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0: 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E a hora certa.
1: 9:24.

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0: 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E a hora certa.
1: 10:02.
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4: 10:17.
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0: 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E a hora certa.
1: 10h32.
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0: 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E a hora certa.
1: 10h53.
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0: 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E a hora certa, 11:50.
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0: 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E a hora certa. 12:28. 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

0: 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E a hora certa, 12:57. 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

0: 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E a hora certa.
1: 1:27.
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0: 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E a hora certa, 1h55. 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

0: Diário FM e a hora certa, 2:25.
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0: 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E a hora certa, 2:26.

0: 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E a hora certa. 2h56. 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

0: 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E a hora certa. 3:26. 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
2: 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E a hora certa.

0: 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E a hora certa. 3:56. 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

0: 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E a hora certa. 4:27. 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
16: 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E a hora certa, 5:07.

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0: dia a dia.
1: Bom dia, bom dia a dia.
2: Amor, amor.
1: Sextou, meu amigo, minha amiga. Um abraço fraterno. Sexta-feira, dia do segundo jogo do Brasil na Copa do Mundo. E o Zeca Pagodinho marcando território, hein? O nome desse pagodinho aí é Sexta-feira.
2: Graças a Deus, sexta-feira chegou.
1: Graças a Deus.
2: Da hora de largar.
1: Já dobrei meus joelhos pra

das grandes seleções que ficaram devendo na primeira rodada, a Espanha e o Brasil. O Brasil vai jogar contra o Haiti. É, segundo informações, em função da situação de guerra civil no país, que não acaba nunca, todos os jogadores da seleção do Haiti não moram lá.

14 dias de samba aqui no programa, mas vai ter BG, além de sambas, vai ter forró também aqui no nosso programa, hein? E vai ter musiquinha de Copa do Mundo, as exageradas da Copa. Esse aí é o Alcimar Monteiro. Salve a quadra junina. O próximo

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0: 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Sexta-feira para muitos o melhor dia, para muitas das pessoas que moram em Macapá. É dia de macaquear hoje, sexta. Sair por aí, enfim, não sei. Tem a situação do horário do Jogo do Brasil. Supermercado, a Rede Maracá e a Rede Santa Lúcia ficam abertas até as 21 horas, porque o jogo é às 21 horas e 30 minutos, né, Carlesso? Bom dia, Carlesso, hein? Vamos esclarecer isso aí. Bom dia, dia na bola, na Copa. Bom dia, meu filho, um grande abraço.
1: Muito bom dia, Jotanei. Bom dia, ouvintes do programa Bom Dia a Dia. Isso mesmo, Jotanei. Hoje o Brasil entra por volta de 21h30 em campo, né? Então a gente sabe que os supermercados, os mini box aí vão funcionar de maneira diferenciada.
0: É bom sair desse corre-corre. Faz tudo cedo hoje,
1: antecipa,
0: né?
1: Antecipa, né, cara? Antecipa as compras. Sai hoje cedo. Se manda lá pro Maracá, compra aquela carnezinha pra você fazer aquele churrasco em família ou entre amigos. Se antecipa, cara, é a melhor coisa que tem. Hoje os supermercados Santa Lúcia, o Atacadão Maracá vai estar aberto horas antes, né, da partida do Brasil, que será 21h30, então você antecipa, faz suas compras até por volta de 8 horas.
0: E abre mais cedo, 7 horas, né?
1: Sim, abre mais cedo, tudo isso. Aí por esse movimentado jogo do Brasil, da seleção brasileira. Mas Jotanei, em primeiro lugar, agradecer a Deus pela oportunidade de estar esta sexta-feira aqui, dia 19 de junho de 2026, apresentando esse programa, que é um programa que tem a maior intimidade com a comunidade amapaense. Então mandar o meu bom dia também aí para você que está largando plantão aí na área da saúde, na área da segurança pública, né? Que São Cristóvão possa conduzir você, né, ao seio da sua família com absoluta segurança.
0: Os que estão chegando agora para o trabalho.
1: E agora você também que está levantando, está se arrumando para ir para o trabalho, né? Que São Cristóvão também conduza você ao seu trabalho com absoluta segurança.
0: É o caso dos passageiros, cobradores e motoristas de ônibus, né, Carlesso?
1: Isso.
0: São Cristóvão proteja todos eles, né?
1: Recadinho também, Jotanei.
0: Sim.
1: Que vem aqui, deixa eu ver aqui se eu abro aqui, meu amigo.
0: Enquanto isso, dizer pra você, enquanto o Carlesso se situa aí. 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
0: Nosso querido Leomar.
1: Dando um bom dia a dia para todo mundo.
0: E na torcida por uma vitória do Brasil.
1: Bom dia a dia para a classe motorizada, para os nossos taxistas, para os nossos motoristas de aplicativo, né, que estão aí na labuta, para os mototaxistas aí que fazem esse transporte aí das pessoas aí, levando para o serviço, trazendo para o serviço. 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
0: Tá legal. Bom dia. Bom dia pra você. Vê um cafezinho grão de ouro aí, gostoso, delicioso, hein?
1: Olha, eu já tomei o meu primeiro gole, o meu extra forte. Olha só o aroma desse café. É diferenciado. Então tem que ser café grão de ouro. Não bota qualquer café na tua mesa. Tem que ser café grão de ouro, que é genuinamente amapaense, gera emprego aqui, gera renda aqui. Um abraço aí pro empresário Aristarco.
0: Brito foi ele que inventou essa delícia, rapaz. Aí. Que bom. 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
0: Tá legal, hein? Hoje na agenda, hein? Tem muita coisa interessante. Notícias que só nós temos a propriedade de levar para você organizar sua sexta. Sexta movimentada, sexta-feira, sexta dos bares, dos restaurantes, dos cafés de Macapá que vão ficar lotados para esse jogo do Brasil, hein? Essa nove para abrir o programa tá com o Carlésio, hein? Preste atenção. Universidade do Estado do Amapá, UEAP, empossou 23 novos servidores. Emprego é tudo de bom. Tá com o Carlésio. Libera aí, Ventinha Joca, vai. Verdadeiro,
2: que... 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
1: Foram postos no último dia 12 no Palácio do Setentrião 23 novos servidores da Universidade do Estado do Amapá, UEAP. Na ocasião, o governador do estado, Clécio Luiz, destacou que o novo quadro de funcionários efetivos é oriundo de concursos recentes. O governador disse ainda que os novos servidores devem se sentir acolhidos e que devem estar cientes de seus deveres. É algo muito importante, por menor que sejam as turmas, faço questão de estar presente e dar as boas-vindas. Quero que se sintam cientes de seus direitos. Na manhã do último sábado, dia 13, foi realizada a primeira corrida da UEAP, evento que reuniu professores técnicos da instituição e celebrou os 20 anos da universidade. Após a maratona, que arrecadou alimentos não perecíveis, o material recolhido foi doado para instituições de caridade.
0: É, tá legal, hein? Bom dia do Atacadão Maracá, hein? Já falamos aqui, vai até às 21 horas, hein? Por causa do Jogo do Brasil, hoje toda a rede. 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Agora, o bom dia do meu operador, Joca Pantoja. Alegria com ele, eficiência com ele, vai.
1: Será que ele tá empolgado? Bom dia, dia.
0: Não sei.
1: Tem que estar, né? Porra, vai pegar o 85º ranqueado da FIFA. Pô, se não der no Haiti, o que vai dar? Né? Perde a esperança totalmente, né, Joca?
0: É verdade.
4: Mas eu não tô confiante, não.
0: Não sei.
4: Não, se não fizer, se não usar o exemplo da Argentina. Da última Copa, tirar as estrelas e colocar a juventude para jogar, vai sair.
0: Estou com você nessa aí.
4: A Argentina deu um exemplo para o Brasil como é que funciona o negócio. Com as estrelas não funcionou, tenta a juventude. Tem a Rayan, tem o Hendrick, tem o Fabinho, que entrou bem no lugar do Casemiro.
0: É verdade.
4: Tem Luiz Henrique. Entendeu? Jogadores bons a gente tem, só não tá sabendo usar.
0: Bora ver se isso acontece hoje, né, Jô?
4: Casimiro, quem é Casimiro?
0: Entra
4: em campo, já entra cansado.
1: Cansado, é verdade.
4: O Rafinha joga bola, mas já entra cansado. Não jogou a primeira. Jogou a primeira partida da Copa e já tá cansado.
1: Não é ele que quer tirar férias o tempo todo, ele diz que os jogadores ficam estressados com competições. Por que tipo de jogador
0: não
1: é esse?
0: Não tinha nem que ser convocado.
1: Olha,
0: esse cara aí.
1: Eu vou falar um negócio pra você, Joca. Essas pessoas aí que hoje são jogadores da seleção brasileira, né? A maioria não sabe que a seleção brasileira é um símbolo nacional. Né? É um símbolo
0: não
1: nacional.
0: Não jogo aqui, não tem.
1: Como é a nossa bandeira, né? como é nossas armas nacionais, é um símbolo nacional.

0: né? O brasileiro para pra assistir jogos da seleção. O brasileiro para, né, Jotanei, pra
1: assistir
0: com os amigos, com a família, né? Pra apreciar esse momento, né? Que a seleção brasileira proporciona em uma grande competição, maior evento do futebol mundial. Mas, infelizmente, essa galera aí tá com a cabeça muito vazia.
2: Ei, Carlesio, eu vejo assim que pra muitos brasileiros, jogadores brasileiros, futebol.

0: de noite e às vezes pela madrugada. É. Jogava com alegria. A gente jogava com vontade. Hoje,
1: hoje não tem mais isso. É o dinheiro na frente. Se hoje, perdeu a essência.
0: Se perdeu a essência do futebol brasileiro.
1: Obrigado, Joca.
0: Quer cair futebol? Alegria.
1: É verdade. Obrigado aí, Joca. Bem colocado, hein? 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Mais uma notícia, ou mais uma informação?
2: Bora falar de um forrozão solidário aí, Jotanei, da APAI, que foi uma instituição que você admira muito.
1: Tenho,
2: né? E todos nós, amapaenses, temos o maior orgulho. Vou falar aqui do forrozão apaiano, Jotanei. Será dia 1º de julho.
1: Vai
2: ter
1: outro mês,
2: muitas,
1: né,
2: atrações, brincadeira para todos os tipos, comidas típicas, deliciosas e um super bingo, Jotanei. Vai ter até uma bicicleta elétrica nesse super sorteio aí do Forrozão Apaiano. Será no dia 1º de julho, portanto, uma quarta-feira. Você, meu amigo, quer ser amigo da APAI? Compra lá uma cartela por apenas R$20. Vai ter muito prêmio aí para você concorrer. A gente está falando com muita antecedência, então... Poxa, faça isso, compre a sua cartela. Eu já adquiri duas, Jotanei. Você vai comprar?
1: Eu vou comprar também.
2: Pronto.
1: Todo mundo.
2: Vamos ajudar a APAI Macapá.
1: A APAI ajuda os mais pobres, hein? É uma instituição muito séria. Essa 11, hein? É, no Amapá, no estado do Amapá, mais de 114 mil pessoas já possuem a nova carteira de identidade nacional. Essa é uma notícia boa. É número 11, está na agenda aqui do programa, vai.
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2: No Amapá, a nova carteira de identidade nacional assim já chegou às mãos de 114 mil pessoas até o dia 12 de junho, o que representa 14,2% da população do estado. Em todo o Brasil, mais de 55 milhões e 800 mil brasileiros já emitiram o documento, segundo dados consolidados do Ministério da Justiça e Segurança Pública. A primeira via do SIM é gratuita e pode ser emitida em todos os estados. Para solicitar o documento, basta apresentar a certidão de nascimento ou de casamento. E no âmbito nacional, são emitidas, em média, 39.600 carteiras por dia, 1 milhão e 13 mil por mês. Nos primeiros dias de junho de 2026, já foram emitidas 782.600 novas identidades. Assim, substitui o antigo registro geral e adota o CPF como número único de identificação do cidadão. A medida elimina a possibilidade de uma mesma pessoa possuir diferentes números de identidade em estados diferentes e reduz a duplicidade e aumenta a confiabilidade dos registros públicos. O documento tem a validade em todo o território nacional.
1: Tá legal, notícia boa, hein? É, Sueli chegou, hein? Manda um abraço pro Evan e seus colegas no boxe do Superfácil, ali da Raimundo Álvares da Costa, perto da Rádio Difusora de Macapá.
2: Opa!
1: É nosso ouvinte e amigo do Joca, hein?
2: Turma mandar boa.
1: Mandar um abraço pra Tânia. Ela é aposentada da Prefeitura Municipal de Macapá, tá feliz da vida. Já recebeu a primeira parcela do 13º, hein? Manda um abraço para a querida Orlandina Teles, que é funcionária de categoria do Tribunal de Contas do Estado. É, Orlandina mora na Avenida Duque de Caxias, aí no Centro Histórico de Macapá. Bom dia para ela, adoro o nosso programa.
2: Olha, Jotanei, manda um bom dia a dia também para ele, meu primo Celso Franco. Ele que é irmão do Tarcísio Franco, tá pedindo sua bênção, tá?
1: Deus te abençoe.
2: Celso Franco é fã seu. Fã dos nossos programas, bom dia a dia e sua excelência domingo. Meu primo, pra você, ótima sexta-feira aí, 19 de junho, um abraço.
1: Tocar a primeira música do roteiro musical aqui do programa, hein? Segundo o Joca, essa é uma resposta ao samba cantado pelo Xande de Pilares e o grupo Pique Novo. Agora que viu que perdeu, chora. A resposta do samba é com o Xande de Pilares, também. Mulher não manda em homem, é o nome do

0: Samba, toca aí, Joca.
1: Realidade,
0: a sugestão é do
1: Joca. Eu prefiro
0: Joca.
1: Ser chamado de vagabundo do que chamar uma mulher de vagabunda.
0: Não, aqui a minha mulher manda.
1: Chamar a mulher de vagabunda não é legal, porque não foi dessa maneira que eu fui criado.
2: Já tá ligadaço aí.
0: A Sueli diz aqui que lá quem manda é ela, não sei.
3: Não, a última palavra lá é do César.
4: Ah, é do César.
3: Sim, senhora. Sim, senhora.
4: Ah, sim, senhora. Sabe, a mulher.
0: Ei, César, bom dia.
4: Rapaz, a Sueli queria que o ataque da seleção brasileira fosse assim, afinado, igual a Sueli.
1: Não é legal, porque não foi dessa maneira que eu fui
0: criado. É aqui quem manda é Dona Vilma.
1: Eu tenho uma maneira melhor.
0: É bem do começo, Joca. Já deu polêmica aqui o samba, vai.
1: Chamar mulher de vagabunda não é legal, porque não foi dessa maneira que eu fui criado. Eu tenho uma maneira melhor de me vingar disso. Agora que eu não vou pra casa descansar.
0: Que beleza, hein? Alô, Valneide, bom dia.
1: Eu volto pra cá.
0: Bom dia, Cláudio Coutinho.

0: Vou lá pro Cisne.
1: Manda um abraço pro Eduardo e pra mãe dele. Aí na travessa é municipalista, o rabo da gata. Aí no Buritizal, hein?

0: bom esse aí. Olha, amanhã sábado, nesse horário aqui, a partir das 5, tem Cidade Viva com o nosso querido Olívio Fernandes. Também conhecido como Olívio Fernandes.
1: Deixa eu beber em paz.
0: Oi.
1: Eu não tô ouvindo, deixa eu beber em paz.
0: É, Xande Pilares.
1: Deixa eu beber em paz.
0: E aí, bom dia, sou Helen.
2: Bom dia, dia, voz animada. Sexta-feira chegou.
0: Pois é, sextou, tem Brasil hoje em campo.
2: Jogo do Brasil, colocar aquela camisa, né?
0: Bacana. Obrigado ao Cristiano Lucena.
2: Obrigada,
0: pelas
2: Cristiano.
0: Camisas verde e amarela.
2: Não é casa.
0: Legal.
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2: 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Ah, colega, eu tô desanimado com o Brasil.
0: Celebrar aí.
2: Não, vou torcer, né, Carlinhos? De largo.
3: Uma copinha.
0: Ei, mulher não manda em homem, tá, no, tá na letra da música do samba.
2: Não, vou... ele tá revoltado nessa música.
0: Xande Pilares. Vou pro apoio cultural, tem mais samba, hein? Rolando no programa, vai, João.

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0: Ei, que legal, hein? Aí as exageradas da Copa, hein? Bom dia, estamos nessa torcida verde e amarela. Um grande abraço, hein? Uma informação rapidinha aqui que você não sabe. Inscrições para o pós-graduação do IFAP encerra hoje, sexta-feira, dia 19. Quem avisa?
1: Amigo é.
0: Vou dar de novo, hein? Inscrições para o pós-graduação do IFAP encerra hoje, sexta-feira, dia 19. Vá assistir o Jogo do Brasil.

0: hoje é no Parque Residência.
1: É.
0: O expediente lá começa às 9 da manhã e vai até às 23 horas. Você faz um esquenta lá, né?
1: Esquenta.
0: Não, tem tudo lá e leva a família.
1: Vai ter um grande telão lá para passar.
0: Um grande telão para passar o jogo lá no Parque Residência. Manda dizer a Secretaria de Estado da Comunicação e o governador Clécio Luiz. São informações que você vai sabendo aqui dentro do nosso programa, hein? Suelen, essa número 5 aqui, pede passagem. Ministério da Integração e do Desenvolvimento Regional abriu crédito, regulariza e entregou insumos para produtores do Amapá. Importante, setor primário, hein?
1: Pronto.
0: Tá na agenda?
1: Vamos lá.
0: Tá com a Suelen? Libera a vinhetinha, vai, João. Essa musiquinha é
2: muito bom. 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
1: Abre aspas, eu estou muito emocionado com esse título, muito feliz mesmo.
0: Olha,
1: fecha aspas. Comemorou Sebastião Iracildo da Conceição, agricultor do município de Amapá, que esperava há anos pela regularização da terra onde produz. No sábado, dia 13, ele foi um dos beneficiados pela
0: que
1: Terra
0: bom,
1: da
0: hein?
1: Gente, programa de regularização fundiária, que recebe apoio do Ministério da Integração e Desenvolvimento Regional. A programação realizada no município de Amapá contou com uma rodada de ações que inclui entrega simbólica de títulos de propriedade, início dos projetos de georreferenciamento e o mutirão de microcrédito pertinho da gente, fruto de parceria entre o MIDR e o governo do estado do Amapá. A iniciativa é voltada para pequenos produtores familiares.
0: Então, legal. Setor primário aqui fortalecido no programa. Continua você com a palavra. Dessa feita, em nome da ABB, que vai ter no final do mês...
1: Dia 27.
0: Grande forrozão, dia 27. Presidente Max da ABB, bom dia. Alô, Valdo, já tá na academia, o Valdo.
1: Bom dia, dia.
4: Entrada free,
1: Entrada grande... free.
4: Livre, JB. Gratuita. De repente, se você não conhece essa mega estrutura do maior clube de lazer...
1: Oportunidade, né?
4: A oportunidade é essa,
0: agora,
4: né, JB?
0: E vira sócio também.
4: Na hora.
0: Olha, as inscrições... Para a segunda edição do Festival Independente de Curtas de Ficção do Amapá, encerro amanhã, dia 20, sábado. O cinema ainda é a melhor diversão. Libera a vietinha, Joca, vai, garoto.
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1: Os realizadores audiovisuais...
0: Ou melhor, na zona
1: na
0: norte,
1: zona norte.
0: De Macapá, vai.
1: Os realizadores audiovisuais do Amapá e de todo o Brasil ganharam mais tempo para participar da terceira edição do Festival Independente de Curtas de Ficção do Amapá, o FIXA. As inscrições foram prorrogadas até amanhã, dia 20 de junho, ampliando as oportunidades para cineastas independentes apresentarem seus trabalhos em uma das principais vitrines do audiovisual amapaense. Nessa edição, os valores das premiações foram ampliados e contemplam categorias como melhor filme do festival, melhor filme regional, melhor direção, melhor roteiro e filme popular.
0: Tá legal. Cinema ainda é melhor, é diversão. 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
0: É até legal, hein? Ainda com você, Suelen. Essa é número 4, pedindo passagem. Obras do Mirante da Cachoeira de Santo Antônio. Entraram em fase final de execução, hein? É tão linda quanto a lá de Curitiba, lá no Paraná, né? A nossa queda d'água. É a Cachoeira de Santo Antônio, hein? Tão linda tanto quanto, né?
4: Só que uma explorada, né?
0: Agora a
4: história, né, Jotanice?
0: Turismo aqui no programa.
4: Eu sempre falo, tem que ter estrada para ligar Macapá, Laranjal do Jari.
0: Tem que ter
4: estrada para ligar Macapá, Oiapoque. Tem que ter estrada e ramal. Não é ramal desasfaltado, é a ramal com asfalto, com toda a estrutura para ligar Calçuene a Praia do Goiabal, a inexplorada Praia do Goiabal.
0: Que é linda demais.
4: Jotanei, eu tava vendo aí, eu acho que é a terceira maior orla em quilômetro de praia do Brasil. E a gente tem a diferença, né? O nosso mar...

0: Mar é o mar da cor do rio Amazonas.
1: É a força dele.
0: O resto do mar é tudo igual.
1: É por aí.
0: Ah, mas é a barrenta. Falei, não. A característica nossa é essa. Vamos aproveitar.
2: É, tá legal. Vamos ouvir a notícia então. Libera a vinhetinha de novo aí, Joca. Vai.
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2: Destaque para a turística cachoeira de Santo Antônio, hein, vai.
1: Uma das maravilhas paisagísticas do estado do Amapá ganha um ponto de contemplação que chamará a atenção dos visitantes. Em Laranjal do Jari, no sul do estado, em um trabalho contínuo, o governo do Amapá avança na obra do mirante da cachoeira de Santo Antônio, que atualmente encontra-se na etapa de ajustes finais para ser entregue. Iniciado em 2025, o projeto representa mais um investimento em infraestrutura, turismo e valorização dos espaços naturais do estado. Nessa fase, as equipes técnicas realizam serviços de acabamento, previsão das instalações, testes operacionais e adequações complementares necessárias para garantir a qualidade, a segurança e funcionalidade do empreendimento. Os trabalhos seguem um cronograma de planejamento da Secretaria de Estado da Infraestrutura, SEINF.
2: É, o Daílson Benjamin, hein? Secretário de Estado da Infraestrutura do Governo do Estado, hein? Essa 12, é até com o Carles. Já tem samba com Elza Soares, hein? Ceia Equatorial Energia alerta que cerca de quase 50 mil famílias devem atualizar cadastro para continuarem em programas sociais, hein? A notícia está com o Carles Rogério, mas quem libera é o Joca, vai.
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0: Segundo o levantamento da SEA Equatorial, 44.729 famílias do estado do Amapá devem atualizar seus dados cadastrais para permanecer aptas a programas sociais do governo federal. A atualização diz respeito ao titular da conta de energia, que deve ser o mesmo titular do número de inscrição social, o NIS, vinculada aos programas sociais ou então algum membro da família que reside no mesmo imóvel. Caso a regularização não seja feita dentro do prazo estabelecido, esses consumidores poderão perder o benefício em 2027. Atualmente, mais de 109 mil famílias amapaenses já são beneficiadas pela tarifa social. Pô, a galera tem que correr, hein, Jota?
2: Tem que correr. Verdade, tem prazo.
0: Muita gente.
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2: Olha, o momento é forrozeiro também. O momento é de bola rolando. O momento é de samba aqui no programa, hein? Teleco Teco número 2. A maior sambista da história da música popular brasileira, hein? Atendia pelo nome de Elza Soares, hein? Vai.

0: mesmo. Daqui um pouquinho mais com a Sueli Vilhena, hein?
1: Obrigada.
0: Vai falar sobre o coquetel de lançamento do livro As Histórias da História do Amapá, do nosso colega jornalista e escritor Renivaldo Costa, hein? Que legal, hein? Hora certa, seu Carlos Rogério, diga lá, hein?
2: Olha, JN, hora certa são 5 horas e 57 minutos aqui no programa Bom Dia Dia.
0: É hora de você passar mais uma informação, Carlos. Essa 14 aqui, hein? Senador da República, presidente do Senado Federal, Davi Alcolumbre, rebateu a acusação e disse que vai agir para esclarecer denúncia. Ele já está fazendo isso aí, hein? Vai, está com você. Legal. Olha, a nação do Brasil pega fogo, viu?
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2: O presidente do Senado Federal, Davi Alcolumbre, afirmou na última terça-feira, dia 16, que nunca recebeu qualquer quantia em contas no Brasil ou no exterior. Ele disse que a recente matéria da revista Veja, ligando-o ao caso Master, é falsa e foi inventada com o intuito de prejudicá-lo. Ele acrescentou que não aceitará intimidação, ameaça ou chantagem. Os senadores presentes no plenário prestam solidariedade ao presidente da casa e também rechaçaram as acusações que já haviam sido refutadas por Davi em nota oficial. Abre aspas, eu repudio com toda firmeza e com toda indignação o conteúdo dessa matéria. Jamais recebi aqueles valores ou outros quaisquer no Brasil ou no exterior, por qualquer motivo que seja. São alegações inteiramente falsas, com a única e aparente intenção de arrastar para a lama o meu nome, a minha honra, a minha reputação. Vou repetir a vossas excelências, jamais recebi quaisquer valores em contas no Brasil ou no exterior. Isso absolutamente nunca aconteceu. Faço questão de afirmar isso para tranquilizar esta casa, os senadores e as senadoras da República e a sociedade brasileira, afirmou Davi. O presidente do Senado, que também preside o Congresso Nacional, disse que uma acusação tão grave contra um chefe do poder não pode ser publicada sem provas ou evidências. Ele reafirmou que a acusação é falsa e que tomará todas as medidas para se defender, caso a denúncia realmente faça parte da segunda tentativa de colaboração premiada do ex-dono do Master, Daniel Vorcaro, que está preso.
0: É, aí a posição firme do senador Davi Alcolumbre.
2: Tem que se posicionar, né, JNE?
0: Tem que se posicionar.
2: As pessoas, eu sempre falo isso, eu tenho um

0: pé sempre atrás com a galera que vem de fora pra cá. Sabe o que é isso? É porque o Davi é do norte. É. O Davi é daqui. É. O Davi conseguiu um posicionamento na
1: política nacional. Os caras não aceitam lá no eixo grande, São Paulo.
0: Né? Muito grande. Então essa galera do eixo Rio, São Paulo, Sul, eles não admitem.
1: Acho que Brasil é só pra lá, né?
0: E eu vou te falar um negócio, Jotanei. Eu tô com o Davi nessa. Eu acredito na inocência do senador Davi Alcolumbre. E a gente espera que todos esses fatos, sim, sejam esclarecidos.
1: É verdade.
0: E isso é sim, Jotanei, é discriminação também.
1: É ao Amazônida. É verdade, hein? Olha, outra informação aqui. O estado do Amapá teve ampliação de seu sinal 4G para 19 comunidades da zona rural de Macapá. Vou repetir porque é uma informação interessante. O estado do Amapá teve ampliação do seu sinal 4G para 19 comunidades da zona rural de Macapá. Está todo mundo feliz lá por essa iniciativa, hein? Que tem o governo do Amapá. É no meio, hein? Sérgio Viniano, esse número 3 aqui. Jovem deputado federal Dorinaldo Malafaia e Kelly Lobato entregaram duas UBSs totalmente revitalizadas para salvar vidas. A Sueli tem informação aí, é a número 3 aqui do programa. É de ver aí, Joca, vai.
2: 6h59.
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4: Os recursos destinados pelo deputado federal Dorinaldo Malafaia, do PDT Amapá, a população de Amapá ganhou duas unidades básicas de saúde totalmente revitalizadas no município na terça-feira, dia 16, em agenda de entregas. Com obras executadas pela Prefeitura de Amapá, no comando da prefeita Kelei Lobato, as unidades integram um conjunto de 4 revitalizações previstas com investimento de R$1 milhão de emenda parlamentar. A unidade Neucira conta ainda com recursos da deputada estadual Deise Marques, que garantiu a equipagem das salas de atendimento odontológico.
1: É, tá legal. É crepúsculo da primeira hora aqui do nosso programa, hein? 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
0: Rapaz, ontem eu fui na feira, saí com o Jotanei. Rapaz, quando a gente olhou o ponteiro lá do carro dele, não é ponteiro, né? O negócio digital agora.
1: Não é ponteiro.
0: Tava mais vermelho que a situação da seleção brasileira.
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1: Não.
0: Pra sair da reserva.
1: É, quem sabe o patrão manda encher o tanque.
0: 15.
1: Ei, Leomário, bom dia, Leomário. Grande abraço, hein?
0: Ai. Olha, o meu tá cheio.
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1: 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Melhor sinal, o sinal mais forte da Copa do Mundo, do forró, do meu amigo Batista. A ele um grande abraço. 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
0: 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É, a gente tem grandes amigos lá. Amanhã, no horário das 5 da manhã, tem Cidade Viva com Olívio Fernandes. Popô, apoio, vai.

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0: Major. Mês de junho, hein? Meu nome é Marcelo Abreu, é, Joca?
1: Segura o passo e vem mais eu.
2: Bom dia, dia!
0: É, confirmou, hein? Marcelo Abreu, hein? Descoberta forrozeira de Ivo Casimiro e Cássio Pontes, hein? O nome desse forró é Mês de Junho? Esse que nós estamos vivendo agora, hein? Olha, registrar aqui com muita alegria. Mandar um abraço fraterno aos meus amigos, empresários Adiomar Veronese e Jaime Nunes, pelos 14 anos da TV Equinócio. É comemorado ontem, foi, Suelen?
3: Foi ontem, foi comemorado ontem.
0: A comemoração foi ontem e eu tenho lá na emissora, a Rádio Equinócio e a televisão, tenho grandes amigos lá, amigos do peito. Tenho o maior respeito por todos eles. E em nome do diretor executivo, Gabriel Sirotô, tomara que eu tenha acertado esse sobrenome dele, mas acho que é esse. Gabriel Sirotô, um grande abraço, amigo, ele é o diretor executivo. 14 anos da TV Equinócio. Não conheço todo mundo lá, mas quero saudar aqui a Luciane. Considera a Luciane uma das apresentadoras de televisão aqui de Macapá, da melhor qualidade. Tem muita interação com a câmera, tem muita interação com a população.
3: Carismática.
0: Carismática, ela alegre pra cima.
3: Maravilhosa.
0: Maravilhosa, a Luciane. Bonita, uma mulher maravilhosa. Um grande abraço a ela. Ao Alden Carlos, eu fui Alden Carlos. Eu fui o Pedro Álvares Cabral dele.
3: Olha,
0: grande
3: bacana.
0: Radialista, grande apresentador de televisão, hein? Haroldo Santos, amigo do peito, bom dia. Também muito competente. Todos eles competentes lá.

0: Eduardo, um grande abraço. É uma pessoa que me festeja sempre que me encontra comigo. Volta e meia, encontro com ele aqui no supermercado Santa Lúcia, aqui da Padre Júlio. Papito, que foi nosso colega da Diário 90.9, grande operador de áudio, sabe tudo sobre rádio e televisão. E a nossa querida Luana Lopes.
1: Luana Lopes, minha amiga querida. Amada.
0: Radialista da nova geração, das mais conceituadas no rádio amapaense. Bom dia para ela. Um grande abraço. Salve a TV que nossa e a rádio que nossa, 14 anos, hein? Grande abraço, valeu. Sueli Vidiana, hein? É, você, dia do orgulho autista, destacou o respeito, inclusão e importância de diagnóstico para além dos estereotipos. Essa notícia que destaca o mundo autista macapaense tem o maior respeito. É por isso que eu tenho, estou numa luta aqui diária contra a poluição sonora na cidade de Macapá, que agride essas pessoas. São crianças que o poder público, o governo federal, ainda deve muito salas especiais para alunos autistas no Brasil. Tem uma notícia aqui na agenda sobre tudo isso. Tá com a Sueli? É, libera a vinheta, Joca, vai.
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1: 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Hoje é amanhã, bora. O Dia Nacional e Internacional do Orgulho Autista, celebrado ontem, dia 18 de junho, convida a sociedade a enxergar o transtorno do espectro autista, o TEA, para além dos preconceitos e generalizações. Em fala no programa Luiz Mello Entrevista da Diário FM 90.9, na quinta-feira, dia 18, o biomédico Eduardo Serrão e o fisioterapeuta Erickson Lima compartilharam experiências pessoais, desafios profissionais e reflexões sobre a necessidade de ampliar o respeito e a inclusão das pessoas autistas. Especialistas na área do autismo, ambos receberam o diagnóstico já na fase adulta. Segundo eles, o processo representou não só apenas uma resposta para comportamentos antes incompreendidos, mas também um caminho para o autoconhecimento e para o desenvolvimento de estratégias que melhoraram a qualidade de vida. Eu recebi o diagnóstico tardio, mas para o autoconhecimento mesmo. O dia de hoje fala muito sobre isso, sobre a pessoa se aceitar, se conhecer e trabalhar habilidades que precisava desenvolver nos ambientes profissional, familiar e nos relacionamentos, afirmou Eduardo Serrão. O biomédico explicou que a identificação ocorreu a partir da atuação profissional com crianças autistas. Ao aprofundar os estudos sobre o tema, passou a reconhecer em si características do espectro que durante anos haviam sido interpretados apenas como sintomas de ansiedade ou depressão.
0: Olha, no Brasil, Macapá no meio, faltam técnicos nessa área. Esses dois aí citados são técnicos dessa área. No geral, nas escolas públicas, estadual e municipal aqui, quem lida com crianças autistas são professores, pedagogos e professoras, professores e professoras, verdadeiros heroínas e heróis,
1: verdade.
0: Que gastam do próprio bolso, do próprio salário, que professor no Brasil ganha uma miséria, gastam do próprio salário comprando material para motivar e melhorar a condição de vida dessas crianças. E não ganham por isso nem um puto, nem um tostão de gratificação.
1: E deveriam, porque não é fácil cuidar de uma criança autista.
0: Autista, é verdade. Essa 10 aqui. Falei bem, Carles?
4: Ótimo.
0: Obrigado. Olha aqui essa 10 aqui, hein? Deputado federal Acácio Favacho anunciou a sua pré-candidatura ao Senado Federal. Eu tenho dito sempre aqui que não duvidem do Acácio Favacho. Política, eleição desse ano está com o Carlesso Rogério. Vai, é agora, Joca. 10h22,
2: hein? 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
0: É 10.

0: Vai agora.
1: O deputado federal Acácio Favaxi anunciou oficialmente sua pré-candidatura ao Senado Federal nas eleições de 2026. A declaração foi feita por meio de um vídeo de

0: frequentemente questionado sobre o seu posicionamento político e destacou que seu compromisso permanece voltado aos interesses da população do estado. Ao justificar sua decisão de disputar uma vaga no Senado, o parlamentar relembrou ações e projetos que marcaram sua atuação política. Entre eles, citou o programa Habita Amapá, voltado à habitação popular, a iniciativa da telemedicina com atendimento remoto à população, a defesa dos servidores públicos na pauta da PEC 47 e o programa Luz Baixa, voltado à geração de energia renovável.
1: Está metido, no bom sentido, em todos esses projetos. Acácio Favache, justiça seja feita, tem sido um parlamentar que tem contribuído muito para a melhoria de vida da nossa população. Dá uma informação aqui, ó. Sesc Amapá abriu inscrições para o programa de gratuidade 2026. Mandar um bom dia especial, se encontraram ontem o empresário Altair Pereira e o Vadoca. Vicente Valdomiro Ribeiro, Vadoca, o alfaiate, o tesoura de ouro e, logicamente, Altair Pereira, volta e meia está lá com ele, requer os serviços do nosso querido Vadoca, o tesoura de ouro, alfaiataria dele, bem no cruzamento da Jovino de Noá com Antônio Coelho de Carvalho. Vadoca tem uma clientela enorme, porque ele é um profissional competente. Tem mais de 90 anos o Vadoca.
2: Uau.
1: Vascaíno e continua trabalhando, hein? Altair Pereira, quem sabe dele é o Carlesso Rogério, fala aí.
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1: Bom dia, um grande abraço. Olha, almoço hoje, no dia do jogo do Brasil, com um cardápio maravilhoso, variado no só assado. 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Cardápio fantástico, maravilhoso. 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Essa sete aqui, Sueli, hein? Tá pedindo passagem. Olha só. O bispo emérito de Macapá está em Roma. Dom Pedro Conte participou de audiência geral com o Papa Leão XIV no Vaticano, hein? Essa notícia do mundo católico amapaense está com a Sueli Vidiane, é número 7. Eita, que programa danado para dar notícia. Eu vou para a Itália, eu vou para Roma, eu vou falar com o Papa, é agora.
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2: O bispo emérito de Macapá, Dom Pedro José Conte, participou na quarta-feira, dia 17 de junho, da audiência geral com o Papa Leão, na Praça de São Pedro, no Vaticano. Acompanhado de amigos, bispos e padres que peregrinam em Roma por ocasião das comemorações dos 50 anos de ordenação sacerdotal, Dom Pedro Conte cumprimentou o Santo Padre e lhe dirigiu algumas palavras. Dom Pedro está desde maio na Itália, onde passa férias com amigos e familiares. A Diocese de Macapá prepara comemorações pelos seus 50 anos de sacerdócio, previstas para agosto, quando do seu retorno para o Amapá.
1: Tá legal. Agora essa 15 aqui, Carles. Já foi a 15? Não, vai agora. Governo do Estado nomeou novos servidores para a Polícia Científica do Amapá. É a chamada Politec, como é mais conhecida em Macapá, na vida pública de todos nós. Vai, é a 15.
0: O governo do estado realizou ontem, quinta-feira, dia 18, no Palácio do Setentrião, a solidariedade de nomeação dos 17 novos servidores Polícia Científica do Amapá, aprovados no concurso de 2022. O momento busca fortalecer o quadro de profissionais da segurança pública, uma vez que essa área é essencial nas investigações, explicou o governador Clécio Luiz. A Polícia Científica é a que mais consegue ajudar a nossa Polícia Civil a desvendar crimes, a concluir inquéritos, inquéritos é um verdade. Papel fundamental, um bom inquérito para a boa

0: investigação para o Ministério Público promover uma boa acusação, quando for o caso para um juiz deferir uma boa justa sentença, porque a polícia científica fez todo esse trabalho científico e isso fortalece o trabalho do policial, pontuou o gestor estadual.
1: É bacana, salve a Politec, parabéns ao governador Clécio pela geração de mais empregos, hein? Um pagodinho que tá rolando em que pese a quadra junina em todo o Brasil, hein? É Falta Você com o Thiaguinho. É lindo esse pagode, hein? Toca aí. Vai tocar no Sua Excelência, hein? Tem muito amor nesse pagode, hein?

0: Covid já está melhor da gripe?
1: Já.
0: Há um surto de gripe que ataca a família macapaense. Muita gente gripada em Macapá, não se aglomere, hein? Sueli, primeiro circuito pet habitacional encerrou com mais de 1000 atendimentos. É só 8 aí, hein? Trata dos animais, hein? Principalmente os animais domésticos e os de rua também. Vai, é número 8.
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1: Primeiro circuito pet habitacional movimentou as zonas sul da capital na quarta-feira, dia 17, levando serviços e atividades para os tutores de animais do residencial Mucajá. O projeto é fruto de uma parceria entre o governo do estado e a Secretaria Municipal de Vigilância em Saúde. Sob a coordenação da Secretaria de Bem-Estar Animal, a ação contou ainda com a parceria da Secretaria do Habitacional SEAB e atendeu mais de 1000 tutores, os quais receberam orientações sobre direitos e combate aos maus-tratos animal, vacinaram os pets com a antirrábica, puderam inscrever os bichos no Cadastro Nacional de Animais Domésticos e fizeram o censo animal para os cães e gatos.
0: É tão legal. 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

0: 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É, vou pôr apoio, Carles.
1: Já vai, JB?
0: Já.
1: O apoio. Olha, aproveitar para mandar um bom dia agora para ele, para o jornalista Roberto Gatto.
0: É, nosso rapaz, amigo, colega.
1: Ontem acompanhei o programa dele, maravilhoso.
0: É, sobre...
1: Tratando sobre o assunto
0: a proteção.
1: Pet. É a lei...
0: Vem chegar uma carreta enorme.
1: É lei de crimes ambientais.
0: É do governo federal, viu? É, aqui.
1: É a lei de número 9.605, de 98. O seu artigo 32 criminaliza abusos e maus tratos, ferimentos e mutilações a animais domésticos ou silvestres, com pena de reclusão. Olha, é um assunto que poucas pessoas falam, poucas pessoas debatem, mas ontem o Roberto Gatto levou uma
0: muita
1: turma
0: propriedade,
1: lá, muito
0: muita
1: boa.
0: Propriedade.
1: Rapaz, o assunto foi maravilhoso. Gostei, tem que levar o povo mais vezes lá. Quem sabe fazer um convite para ir lá no Sua Excelência, né, Jorge?
0: É, verdade. E aí, Carlos? Vamos pro apoio. Agora. Diga lá, chama o Joca.
1: Joca, é com você, meu atacante.
0: Toda a equipe do Luiz Melo Entrevista.

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0: Legal, hein? De volta, reta final do programa, sextou, hein? Olha o Zeca Pagodinho marcando território, hein? É dois jogos, é da segunda rodada, já aconteceram essa madrugada na Copa do Mundo, hein? Olha, a UOL manda dizer que 13 seleções correm o risco de eliminação na Copa, já na segunda rodada, que começou ontem, na madrugada de ontem. Olha o Zeca Pagodinho aí, gente. 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
0: Tá legal. 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Não entra outro, hein? Suelen, médico explicou principais sintomas de depressão na terceira idade. Isso é muito preocupante. Tá com você, vai. Eu tomo olho de avestruz todo dia.
2: Tem que cuidar dos seus velhinhos.
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2: Ao explicar os principais sintomas de depressão em pacientes idosos, o médico geriatra Alessandro de Souza Nunes alertou que, ao contrário dos jovens, pessoas a partir dos 65 anos costumam não manifestar alterações de humor e sofrem com sintomas como perda de apetite e confusão mental. Segundo o especialista, na maioria dos casos, o idoso não chora e não reclama, porém apresenta perda de peso e anedonia, que é a perda de interesse em atividades do dia a dia. Entre outros males que atingem os idosos durante o período de vulnerabilidade emocional, o médico apontou a alteração do sono e, em situações mais críticas, alucinações e ideação suicida. Apesar de eles não terem tanta capacidade de execução,

0: Então, em muitos casos são tentativas não bem sucedidas de autoextermínio, atestou Alessandro.
1: É, preocupante isso aí. Isso é 16, Carlesse. Congresso Nacional deve consolidar acordo que garante reenquadramento e direitos remuneratórios a servidores da transposição. O que é isso, hein, Carlesse? É, sabe agora. Vai, Joca.
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4: A sessão do Congresso Nacional de ontem, quinta-feira, dia 18, deve marcar um novo capítulo na luta dos servidores dos ex-territórios do Amapá, Roraima. Em fala no programa Luiz Melo Entrevista, Diário 90.9, o deputado federal Dorinaldo Malafaia, do PDT do Amapá, anunciou que foi construído um acordo com o governo federal para assegurar o reenquadramento funcional e a equiparação remuneratória de categorias que permaneciam à margem do processo de transposição. O entendimento foi resultado de intensa articulação política realizada em Brasília com a participação do senador Randolfo Rodrigues e da Casa Civil da Presidência da República. A medida busca solucionar impasses relacionados ao veto presidencial número 19 de 2026, que atingiu a emenda apresentada por Dorinaldo para garantir a igualdade de tratamento aos servidores federais oriundos dos antigos territórios. De acordo com o deputado, a proposta segura o enquadramento dos servidores nas faixas salariais às quais têm direito, além da correção de distorções remuneratórias acumuladas ao longo dos anos. A medida beneficia trabalhadores que já conquistaram o veículo com a União, mas que permaneciam em um quadro em extinção, sem acesso às medidas de evoluções funcionais e outras carreiras federais.
1: É, tá legal. É, que bom. Dorinaldo, parabéns. Randolph, parabéns, hein? Olha, o Restô João do Camarão da Rua Torta precisa contratar garçons e cozinheiras, homens e mulheres, hein? Levar currículo. Restaurante João do Camarão, repito, geração de renda e emprego, está precisando contratar garçons e cozinheiras, homens e mulheres, todos profissionais, levar currículo no restaurante João do Camarão da Rua Torta. Aliás, tem elevador panorâmico, voltado para o majestoso Rio Amazonas, um panorama lindíssimo lá, hein?
4: Olha, Jotanei, volto a falar aqui da maior importadora do estado do Amapá. 2A importados, 2 vezes.
1: A partir das 8.
4: Conhece o Mega Lojão? Já foi
1: lá? O destaque, ainda não fui, preciso ir lá. É o Hiper.
4: Olha, você vai se perder lá.
1: Bem pertinho do Mercado Central, né?
4: Aí eu e você lá, a gente já tá meio velhinho. Vou chamar a Sueli pra auxiliar a gente.
0: Vou na hora.
4: Nessas compras, né, Sueli?
0: Na hora.
1: Agora, cultura, hein? Destaque. Aliás, tô precisando. Quem souber do telefone do Renivaldo Costa, por favor, mande para mim, estou precisando falar com ele. Olha aqui, estou precisando falar com ele sobre o lançamento do livro dele.
0: Sim.
1: Cultura, o lançamento do livro As Histórias da História do Amapá, do jornalista e escritor Renivaldo Costa. Detalhes com a Sueli Vilhena, está na agenda, hein? Vai, agora.
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0: Senado Federal, Conselho Editorial do Senado Federal, convite. O senador Randolfo Rodrigues tem a honra de convidar para o lançamento do livro As Histórias da História do Amapá, de autoria do escritor e jornalista Renivaldo Costa, obra publicada pelo Conselho Editorial do Senado Federal e que passa a compor a sua coleção. O evento será realizado no dia 26 de junho, sexta-feira, às 19 horas, no Espaço de Vetro, em Macapá, constituindo um momento de celebração da memória, da cultura e da historiografia amapaense. A obra reúne episódios marcantes da formação histórica do Amapá, resgatando personagens, acontecimentos e narrativas que muitas vezes permanecem à margem dos registros oficiais, reafirmando o valor da memória coletiva como instrumento de compreensão do presente e de construção do futuro. A sua presença contribuirá para prestigiar uma iniciativa que fortalece a preservação da identidade cultural e histórica do estado, além de valorizar a produção intelectual da Amazônia brasileira. A realização é Senado Federal, Randolph, apoio do governo do estado do Amapá e Prefeitura de Macapá.
1: Agora o colega radialista e refinado advogado Carlos Lobato.

0: ser destaque aqui no programa é essa 13. Justiça determinou que Carlos Lobato seja convocado para assumir cargo de deputado estadual na Assembleia Legislativa do Estado, hein? Tá com o Carlesso, hein? Manda ver. Libera, Jorge.
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3: O desembargador João Lages Mendes, do Tribunal de Justiça do Amapá, TEJAP, determinou na última terça-feira, dia 16, que a presidente da Assembleia Legislativa do Amapá, deputada Aline Serrão, do União, adote, no prazo de 48 horas, as providências administrativas necessárias à convocação de Carlos Alberto Lobato Lima, o Carlos Lobato, para o exercício temporário do mandato parlamentar decorrente da licença concedida ao deputado estadual Raifran Beirão, observadas as formalidades legais e regimentais pertinentes. A decisão foi tomada no mandato de segurança com pedido de medida liminar impetrado por Carlos Lobato. Ele narrou que concorreu ao cargo de deputado estadual nas eleições de 2022, que em razão do afastamento de Raifran Beirão, faria jus à convocação para ocupar a vaga temporariamente aberta na Assembleia Legislativa. Lobato sustenta que o titular foi licenciado de suas funções pelo período de 130 dias, prazo superior ao limite previsto na Constituição Federal e no regimento interno da Assembleia Legislativa para a convocação de suplente, circunstância que imporia à mesa diretora da Casa Legislativa o dever de promover sua convocação e posse para o exercício temporário do mandato. A apontada como coautora, a presidente da Assembleia deixou de adotar as providências necessárias à sua convocação.
0: Na bola.
3: Situação que reputa ilegal e lesiva ao seu alegado direito subjetivo ao exercício. Sobre a decisão proferida pela Justiça Eleitoral em processo que resultaram na cassação de seu diploma, aplicação de multa e decretação de inelegibilidade, Carlos Lobato argumenta que a situação jurídica foi posteriormente alterada em razão de decisão cautelar proferida pelo ministro Alexandre de Moraes no âmbito do Supremo Tribunal Federal, ao qual teria suspendido os efeitos relacionados à anulação de votos e ao recálculo dos coeficientes eleitorais e partidários, preservando a composição parlamentar originalmente resultante do pleito, decisão cautelar que restabeleceu sua aptidão para ocupar a vaga parlamentar, razão pela qual, diante do afastamento de Raifran Beirão, por período superior ao limite previsto das normas regimentais aplicáveis, estaria configurado o seu direito líquido e certo à convocação na posse da condição de suplente.
0: Parabéns ao Carlos Lobato, certamente, desses 130 dias, poderá fazer muita coisa pelo Amapá. A considerar que muitos que estão lá passaram 4 anos sem dizer um ai.
3: É verdade.
0: Sem entrar com requerimento.
3: Sim.
0: Sem aprovar uma lei. Vitória nossa da imprensa. Ele é colega radialista. Parabéns a ele. Hein? Olha, esse samba está num comercial onde aparece o Ronaldo Fenômeno. Não concordo muito com esse fenômeno dele. Ronaldo foi um bom jogador, mas era trombador, né? Olha aqui, mas tudo bem, um trombador bom.
3: Rapaz, tem coisa pior aí hoje em dia.
0: Jogando. Calbi Peixoto, tamanco no samba. Ficou mais conhecido como Samba Blin. Toca aí.
3: Posso oferecer? Olha, eu vou oferecer pro meu amigo Jara Dias.
0: Oh, bom dia pra ele.
3: Tá na sintonia do programa, né? E pro advogado, meu amigo Dr. Vicente Cruz.
0: E o novo deputado estadual. Carlos Lobato. Vai bem do começo, Joca.
3: Turma
0: vai.
3: Boa, turma nossa. Samba.

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1: Poeira do chão. Por favor, hein? Pessoas do círculo de amizade do meu amigo Renivaldo Costa, mandar o telefone dele pra mim, hein? Crepúsculo de programa, hein? Já já a melhor parte do rádio. Inclusive na Copa do Mundo com o Tarciso Franco e Rodrigo Silva, o programa Luz Bela Entrevista. Vai ser pilotado pela colega Silena Melo. Um nome da nova geração do rádio com absoluta competência.

0: Ítalo Bruno. Toda a equipe lá, tem lá uma colega nossa aqui.
1: Alô, alô, Ney.
0: Oi, como é o nome?
1: Olha, hoje a turma aqui tá confiante. Todo mundo veio de amarelinha.
0: Poxa, que bom, que bacana.
1: Lembrando, hein? Que eu estou torcendo pra seleção brasileira.
0: Pois é,
1: tá? A camisa da seleção brasileira. Pronto. Bonito, Ferrari. Gostei. Estamos combinando hoje, o Ferrari.
0: O Alisson Brito e a colega aí, como é o nome dela?
1: Não, só o Joca. O Joca não veio, olha, veio o Alisson Brito, veio de azul, de azulzinha hoje. Rapaz, o negócio tá bonito aqui, ó. Vamos tirar uma foto pra registrar nas redes.
0: Poxa, que bom.
1: A gente acredita.
0: É, seu Luiz, já tá aquecendo?
1: Não sei.
0: Hoje ele não vem, mas...
1: Não sei se ele vem hoje.
0: Mas tá aquecendo em casa.
1: Ele não tá lá muito confiante, não.
0: Não sei.
1: A gente acredita.
0: Tem que acreditar.
1: A gente tá acreditando, a gente tem que acreditar, né? Se a gente não acreditar. Vamos ver hoje como é que vai ser essa escalação.
0: Tá legal.
1: Acho que não terá surpresa, não.
0: Não tem surpresa.
1: Não tem.
0: Vamos aguardar.
1: Neymar ficou, né? Nem viajou com a seleção.
0: Olha, supermercado Santa Lúcia e Maracá encerra expediente hoje, 21 horas, hein? Estamos avisando aqui. Yolanda, posso tocar o último samba?
1: Pode, Ney, vamos lá.
0: Olha, vocês nunca escutaram falar desse cara da nova geração. Fernando Júnior, eu te escuto.

0: nome desse bicho aí é Fernando Júnior, hein? Eu te escolheria todo dia. É o nome desse samba, hein? Oh, já tá no ar a melhor parte do rádio agora a partir das 7, hein?
1: É
0: o
1: hoje...
0: melhor pedaço, a melhor fatia do rádio, hein?
1: Segundo jogo do Brasil na Copa.

0: do mundo.
1: É, hoje.
0: 8 habitacionais aqui de Macapá receberão telões aí pra transmissão desse segundo jogo.
1: Inclusive no Parque Residência.
0: O negócio vai ser bom, hein? Também. Vai ter festa em 8 habitacionais aqui de Macapá. Residencial Mestre Oscar, Residencial Açucena, Residencial Vila dos Oliveiras. Se preparem, hein? Olha, no Mestre Oscar, a concentração começa a partir das 19h30, viu? Anota aí. No Residencial Açucena, a concentração a partir das 19h30. No Residencial Vila dos Oliveiras, a concentração é a partir das 19h30. Residencial Macapaba também, concentração a partir das 19h30. Residencial Miracema, se liga aí, às 19h30 tem telão aí pra vocês assistirem. O segundo jogo da Copa, o segundo jogo do Brasil na Copa. Residencial Mucajá também, tá bonito, todo pintadinho. Residencial São José também. E também no Nelson dos Anjos, tudo a partir das 19h30, todo mundo lá de camisa do Brasil.
1: Brasil,
0: com muita esperança. Tô de Brasil, olha, tá bonito na tela. Estourou a imagem, não? Estourou.
1: Que legal, hein? Que legal, hein?
0: Deu uma mexida aí. Fiquei meio amarela, meio laranja. Fiquei meio Trump. Fiquei meio Donald Trump. Fiquei laranja. O Ferrari me deixou laranja aqui.
1: Ferrari,
0: ajeita isso aí que eu não tento. Né? Tem uma câmera aqui que não me favorece, Ney.
1: Joga contra você?
0: Pô, totalmente.
1: Mas que pode isso? Bota ela na reserva, no banco.
0: A gente tá querendo emagrecer, aí vem a câmera, acaba com a gente. Acaba com a minha autoestima. Eu vou encomendar mais canetinhas.
1: Canetinha, né?
0: Não gostei. Vamos voltar pra cara do Trump.
1: Ferrari vai melhorar isso.
0: Eita. Mas é isso aí, olha. O governo do estado prepara novamente uma super estrutura. Você falou também do Parque Residência, né?
1: Vai ter telão lá também.
0: É, uma super estrutura aí.
1: Vai lá, leve a família.
0: Os moradores de 8 conjuntos habitacionais de Macapá
1: possam
0: acompanhar
1: lá,
0: a seleção brasileira.
1: Fazer o aquecimento já, jantar,
0: né? Porque o jogo que é 9h30?
1: 9h30 o jogo,
0: 9h30 da noite, já curte ali. Parque Residência.
1: Olha o endereço, hein? Frente pro Rio Amazonas, hein?
0: Ei, olha
1: que beleza.
0: Mas você tá confiante, Ney? Você tá confiante pra esse jogo de hoje? Você acha que...
1: Eu tô confiante, olha.
0: Qual o seu palpite?
1: Olha, eu queria que o Brasil fosse a Suíça hoje. A Suíça deu uma goleada ontem.
0: Pois é, né?
1: Tem um tal de Embolô lá.
0: Embolô.
1: O Melo não gosta muito desse jogador. É o Embolô, ele é preto.
0: Embolô.
1: Mas o preto bom de bola.
0: Já começou essa segunda rodada, né?
1: A segunda rodada começou de madrugada aí. O México ganhou da Coreia 1-0. O jogo lá foi pegado, viu?
0: Pois é. Eu
1: lembro desse só, mas teve um antes. Já os meninos nos Estados Unidos vão aclarar tudo isso aí no Luiz Melo Entrevista. Rodrigo Silva e Tarcísio Franco.
0: Tarcísio
1: Franco e Rodrigo Silva. Olha, tá começando o Luiz Melo Entrevista, hein? A filha do Manga Rosa e da Dona Irá.
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1: Belém Araújo, que voz, hein? E tem o mano dela aí, o...
0: O Wellington. Olha, até a nossa Jamaira veio hoje aqui, toda de Brasil.
1: Jamaira?
0: Jamaira fez
1: bom
0: aniversário
1: dia.
0: Esses dias. Bom dia, Jamaira. Dá bom dia.
1: Fala comigo.
3: Oi, seu Jotanei. Bom dia.
1: Tire o seu. Diga Neizinho.
3: Oi, Neizinho.
1: Obrigado, querido. Um grande abraço. Prazer falar com você.
0: Olha,
1: radialista da nova geração.
0: Tá vendo só?
1: Uma voz feminina.
0: Rapaz.
1: Daqui
0: a pouco ela tá gravando umas vinhetas aqui.
1: Olha, a Diário tem divisão de
0: aqui
1: base.
0: Aqui o Luiz Melo, ele coloca todo mundo pra, né?
1: É divisão de base.
0: Claro, tá aqui, mano.
1: Divisão de
0: base. Soldado no quartel.

0: soldado de folga é no quartel que é trabalho, né?
1: É, lógico.
0: Então, bom dia, bom programa, hein?
1: Obrigada, Ney. Valeu. Bom fim de semana, bom jogo pra, pra todos nós. Vamos acompanhar hoje a seleção brasileira nesse segundo jogo da Copa do Mundo.
0: Só amanhã no Vivo Rádio.
1: Vivo Rádio.
0: E no domingo, no Sua Excelência do Rádio.
1: Claro. Valeu. Minha companhia.
0: Obrigado.
1: Da manhã de domingo.

0: no relógio da Diário. 7:11. 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Vamos para a contagem regressiva, então? Para a conexão Diário 90,9. TV Marco Zero, canal 15.1, Rede Record News.
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Então, já estamos aqui, ó, no ar para te fazer companhia, viu? No ar aqui pela TV Diário, pela Diário FM 90,9 e também pela TV Marco Zero, canal 5.1, aliás, 15.1. Rede Record News. Tá quente aqui, hein? Eu que já tô nesse clima aqui, quente da Copa do Mundo. Mas olha, nós já estamos aqui, viu, para te fazer companhia de mãos dadas, ombreados. Significa dizer que o programa Luiz Melo Entrevista já está no ar.

0: 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Poema, Diário do Amapá, FM ou jornal, tudo em volta no ar, de Nato Resma.
1: Olha só, gostei, viu? Bom dia pra você aí, Nato Resma.
2: Ganhamos poesia, né?
1: É, esqueceu a camisa.
2: Não, tô de azul.
1: Tava todo mundo aqui.
2: Tô de Brasil.
1: Nesse clima. Aí chega o Kleber.
3: Porra, o Ferrari. Pá. Não, além de estar de azul, ainda está de Adidas, né?
1: É, o Ferrari é tinha que vir.
2: O Ferrari ainda veio com a camisa oficial, só para humilhar.
3: Ferrarito.
2: Tipo, não, essa aqui não. Essa aqui foi um presente.
3: Chegou a minha personalizada. Escrito Bruno Agra.
1: É.
3: Você viu lá, Zilano?
1: Eu vi nas redes sociais. É. Tive que curtir.
2: A gente tá com todos os tons.
3: Todo mundo querendo saber, hein? Onde é que tu comprou? Não sei. Não é velho. Azul.
1: No relógio da Diário, 7:15.
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2: A pátria de chuteiras. Olha o lema, a pátria de chuteiras.

0: fronteiras, cunhado pelo cronista Nelson Rodrigues, tem o poder de inflar a autoestima nacional e unir temporariamente um povo sob a mesma identidade. Historicamente, o conceito foi fundamental para superar o complexo de vira-latas, mas carrega o risco de mascarar problemas sociais e políticos reais ao promover um ufanismo passageiro. Os impactos do lema na moral do brasileiro podem ser divididos em alguns aspectos. Entre os pontos positivos, autoestima e superação. A vitória da seleção em 1958, primeiro título mundial do Brasil, ajudou a enterrar o mito da inferioridade brasileira, mostrando que o país poderia sim ser o melhor do mundo em alguma coisa. O sentimento de pertencimento. Sim, o futebol funciona como um ritual que suspende as diferenças sociais, unindo milhões em um sentimento de nação compartilhada. Já entre os aspectos negativos, a fuga da realidade. Sim, a euforia do esporte pode criar uma falsa sensação de progresso, onde as vitórias nos gramados funcionam como um anestésico para crises econômicas, a corrupção e as desigualdades. O nacionalismo passageiro é outro recorte. O orgulho patriótico atinge picos de empolgação durante Copas do Mundo, mas costuma desaparecer junto com o apito final, revelando a falta de um civismo estruturado. Prós e contras. O importante é que o Brasil entre em campo hoje e a pátria vai estar de chuteiras. Abrindo Luiz Melo, entrevista de hoje.
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3: Bom dia, meus amigos de bancada. Bruno Ítalo, Kleber Barbosa.
0: Bom dia, Zil.
4: Bom dia. Bom dia, Zil.
3: Hoje já estamos nesse clima hoje, né?
0: Vai rolar um bolão da Diário? Vai rolar um bolão?
4: Será?
0: Um bolão, né?
3: Será?
4: Se Arará.
0: Abrir os trabalhos, né?
4: É, começar. Sextou, né?
0: É 9:30 o jogo, né?
3: Meu balde já tá aqui.
4: 9:30 da noite.
0: Pô, dura que
4: amanhã... Esse horário eu já tô dormindo.
0: É. Dura que amanhã, 7 da manhã, vou estar por aqui.
4: Eu vou ver o resultado só amanhã, quando eu acordar. Esse horário eu tô dormindo já. 9:30 da noite eu tô recolhido.
0: Amanhã não tem jornal,
4: já estou,
0: né?
4: Recolhido, claro, em meus aposentos.
0: Não é folga amanhã?
3: Tu é convocado, por acaso?
0: É ponto facultativo?
4: Tá, tu foi convocado pelo Antilote?
0: Se o Brasil ganhar, né? Aí não,
3: não tem nada de feriado. Nada.
4: Olha aí, é Jamaira, é Jamaira.
3: Fala aqui, Jamaira.
4: Fala aqui, o que é, Jamaira? Fala aí, Jamaira.
5: Temos que torcer pro Brasil ganhar pra não virmos trabalhar amanhã.
3: Não. Corta o microfone da Jamaica. Que isso?
4: Se no último jogo.
3: Olha, não vai dar confiança, olha, né?
4: Pode. Dar confiança. Pode dar um pezinho.
3: Não pode dar confiança.
4: Se no último jogo empatando, eu já vi tanto bêbado por aí, imagina vencendo hoje.
3: Né? Eu amanhã é que na alegria, na tristeza, na saúde e na doença.
4: O cara disse: não é nem o Brasil que vai chegar nas oitavas. É eu mesmo que não vou conseguir chegar nas oitavas. Pô.
3: Depende desse tanto. O nome do estádio hoje. Vamos lá. Lincoln Financial Field.
4: Olha aí, viu aí?
3: Lá na Filadélfia. Eu quero ver o Rodrigo falar.
4: É melhor falar Philadelphia Stadium. Pronto. Que assim como é conhecido o
3: Philadelphia Stadium.
4: Pronto.
3: Mas
0: melhor.
3: É Lincoln Financial Field.
0: Tá? Financial de financial?
3: É.
4: O nome. Sabe qual é o nome completo? One Lincoln Financial Field Way. Esse é o nome completo.
3: É.
0: Caramba.
3: Tá. Mas aí é na Filadélfia. É melhor, ficar mais fácil dizer assim, pra gente.
0: Saudade do Querogão.
4: Do Querogão.
3: Ai, isso aí. Mas olha, a seleção brasileira hoje, ela tem a oportunidade de aliviar essa pressão, será? É. Ou não?
4: Não, com certeza.
3: Acho que só aumenta a pressão, gente.
0: Na verdade, sempre tem um certo nervosismo no jogo de estreia, né? Tomara que as coisas agora se estabilizem, o Brasil se encontre, jogue bem, tem tudo para fazer isso.
3: Vai jogar contra a 85ª seleção no ranking.
4: No ranking da FIFA.
3: Que é o Haiti.
4: O primeiro jogo sempre tem disso,
0: zebra,
4: né?
0: A zebra tá solta, né? A zebra já não plantou nesse mundial.
3: É a pior posição entre os participantes desta edição.
0: Poxa vida.
3: Mas se o Brasil se der mal, realmente...

0: Quem foi que pegou de 7-1 da Alemanha agora?
1: Foi Curaçao.
0: Curaçao. Que também está estreando na Copa,
2: né? Eu não acredito
1: que Haiti está atrás de Curaçao.
3: O que chamou a atenção foi eles convidar alguns jogadores da Alemanha, mesmo após o 7-1, para orar, para agradecer por aquele momento, pela oportunidade deles jogarem a primeira Copa. Foi. Fazerem um gol, né? Fazer o primeiro gol na Copa.
1: E na Alemanha ainda, né?
3: Na Alemanha. Eles ficaram muito emocionados, muito realizados.
0: Que bacana.
1: Não, é uma seleção que foi muito emocionante, né? Todos se emocionaram no gol de Curaçao, o técnico, a torcida, enfim.
3: O povo é muito coração.
1: Muito coração mesmo.
2: Mas olha, o nosso amado treinador italiano, Carleto.
1: Ancelotti, o sobrancelhudo.
0: O que tem ele?
2: Vamos ver se ele faz alguma mudança.
1: Pô, né? Bom, pelo que eu entendi, ele disse que vai colocar o Endrick no momento certo. Eu quero saber que momento é esse.
2: Neymar ficou.
1: Não foi.
2: Não viajou, não foi pra Filadélfia.
1: E concordo e com razão, viu?
2: Ficou.
1: Não dá, tem que ter ritmo.
0: Ele fez um coletivo, né?
1: Fez um coletivo e tal, tá voltando agora. Não dá
2: mas
1: pra
2: olha, sinceramente,
1: tá se criando.
2: Triste, eu gosto do Neymar, mas não sou fã do Neymar, né? Mas eu acho
1: também
2: que tá
1: não,
2: se criando uma grande expectativa com essa entrada do Neymar, assim, porque ele vai resolver a parada, não sei o quê. Eu acho que não vai resolver nada.
1: Não, eu acho que... É o seguinte, eu como um fã do Neymar, não sei, eu acho que ele não é que ele vai resolver, mas é que ele pode ajudar porque a gente sabe da qualidade técnica dele, né? Agora que ele vai resolver, eu também acho que não. Mas ele vai ajudar a seleção.
2: Mas eu quero escutar a opinião de você que está escutando a gente aí, que está acompanhando a gente pelas redes sociais. Manda um áudio para cá, 99972-1141. A gente está nesse clima de bate-papo aí, esquenta para a Copa,
0: para o
2: segundo jogo da Copa. Então, eu quero também escutar a sua opinião para você aí.
1: O que você acha, né?
2: O Neymar, né? O Neymar vai... Tá, a gente pode esperar toda essa, esse jogo do Neymar?
1: Pode, eu acho que... Fala aí, Ferrari.
3: Eu fiquei triste com ele no treino, ele tava muito empolgado treinando com o grupo, né? O Ancelotti chamou ele no canto
2: demais,
3: e pediu pra
2: demais,
3: ele
2: gente,
3: treinar
2: tem
3: sozinho.
2: Tem uma pessoa apaixonada que põe na tela do telefone o Neymar, não dá. Eu não vou nem pedir mais a tua opinião.
3: Eu fiquei triste porque o Ancelotti chamou ele no canto e pediu pra ele se afastar do grupo e treinar sozinho. Aí a gente percebeu a autoestima dele baixar na hora. Aí ele ficou meio frustrado, mas de repente é uma questão técnica mesmo, assim, do preparo físico dele ser diferenciado dos outros, né, do grupo.
1: Claro,
3: ele
1: claro.
3: Não pode ainda forçar, né?
1: Não dá pra forçar a barra e também não tem porquê, né? Contra o Haiti, gente.
3: É.
1: Ele vai ser utilizado quando...
2: Ele vai focar na fase mais...
1: No mata-mata,
2: E na recuperação também dessa lesão dele, né?
1: Isso.
2: Tem que focar nisso.
1: Tem que fortalecer agora. Eu acho que contra a Escócia ele joga. Pelo menos os últimos 10 minutos ali, eu acho que ele entra. Ontem eu ouvi uma conversa...
2: A frase do Ancelotti. Temos que melhorar no equilíbrio e na qualidade do jogo. Errar menos passes. Temos a qualidade para fazê-lo. Ter um jogo de entretenimento. Temos jogadores de força e potência. O pensamento potencial é de fazer o melhor. E temos que fazer melhor.
1: É isso aí.
0: Tem tudo pra isso.
2: Carlo,
0: né?
2: Ancelotti.
1: Não tem seleção melhor que o Brasil, gente. Qualidade técnica não tem. Mas falta
3: Agora, eu vi um comentário, uma questão que realmente o Brasil tá perdendo a brasilidade de jogar, né? A imprevisibilidade que antigamente a gente tinha com Pelé, Garrincha, enfim. O jogador hoje com 16 anos, 14 anos, 15, já está indo para a Europa e já está sendo moldado no padrão deles de jogo lá. Então, já fica muito previsível no que ele vai fazer dentro de campo. Realmente, a seleção tá perdendo aquela essência, né, do futebol que foi evoluindo com a nossa cultura, com a capoeira, né? Os moleques ali jogando capoeira. Quem conhece a história do futebol brasileiro,
0: a ginga,
3: sabe?
0: Né? A malevolência.
3: A ginga, a malícia.
0: A boa malandragem, como
1: o jogo bonito, como a gente sempre disse, né? O jogo bonito sempre foi característica da seleção, desde 58, 62, 70, 94 e 2002. Né? 2006, a seleção era uma seleção ali que tinha aquele quadrado mágico, né?
3: Faltou esquema tático.
1: É, verdade. Mas aí, de 2010 pra cá... A gente perdeu um pouco esse jogo bonito. O último jogador que tem essa característica do drible, do X1, de ir pra cima, é o Neymar. Mas, infelizmente, hoje a gente tem o Estevão. Infelizmente, não foi pra Copa por causa de lesão. Ele é esse jogador que hoje tem esse X1, tem esse mano a mano, tem esse drible.
0: Como é? É X1, é?
2: X1. É,

0: Não,
1: é o X1, é 1-1. 1-1 ali, é o jogador no jogador, é 1-1. Né? E aí não tem quem pegue, né? O Estevão é hoje esse jogador, não, o Rodrigo falando, também é esse jogador.
2: Falando no jogo de hoje, a seleção brasileira parece que vem com 3 trocas.
1: Opa, 15 lá.
2: É, tô lendo aqui que agora o lateral direito Danilo, o volante Fabinho e o atacante Matheus Cunha. Mas ninguém fala no Endrick, né?

0: Mas isso é só aqui.
1: Teoria.
0: Aí, especulação.
2: É, né? Agora no segundo tempo.
0: Ah, também tem a possibilidade de Luiz Henrique entrar no lugar de Paquetá.
2: Opa, concordo também. Concordo também. Agora tem que colocar o Endrick no segundo tempo.
0: O que traria de volta o esquema 4-2-4.
2: 4-2-4. É o esquema que tá apostando aí o Ancelotti, né? A seleção nunca. Sempre foi 4-3-3, né, Ferrari? Sempre foi 4-3-3 clássico, né? Mas o Ancelotti veio com esse novo estilo de jogo. Enfim. Vamos ver, né?
0: É, vamos ver. E a esperança aí é que o Endrick entre.
1: Esse esquema me preocupa um pouco
0: hoje,
1: porque...
0: pra jogar pra alegria do povo brasileiro.
3: O moleque tá voando.
0: É.
2: E tem estrela. O quê?
1: Tem quatro na frente, mas eu acho que o principal é aquele meio campo, né? Aquela cabeça pensante que cria jogadas com que a bola chegue com
3: distribui
1: muita facilidade.
3: O jogo, né?
1: Distribui o jogo.
2: Exatamente.
1: Facilidade no ataque. Então, às vezes, muito ataque... fica correndo pra lá e pra cá e a bola não chega neles, eles não conseguem criar porque não tem um meio campo ali, né?
2: Isso.
1: Estruturado.
2: É verdade. Ah, o Arrascaeta ali no meio campo da seleção.
1: Arrascaeta, nossa.
3: O Arrascaeta não jogou pela seleção do Uruguai,
1: ele
3: não?
1: Ele tá participando, né, dos treinos.
2: Mas ele tá voltando de lesão, né?
1: Ele fraturou a clavícula, né? Eu achei que ele nem seria selecionado pra ir à Copa, né? Quando eu vi ele... descendo do ônibus no dia do jogo do Uruguai, eu até fiquei assustado. Caramba, ele tá aí, mas não vi tipóia, nada assim. É.
2: Já tá,
1: não sei, de repente, né? Ele tá que nem o Neymar.
2: E
1: vai
2: quem,
1: dar tempo de jogar.
2: E quem faz
1: mata-mata.
2: A função dele é o De La Cruz, né? Que também é jogador do Flamengo, não é isso não,
1: Fieri?
2: Olha aí. É isso aí.
0: Aí a gente falou agora há pouco do Endrick, muito pedido pela torcida, o jovem atacante Endrick, que nem sequer entrou no segundo tempo contra o Marrocos, deve ter que esperar mais um pouco para ter sua chance como titular. Aí disse aqui Carlo Ancelotti: temos que colocar Endrick no momento correto. E riu, né? A imprensa: vamos esperar mais um pouco, vai ser importante. Matheus Cunha é mais associativo, tem mais qualidade de segundo atacante do que de referência, algo que o Igor Thiago tem. Palavras de Carlo Ancelotti: ele é forte, é muito agressivo. Endrick não é nenhum nem outro. Endrick é um talento extraordinário. O Brasil vai aproveitar das suas qualidades nessa e na próxima Copa do Mundo.
2: Eu acho que o Matheus Cunha deve ter desovado algum corpo junto do Ancelotti, viu? Pra poder... Só pode, porque não é possível, cara. Eu não consigo. Agora, eu acho que... Eu também acho que o Endrick não é pra entrar logo de titular. Eu acho que ele dá pra entrar depois. Que ele chega chega descansado, chega desequilibrando, exatamente. Né? E aí, e eu acho que ele e o Neymar pode dar uma boa dupla, porque é aquilo que eu tenho dito. O Neymar não está no melhor momento físico, mas é aquele jogador que em um passe, ele com a qualidade que tem, em um passe ele quebra uma linha de defesa. Né? Não, Ferrari, ele é aquele pifador, ele dá um passe e resolve a partida.
1: E falando nos jogos em geral, eu estou observando que agora virou regra aquela pausa para hidratação.
2: É,
1: momento que o técnico consegue dar ali, fazer uns ajustes, e a gente percebe que o jogo automaticamente muda toda a configuração. Às vezes o jogo está morto, e o esquema que ele entrou jogando ali, os dois técnicos não estão conseguindo resultados. E rapidamente, depois da pausa da hidratação, o jogo vira de uma forma absurda.
2: É hidratation
3: break. Mas acho
2: break.
3: Que se o Brasil ampliar o placar, de repente, contra o Haiti, aí vai dar minutagem para o Endrick. Eu acredito que ele entra, assim, no segundo tempo.
2: Não,
3: se o jogo tiver resolvido.
2: Também acredito.
0: Mas golear o Haiti é obrigação, gente, hoje?
2: Bom, menos de 5 eu nem comemoro. falei, tô leve.
0: Placar, vai lá.
3: É claro.
2: Meu
3: que...
2: placar, eu acho que o Brasil não leva gol do Haiti.
0: Eu acho que leva.
2: Eu acho que não leva gol do Haiti.
3: Eu também acho que não.
2: Eu acho que não leva gol do Haiti. Eu vou de 4-0.
0: Eu vou de 3-1.
3: 3-0, tá bom.
2: Eu vou de 4-0.
1: Eu também pensei em 3-0.
0: Vamos lá,
3: faz o bolão aí. Faz o bolão de 10 reais aí.
2: 4-0.
0: 4-0, Bruno.
2: Ferrari 3-0.
0: 3-1,
3: Zilano.
1: Se
2: 3-0, Kleber.
3: Vou mudar pra 4-0.
1: Se entrar. Foi contra o Panamá que o Brasil jogou? Foi contra o Panamá, 6-1, né?
2: 6-2.
1: Se entrar. Boa parte daquele time reserva.
2: Rayan,
1: Endrick, enfim. Eu acredito que vai dar uns 6-0, 5-0.
2: 6x0. Vai que o Brasil e surpreende você, e faz aí 8x0.
0: Vai lá, né? Enfim. O Alisson.

0: Vou colocar 5x0.
1: 5x0,
2: tá aí.
3: Eu acho que não leva gol do Haiti.
2: Eu acho que leva.
3: Eu acho que não leva gol. Eu critiquei o Danilo, hein? A convocação do Danilo, mas agora eu tô achando super necessário ele entrar aí nessa defesa do Brasil.
4: Não só como a experiência dele em campo, uhum, mas fora de campo,
1: né? Ele entrou depois, dele, né? No jogo passado.
3: Entrou. Eu tava confiante no Ibanez, mas no último jogo cometeu algumas falhas e o Danilo veio com toda a experiência.
4: Não houve falha, não vi falha do Danilo.
1: Ele acabou não jogando.
3: Ele sabe jogar de zagueiro também, né? Muito bem, inclusive. Então ali dá aquela improvisada, né? De lateral, de zagueiro, enfim. Mas é muito experiente.
2: Qual foi o primeiro jogo do Haiti?
3: Da Haiti.
2: Escócia.
3: Contra a Escócia? É verdade.
2: Escócia, perdeu.
1: Perdeu.
3: Pois é, perdeu da Escócia. Enfim, o Haiti perdeu pra jogador é o saco de pancadas aí do grupo, viu?
4: Perdeu pra jogador de saia.
3: Pois é, né? Foi 1x0 pra Escócia. Foi um placar bem raso, inclusive.
2: Ai, ai, ai. Então, né, gente? Dê sua opinião também, o que é que você acha?
3: Só pra deixar claro, no momento, o grupo, a Escócia tá liderando o grupo, tá?
2: Ah, é?
3: Tá liderando, é o único que tem uma vitória, com 3 pontos, seguido de Marrocos, que empatou, então tem 1 ponto, Brasil em terceiro também, com 1 ponto, né, e o Haiti, só que Brasil e Marrocos tem a mesma porcentagem, né?
4: Depois então, dessa rodada, isso vai mudar.
3: Vai mudar tudinho.
1: Nossa,
3: mudar
1: Lilian Regina já topou, viu, já comentar, topou, dar a opinião dela aqui, ela usou um monte de coração verde e amarelo aqui, e escreveu o seguinte: prefiro o Gito Pequeno, Jabuti da Xuxa de técnico, do que esse improvável Celotinho.
2: Celotinho.
1: Rumo ao Brasil, Hexa, diz a Lilian Regina.
2: Aí, chegou... dê sua opinião também, vamos lá.
3: Chegou áudio aqui, viu, né, Nando? E aí, Wallace, pra gente conectar no Bluetooth aí, creio eu que você...
1: A gente abriu o programa de hoje relembrando Nelson Rodrigues, né, com a frase "a pátria de chuteiras", e tem uma outra que diz: a voz do povo é a voz de Deus. Então dê sua opinião aí pra gente, tá bom?
3: Tá conectado já? Vamos ver aqui. Quem mandou pra gente foi o Geucimar Santos.
2: Lá, Geucimar.
3: Ele tem uma voz de locutor. A voz da emoção.
1: Ele é lá do Pará. Eu acho que ele é locutor de rádio.
3: É, ele tem uma boa. Olha, vamos ver aqui. Coloca aí.
5: Olá, Ziulana. Olá, bancada do programa Luiz Melo Entrevista. Aqui é o professor Geucimar Santos. Estou escutando o programa. E parabenizar vocês aí pelo belíssimo programa. Dizer que o Brasil... vai ganhar hoje. O meu placar é 6x0. Já passou, né, a ansiedade e toda a pressão da estreia. O Brasil vai jogar solto. Hoje vai enfiar 6x0 no Haiti. E o Neymar, ele pode não resolver sozinho, mas ele é muito bom jogador, é acima da média.
3: Exatamente.
5: E vai entrar aí no jogo contra a Escócia e vai nos ajudar muito na classificação e nas fases do mata-mata. Um abraço aqui do amigo professor Geucimar Santos, a explosão musical.
2: Olha aí. Eita, gostei da opinião. Provável escalação do Brasil: Alisson, Danilo, Marquinhos, Gabriel Magalhães e Douglas Santos, Fabinho e Bruno Guimarães, Luiz Henrique ou Lucas Paquetá.
3: Sim.
2: Né? Rafinha, Matheus Cunha e Vini Júnior.
3: Agora eu não entendi o Luiz Henrique no lugar do Paquetá, porque o Luiz Henrique geralmente joga aberto pela direita. Né? Então ele entra.
2: Provável escalação.
3: Entendi. Ele geralmente entra no lugar do Rafinha, né? Ali aberto pela direita. Na função do Paquetá, seria o Danilo Santos.
4: Gostei dessa provável escalação.
3: Gostei também. Gostei também, mas eu acho
2: vamos
3: que...
2: vamos já confirmar com
3: chegou
2: nossos...
3: mais um áudio, Zilana.
2: Vamos lá.
3: Efraim Reis, mandou um áudio aqui pra gente, vamos ouvir aqui.
6: Bom dia, Efraim Reis. Hoje o grande jogo da seleção brasileira e a esperança é muito grande com a entrada do nosso maior jogador da seleção brasileira, que é o Neymar. Eu acredito sim, o Neymar é um jogador experiente, já mostrou que sabe, o cara tem talento e vai contribuir muito hoje para esse jogo da seleção brasileira. Pra cima, Neymar!
2: Oi, Efraim, obrigada pela sua participação, mas eu não quero te decepcionar, mas o Neymar não viajou pra Filadélfia. Ele não joga
3: e
2: hoje.
3: E o placar dele foi 5x1.
2: 5x1 foi?
3: 5x1 o placar dele, Efraim. Chegou mais um aqui, vou mandar pra ti, Wallace.
2: Participe, dê sua opinião.
3: O pessoal tá interativo aqui, viu, Ana?
2: Tá um programa diferente.
3: Chegou mais um áudio aqui.
2: Copa do Mundo.
3: Ok, é o Júnior Palheta lá do São Lázaro.

0: Roda aí, Alisson.
1: Fala, Bruno. É o Joninho do São Lázaro. Rapaz, ele tem que colocar todos os jogadores que convocou do Flamengo, cara. Aí, sabe? Ele tirasse esse. Era pra ter, primeiro ele ter convocado o Pedro, pô, do Flamengo. Pedro, no primeiro jogo, eu não perdi aquele gol lá. E sigo que ele colocou esse morenão aí.
2: Morenão.
1: Macho vai ser. Hoje o Brasil ganha.
0: Quanto?
1: Também uns 4-0. Tá? Um abraço aí, meu amigo. Manda um abraço aqui pra gente aqui do São Lázaro. Joniel, Denise e Cris.
2: Aí, um abraço pra todos vocês.
0: Um abraço,
2: obrigada,
0: Joniel,
2: pela participação.
0: Denise e Cris, Eu não vou nem perguntar pra que time ele torce, porque eu acho que já ficou claro. Né? Flamenguista da GMS aí. Eu também concordo que o Pedro não perderia aquele gol.
2: Já podemos ir com os nossos repórteres? Então...
3: O Rodrigo e o Tarcísio já estão por aqui já.
0: Rapaz.
2: Então vamos fazer a abertura aqui.
0: Eles estão se preparando, Zilana, para viajar para Filadélfia, hein?
2: Ah, estão se preparando? Então vamos lá. Mas, contudo, porém, todavia, entretanto, para geral ouvir e comentar, é hora de ligar o rádio para ouvir notícia, porque o campeão já está no ar!
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2: Esse clima de Copa que a gente já tá nesse bate-papo desde o início do programa. Vamos ainda a Nova York, Nova Jersey?
0: Ainda em Nova Jersey, em Morristown.
2: Em Morristown, que é a cidade base aí da Morristown. Que é a cidade base aí da seleção brasileira. De Macapá direto, no meio do mundo direto para a América do Norte. Vamos falar com o Rodrigo Silva e Tarcísio Franco, já estão lá prontos. Como é que tá essa movimentação, como é que tá esse clima aí, Rodrigo e Tarcísio, para esse segundo jogo da Seleção Brasileira na Copa do Mundo? Bom dia!
0: Good morning!
8: Opa, bom dia! Bom dia para você, sextou, Zilmana!
2: Sextou nesse climaço! De segundo jogo da Copa aí na Copa do Mundo. Qual a principal... Como é que tá esse clima? Conta pra gente aí, Rodrigo e Tarcísio. Bom dia pra vocês.
8: Olha, a gente tava só acompanhando aqui esse bate-papo de vocês. Vocês já falaram tudo, né? Impressionante como vocês estão bem informados aí. Ferrari arrebentando na análise dele. Bruno Ítalo cada vez mais se mostrando... Um grande fã do Neymar.
0: Neymarzete.
2: Ele é Neymarzete. Neymarzete. É incrível isso. O cara que coloca... O cara que coloca o Neymar, assim, olha, na tela do telefone.
0: Segurando a taça da Copa do Mundo e a bola de ouro.
2: Realmente, não dá.
8: Mas o Neymar é outro patamar, sem dúvida nenhuma. Quando ele entra em campo, as atenções, os flashes das câmeras... São disparados, todos os flashes disparados em direção a ele. Bom dia, Tarcísio Franco, chegou o dia!
9: Bom dia pra você, bom dia, Zilana!
2: Bom dia, Tarcísio!
9: Líder de audiência, Luiz Melo Entrevista. Parabéns, Ferrari, pela sua análise, com toda a competência. Eu só posso dizer que você vai conseguir desempregar de comentarista. De...
0: Já vai fazer parte do Na Marca do Pênalti.
9: Que clima! Vai, que clima é esse do Sistema Diário de Comunicação? A única emissora, sempre é bom frisar, é a única emissora do Amapá presente em uma das sedes de Copa do Mundo aqui nos Estados Unidos, o que é orgulho para todos nós amapaenses. A Diário FM hoje tem dois correspondentes acompanhando e vivendo o dia a dia da nossa seleção brasileira. Good morning!
2: Good morning!
9: Ítalo Bruno.
0: Good morning!
8: E o Lincoln Financial.
2: Financial Field.
0: É melhor falar Philadelphia Stadium.
8: Philadelphia Stadium. Philadelphia Stadium é melhor, né?
0: Vem melhor, não arrisca.
8: Cléber Barbosa, bom dia, Cléber.
3: Fala, Rodrigo.
9: Aí. Cadê a camisa da seleção, Cléber?
2: Pois é.
3: Tô de azul.
2: Ele esqueceu.
3: Tô de azul.
2: Mas, ô, Rodrigo e Tarcísio, tá a

0: comissão técnica sinalizou alguma mudança nessa equipe titular ou não?
1: Olha, é a máxima aqui do técnico Carlo Ancelotti. Nós acompanhamos cedo, temos imagens dos treinamentos. O último treino da seleção ontem...
2: Rapidinho, né? E diga-se de passagem, imagens exclusivas do sistema diário de comunicação.
3: Opa, aí sim.
1: Exatamente. Imagens do treinamento, mais uma vez, todo mundo aguardando o Neymar, participando daquele famoso bitoque, aquele toque de bola. E o Neymar chegou a participar, mas depois fez um trabalho isolado. O certo é que a gente observa que está todo mundo focado no departamento médico, na recuperação 100% do atacante Neymar. E por isso, a prova disso é que ele não viajou com a delegação para Filadélfia, ficou aqui em Nova Jersey, no hotel da seleção brasileira. E o Neymar, a expectativa é que ele já ganhe uma minutagem no terceiro jogo, que vai ser lá em Miami, contra a seleção da Escócia. Está todo mundo preparado aí, está todo mundo nessa expectativa, ansioso para ver o Neymar entrar em campo, porque assim, não sei se acontece com vocês, dá uma certa inveja ver o Messi na Argentina, ver o Cristiano Ronaldo em Portugal, ver o Haaland na Noruega, ver o Mbappé e outros craques na seleção.
2: É o Riquelme na Inglaterra.
1: E não ver o Neymar na seleção brasileira, né?
0: E esse ambiente,
1: ele é a nossa referência.
0: Esse ambiente da seleção, então, parece depender do Neymar ou menos do Neymar. Na sua previsão aí, como é que fica, como é que está esse clima aí da seleção brasileira?
1: Os jogadores, Ilana, estão sim ansiosos, aguardando. Eles querem o Neymar em campo. Eles mesmo, em todas as coletivas, quando são perguntados, eles acham que o Neymar continua sendo a principal referência. Uhum. E que ele causa um tremor nos adversários quando ele está ali no meio de campo, naquele momento em que vai cumprimentar. Então ele ainda é muita referência, especialmente jovens, né? Está desde 2014 jogando Copa do Mundo. Jogou em 2020, é uma seleção brasileira. Então, com certeza, o grupo também aguarda com expectativa, né, Tarcísio?
2: Com certeza. Olha, tem uma foto viralizando aí nas redes sociais do joelho do Neymar, que passou por cirurgias. E eles muito estão dizendo, alguns comentam que isso pode comprometer a participação dele durante a Copa do Mundo. E tem gente que já defende que isso já faz parte do passado, o jogador está recuperado por conta das lesões. E ele apenas se recupera desse problema na panturrilha, que já completou 30 dias desde aquela lesão que ele sofreu contra o Coritiba. E o jogador já começa a se movimentar, já está treinando, já reúne condições favoráveis. Só que no consentimento do departamento médico e da comissão técnica, não é o momento ainda para o jogador voltar aos gramados.
1: Olha, temos imagens da chegada da seleção brasileira na Filadélfia, viu, Silvana?
0: Cadê?
1: Coloca na tela aí, Ferrari, imagens fornecidas inclusive pela CBF. O momento da chegada dos jogadores da seleção brasileira. Olha que festa em frente ao hotel onde está concentrada a delegação. Olha só, olha o clima de festa. Torcedores abraçados. Nem parece que estreamos com empate diante do Marrocos. O empate contra a sétima colocada, meu patrão. Marrocos não é mais time pequeno, não. Marrocos está na primeira prateleira do ranking da FIFA, viu, Ferrari?
0: Que festa, hein?
3: É verdade, direto ali, né, por duas posições.
4: Isso, a gente já sabia.
3: Então, o páreo ia ser duro, né? O empate foi um resultado compreensível.
4: Compreensível, eu acho que foi até...
1: E o Brasil perdeu, o Brasil teve mais chance, né, também, né?
3: Teve
1: mais chance.
3: Era pra ter ganhado de 4-1 aí.
1: Perdeu dois gols aí claros, né?
3: Foi. O Igor Thiago perdeu...
2: Olha, esse carinho aí... É importante dos jogadores atendendo a torcida em uma chegada triunfal, digamos assim, na Filadélfia. O Brasil precisa mais do que nunca de todos nós. É um adversário que a gente sabe que não tem expressão. E por falar a respeito do Haiti, o Haiti é um país que passa por uma situação difícil. Vive em crise, é um país da Ilha do Caribe. Uhum. Em 2010 viveu aquele terremoto, abalou o país, atingiu o país que até hoje ainda se recupera. É um país miserável, a gente pode dizer assim, com muita dificuldade. O Haiti

0: Em 74, disputou pela primeira vez a Copa do Mundo, que foi na Alemanha. Perdeu para a Itália por 3-1. Perdeu para a Argentina por 4-1 e 7-0 para a Polônia. Então é um país que participa pela segunda vez do seu Mundial e que não atravessa um poder aquisitivo bom no momento.
1: Exatamente. E o Brasil tem que aproveitar da fragilidade, vencer, convencer, porque com certeza vai ter um jogo duríssimo contra a seleção da Escócia. E ontem quem concedeu a entrevista coletiva foi o técnico Carlo Ancelotti. Muitos jornalistas tentaram aí uma antecipação, saber se ele já iria antecipar a escalação oficial da seleção brasileira. Ele deu pistas de que vai mudar, mas não citou onde, quem vai entrar e quem vai sair. Ele falou, a gente separou aí dois trechos importantes da entrevista coletiva. O primeiro é exatamente falando a respeito da escalação, que ele tem como hábito, antes de divulgar, comunicar o jogador o que ele irá fazer somente hoje, momentos antes da partida. Ouça o que disse o técnico Carlo Ancelotti.
2: Bom, é claro que os cartões não podem influenciar no jogo seguinte, mas podem influenciar no jogo mesmo. Esta é a razão porque mudei os jogadores ao final do primeiro tempo. Alguma mudança vamos fazer, mas não é uma mudança do... Pode ser de alguns jogadores que pode estar mais fresco que outros, mas não é uma mudança que queremos melhorar o jogo, porque o jogo na primeira parte não foi bom. Demais errores, o equipo pouco equilibrado, temos que melhorar este aspecto. No equilíbrio e também na qualidade do jogo, errar menos passe. E eu acho que temos a qualidade para fazê-lo e jogar um jogo entretenido. Porque tenemos na frente jogadores que tienen calidad, que tienen rapidez, que son fuertes, que son potentes. Entonces, o pensamiento común do equipo podemos hacer mejor y tenemos que hacer mejor.
1: Aí, o técnico Carlo Ancelotti, nesse momento da entrevista, ele foi perguntado se de repente a questão da escalação ela poderia pesar o fato de alguns jogadores já terem recebido o cartão amarelo, como foi o caso do Ibanez e do Casimiro. Daí se fala muito no Fernandinho, na possibilidade do jogador entrar na equipe, né? O Fabinho, perdão, o Fernandinho já jogou outras copas aí, o Fabinho que entrou muito bem na partida passada contra a seleção de Marrocos. Verdade. No meio de campo, fazendo aquela função de contenção, de marcação no meio de campo e também de distribuição de passes ao lado do jogador Bruno Guimarães. Então se comenta nessa possibilidade, justamente por conta disso, como falou o técnico Carlo Ancelotti, de que com dois cartões amarelos, o jogador vai ter que cumprir uma partida de suspensão, tá certo?
0: E nessa outra parte da entrevista coletiva, ele destaca acerca do time que pretende ou não mandar a campo já nessa partida contra o Haiti. Vamos acompanhar.
2: Io quero aclarare una cosa, per me è un privilegio stare qui come allenatore della selezione e poi tengo che manejare la pressione, ma tengo l'esperienza per poterlo manejare e il risultato che non fu, o il gioco che non fu buono contro il Marocco mi deixa un poco critico con l'equipe, però temos che fazer uma crítica positiva, construtiva, porque é o primeiro jogo, porque, como disse, a Copa do Mundo não se ganha o primeiro jogo, e temos que buscar a solução, e eu acho que a autocrítica da equipe, dos jogadores, foi uma crítica positiva, e trabalhamos nesses dias para tentar de solucionar isso. Eu acho que vamos a solucionar, ou antes ou depois vamos a solucionar, porque sigo confiante que a equipe vai ser competitiva nessa Copa do Mundo.
3: É isso aí, vamos chamar aí para esse bate-papo com a gente, já colocar na tela aí nossos dois colegas repórteres, Ivo Olívio Fernandes, gente, pensando no Ivo, olha. Olívio Fernandes e Elson Summer aqui para somar com a gente.

0: gente nesse bate-papo aqui direto das ruas, pra sentir o clima.
1: O clima das ruas.
0: É, aí. Das ruas aqui. Mas tá, Summer, bom dia. Bom dia, Olívio Fernandes.
2: Começa no
0: direto
2: Summer.
0: Das ruas. Bom Vamos começar com o Summer aqui nesse bate-papo aqui com os nossos colegas Tarciso e Rodrigo, direto dos Estados Unidos.
3: Oi, galera, bom dia pra você também, bom dia Rodrigo, bom dia Tarciso, todo mundo que tá acompanhando. Realmente já estamos pelas ruas e avenidas de Macapá. Tô esperando o trânsito dar uma acalmada aqui, que é pra gente perguntar pra galera quanto é que vai ser o jogo, otimismo. Tem muita gente hoje zulando com a camisa da seleção, alguns carros com bandeiras, inclusive, da nossa seleção, bandeira do Brasil. E o otimismo realmente tá grande. Eu falava ontem com o Rodrigo, com o Tarciso, que o povo ficou um pouco contido por conta do empate, meio frustrado por conta do empate, mas hoje parece que a situação é diferente. Vê se eu consigo falar. Ó, tem um estudante que vai passar aqui, tem a senhora lá atrás também. Igor, tudo bem? Nós estamos ao vivo, programa Luz Mel Entrevista. Quanto é que vai ser o jogo do Brasil hoje? Quanto é que vai ser o jogo? Tá acreditando na vitória do Brasil? Deu placa aí. Ó, tá meio nervoso, deixa eu falar. Ei, amiga, vem cá. É aqui na casa do criador. Fala que tá com pressa aqui. Mas o povo tá passando, tô aqui na Zona Norte de Macapá, Zulana, o trânsito daquele jeito, daquele modelo. Ei, quanto é que vai ser o jogo do Brasil hoje? Fala pra mim aqui, peraí que ela vai falar com a gente, Zulana. Quanto é que vai ser o jogo hoje, amiga? Fala aqui, bom dia. Tudo bem?
4: Bom dia.
3: Quanto é que vai ser o jogo hoje?
4: 2-1.
3: 2-1, tá acreditando na seleção? Pronto, 2x1. Tá indo pro trabalho já.
0: Tá.
3: Olha,
0: certo.
3: Essa moça aqui, inclusive tá caráter aqui. Tudo bem, minha amiga, bom dia. Qual é seu nome?
4: Ângela.
3: Qual o placar? 2-1, pronto,
0: dois a
3: tá
0: um,
3: correndo aqui, mas 2-1. Só pra gente finalizar. Tudo bem, senhora? Bom dia. Ai. Não, não quer falar comigo, não. Eu tô com medo de falar aqui. Não tá acreditando muito na seleção, não, Juliana. Vai daí.
0: É, isso aí.
2: Olívio,
0: bom dia. Olívio Fernandes, manda boa, Olívio. Como é que tá esse clima aí?
5: Eu tô aqui na rotatória da Marola Gato, aqui no bairro Jardim Macuzero, da Jorge Mapito. Não tem condição de eu conversar com ninguém porque o trânsito está intenso aqui. Imagine, o trânsito está intenso. Você está vendo a imagem, mas o pessoal passa por aqui. Muitos carros com a bandeira do Brasil aí no capu. Enfim, o pessoal está aí no clima mesmo da seleção brasileira. Olha o trânsito, vou sair aqui da tela. Olha como é que está o trânsito aqui neste momento aqui. Está realmente intenso. Chegada aqui, vem cá. Vem cá, deixa eu ver se eu pego isso aqui. Desce aqui, vem cá comigo. Vem cá. Brasil, olha, ele parou aqui pra falar comigo. Brasil e Haiti, qual é teu nome? Mateus, Brasil e Haiti, dá conta.
6: 3-1, Brasil.
5: 3-1, Brasil. Ah, isso é o gol de quem?
6: Vinícius Júnior.
5: Ah, o Vini Júnior. Olha, 3-1, rapaz, passou, obrigado aí. Passou por aqui, 3-1, Brasil. É esse clima, o pessoal tá otimista. E a gente... Né, Tarcísio e Rodrigo? Fica na expectativa aqui, logo mais às 21h30, a cidade movimentada, é sexta-feira, e a gente está no clima da decisão. Falo aqui da rotatória da Marola Gato, Coidomar Maia, Rodovia Jorge Mapinto, e o bairro Jardim Macuzero. Então, Rodrigo, Tarcísio, pessoal aqui está otimista muito. E os brasileiros aí nos Estados Unidos aí também estão otimistas no jogo de hoje?
7: Ferrari responde aí com a imagem de como eles receberam a seleção brasileira que chegou exatamente com o apoio do torcedor brasileiro, que marcou presença em grande número. Olha só esse clima aí de alegria, todo mundo vindo, abraçando a torcida. Aliás, que a torcida brasileira invade Nova York, Times Square, Filadélfia também. Tem aquela calçada do rock na Filadélfia, né? Você viu a imagem, Silana?
0: Eu vi.
7: Belíssima, né?
0: Eu vi, muito bacana. Mas, Rodrigo e Tarcísio, existe a percepção de que o Brasil ainda não mostrou todo o seu potencial?
8: Olha, eu acredito que sim. O Brasil é muito mais em relação àquele futebol apresentado em relação à partida contra o Marrocos. O Brasil tem muito mais futebol, o país tem tradição, o país vive realmente essa expectativa de um futebol mais vistoso. E nós acreditamos que nada melhor do que encarar uma seleção como o Haiti para fazer bonito, para dar uma arrancada rumo à classificação e partir com tudo para cima da Escócia. O Brasil tem muito mais futebol em relação ao time que jogou aquele primeiro tempo contra o Marrocos. Já no segundo tempo foi bem melhor, foi mais com garra, com determinação, e a gente...

0: tem certeza que hoje vai ser diferente.
1: É, eu acredito também que o Brasil, que uma goleada hoje pode mudar esse clima, pode mudar o ambiente completamente da seleção hoje.
2: É, vira a chave, viu, Zilana?
1: Uhum.
2: Vira a chave, é muito importante. Aliás, que o Brasil hoje tem a obrigação de ganhar a seleção do Haiti. A gente o tempo todo falava, esse é o único confronto envolvendo duas seleções do top 10 do ranking da FIFA.
1: Uhum.
2: Brasil e Marrocos. Vai ser um jogo difícil, Marrocos ganhou o último amistoso contra a seleção brasileira. E hoje já é diferente. Você falava agora há pouco que o Brasil vai jogar contra a seleção pior qualificada no ranking da FIFA. Ou seja...
0: Mas não dá pra subestimar, né, Rodrigo? Não,
2: mas a obrigação, o Brasil tem a obrigação de vencer.
3: Claro.
2: Sem subestimar, mas a vitória hoje é mais que uma obrigação para a seleção brasileira. Técnico Carlo Ancelotti está colocando o time errado. Ele precisa colocar o time certo. Nos dois amistosos, contra Panamá e contra Egito... O time que entrou no segundo tempo melhorou bastante. Quer dizer, se melhorou nos amistosos, por que não usar a tática? Colocar o Rayan, colocar o Endrick, colocar o Luiz Henrique, colocar outros jogadores que têm condições, que têm...
0: É.
2: Que vivem um grande momento em seus clubes.
0: E olha, o técnico Carlo Ancelotti, ele tem conhecimento de cada um dos jogadores que vão a campo... Hoje na seleção brasileira. São jogadores que atuam fora do país. Conforme a escalação que ele for mandar a campo hoje, o único jogador que atua no futebol brasileiro que deverá ir a campo é o lateral direito Danilo, que joga no Flamengo. Os demais todos jogam fora do país. E ele sabe do potencial, da qualidade de jogo de cada um desses comandados que ele pretende mandar a campo no jogo de logo mais.
2: Já faltou colocar aí nesse time de reservas o Danilo Santos, que é um baita jogador, aquele jogador do Botafogo, cabeludinho lá. Então, não foi convocado o Pedro, não foi convocado o João Pedro, ele tem que trabalhar com o que tem e ele precisa ir...
1: Pra dedo, vocês,
2: ele precisa colocar aquele dedo dele, né?
1: Pra vocês, qual é a provável escalação? Vamos lá.
2: Vamos lá, começando pelo gol. Alisson deve ser o goleiro.
1: Uhum.
2: Na lateral direita, Danilo deve entrar no lugar do Ibanez. Ele jogou melhor no segundo tempo, então na lateral direita, Danilo deve ser aí confirmado. Na zaga, eu acredito que não tenha mudança, ele deverá manter lá o Marquinhos e o Gabriel Magalhães. Na ala esquerda, o Douglas Santos, que tá melhor que o Alex Sandro. É, ele não deve mudar assim de forma brusca. Meio campo, a dúvida é o Fabinho ou o Casimiro. Casimiro pode perder aí a vaga de titular, ou se ouve muito mal. Inclusive, ele foi muito questionado lá pela torcida na chegada ontem da seleção brasileira. Bruno Guimarães deve ser mantido, né, aquele jogador que é titular absoluto aí da seleção brasileira. E a dúvida é exatamente aquela questão do Paquetá, né? Se o Paquetá vai permanecer, não se ouve bem. De repente ele pode aí perder a posição de titular na seleção brasileira. E de repente o Fabinho pode pintar, até mesmo junto com o Casimiro, aí fazer um esquema um pouquinho mais fechado. Então o Paquetá pode perder a vaga, colocar um jogador que tem uma característica bem melhor, o próprio Danilo Santos pode pintar aí, e o ataque é o trio, aliás, a dupla pela direita, o Rafinha, e pela esquerda, o Vinícius Júnior. Aí, como centroavante, deve entrar aí o Matheus Cunha, no lugar do Igor Thiago.
0: Posso calar meu time?
2: Pode.
0: Meu time vai com Adson no gol, Danilo, a dupla de área, Marquinhos, capitão do time, e Gabriel Magalhães, e Douglas Santos na lateral esquerda. No meio campo, Fabinho e Casemiro. Mais um pouquinho de avançado, Lucas Paquetá, Rafinha, Matheus Cunha e Vini Júnior. Esse é o time, no meu ponto de vista.
2: Bruno Guimarães sai, na sua opinião?
0: Sai, na minha opinião, porque ele deixou as quatro linhas contra Marrocos, se queixando de lesão.
1: Muito bem. Olha, veio uma pergunta aqui nas redes sociais. A Ana Célia do Buritizal pergunta para vocês. É pergunta para o Rodrigo e para o Tarcísio. O Brasil precisa jogar bonito ou apenas vencer neste momento? Ela quer a opinião de vocês, eu acho que os dois. Vai lá.
2: Tem que jogar bonito, tem que vencer e convencer. que ainda não fez ainda nos dois amistosos.

0: e nem na partida contra a seleção de Marrocos. Tem que se vestir com a camisa da seleção brasileira, tem que mostrar que o Brasil continua sendo uma forte seleção, que tem bons jogadores, que tem uma equipe competitiva e que tem condições sim de estar entre as seleções favoritas. Não basta só vencer, tem que vencer e convencer.
1: Jogar bonito é consequência, mas tem que mandar campo, garra e determinação. Tendo esses dois pontos importantes, a seleção vai apresentar um futebol vistoso, um futebol bonito para a nossa nação.
2: Tá certo, então. Vocês seguem para Filadélfia daí, daqui a pouquinho?
0: Já, já. Já vamos seguir. Estamos saindo aqui de Morristown. Vamos agora para a estação Morris. Da estação Morris até a estação de Nova Jersey ou a Penn Station, que fica em Nova York. De Nova York ou aqui de Nova Jersey, a gente vai para a cidade de Trenton, que é a capital aqui de Nova Jersey. De Trenton, a gente pega mais uma hora de trem até chegar a Filadélfia, no local da partida de daqui a pouquinho. Ou seja, vamos ter aí 3 horas de viagem, mas já já estaremos no local da partida. Fique ligado aí na programação da Diário FM, desde o Manhã da Diário, passando pelo Vem Que Tem, depois o Show da Diário, em seguida o Canto da Amazônia, Canto da Amazônia passando pelo Kleber Barbosa já diretamente do estádio, lá no ponto de encontro, e o Lamarca do Pênalti, né, Tarcísio?
1: Com certeza vai ser apresentado também de lá, a partir das 8 da noite, no horário aí local, e nós já tivemos o privilégio de ir até o estádio, o Philadelphia Stadium. É um estádio que tem capacidade para 69 mil torcedores e que custou aos cofres americanos 512 milhões de dólares. Opa. É um lindo estádio moderno, que vai receber hoje Brasil e Haiti pela segunda rodada do Grupo C da Copa do Mundo aqui nos Estados Unidos.
0: Me ajuda aí, Bruno. Lincoln Financial
3: Field. Lincoln Financial Field.
0: Field. É. Lincoln Financial Field.
4: Philadelphia
3: Stadium, pronto.
4: Hein, Rodrigo? Quando a gente estava aqui falando.
1: Ela tem assim, resumindo o nome de estádio aqui. Por exemplo, o MetLife Stadium, ela batizou de New York, New Jersey. E esse financial, não sei o que aí, Financial. Ela batizou de Philadelphia Stadium.
2: É, exatamente. É o Kleber.
4: Não, a gente tava falando hoje cedo, né, que como é que os meninos vão pronunciar o nome do estádio aí. Disse que o Rodrigo vai ter saudade de falar Queirogão.
1: Queirogão.
2: Mas olha, boa viagem pra vocês, boa cobertura. Vamos ficar aqui.
0: Gol do Brasil hoje, Zilana.
2: Ah, é? Vamos lá.
0: Tarcísio quer narrar um gol aí ao vivo.
1: E eu vou te pedir a reportagem, detalhe do gol, hein?
0: Vamos lá, vamos lá, vamos lá. Vamos fazer, vamos lá.
1: Cadê o Alisson Brito? Cadê aquela bilhetinha?
0: Grava aí.
1: Grava aí.
0: Grava aí o Alisson.
4: Vai que dá certo, hein?
3: É, vai que...
1: Só um
3: minuto.
1: Olha.
3: Vai, olha. Só um minuto.
4: Quando tiver essa profecia, viu?
2: Quando tiver o quê, Brito?
3: Calma aí. Quando tiver no ponto aqui, a gente vai fazer.
4: Se não tiver com pressa...
3: Se não tiver com pressa, né? Pera aí, rapidinho.
2: Só começa
3: 9:30. É, calma.
4: Ele tá pegando aquele microfone para botar aqui no microfone da bancada, fazendo todo aquele efeito e tal.
1: É, né? Olha, cadê aquele brilho?
4: Olha.
0: Eu quero ver a bancada.
1: Olha. Já são 8:37 aqui em Filadélfia. Bola rolando pela segunda rodada da Copa do Mundo FIFA 2026. O Brasil segue empatando 0-0 com o Haiti. Casimiro domina no meio campo. Ele abre jogada pelo corredor direito, onde se apresenta o espaço vazio, que é Danilo. Ele vem no ataque da seleção brasileira. Passa pelo adversário. Ele chega junto. Se apresenta agora a Vini Júnior. Recebe da direita para a esquerda. Estufa no peito, pôs a bola no gramado. Vai ao lado da grande área. Cruza pelo alto. O Matheus Cunha escorou de cabeça, estufou! Do Brasil! Matheus Cunha! Escorando o cruzamento de Vini Júnior da esquerda, ele chegou se antecipando e colocando no fundo do barbante, fazendo a festa de milhões de brasileiros. 1 para o Brasil, 0 para o Haiti. Me conta o detalhe, Rodrigo Silva.

0: brasileiro em todo o Brasil. Bola sai do chão, que é gol da seleção. Na jogada que começou no meio de campo com Casimiro. Abertura pelo lado direito. Danilo foi ao fundo, cruzou. Certeiro, na cabeça de Matheus Cunha, que correu para o abraço. Abrindo a contagem, abrindo um novo tempo para a seleção brasileira. Brasil, Brasil em festa. Um para o Brasil, zero para o Haiti, garotinho. Pinhão vem de Ferrari.
1: É, Gabu, eu pensei que eu tava vendo o Luiz Penido, pô, na Rádio Tupi, pô.
2: Maravilha, nossa, bom, a gente
1: muito
2: tá
1: bom.
2: Com
1: muito
2: a...
1: bom, hein? Muito legal, muito legal.
2: Alguns brasileiros com uma esperança mais ou menos, mas a gente confia, a gente claro. Vai estar tá acreditando sempre.
1: Daqui a
2: na
1: pouco
2: nossa
1: estaremos reunidos, viu?
3: Eu fico imaginando os americanos vendo vocês aí. Quem são esses dois malucos aí?
1: É, imagina os americanos passando aí falando, quem é esse bando de doido aí?
2: Hoje tava, ontem tava todo mundo tava, aqui, ó. Ô Tarcísio, ontem tava todo mundo querendo saber pra quem que você tá dando tchau já.
1: É, o olho tá se dando tchau.
4: Foi bom você ter tocado nesse assunto. A gente tava ao vivo, aí uma moça passou em um veículo pertinho da gente, ela desceu o vidro e gritou Brasil. Aí eu cumprimentei. Uma brasileira.
2: Ah, que legal.
1: Ah, sim.
2: Deve ser ouvinte do programa.
1: Deve muito ser, bom. Com certeza.
3: Ah, ela devia estar tá ouvindo a diária.
2: Devia estar tá ouvindo a diária.
4: É bom a gente
1: tava
4: deixar...
1: Claro.
4: É, ela não estava ouvindo, mas como ela viu que eram dois jornalistas falando ao vivo, sim, aí ela desceu o vidro e gritou Brasil.
1: É, a gente viu, eu tava de olho, viu? Falei...
4: Nosso apoio cultural, viu?
1: Vamos lá.
4: 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E tem mais apoio cultural, hein, Rodrigo? 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
0: 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Marques, Prefeitura de Laranjal do Jari, vem aí Kleber Barbosa, novo Queirogão, prefeito Ted Marcel já ultimando os detalhes para fazer a entrega aí do estádio Queirogão lá no município de Laranjal do Jari. 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Tá
4: nosso assim? Grande amigo e parceiro prefeitinho Pedro da Lua. Um abraço então, Zulana, vamos à vitória, daqui a pouco a gente segue viagem para a Filadélfia e que o Brasil possa fazer bonito logo mais. Eu vou dar meu palpite, 3-0 para o Brasil diante do Haiti.
2: Brasil
0: 4-0 e convencer.
1: Tô eu contigo, 4. Rodrigo, tô contigo, Rodrigo. 4-0.
2: Muito bem!
1: Valeu, gente. É. Obrigado. Boa viagem.
2: A gente se fala então mais tarde aqui pela Rádio Diário FM, viu?
0: Com BH. Vambora.
2: Tchau, tchau, gente.
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8: Aconteceu. Quinta 18. Congresso deve consolidar acordo que garante reenquadramento e direitos remuneratórios a servidores da transposição. O deputado Dorinaldo Malafaia anuncia entendimento com o governo federal para beneficiar servidores dos ex-territórios do Amapá e de Roraima.
9: Superfície Zona Norte de Macapá passa por serviços de reforma e adaptação. Os serviços estão temporariamente suspensos na unidade, mas o cidadão que solicitou documentos pode retirá-los no Departamento Estadual de Trânsito.
8: Oito habitacionais de Macapá receberam telões para a transmissão do segundo jogo do Brasil na Copa do Mundo. A ação dá continuidade à mobilização de estreia e promove lazer, integração e torcida.

0: segura para os moradores nesta sexta-feira, dia 19.
1: Primeiro circuito PET habitacional encerra com mais de 1.000 atendimentos. Ação realizada em 8 habitacionais de Macapá ofertou serviços gratuitos de saúde para cães e gatos.
0: Governo do Amapá e Camicadam articulam nova rota logística para exportação de caulim pelo Porto de Santana. O alinhamento estratégico busca consolidar o sistema portuário santanense como solução definitiva para a estabilidade do comércio exterior da mineradora.
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4: E hoje, hein? Sextou, né, gente? 19 de junho de 2026. Hoje é o aniversário da nossa colega Railana. Railana Pantoja. É o aniversário dele, ela ontem.
5: Da Surucucu?
6: Ela falou que tu adiantou logo.
4: Sucuri? Mas não tem problema, gente.
5: Saudade melhor, da Railana.
6: Foi a primeira a dar os parabéns.
5: Soldado claro. Cagueta.
4: Railana, grande. Mas amiga. Olha, 19 de junho, feliz aniversário, viu, Railana? Parabéns especial pra você, nossa querida colega aqui. Da Diário, com certeza.
5: Essa colega é de ficar de casa, né?
4: 19 de junho de 2026 é o 170º dia do ano no calendário gregoriano. Faltam 195 dias para acabar o ano. E eu pergunto aqui para o nosso colega Bruno Ítalo, o que se comemora hoje? Bruno, bom dia.
5: Bom dia, Zilana, bom dia, Kleber, bom dia a todos os nossos ouvintes, telespectadores. Olha, exatamente, Zil, 19 de junho de 2026, sextou, e se não sextou, que sexta-feira é logo, hein? Pois comemora algumas coisas, a começar é o início da Semana Nacional Antidrogas, que é de 19 a 26 de junho, conforme o decreto de 28 de maio de 1999, hein? Uma semana muito importante, viu? Diga não às drogas. Dia do cinema brasileiro. Quem gostava de cinema brasileiro era o nosso grande ator Zé Wilker, um dos grandes nomes da dramaturgia brasileira, né? Ele falava muito do cinema brasileiro. Então hoje é dia do cinema brasileiro, comemorado em homenagem ao 19 de junho de 1898, em que foram registradas as primeiras imagens em movimento em território brasileiro pelo ítalo-brasileiro Afonso Segredo. O primeiro cinegrafista e diretor do país, hein? Também é Dia Nacional do Luto. De acordo com a psicóloga Daniela Batista Pacheco, a data ajuda a trazer à tona um dos assuntos de maior tabu na sociedade, que é a morte. Diz ela, olha, falar do luto é falar da morte, que é algo que nós, seres humanos, perdemos a capacidade de fazer. No dia do luto, a gente fala do morrer, e que a nossa sociedade precisa ser educada para poder falar disso, para que a morte não nos assombre tanto, né? É difícil, né? Porque quando a gente perde um ente querido, a gente sofre muito e com certeza é um momento de muita dor. Portanto, hoje é Dia Nacional do Luto. Também é Dia do Migrante. É a Semana do Migrante e do Refugiado, que será celebrada anualmente entre os dias 19 a 23 de junho. Dia Mundial do Albatroz. Foi criado aí em 2019 o World Albatross Day, durante uma reunião da ACAP, que é Acordo para a Conservação de Albatroz e Petrel, realizada em Florianópolis, Santa Catarina. Dia Mundial de Conscientização sobre Doenças Falciformes. A data foi criada pela Organização das Nações Unidas em 2008 como forma de chamar atenção para a doença, que é genética, hereditária e caracterizada por alterações no sangue. Os glóbulos vermelhos se tornam rígidos, assumem formato de foice, dificultando a passagem de oxigênio para o cérebro, pulmões, rins e outros órgãos, hein? Dia Internacional da Eliminação da Violência Sexual em Conflitos Armados. Também é no dia como hoje a fundação, em 19 de junho de 1934, da SEB, Confederação Evangélica do Brasil, tendo como primeiro secretário Epaminondas Melo do Amaral, pastor da Igreja Presbiteriana Independente do Brasil, hein? Também hoje é aniversário da Lei Seca. Essa daí pega muita gente aí, viu?
6: Aliás, a blitz da Lei Seca tava nas ruas ontem.
5: Era mesmo?
6: Ontem à noite,
5: Bom que não me achou. Então olha aí, ó. Aniversário da Lei Seca, que torna mais rígida a punição para quem é flagrado dirigindo sob efeito de álcool, hein? Cuidado, você aí, viu? Se for beber, não dirija. A data foi instituída porque em 19...

0: de junho de 2008, foi alterado aí o artigo 165 do Código de Trânsito Brasileiro, que na redação anterior estabelecia uma margem de tolerância para o consumo de álcool ao dirigir. Com essa mudança, passou-se a penalizar qualquer que fosse a quantidade constatada, entre outras questões. Hein? Olha, hoje também nasce no Rio de Janeiro o compositor e escritor, sabe quem, Zila? Francisco Buarque de Holanda.
1: Opa!
0: Chico Buarque, vê se tu acha aí, João e Maria, vê se tem João e Maria, ele nasceu em 19 de junho de 1944, e ele é também músico e dramaturgo, né, conhecido aí por ser um dos maiores nomes da música popular brasileira, olha aí. Mas a Ana gosta dessa, hein? O quê?

0: E além das outras três. É, sua discografia conta com aproximadamente 80 discos, entre eles discos solos, em parceria com outros músicos também e outros compositores. Sua produção literária também é importante, pois já recebeu os prêmios Camões em 2019.
1: Você sabe que tem uma curiosidade sobre ele?
0: Não, o quê?
1: Que ele quase foi arquiteto. Chico ingressou no curso de arquitetura da USP em 63. E antes de virar esse maravilhoso gênio da música popular brasileira, né, de se enveredar pela paixão pelas artes, ele quase foi arquiteto.
2: Assim como um outro grande artista, né, o Renato Aragão, era advogado.
1: Pois é, né?
0: E PCT, é isso aí, olha. E atualmente, Chico Buarque está com 82 anos no costado, vividos e supostamente muito bem vividos, hein? Ele que nasceu em 19 de junho de 1944, filho do seu Sérgio Buarque de Holanda e da dona Maria Amélia Buarque de Holanda. É isso aí.
1: Então, ele hoje é apaixonado por futebol.
0: Muito, né?
1: Torcedor declarado do Fluminense.
0: É, tricolor ele, é verdade.
1: Chico inventou um jogo de tabuleiro estratégico que sobre futebol durante o seu exílio lá na Itália, nos anos de 1960. O jogo se chamava Ludopédio e foi lançado posteriormente no Brasil com o nome de Scratch. São as curiosidades aí sobre ele. Chico não é apenas um gênio da música, ele é também um escritor aclamado, conhecidíssimo. Em 2019 ele foi vencedor do Prêmio Camões. Sim. A principal honraria aí, da literatura em língua portuguesa. Ele possui 3 prêmios Jabuti por seus romances. Ele é escritor, é um dos poucos compositores a ser reconhecido oficialmente aí, nestas duas frentes. Ele é maravilhoso.
0: É isso aí.
1: Um artista completo. Prêmio Nobel da Literatura em português.
0: É isso aí. Em 1971 foi lançado aí Construção, tido pela crítica como um de seus melhores trabalhos. Em 76, Meus Caros Amigos. Ambos os discos figuram, por exemplo, na lista dos 100 maiores discos da música brasileira de todos os tempos, de Evertime, organizada pela revista Rolling Stone aqui do Brasil. Hein?
1: Foi um dos compositores mais perseguidos na época da ditadura militar.
0: É verdade.
1: E para driblar aí a censura e continuar lançando suas músicas, que eram muito críticas, né, inteligentes, ele criou um heterônimo chamado Julinho da Adelaide. Ele assinava e sob esse nome conseguiu aprovar letras que normalmente seriam barradas aí pelos militares na época da ditadura.
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0: Os livros dele são tão bons que foram traduzidos também em outros idiomas para vários países, hein? Enfim, dia de Chico Buarque. Hoje, tire o dia hoje para escutar Chico Buarque. Tenho certeza que você vai gostar. Muito bem, hoje, Zilana, é dia de São Romualdo Abade.
2: E olha, a mensagem de hoje do Minuto de Sabedoria diz o seguinte: o trabalho diário, as conduções difíceis, a luta constante, tudo isso forma de você um herói. Então, não desanime, porque os heróis superam as dificuldades com alegria. Jamais se

0: Hit. Olhe para todos com bons olhos, procurando distribuir a coragem e a alegria que habitam em você. Você é um herói. Comporte-se como um herói. É o que ensina hoje Carlos Torres Pastorino.
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5: E o tempo já passa, passa, passa, como sempre, veloz, veloz, como ninguém. No relógio da Diário, 8h22.
6: Previsão do tempo.
0: Olha, Zilana, sol com pancadas de chuva de manhã e muitas nuvens à tarde. À noite, tempo firme. A probabilidade de chuva para hoje é de 70 milímetros, chuvas de até 1 milímetro. Ventos da casa de 8 km por hora, de leste para nordeste. A incidência de raios UV hoje muito alta, importante proteger a pele. A umidade relativa do ar varia entre 72% até 97%. O sol nasceu hoje às 6h21 da manhã e vai se pôr às 18h28.
6: E a temperatura?
0: Mínima de 24, a máxima chega a 29 graus Celsius.
5: A gente mostrando logo no início a imagem, olha só quem passa aí na nossa câmera.
0: Caramba, olha aí.
5: Não, além desse sol maravilhoso, vamos ver se você
7: olha aí,
5: reconhece.
7: Olha aí, reconhece?
0: Olha aí, Iraçu.
7: Iraçu Colares. Gente boa, pô.
0: C Cedilha.
7: C Cedilha, é verdade. O e-mail é com dois S.
0: O e-mail com dois S.
7: Não, o e-mail
0: gera,
7: não,
0: epa. O gera uma cacofonia.
7: O e-mail não aceita o Cedilha, né?
0: Não
7: então
0: aceita.
7: Teve que recorrer aos dois S.
8: Agradecer ao Tadeu pelas belíssimas
7: nossa,
8: imagens
7: cara,
8: diárias.
7: Como já disse, já também o repórter da Orla.
0: Da Orla.
7: É isso aí. Ah, inclusive o Tadeu Pelaz mandou uma mensagem aqui, ele foi? Disse que o empate da seleção com o Marrocos foi bom porque abriu os olhos do Ancelotti e dos jogadores para que baixasse um pouco ali o excesso de otimismo. E ele vai repetir o placar dele de 5-0.
5: Temos mais áudios aí?
7: Temos.
0: Tem muita
5: vamos lá, antes
0: aí.
5: Da gente ir pro apoio, vamos lá colocar o áudio dos nossos
7: não, tá,
5: ouvintes.
7: Tá no...
0: Cadê os ouvintes?
7: Fecha a previsão.
5: Fechando
7: então.
5: A previsão, então.

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1: É muito isso. Bem, cadê a opinião dos nossos ouvintes aqui? Continue mandando a sua mensagem, viu? O que você acha aí? Como é que tá o Brasil? E qual é a sua expectativa para esse segundo jogo da seleção brasileira na Copa do Mundo? Kleber?
2: Olha, o Baraquinha, que durante muito tempo administrou o estádio, Lissério Marques, ele falou, bom dia. Foi na hora que os meninos estavam no ar. Ele pergunta ao Rodrigo e ao Tarcísio por que o técnico do Brasil não escala o Endrick. Aí ele deu uma opinião pessoal. O patrocinador da CBF proibiu porque o Endrick fez propaganda de outro patrocinador.
1: É, o patrocinador do Endrick, eu acho que é
3: New Balance.
1: É New Balance. Isso que eu falei, gente. A questão dos patrocinadores estão influenciando demais.
3: Interferência comercial.
1: Com certeza, com certeza.
3: É isso aí. E voltando àquele assunto do Arrascaeta, a gente falou que ele estava com a lesão na clavícula. O nosso amigo, o Cafu Rota Samba, ele falou que ele já está recuperado da clavícula e que agora a lesão dele, que está deixando ele fora dos jogos, é na panturrilha.
4: Mesma lesão do Neymar.
3: Mesma lesão.
4: Eu pensei que era o Cafu, nosso penta.
1: Ele já veio aqui, a gente já entrevistou o Cafu,
4: que gente boa,
1: uma simpatia. Nossa, muito bom, muito leve a entrevista foi aqui.
4: Um dos melhores momentos que eu já vi na minha vida foi quando o Olívio falou, é esse aqui o fulano? Aí ele falou assim, não é esse aí o Olívio. Não, é esse aqui sim. Puto, quer dizer pra mim que joguei com o cara?
1: Cadê?
4: Mas olha, chegou aqui um áudio do... deixa eu ver, o nome dele é curioso. Wisni Batista mandou aqui um áudio pra gente. Vamos ver aqui. Olha isso.
5: Bom dia, Zilana.
1: Bom dia
5: a todos da bancada aí. Aqui quem tá falando é o Wisney da universidade. Eu tô ouvindo o programa, como sempre, todos os dias ouço.
1: Obrigada.
5: O meu placar para hoje é 2-0. Certo? 2

0: 2-0, um do Vinícius Júnior e outro do Rafinha. Bom dia pra todos.
1: Bom dia, Wisney.
2: Wisney.
1: É. Obrigada.
2: 2-0 com o gol do Vinícius Júnior e do Rafinha.
1: É.
2: Gostei. Foi diferente. E olha, não podia deixar ela de fora.
1: Quem?
2: Nossa, a dona dos... Ela disse que os cachorros dela ficam tudo doido, né?
1: A dona Jerusa.
2: Com as galinhas aí.
1: Manda aí.

0: Haiti. É esse meu palpite. E eu vou acreditar, né? Porque nós somos brasileiros.
1: Isso.
0: E brasileiro não desiste, né, Zilu?
1: Não.
0: Então vamos que vamos, meus amores.
1: Vamos que vamos, querido. Um beijo.
0: Vamos todos vocês juntos.
2: O Abintes,
0: nosso ouvinte. Somos todos uma nação, né?
1: Somos. Vamos acreditar sempre.
2: O Abintes, também nosso ouvinte lá do Moto Clube Amigos de Viagem, mandou um áudio pra gente aí. Solta aí.
3: Bom dia, Cláudio. Bom dia, bancada. Bom dia, Zilana. Todos que fazem parte dessa bancada.
1: Bom dia.
3: É, hoje é um dia em que nós temos que ganhar. Porque se pelo menos empatar, praticamente vai ter que no último jogo se virar para ganhar 10 posses. Então, hoje é um dia do Brasil de relanchar.
1: É.
3: Se não fizer isso, tá fora da Copa, praticamente.
1: Minha opinião,
3: em relação ao Neymar, a questão do Neymar é só física.
4: Certo.
3: A técnica a gente sabe que ele tem, é um jogador muito bom. Essa é a minha opinião. E o placar de hoje não vai ser um placar elástico. Vou dar uns 3-0, Brasil. Grande abraço a todos aí.
1: Grande abraço. Eu gostei de uma mensagem que eu recebi aqui, não se identificaram, mas diz assim: o Brasil tem que ganhar e tem que ficar até o final, porque eu ainda nem comecei a pagar a primeira prestação da camisa da seleção original.
4: R$750. R$750 a camisa original.
1: Ah, desgraça.
4: Olha, o Valdizinho da Tuna mandou aqui também, ele que gosta de futebol pra caramba, flamenguista ferrinho. Mandou aqui, ele disse que o placar dele pra hoje é 5-0, tá junto com o Tadeu Pelaz, o Valdizinho da Tuna, rapaz.
5: E aí, falando de Neymar, quem não lembra daquele jogo, na época que ele jogava ainda pelo Barcelona,
4: eu
5: contra o
4: tudo.
5: PSG,
4: que ele virou
5: em 8 de março de 2017,
4: exatamente.
5: Eu não esqueço essa data, né? O Barcelona precisava de 5 gols.
4: De diferença,
5: De diferença. Começou perdendo pro
4: não,
5: PSG.
4: Não, começou fazendo 1-0.
5: Começou fazendo
4: 2-0,
5: virou.
4: E aí o PSG faz 2-1, aí o PSG faz um gol, o Cavani marca um gol. E aí
2: obrigava ele a fazer mais dois, né?
4: E aí na verdade, Ferrari, o Barcelona abre 3-0. E aí o Cavani faz um gol, aí ali tava acabado o jogo.
5: Isso.
4: E faltando 7 minutos.
5: Aos 43 minutos do segundo tempo começa a virada, né?
4: E o Neymar.
2: Diga-se de passagem, teve um pênalti que o Messi amarelou, não bateu.
4: Não bateu. O Neymar falou que na hora. E o Neymar falou: por que tu não bate? Ele falou: não, você tá melhor no jogo, bate você. Ele já tinha feito gol de falta, faltando 7 minutos pra acabar o jogo. Fez o pênalti e depois dá o passe ainda pro final.
5: Ele foi o craque do jogo, mas o que surpreendeu no dia seguinte foram todos os jornais Messi, estampando o Messi na capa. Isso daí deixou ele muito triste.
4: E aí dizem que foi por isso que ele resolveu ir pro PSG.
1: É isso aí. Mas ó, tem mais mensagem aqui. Sim. Bom dia, Zilana. Eu e minha mãe estamos tomando café e te assistindo na TV com essa super bancada. Obrigada. É o pastor Gesiel Oliveira e ele mandou uma foto aí dizendo que o sinal tá excelente do programa. Obrigada aí, pastor Gesiel, por acompanhar a gente. Você e sua mãezinha, bom dia. É, tem uma imagem deles.
4: Tô pegando aqui a imagem.
1: Vamos colocar?
4: Aí, pastor Gesiel.
1: Olha só,
4: olha
1: que
4: aí,
1: legal, e a gente na tela, ó. Pela TV Marco Zero, canal 15.1 ou pelo YouTube? Pela TV Marco Zero?
5: É, acho que é TV Marco Zero.
1: TV Marco Zero, tá lá logo.
4: Poxa, eu vi aquelas
1: aralhas. Tomando aquele cafezinho, hein, pastor? Um beijo pra você, viu?
5: Olha, obrigada. Quem não lembra, né, tem outra história do Neymar que foi responsável por conquistar a primeira medalha olímpica de ouro da
4: 2016.
5: Seleção brasileira. Brasil não tinha medalha de ouro no
4: Era
5: futebol.
4: Era o único que faltava.
5: 2016, o Neymar foi o grande protagonista desse momento épico, né?
4: É verdade. Inclusive, e Ferrari, só pra complementar, nesse jogo contra o Barcelona e PSG, quando acontece o sexto gol, no finalzinho da partida, a torcida do Barcelona comemorou tanto que teve um abalo sísmico, viu? De 1.4, se não estou enganado, ali no Camp Nou,
5: na região
4: ali do estádio. De tão forte que foi a comemoração, teve um abalo sísmico de 1.4.
5: Porque era uma coisa improvável.
4: Era um momento improvável.
5: Aquele dia foi épico.
4: Foi o gol mais improvável da história foi aqui.
2: Foi uma loucura.
5: E foi a assistência do Neymar.
4: E foi
5: esse
4: último
5: gol.
4: Não, ele acabou com o jogo. Ele foi o grande.
1: Mande aqui a sua opinião, mande sua participação.
2: Chegando mensagem aqui.

0: Ilha Regina.
1: Não,
0: Ilha Regina mandou.
1: Não esqueça de mandar o dinheiro. Ah. Não esqueça de mandar o dinheiro do bolão antes do jogo. Selma Barbosa, a minha mãe, a minha mãe.
2: Ah, engraçadinho. Mas vamos pro apoio cultural?
0: Vamos lá.
2: Mande a sua mensagem para 99972-1141. Mande uma foto também da sua família aí assistindo o programa, já naquele clima aí para esse segundo jogo. O que é que vocês vão fazer hoje no cardápio? Vai ter lanchinho? Vai ter a janta, uma janta especial hoje? E tudo para esperar aí esse segundo jogo da seleção, hein? O que vocês vão programar pra essa noite? Conta aí pra gente, manda uma mensagem pra 99972-1141. A gente vai pro apoio cultural, tempo da gente tomar um cafezinho, uma água, a gente já volta.
1: Churrasco.
2: Fica aí.
1: Vai ser churrasco haitiano.
0: É.
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12: No relógio da Diário. 8:39.
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14: Bom dia, Macapá, sexta-feira, 19 de junho de 2026. Vamos aos destaques agora do portal diariodoamapá.com.br. Política. Congresso deve consolidar acordo que garante reenquadramento e direitos remuneratórios a servidores da transposição. Cidades. Governo do Estado nomeia novos servidores para a Polícia Científica do Amapá. Dia do Orgulho Autista destaca respeito, inclusão e importância de diagnóstico para além dos estereótipos. Nota 10. Arraial do Povo se consolida como vitrine da cultura junina e da integração dos municípios. Política. Governo do Amapá e Camin Cadam articulam nova rota logística para exportação de caulim pelo Porto de Santana. E ainda, política, Randolph confirma pré-candidatura ao Senado e destaca legado de obras e conquistas. 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

0: 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Depois as outras, nessa ordem, se acostume. O relógio da Diário, 8h41.
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0: Pra você não ficar de fora e nem por fora.
4: Ok. Quarteto condenado a penas que variam de 21 a 30 anos. A vara do Tribunal do Júri da Comarca de Macapá condenou 4 homens anteontem pelo assassinato de Edmilson Martins Soares, crime cometido em 2015.

0: 15 no Muca. As penas variam de 21 a 30 anos. A defesa abordou a tese de negativa de autoria e insuficiência de provas, mas o Conselho de Sentença acatou a acusação do Ministério Público, reconhecendo três qualificadoras do crime: motivo fútil, meio cruel e recurso que dificultou a defesa da vítima. E atenção! Suspeito de invadir residência e roubar moradores é preso pela Polícia Civil. PF apura esquema de garimpo ilegal e lavagem de dinheiro. Condenado a 2 décadas de prisão por homicídio, é capturado em Porto Grande.
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0: Nossa atiradora de elite, Ellen Costa, está na linha de tiros. Avançar!
2: Olha, Douglas, agentes da Delegacia Especializada em Crimes contra o Patrimônio prenderam um indivíduo de 19 anos de idade investigado por roubo e participação em organização criminosa. Essa ação aconteceu no bairro Congós, Zona Sul de Macapá. Segundo o delegado Bruno Braz, em abril deste ano, 4 criminosos armados com armas de fogo invadiram uma residência, agrediram e roubaram os moradores. Após o fato, a polícia conseguiu localizar e prender um dos infratores em flagrante e recuperar parte dos objetos. Com o avançar das investigações, outros participantes foram identificados e presos. Depois, a polícia chegou ao paradeiro de 7 suspeitos, entre mandantes, informantes, executores e facilitadores. O infrator capturado agora estava foragido desde o dia do fato. No momento da prisão, ele chegou a travar luta corporal com os policiais para tentar fugir. Após a audiência de custódia, esse elemento foi encaminhado para o sistema prisional e segue à disposição da justiça. E a Polícia Federal startou ontem as operações Trato Sujo 2 e Trono de Ferro 2, com o objetivo de desarticular uma organização criminosa suspeita de atuar na extração ilegal de cassiterita em garimpos clandestinos no Amapá, além de promover a lavagem de capitais decorrente da atividade ilícita. Foram cumpridos 3 mandados de busca e apreensão e 6 de prisão preventiva nos estados de São Paulo, Minas Gerais e Amapá, expedidos pela Justiça Federal amapaense. As investigações apontam que o grupo criminoso seria responsável pela exploração ilegal de minério em larga escala, utilizando um esquema de ocultação e de dissimulação da origem dos recursos obtidos. Os investigados promoviam o chamado esquentamento do minério extraído clandestinamente, totalizando mais de 670 toneladas de cassiterita mediante o uso de documentação fraudulenta para inserir a produção ilegal no mercado formal. A organização criminosa teria movimentado valores superiores a 200 milhões de reais, causando expressivos prejuízos à ordem econômica e danos ambientais. A ação é um desdobramento da primeira fase da Operação Trono de Ferro, deflagrada em 19 de fevereiro deste ano, quando 36 mandados foram cumpridos, resultando na prisão de 6 pessoas e no bloqueio de cerca de 405 milhões de reais em bens e valores. Houve também o bloqueio de bens no valor de aproximadamente 250 milhões, totalizando aí mais de 650 milhões em bloqueios durante a investigação. Esses investigados poderão responder na medida de suas responsabilidades pelos crimes de organização criminosa, usurpação de bens da União, extração ilegal de recursos minerais, lavagem de dinheiro, falsidade documental e demais delitos correlatos. E olha, para encerrar, um homem de 43 anos de idade foi preso por agente da Delegacia de Polícia de Porto Grande. O mesmo é condenado por homicídio duplamente qualificado. Esse crime aconteceu no ano de 2016, na região do distrito de Cupixi, uma zona rural daquela cidade. Conforme reconhecido pelo tribunal do júri, o assassinato foi motivado por vingança, uma vez que a vítima havia colaborado com a justiça e com os órgãos de segurança pública ao prestar depoimento em um processo

0: criminal anterior. A captura desse sujeito ocorreu em uma comunidade do quilômetro 112. Ao perceber a aproximação da equipe policial, esse indivíduo tentou fugir para uma área de mata nas proximidades, na tentativa de evitar sua detenção. Contudo, após diligências imediatas, os agentes conseguiram localizar e efetuar a sua prisão. O mesmo foi encaminhado para o sistema penitenciário para o cumprimento da pena de 20 anos de reclusão, inicialmente em regime fechado. Por hoje é só, Douglas, eu vou ficando por aqui desejando um excelente fim de semana a todos e, ó, torcida positiva pro nosso Brasil na data de hoje. Bom dia.
1: Ok, Alen Costa, bom dia, obrigado.
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1: TCE orienta gestores sobre prestação de contas do exercício de 2025. O Tribunal de Contas do Estado do Amapá iniciou as oficinas técnicas de orientação para elaboração das peças complementares da prestação de contas do exercício de 2025. A capacitação integra a segunda etapa do projeto Gestão que Presta Contas e reúne gestores públicos, controladores internos e equipes técnicas das unidades prestadoras de contas estaduais e municipais. As oficinas foram iniciadas com representantes de instituições da esfera estadual. Amapá solicita apoio das Forças Armadas para atuação no primeiro turno das eleições. Há pouco mais de 3 meses das eleições gerais de 2026, tribunais regionais eleitorais de 7 estados já solicitaram apoio logístico das Forças Armadas para atuação no primeiro turno. São eles: Acre, Amapá, Amazonas, Mato Grosso do Sul, Mato Grosso, Rio de Janeiro e Roraima. Após a aprovação pelo plenário do Tribunal Superior Eleitoral, os pedidos serão encaminhados à Presidência da República. Douglas Lima, para o programa Luiz Melo Entrevista. Bom dia.
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5: No relógio da Diário. 8h50.
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5: Suba.
6: De subir.
5: Nade.
6: De nadar.
5: Corra.
6: De correr.
5: Pedale.
6: De pedalar.
5: Mas também aprecie a paisagem. É o que aconselha o triatleta Joel Krieger, de 72 anos. Tá aí na tela, ó. Mas com barriga sarada e abdômen tonificado. Vividos e bem vividos. Então, mexa-se.
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8: Olá pessoal, tudo bem? 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
8: Hoje eu começo falando que o Trem Desportivo Clube já tem data e adversário definidos para o primeiro mata-mata da Série D do Campeonato Brasileiro. A equipe amapaense vai enfrentar o Sampaio Correia do Maranhão, time bastante tradicional, em jogo válido pela segunda fase da competição nacional. E a partida de ida acontece neste domingo, dia 21 de junho, às 5 da tarde, lá no estádio Castelão, em São Luís. O jogo de volta será no dia 27, no sábado, no estádio Augusto Antunes, em Santana, às 3h30 da tarde. A locomotiva, ela chega embaladíssima após o encerramento da primeira fase como líder do grupo A5, com 20 pontos conquistados. Já o adversário, o time maranhense, avançou na quarta colocação do grupo A6, somando apenas 13 pontos. Além da vaga nas oitavas de final, a Série D segue sendo, claro, o caminho para o acesso à Série C. Os quatro semifinalistas garantem presença na terceira divisão nacional da próxima temporada e a gente vai ficar aqui acompanhando e torcendo para que o trem possa, quem sabe,

0: conquistar essa vaga inédita para o Amapá.
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0: Vou continuar falando de futebol, mas agora falando do nosso campeonato estadual, é a Série B, que está entrando na fase de semifinais e promete, claro, fortes emoções aí pelos dois clubes que vão brigar pela vaga na primeira divisão do ano que vem. Após a conclusão da primeira fase, Portuguesa, Cruzeiro, Rio Norte e São Paulo seguem na disputa pelo título e pelas vagas na elite do nosso estadual. E o primeiro confronto será entre Portuguesa e Cruzeiro, que está marcado para o dia 20 de junho agora, às 15h30, lá no Centro de Desenvolvimento do Futebol Amapaense, o CDFA, que fica ali no Mar Abaixo. Já a outra semifinal coloca frente a frente o Rio Norte e o São Paulo, em partida marcada para o dia 22, na próxima segunda-feira, às 15h30, lá no mesmo local. Vale lembrar que duas equipes se classificam para a primeira divisão do ano que vem. E a federação também já confirmou que a final da Série B vai acontecer no dia 27 de junho, lá mesmo no CDFA. Mas do que uma disputa, o troféu aí vale o acesso, como eu falei agora há pouco, para a elite do nosso futebol na temporada de 2027. 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Forte abraço para todo mundo. Tchau.
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5: É repórter aqui, ali, acolá. É repórter em todo lugar.
6: Repórteres velozes, audaciosos, petulantes e bem informados.
5: Nas ruas, também nos Estados Unidos e agora no céu, hein?
7: Nos ares, né?
5: É, nos ares, aí com as imagens aí do nosso melocóptero. Comandante Anderson, bom dia, comandante.
8: Que imagem é essa?
9: Bom dia, Ziolana.
5: Bom dia.
8: Olha, ainda não, a gente
9: sabe
8: não
9: aquela consegue... frase do Olívio?
5: Qual?
9: Dá pra estender roupa no varal?
5: Eu acho que não sei, tá meio assim, não tá?
7: Passear com o cachorrinho na praça.
5: Tá meio assim, não sei.
8: A gente ainda não conseguiu se situar, onde
5: vocês estão
8: aí? Mas
5: já tá abrindo
8: aí?
5: Sol, sim, olha lá.
9: Zona aí, Sul de Macapá.
5: É Zona Sul.
9: Zona Sul. Isso.
8: Tô vendo asfalto novo aí, né?
9: É um tapete.
8: É um tapete aí.
9: Isso, estamos aqui na Zona Sul, exatamente aqui no Novo Buritizal.
5: Ah, muito bem.
9: José Augusto Fassani.
5: Tá certo, seu copiloto Olívio Fernandes. Fala aí, Olívio.
9: Estão mostrando essa área aqui da Zona Sul, do bairro Novo Buritizal, aqui próximo à antiga delegacia de Menor. Essa José Augusto Fassani estava só cratera e buraco. Crateras e buracos. Parece que a guerra tinha acontecido aqui nessa rua. O governo do estado, atendendo o pedido da população, dos moradores, conseguiu asfaltar, está concluindo o asfaltamento, faltando a sinalização, já pode ter um resultado positivo, como você está vendo nas imagens aí do comandante Anderson, essa área aqui no Novo Butizal, aqui próximo à antiga delegacia de Menor, a José Augusto Fassani. Tá bonito, viu?
5: Tá bonito, tá um tapete mesmo aí, legal.
9: O governador esteve aqui esse dia visitando. Agora tem eu recebi logo cedo, quando eu estava na chamada geral, uma reivindicação que eu vou passar para os universitários aí do estúdio. Uma ouvinte chamada Márcia, telespectadora, na verdade, que ela estava assistindo o programa na TV, e disse: Olívio, pergunta aí pro pessoal por que a gente só ouve a voz do Ferrari e não tem a imagem dele. Todo mundo aparece a imagem, né, e o Ferrari, que tem uma voz tão bonito, não aparece a imagem dele. Eu disse, eu vou passar pro pessoal lá, viu?
8: É verdade mesmo. Eu vivo fazendo isso aqui com os meninos também, quando falam, né? Os operadores.
5: É a câmera do Bruno para Dá um tchauzinho aí.
10: Pra colocar

0: Ele vai sair, bota aí.
1: É, claro.
2: Pois é.
1: Colocar todo mundo na tela.
2: Só tô passando o que me cobraram.
0: Tá vendo aí, ó?
1: Olha aí, Ferrari e o Alisson, Alisson e Ferrari. Os dois feras aí, ó. Ah, todo bonitinho, todo bonitinho.
0: Todo,
1: hein?
0: É. Todo bonito pra trabalhar.
1: Tá aí, gente, ele.
3: Quedo, bebê, tá tudo bonitinho, é, pra ir trabalhar. Todo...
2: É o nosso diretor de transmissão.
0: É.
1: Viu só?
0: Fabrício Ferrari.
1: Câmera. Daqui a pouco a gente.
2: Olha, o pessoal que tá na tela aí, o Ferrari é o que tá de camisa da seleção brasileira. Pois o Alisson Brito tá de camisa azul. Um é camisa amarela, é o Ferrari, camisa azul é o Alisson Brito.
1: É. É bonito, hein?
4: Um tem uma barba e o outro tem um projeto de barba.
0: A penugem de adolescente. Dito isso,
2: pronto, nossa telespectadora e o Master. Tá aí a sua reivindicação atendida aí, tá?
0: É, o Vinte ligando e a gente atendendo, é isso aí.
2: Comandante Master, aí tá beleza aqui. É, que bom, maravilha. Esse panorama, olha só como é a nossa cidade do alto aqui, essa zona norte. Tá, zona sul, aliás, zona sul, né?
5: Estamos na zona sul.
2: Então é isso, Zulana. José Augusto Façanha, eu quero saber quem foi ou quem é. Quem foi, né? José Augusto Façanha aqui no bairro Novo Buritizal, na zona sul da capital. Essa imagem, comandante, é da antiga delegacia de menor, não sei se ainda funciona a delegacia de menor. Não sei se funciona ainda ou se já foi desativada, mas é esse prédio aí que o comandante está mostrando aqui, essa área aqui.
0: É.
2: Antiga delegacia de menor.
0: Eu já fui prefeito aí dessa área, viu?
2: Já mesmo, né?
0: Já morei aí nesse perímetro, um pouco mais lá pra baixo, né? E andava por aí todos os dias, porque eu estudava em Mariquirino.
2: Lá perto da Ponte do Coqueiro?
0: É, lá pra lá, é bem pra lá pra perto. É. Na penúltima rua a gente morava.
2: Tem uma igreja evangélica lá, né?
0: Tem, uma azul. Eu não sei se ainda é
2: uma azul.
0: Mas era no final. Mas a gente morava na penúltima rua, uma rua antes dela.
2: Na penúltima.
0: Isso, a gente morava lá, e aí.
2: Lá onde tem um motel, é?
0: Isso, é perto do motel afrodisíaco. Uma casa.
2: Como é o nome do motel,
0: Ferrari? Afrodisíaco. E aí tem inclusive é de um amigo meu. E é uma casa de 3 andares, a gente morava lá, é uma casa muito boa, só que infelizmente a gente teve que sair de lá porque. É, naquela época tava muito perigoso e a gente era roubado constantemente. Então a gente teve que sair de lá. Meu pai preservou a segurança da família, né? A gente teve que recorrer aos condomínios. É o que
2: todo mundo faz. História da família Figueira. É uma história.
1: Ok, então.
2: Vamos embora, comandante.
1: Obrigada aí, Olívio. Obrigada, comandante, pelas imagens.
2: 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Obrigado, Zulano. Um abraço, um bom final de semana. Até segunda.
1: Um abraço, Olívio. Até segunda.
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1: No relógio da Diário. 9:01. Zulana
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1: Preparado, olha, novamente uma estrutura especial para que os moradores de 8 conjuntos habitacionais de Macapá possam acompanhar a seleção brasileira para o segundo jogo do Brasil na Copa contra o Haiti, que acontece hoje. A Secretaria de Estado da Habitação instalará telões em pontos estratégicos dos residenciais com o objetivo de garantir lazer, convivência comunitária e uma torcida organizada aí para as famílias. A iniciativa consolida a ação bem-sucedida, realizada durante a estreia da seleção, fortalecendo o compromisso da gestão estadual com a democratização aí do acesso ao esporte. Anota aí, ó, Residencial Mestre Oscar, Residencial Açucena, Vila dos Oliveiras, Macapaba, Miracema, Mucajá, São José e Nelson dos Anjos vão receber telões

0: a partir das 19h30. Vai estar todo mundo torcendo lá.
1: Brasil!
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3: Olha, o Hospital de Emergência registra mais de 5 mil atendimentos em 18 dias e reforça orientação sobre o uso adequado da rede de saúde, hein? Entre os dias 1º e 18 de junho, o Hospital de Emergência, o HE, realizou exatos 5.059 atendimentos na porta de entrada da unidade. Os dados revelam um cenário que impacta diretamente o fluxo assistencial e o tempo de espera. 2.283 pacientes, o equivalente a 45,1% do total, foram classificados como casos de urgência moderada, enquanto 2.011 atendimentos, 39,8%, foram considerados pouco urgentes. Outros 49 pacientes, 1% apenas, receberam classificação de não urgentes. Somados, os atendimentos classificados com urgência moderada, pouco urgente e não urgente, representam 85,9% de toda a demanda registrada no período. É o perfil que contribui para a sobrecarga do principal hospital de emergência do estado. A unidade também recebeu 675 pacientes classificados como muito urgentes, além de 26 emergências, hein? E 15 casos de AVC, que é o acidente vascular cerebral, que exigem assistência imediata e especializada. Então, de acordo com a coordenadora de enfermagem do hospital, Ana Carolina, a procura por atendimentos que não correspondem ao perfil da unidade continua elevada, né? Coisas que não são possíveis resolver em UBS, né, na UPA, acabam indo, né, para o hospital sobrecarregando assim. E, enfim, vamos ter mais um pouquinho de senso e cuidado nessa hora, viu?
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4: Torcida na pista. Olha, ela é jornalista, mãe e empreendedora, mas agora também atleta de corrida de rua, que consegue aliar o esporte à paixão pelo empreendedorismo. Carla Ferreira, essa moça aí da foto, pilota nesse sábado a primeira edição do treinão Bora Mais Um Quilômetro, cujo tema é Vencendo os Limites da Rua. A prova, a ser realizada em um circuito indoor, dentro do Parque de Exposições da Fazendinha, terá percurso de 5 quilômetros e capacidade de 500 atletas, fora a pipoca.
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0: Dando continuidade às tratativas iniciadas no início deste ano, o governo do estado e executivos da empresa Camin Cadam voltaram a se reunir para reestruturar a logística de exportação da mineradora. O objetivo é avaliar a viabilidade de escoar aí a produção via balsas pelo Rio Jari até o Porto de Santana. A articulação está sendo conduzida pela Secretaria de Estado da Mineração, pelo secretário Mamed Barbosa, que tem apresentado aos empresários incentivos fiscais e as vantagens competitivas da infraestrutura portuária amapaense. A Camin Cadam é uma das maiores produtoras e exportadoras de caulim do mundo. Detém participação majoritária da Cadam S.A., responsável pela exploração do mineral na mina Morro do Felipe, localizada no município de Vitória do Jari, aqui no sul do estado. Essa parceria com a gigante norte-americana abre portas para que o Amapá amplie sua fatia no mercado global. A viabilização da rota pelo Porto de Santana garante maior competitividade ao caulim amapaense nos exigentes mercados da Europa, da Ásia e dos Estados Unidos.
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3: Olha, falamos ainda há pouco que hoje é aniversário da Lei Seca, e falando nesse tema, em 14 anos, Kleber Barbosa, mortes no trânsito por causa de álcool diminuem 19,5%, hein? É um bom número, né? A taxa de mortes no trânsito relacionadas com o consumo de bebida alcoólica caiu 19,5% no Brasil entre os anos 2010 e 2024. A análise divulgada nesta sexta-feira, Dia Nacional da Lei Seca, foi feita pelo Centro de Informações sobre Saúde e Álcool, referência nacional no tema. Para se ter uma ideia, em 2010 o número era de 15 mil mortes. Em 2024 foram registrados 13.075 mortes. No entanto, o estudo pondera que a quantidade voltou a subir a partir de 2020, quando foi 11.600 pessoas perderam a vida, né? Mas enfim, houve uma queda no número de mortes, as pessoas estão se conscientizando um pouco mais, tendo mais cuidado em não dirigir na influência de álcool, né? E que esse número continue cada vez mais caindo.

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1: Criatividade. A economia criativa do Amapá é feita por uma rede multidisciplinar de artesãos, artistas, estilistas, escritores, produtores culturais e empreendedores locais. Eles transformam a rica identidade amazônica e a biodiversidade amapaense em produtos e serviços de alto valor, movimentando áreas como moda, música, literatura e design.
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2: Brasil! E ó, o ano era 1953. O Brasil ainda amargava a derrota em casa, em plena final da Copa do Mundo de 50, no Maracanaço. A Confederação Brasileira de Desportos, a CBD, hoje CBF, decidiu se livrar de tudo que remetesse à derrota para o Uruguai, inclusive a camisa branca usada pela seleção até então. A partir dali, o Brasil teria um novo uniforme. Naquela tarde de 16 de julho de 1950, relembra aqui um pouco o texto, quando perdeu por 2-1 para o Uruguai, o Brasil entrou em campo com a camisa, calção e meias brancos, aí com detalhes azuis na gola, na manga e nas meias, né? Mas após a derrota, a CBD e o Diário Correio da Manhã lançaram um concurso nacional para escolher a nova vestimenta brasileira, viu? Era 1953. Dentre os modelos recebidos, o esboçado, um desenho esboçado por um desenhista gaúcho de apenas 18 anos, se destacou. Olha aí o que ele mandou. Assim, Aldir Schley se tornaria o pai da amarelinha. Aí a camisa, ó. Ele enviou ao periódico um modelo inovador para a época, uma camisa que levava um amarelo vivo com detalhes verdes na gola e nas mangas, um calção azul com detalhes em branco nas laterais e meias brancas com detalhes em verde e amarelo. Aí ele fez um esboço e mandou para o Correio da Manhã e estava feito. No ano seguinte, em 1954, enquanto as seleções se preparavam para a disputa do Mundial de 1954 na Suíça, o Correio da Manhã estampava em sua manchete o novo uniforme da seleção brasileira, reprodução exata das tonalidades e desenho do modelo do vencedor do concurso patrocinado aí pela Confederação Brasileira de Desportos, idealizado pelo Correio da Manhã. A novidade também foi destaque no jornal Manchete, que dizia assim: entre todas as sugestões enviadas, foi premiada do senhor Aldir Garcia, de apenas 18 anos, da cidade gaúcha, de Pelotas. O novo uniforme que será estreado contra o Chile nas eliminatórias da Copa consta de camisa amarela ouro, com punhos e golas verdes, calção azul cobalto com lista branca, meias brancas com friso verde e amarelo. Completava aí a manchete do jornal Manchete. Ele, o Schley, morreu em 2018, aos 83 anos, em Pelotas, onde vivia. Ele lutava contra um câncer de pele desde 2012 e ele foi o criador da nossa amarelinha.
1: Que bacana, Zilana. Olha, eu e o Tarcísio, o Rodrigo, já fizemos um jogo, também um jogo bem importante, o jogo Brasil e França, transmitido de Paris. Era o centenário da FIFA, teve o Congresso Mundial da FIFA, né? Teve esse jogo lá na capital francesa. E no primeiro tempo, né, para relembrar toda essa trajetória dos 100 anos do futebol, o Brasil jogou com esse uniforme original, era camisa branca, não é? E aí depois, no segundo tempo, o uniforme atual.
2: Legal. Aí, curiosidade sobre a Copa, você que não sabia, foi um jovem de 18 anos que criou a nossa amarelinha, gaúcho, de 18 anos, já faleceu, já nos deixou.
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2: Vamos continuar então com os nossos áudios dos nossos ouvintes. Você que está acompanhando a gente aí pela TV Marco Zero também, pela Rádio Diário FM, pela TV Diário. Mande o seu palpite para a Copa do Mundo, para esse segundo jogo da seleção brasileira na Copa. A sua expectativa, né? O que você espera dessa seleção? Mas o professor Raimundo Tavares mandou um áudio aqui para a gente do palpite dele. Vamos escutar?
5: Meu palpite é de 4 Brasil e 1 Haiti.
2: Muito bem, professor Raimundo Tavares, obrigado pela

0: pela sua participação.
1: E é matemático, né? Matemático. Deve ter alguma coisa ligada a prognóstico aí dele. Olha, Zilana, a torcida brasileira ocupou aquelas escadarias que o Rodrigo falou, né? É da Filadélfia, né? Onde tem a estátua do Rock Balboa.
0: Sim.
1: Olha a festa que a torcida brasileira fez ontem naquelas escadarias. Olha isso. A música da Ivete? É, a música da Ivete, né?
0: Uau!
1: Olha isso. Eita! É nesse clima. Tomara que isso aí possa ajudar, né? A embalar a seleção nessa Copa.
0: Ó, mas tem também uma gracinha.
2: Tem uma fofura. O fofurômetro disparou aqui.
0: É, o fofurômetro vai disparar
2: são
0: agora.
2: São os torcedores mirins.
0: Autorizada pela avó. É a avó? É. Quem? A avó, minha colega Jalena Pinon, estudamos juntas. Aí, ó, olha só que fofura. É a Clarinha na sua primeira Copa, já na torcida pelo Brasil. Que fofura, gente.
1: Meu amigo,
0: Clarinha,
1: disparou,
0: linda. Um beijo, Jalena, pra você, na torcida pela Copa. Tem mais? Tem mais mensagem aí?
2: É, foi isso, Jalena.
0: Cadê? 99972-1141. Mande seu palpite, mande seu comentário. Aí, o que você espera aí desse segundo jogo aí da seleção na Copa do Mundo? Mande aí.
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0: Muito bem, vamos então com o Elson Summer, que está de volta aqui no programa. Alô, alô, Elson Summer.
6: Oi, Zilana, bom dia mais uma vez.
0: Bom dia.
6: Bom dia para você, bom dia para todo mundo. Zilana, chegando para falar sobre o governo do estado que realizou ontem no Palácio do Setentrão a nomeação dos 17 novos servidores da Polícia Científica do Amapá. O governador Clécio Luiz, inclusive, falou sobre esse momento, esteve presente, claro, nessa nomeação e também falou sobre os inúmeros e novos investimentos que a Polícia Científica do Amapá estará recebendo também nos próximos dias e nos próximos anos. E o governador falou sobre esse momento. Vamos acompanhar.
7: Mais uma turma de concursados, dessa vez de uma instituição altamente especializada, decisiva para a justiça no nosso estado. Pouca gente sabe do trabalho da nossa polícia científica e o papel que ela tem no combate à criminalidade, na instrução de bons inquéritos, na promoção da paz. Porque quando um policial militar faz uma apreensão e apresenta, seja um infrator, um criminoso, uma arma, substâncias proibidas, enfim, essa apreensão vai para uma delegacia e o delegado começa ali um inquérito e esse material ele vai para a Polícia Científica. Então hoje nós vamos ter novos peritos assumindo cargos da nossa Polícia Científica, reforçando o quadro de técnicos e nós vamos continuar chamando, tem outros para chamar, mas vamos anunciar também aqui novos investimentos. A construção de um laboratório forense aqui em Macapá, fruto de emenda do senador Davi, a construção de um novo prédio da Polícia Científica em Tartarugalzinho, está aqui a deputada Liliane, o prefeito Primeiro estão aqui também, deputado Jorge, seja bem-vindo. Tudo emenda do Davi, um novo laboratório forense e três novos prédios da Polícia Científica. Um em Tartarugalzinho, ordem de serviço hoje, e um quase para ordem de serviço já de Oiapoque e Laranjal do Jari.
6: Olha, quem também esteve presente nessa cerimônia foi justamente a deputada estadual Lilian Abreu, citada aí pelo governador Clécio Luiz também, e falou com muita felicidade sobre esses investimentos, em especial para o município de Tartarugalzinho. Vamos ouvir a deputada estadual Lilian Abreu.
0: É.

0: Bom dia. É uma honra, né, a gente estar participando da posse dos novos peritos para Polícia Técnica e Científica, vendo que o Estado está crescendo e a gente, como parlamentar, fica muito orgulhoso de ter um governador atuante que investiu no concurso público e também que o município de Tartarugalzinho vai receber um novo prédio, esse prédio que vai beneficiar toda a região dos lagos e onde vai ter uma necropsia, os corpos que Deus livre a gente venha trazer, que vinham para Macapá, vão ficar no município, a perícia vai ser feita no município e para a gente do interior vai facilitar muito, porque era muito complicado o familiar ter que acompanhar para Macapá, voltar com o corpo para sua cidade de origem. Então, a gente fica muito feliz de fazer parte desse desenvolvimento, desse crescimento do Estado do Amapá, inclusive pela Polícia Técnica Científica, que tem crescido e que tem valorizado seus profissionais, ajudando a população do Estado.
1: Para finalizar, quem também conversou com a nossa equipe de reportagem foi o prefeito do município de Tartarugalzinho, Bruno Mineiro, que falou, além da ordem de serviço, né, desse novo prédio da Politec, o prefeito também aproveitou para falar sobre os investimentos e os telões, viu, Zilana, que estão sendo colocados lá na praça pública do município, onde está recebendo os moradores lá para assistir os jogos da seleção brasileira. E sábado agora, inclusive, tem um ponto central, que é a festa junina, o polo estadual das quadrilhas juninas, que estará sendo realizado lá no município de Tartarugalzinho. E o prefeito Bruno Mineiro fala sobre esse assunto. Vamos ouvi-lo.
2: Ponto aqui em Macapá hoje, convite do governador Clécio, para que ele vai assinar daqui a pouco a ordem de serviço da construção de uma nova base da Politec em Tartarugal. Já temos uma base lá que atende toda aquela região dos lagos, na verdade estende até próximo a Iapoc, mas vende de Lourenço até Tartarugal, e realmente a estrutura não estava boa, muito precária, e agora sim, com esse novo prédio vai ajudar bastante, uma nova estrutura, inclusive fazer necrópsia lá, que não estava fazendo, tinha que vir para a capital, isso acabava também atrapalhando o processo aqui, então agora vai melhorar para nossa região e também para a capital. Então agradecer ao governador, parabenizar por essa ação importantíssima, né? E agora com novos servidores também, complementa, né? Além da construção nova de um prédio novo, vai também novos servidores, né? Então, estou muito feliz, mais uma vez, agradecer ao governador Clécio. A questão também dos telões, né? Já estamos com telão na praça, na verdade, desde o início de junho, que a gente faz um forrozão lá, que é tradicional, todos os anos, né? Já vem mais de 25 anos, a gente agora potencializou mais, e aí aproveitando também a fase da Copa, já o telão fica lá constantemente, teve no primeiro jogo, vai ter, agora no segundo jogo também, amanhã, né? Então, para poder, né, juntar as famílias mesmo, foi uma programação muito boa, lotou a praça no jogo passado, infelizmente não veio o resultado que a gente esperava, né? Esperamos que amanhã venha, né? E também no dia 20, no próximo sábado, vai ter um polo de quadrilha, que vai ter as quadrilhas de toda a região ali, desde Serra do Navio até o Iapoque, são 13 quadrilhas que vão estar fazendo lá, né, as apresentações, e das 13, 6 serão selecionadas para a grande final, que vai ser na capital. Então, uma grande programação, isso ajuda o empreendedorismo, fomenta a economia, né, movimenta ali as escolas municipais, estaduais. Então, assim, uma programação muito boa, muito festiva. E agora, como eu falei, torcer pelo Brasil, né, que a gente possa realmente avançar, e vamos ter telão aí até a final com o Brasil presente também, se Deus quiser.
1: Tá importante as informações, as palavras do governador Clécio Luiz, da deputada Liliane Abreu e também do prefeito de Tartarugalzinho, Bruno Mineiro, falando sobre a solenidade de nomeação dos 17 novos servidores da Polícia Científica do Amapá. Eu volto a qualquer momento com outras informações, sempre no Apoio Cultural do Palácio dos Esportes, marca de campeão, 40 anos, vendendo material esportivo de qualidade. 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Eu volto a qualquer momento, hein, Zilana, com outras informações e acredito que hoje vai ser 4-0 para nossa seleção. Vai, Brasil!
3: Vai, Brasil! Brasil! Obrigada, Summer! No relógio da Diário, 9:21. 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
14: 9h24 na Diário FM, como nada mais foi dito e nem perguntado. Lamento informar, mas é hora de baixar a cortina do show. Tudo que é Luiz Melo entrevista dura pouco, muito pouco. Vamos em paz, vamos com Deus, na torcida pela seleção brasileira. Nesse dia 19 de junho, lá no Philadelphia Stadium. Ou Lincoln Financial. Financial Field. É. Lá nos Estados Unidos, vamos torcer pela seleção brasileira nesse segundo jogo da Copa do Mundo. Brasil e Haiti, às 21h30. Todo mundo ligado, todo mundo torcendo. E se der tudo certo, e vai dar, a gente já espera próximo dia 24.
15: Quarta-feira.
14: Brasil e Escócia.
16: É, Brasil e Escócia é um bom jogo aí.
14: Vai ser no estádio Hard Rock.
15: Opa!
14: E caso tudo termine bem, né? Tudo termine bem. Podemos e a gente pegar Japão na liderança da chave.
16: São sete jogos, né?
15: Não pode pegar Japão, pode pegar Holanda.
14: O Brasil terá pela frente nas oitavas de final quem? Vamos lá.
15: 16 avos primeiro. É, 16 avos eu prefiro
14: do
15: Japão.
14: Grupo F, Holanda.
15: E Japão.
14: Japão, Tunísia e Suécia.
17: Eu prefiro o Japão. Mesmo tendo perdido no último amistoso contra o Japão, eu prefiro o Japão.
15: Tanto faz.
14: É isso, não, gente. Lá, vamos torcer pela seleção brasileira. O meu 3-1 continua. Meu palpite. 4-0
16: quer
14: vocês, né?
15: É
14: Bruno, 0. Kleber e Rodrigo, 4-0.
17: 6-0.
14: 6-0 Ferrari, 5-0 Alisson. 3-0 Tarcísio. É isso aí, gente. Tchau, tchau. Bom final de semana a todos. E a gente... Aí vamos lá, nossa... Desconectar, né? Com a TV Marco Zero, canal 15.1, Rede Record News. Bom dia, tchau, tchau.
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14: Isso aí, dando um tchau para todo mundo. Então, Netinho que comanda a festa agora aqui
15: agora
14: na Diário
15: é
14: FM. Tchau, tchau, gente. Bom final de semana, bom jogo e a gente se fala na segunda-feira. Tchau, tchau.

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6: 9:28, bom dia.
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1: Começando hoje com o jogo da seleção brasileira, hein? 9h30 da noite, né? Mas aí você já começa seu aquecimento mais cedo, né? A partir das 6 já começa a esquentar tudo. E aí, galera?
2: Bom dia, Netinho! Aqui no Ferrão tá tudo belê-belê. Sextou. Hashtag partiu sextou.
1: Partiu pra mais uma sexta-feira, Barão!
3: Fale, meu amigo Netinho. Aqui é o Barão. Tudo belê-belê? Sextou,
1: galerinha do bem, programa Mania da Diário entrando no ar a partir de agora no clima, clima de Hexa, hein?
0: Brasil!
1: Clima de Copa do Mundo!
4: Brasil!
1: A partir de agora estamos lá até meio-dia e 30 naquelas três horas mágicas do rádio. Quero ver você sempre aqui na programação da Diário FM 90.9, programa Mania da Diário, sempre no apoio cultural da Web Flash, Sicred, Norte Home Center, Atacadão Carrefour e Amazonas Importados. Tudo certo?

0: melhores shows da seleção brasileira, hein?
1: Brasil!
0: Pitbull, Jennifer Lopes e Cláudia Leite, hein? Agora 9:35.

0: aí engata uma sequência legal e vamos pra cima, né, Brasil? Bora pra cima, Brasil! Ó, gente, sexta-feira, hoje tem sequência premiada, R$150 pra galera que fez sua inscrição lá no site. Dedos cruzados, hein? Daqui a pouquinho eu vou estar ligando pra alguém, depois das 5 tops, tá bom? Hoje rola a última bateria do Game da Hora aqui no programa Manhã da Diário, tá bom? É, a gente ficou de lançar hoje o novo Som Secreto, né? A gente vai ficar pra segunda-feira essa nova temporada aí do Som Secreto. Então, a partir de segunda-feira, a gente lança o Som Secreto e na terça-feira você já brinca com a gente, tá bom? Ontem saiu, né? Depois de quase 3 semanas aí, 2 semanas e meia aí no ar, o Som Secreto. Ontem acertaram, né? Sintonia de um rádio. Tava fácil, velho. Tava fácil, cara. Galera que viaja, né? Galera, achei legal a viagem dessa galera. 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Tá fechado? Vambora! 991-22-6978, me conta, ó, no WhatsApp da galera, quero que você me conta como é que vai ser aí, onde é que você vai assistir o jogo da seleção, com quem você vai assistir, se quiser arriscar um placar também manda, tá bom? Manda o WhatsApp da galera, aquele esquema, né? Quem manda primeiro, a gente consegue colocar logo de início, aí depois, no decorrer do programa, pode ser que não dê tempo de colocar o áudio de todo mundo, já estou falando, porque ultimamente a galera tem dado ralho de montão, que eu não consigo vencer todos os áudios que a rapaziada manda, tá bom? Então, manda seu áudio, que daqui a pouquinho, já no outro bloco, já vou estar trazendo o áudio da rapaziada. Mas eu quero no clima de Brasil, hein?
1: Brasil!
0: Quero o clima do X,
1: hein?
0: Vamos lá! Áries, Touro, Gêmeos e Câncer.
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1: 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Bom Astral no ar e as previsões para hoje, né, Kel?
3: É isso aí, Cido. Bora começar com quem é de Áries? Vou te contar, Áries. Pode pintar a chance de ganhar algo ou lucrar com um talento seu. Só segura o desejo de se mimar, tá? Porque gastos impulsivos e riscos desnecessários podem aparecer. A energia astral favorece a disciplina, o equilíbrio e também a consciência com o corpo. Hoje

0: O número é o 19 e a cor é o preto.
1: Touro, o dia começa com um clima bem no lar, inclusive com chance de resolver pendência ou assunto antigo. Os astros pedem equilíbrio. Entre um compromisso e outro, tirar um tempo para relaxar deve ser revigorante. Número 31, cor azul.
0: Agora com você, Gêmeos, atenção! Pode começar o dia com mais organização, disciplina e apoios importantes. Aguarde um dia agitado, cheio de conversas, ideias e reuniões. O desafio? Segurar essa sua língua de chicote para não entrar em saia justa, viu? O número é o 47 e a cor é o prata.
1: Câncer, pode contar com mais foco, responsabilidade e vontade de ver resultados concretos. E se depender dos astros, seus esforços podem ser um tremendo sucesso, inclusive com chance de valorização profissional. Número 48, cor goiaba.
0: E daqui a pouco a gente volta com mais previsões pro seu horóscopo aqui no Bom Astral, hein? Pra quem é leão, virgem, libra e escorpião.
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1: 3 de julho, ela vai estar lançando seu novo álbum. Madonna, essa aí faz parte, hein? Love Sensation.

0: sucesso, se nessa faixa vai estar no álbum Love Sensation. 9, faltando para as 10.
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Sorteio maroto, hein? Sequência premiada, daqui a pouquinho tem R$150 pra você que fez sua inscrição lá no site. Dedos cruzados, pode se ligar. E como já não acumula faz bastante tempo, né? Então é uma sequência melzinho na chupeta, sequências bem tranquilas, bem de boa. Então é só você aí não errar, não comer mosca e faturar esses R$150 daqui a pouquinho dentro da nossa promoção sequência premiada, tá bom? Ah, Netinho, eu quero fazer minha inscrição agora. Comeu mosca essa semana, hein? Só na semana que vem, porque a inscrição está lá no site manedadiario.com.br, na aba promoções. Você procura lá direitinho e faça a sua inscrição. Tá ouvindo, meu amigo Valério Mendonça?

0: O Washington também tá na sintonia do 90.9. Meu amigo Juliano também tá ligado aqui com a gente. A galera do Grupo da Manhã da Diária de 2015. A galera do Grupo da Manhã da Diária também já tá na área por aqui. Josiane Trindade, amiga Elis Regina, Andriele Sanches lá no Rio Tambaqui tá na sintonia também, acompanhando a programação. Meu amigo Elô Oliveira também tá na área. A galera do bem tá toda na área e você vai só participando. Daqui a pouquinho seu áudio, hein, minha amiga Lília Regina? Seu áudio daqui a pouquinho na nossa programação. Quero ouvir a voz de todos. Todo mundo nessa sexta-feira com clima de fim de semana. 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
0: 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Olha, 10 e 12, qual é a música para segunda-feira, hein? Bora ver se alguém acerta.
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0: Tá embaçado aqui o nome da dupla e o nome da música. O pessoal tá meio perdida, não conseguiram pegar a linha, hein? E olha que eu dei, uma dica, né? Música aí tocou demais o ano passado. Ficou entre as melhores, hein? Bora ver segunda-feira alguém acerta, né?

0: Segunda-feira tem, hein?
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5: Tem mais previsões no ar, Kel.
6: Vamos lá, Cido. Chegou a sua vez, Leão.
5: Opa.
6: Olha, Leãozinho, a lua aumenta o seu brilho pessoal, mas a energia do dia pede equilíbrio entre vontade de aparecer e exigências profissionais. A pressão por resultados pode crescer, então mais planejamento e menos impulsividade, viu? Olha, hoje o seu número é o 45 e a cor é o azul.
5: Virgem, os astros te ajudam a enxergar soluções criativas e agir com mais responsabilidade. Bom dia para reorganizar as contas, cortar gastos e pensar no futuro. Tem tudo para colocar as emoções em ordem e fortalecer a mente. Número 43, cor verde.
6: Agora com você, Libra. Atenção, Librinha. Com as suas habilidades práticas e de negociações ativadas, pode colocar as contas em ordem. Mas lá pro fim do dia, cuidado com gastos impulsivos, enrolês ou decisões financeiras arriscadas envolvendo amigos, tá? Hoje o seu número é o 37 e a cor é o cinza.
5: Escorpião, você tende a iniciar seu dia mostrando disciplina, competência e foco em crescer. Sua produtividade tem tudo para receber reconhecimento. Tudo indica que vai pular da cama com energia tinindo. Número 2, cor branco.
6: E daqui a pouco a gente volta com as últimas previsões pro seu horóscopo aqui no Bom Astral, hein? Pra quem é Sagitário, Capricórnio, Aquário e Peixes.
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0: 10 e 15.
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0: artistas. Década de 90, hein? Década de 90. Pra você viajar.
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0: Fala, Gilson, bem altão, vai.
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0: Lopes, André Melo, Rômulo Cunha. Vamos estar ao vivo amanhã a partir das 8 da noite, depois do Vitamina com Vinícius Souza. Tem Esquenta Clássica, só as clássicas. A partir das 8 da noite, meu amigo Nenê, Valério Mendonça, Juliano Albuquerque, Cíntia, Renata, Valquíria, Nicole, a galera toda que curte um montão as velhas do velho. Minha amiga Ana Cléia também, tá ligada lá no Barão do Rio Branco, hein? Amanhã dentro do Na Pegada tem mais.
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0: Olha, antes de eu trazer a última sequência do mostrar, ô Luiz, é o seguinte, já saiu o primeiro caminhão de prêmios dos 40 anos da Secar, não é isso?
4: Isso mesmo, fizemos uma festa linda. Contamos com a participação bem ativa da ganhadora, toda simpática, carismática, recebeu a gente de coração e muito feliz, né? Porque ela recebeu uma bênção na vida dela, um caminhão cheio de prêmios, mais uma bicicleta elétrica, né? Ela disse que já tinha uma e ganhou mais outra, já pensou aí, tá com a família toda já motorizada agora.
0: E sem pagar gasosa.
4: Exatamente.
0: Luiz, é um caminhão cheio de prêmios, vai tudo.
4: Caminhão cheio de prêmios, tem televisão, tem hacks, são vários prêmios.
0: Você lembra? Eu acho que é uma pergunta difícil que eu vou te fazer.
4: Mas fácil, fácil.
0: Mas lembra quantos itens vai no caminhão? Tem noção? Te peguei agora, né?
4: São 16 itens.
0: Caminhão cheinho, né? Vai.
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4: 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Tem bicicleta elétrica, como eu falei, e uma série de coisas, não dá nem pra lembrar tudo, é muita coisa.
0: Ô Luiz, próximo caminhão é quando?
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0: É perto dos pais? Agora me foge
4: próximo,
0: a
4: cabeça. Próximo, tem que olhar no calendário aqui, não tô lembrado exatamente, pois mas é próximo, eu é acho próximo. Que é um pouco antes.
0: É antes, né? Vou já olhar aqui. É, no sábado, domingo é dia dos pais, que é o segundo domingo de agosto,
4: isso,
0: né?
4: Isso,
0: então pronto, vai ser no sábado o sorteio do segundo caminhão.
4: Já pensou então? Já pensou?
0: Opa,
4: e não é difícil participar,
0: olhar,
4: 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Preencha o cupom, tem que preencher direitinho, lembrando, responder a pergunta. Pergunta é muito fácil.
0: Ô Luiz, me responde uma outra coisa. Vamos pular lá para o último. O último caminhão é um caminhão mais um carro?
4: Exatamente.
0: Para fechar?
4: Para fechar com
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4: 40 anos. São 4 décadas, né? 4 décadas não é para qualquer um.
0: Caramba, hein?
4: Para você ter uma ideia, eu ainda não era nascido ainda quando comecei a secar.
0: Tá bom, Luiz.
4: No auge aqui dos meus 37, vou fazer 38, mas a secar...
0: Alô, Vini.
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0: Ô, Luiz.
4: 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E não poderia ficar em branco, né? 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
1: né, velho?
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1: Tá bom, vou esperar,
0: vamos
1: hein?
0: Vamos tá junto o quê? Até meio-dia?
1: Meio-dia e 30, velho.
0: Até meio-dia e 30.
1: Você almoça geralmente que horas? Você almoça que horas?
0: Vou sair depois das 13 só.
1: Então tá bom. Então você almoça no mesmo horário do que eu, quase 3 da tarde, né?
0: Beleza.
1: Então pronto. Ó, vamos lá pra última sequência do Mostral. Anota aí, Sagitário, Capricórnio, Aquário e Peixes, 10h28, chegando.
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3: Continua aqui o Bom Astral e agora tem mais previsões, aliás, as últimas, né, Kel?
4: É isso aí, Cido. Chegou a vez de Sagitário. Vou te contar, Sagita. Pode querer liberdade e novidade, tá? Mas a rotina deve chegar com tudo. Canalizar a energia prática do dia promete ser produtivo. Tenha calma, pois irritação com cobranças tende a afetar o seu bem-estar. Hoje o número é o 27 e a cor é o cinza.
3: Capricórnio, o dia começa favorável com os astros te ajudando a tomar decisões maduras e lidar melhor com grana. Sobretudo dos outros. Bom para negociar e resolver pendências, mas impulsões e gastos podem pintar à noite. Número 34, cor amarelo.
4: Agora com você, Aquário, atenção. Seu poder de argumentação e convencimento tá tinindo. E aí você pode mandar bem em reuniões, negociações ou entrevistas de emprego. Parcerias, conversas sérias e contatos importantes tendem a fluir melhor pela manhã, tá? Hoje o número é 41 e a cor é o azul.
3: E chegou sua vez, peixes. Sua produtividade, vendas, contatos e conversas prometem render super bem, especialmente pela manhã. Só pense bem antes de falar, pois o risco de arranjar treta é real e oficial. Tô te vendo aqui, tá vendo essa cara. Só que o acúmulo de irritação e estresse ao longo do dia pode passar. Número 53, cor verde.
4: Ah, eu nem arrumo treta, para. Ah,
1: tá. É a senhora doçura.
4: Essas foram as previsões de hoje pra você.
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1: Olha, deixa eu mandar um abraço, meu amigo chefinho da Sistec, meu amigo Elielso lá no Kids Club. Abraço pra essa galera. Abraço pro Otávio, que tem 7 anos, tá lá em Passo Fundos, com o amigo Robson. Abraço, Otávio. Valeu, queridão. Olha, galera, deixa eu falar aqui, né? Deixa eu botar meu BG aqui pra falar bacana. 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

0: Olha a mensagem.
1: WhatsApp da galera.
2: E aí, tá belê, belê? Bom dia.
3: Eu irei votar 1-1 pro Brasil, porque o Brasil, ele só se esperta depois que ele leva um gol.
2: Nossa, essa ouvinte chegou pulando de dois pés, hein? Ó, fala aí, vai de novo.
3: Eu irei votar 1-1 pro Brasil, porque o Brasil, ele só se esperta depois que ele leva um gol.
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2: Chegou pulando de dois pés na porta. E aí, fala comigo, bom dia.
4: Salve, salve, meu amigo Netinho lindo das manhãs da diária, que é Cléo do Novo Brevisão, trabalhando aqui. Manda um alô pra todos da UBS, Lázaro Silva.
2: Alô, rapaziada.
4: Bom fim de semana pra você, pra todos os ouvintes aí. Toca as melhores aí da diária, toca aí um pagode, flashback. Beijo, beijo, amigo.
2: Outro.
4: Deus te abençoe sempre.
2: Outro pra você, hein?
1: Da galera!
2: Tudo bem?
5: Bom dia, bom dia, bom dia, Netinho, tudo beleza, beleza?
2: Beleza, beleza.
5: Robson Correia, direto de Passo Fundo.
2: E aí, Robson?
5: Depois de uma semana super corrida, enfim, o sextou, hein?
2: Amém.
5: Bora, Brasil.
2: Bora.
5: Hoje tem que ser goleada.
2: Goleada, tem que jogar bem, Robson. Ainda golear, tem que jogar bem, hein?
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2: Golear e ficar iludido a gente, aí não pode, né? Mas bora lá, quero que jogue bem. Não vou dar placar hoje, não. Quero só que o Brasil jogue bem. Fala comigo.
6: Bom dia, Netinho. Vamos que vamos. Sextou.
2: E aí?
6: Eu vou assistir aqui na frente de casa. Se quiser vir aqui, eu tô por aqui.
2: Opa!
6: No Zerão, no nosso bairro.
2: Melhor bairro do mundo.
6: Massa do Zerão.
2: É o melhor bairro do mundo. É o bairro do Zerão.
1: Da galera.
2: Vou levar uma caixinha pra gente tomar aí. Tá vendo, ô Marta?
7: Chegando pra te dar aquele bom dia, meu amigo Netinho.
2: Tudo
7: bom
2: bem?
7: Dia, galera que tá curtindo Manhã da Diário. Sextou, dia de jogo.
2: Bora.
7: Brasil, é isso aí. Vamos que vamos. Manhã da Diário tá sempre ligada em você. Eu tô aqui, Laranjal do Jari, só na expectativa do jogo pra mais tarde. E eu sou a Josene Trindade. Vamos que vamos.
1: WhatsApp!
2: Valeu, Josene! E aí, tudo bem? Fala comigo.
8: Bom dia, Belê Belê. Maravilhoso. Nosso locutor top, Gatorade.
2: E aí, como é que tá?
8: Estou na lida, na luta e na labuta.
2: Bora.
8: Com meu pai, mas está melhor, graças a Deus. Beijo da Lília Regina do bairro do trem. Meu radinho tá ligado em você. Vamos, Brasil! Beijo! Beijo, um queijo!
2: Abraço, minha querida!
1: 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Da galera!
2: Vamos lá, quem tá aí do outro lado, hein?
9: Bom dia, Netinho. Bom dia a todos. Já estamos na escuta. Neide Santos, Daniela e Daniela, quilômetro 21, Campina Grande. Deus abençoe nossos meninos da seleção. Meus preferidos, Vini, Júnior e Henrique. Vai ser 2-1.
2: Tá bom.

0: Ui.
1: Abraço, rapaziada, quilômetro 21.
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1: Diga lá, hein.
3: Valeu, Netinho, que é o Otávio de Passo Fundo.
1: Ah, o Otávio, agradecendo, alô. Valeu, Otávio. De novo, vai, fala, Otávio.
3: Valeu, Netinho, que é o Otávio de Passo Fundo.
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4: Bom dia, meu coração.
1: Bom dia, coração.
4: Bom dia pra você, pro Wagner, pro seu André Torres, pra sua esposa e pra todos que estão na escuta do nosso Manhã da Diário. Tá, Netinho, meu belê-belê.
1: Tá, queridona.
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5: Fala pro meu amigo Netinho, e Thiago aí? Nardi, tamo junto, meu amigo. Avante Palestra, Brasil hoje 2-0.
1: Boa, Thiagão, boa, Thiagão.
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1: Fala você comigo, bom dia.
6: Bom dia, bom dia, bom dia, bom dia. Passando para desejar um excelente e abençoado final de semana a todos. E ó, não espere o momento perfeito. Você pode criar. Beijo a todos. Eliana Nery Diante, aqui da Nery Glow, Perfumes e Cosméticos Novo Horizonte.
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1: Fala comigo, bom dia.
5: Bom dia, meu amigo Netinho, ligado aqui na Manhã da Diário, nas ruas de Macapá. 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Jogo do Brasil, 3-1 Brasil hoje. 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Corre, corre, corre, corre, Netinho!
1: Olha a mensagem, hein?

0: Bom dia, Netinho.
1: E aí, beleza?
0: Por toda alegria. Já estou na escuta do programa, amigo, aqui no Mazagão Velho, o André Torres.
1: Fala, André!
0: Eu gostaria de mandar os meus alô, bom dia pros ouvintes, Rosineide Santos e sua família lá no Campina Grande, Dona Jerusa, seu esposo Eliseu, seu Tião e sua esposa Kelly da Ferraz, São Sebastião, Dona Negra da Vila do Maracá. E para todos que estão na escuta do programa aqui em Mazagão Velho e em todo o estado do Amapá, escutando o Eclético, belê, belê.
1: Valeu!
2: Olha a mensagem, hein?
1: Tem mais mensagem? Então fala comigo.
3: Bom dia, bom dia, bom dia, belê, belê. Sexto.
1: E aí?
3: Hoje tem jogo do Brasil. E nós tá ligadinho no Manhã da Diária, mas ralando como sempre, diretamente do restaurante Cantinho da Lidiane, Rodoviário Curiaú. Maravilhosa sexta-feira para todos nós. Avante, Brasil! Lidiane Fernandes.
1: Valeu, Lidiane!
2: Olha a mensagem,
1: hein? Meu amigo, para! Ei, Pará! Você tava sumido, velho. Tava viajando, né? Tava de férias. Estava por onde parar? Um abraço para a galera toda aí do depósito da Amazonas Importados, da Duca Serra. Um abraço para toda essa galerinha. Um abraço para... Obrigado pela audiência sempre aqui na programação da Diária FM. Quem mais tá por aqui? Minha amiga Rose. Rose, beijão, abração para tu, mulher. Muito obrigado pela audiência desse programa, tá vendo? Tem mais mensagens? Tem...
2: Olha a mensagem.
1: Fala comigo, bebê. Bom dia.
0: Alegria.
4: Bom dia, Netinho. 4-0 Brasil, meu amigo. Estamos precisando de saldo. Vamos aproveitar hoje. Índio taxista, na escuta.
1: Ah, gostei. Rapaz, é o índio, é? Acredito, velho. Vou botar esse áudio no ar. Tá no gás o índio, hein? De novo, vai.
0: Alegria.
4: Bom dia, Netinho. 4-0 Brasil, meu amigo. Estamos precisando de saldo. Vamos aproveitar hoje. Índio taxista, na escuta.
1: Gostei, índio! Gostei, índio!
2: Olha a mensagem, hein?
1: Manda um abração aqui pra Lucilene, tá ligado? O Hamilton também tá ligado, o Marcelo tá com a gente. Meu amigo Valdir Lima, a lenda! Grande Valdir, um grande abraço. Lucas também tá ligado com a gente. A galera lá da Mãe Luzia, alô rapaziada da Mãe Luzia. Aquele alô maroto, Darlan, Renata Amaral, Elizabeth Pantoja, a turma da Mãe Luzia sempre curtindo. Minha amiga Marisete, lá do bairro do Buritizal. Minha amiga Claudiana, lá do Rio Baiano. Jogo da seleção no Boteco dos Cunha, hein?

0: Aí sim, hein? Cerveja gelada, petisco variados e aquela resenha com os amigos. Bom, aí sim. Avenida Armando Tupã, número 30, São Lázaro, próximo ao Detran. Rômulo, um abraço, hein? Bom faturamento pra você, cara. Olha, quem mais tá por aqui? O Lucas, a Marcinha, o Federico, o Tom, o Jota Júnior, isso aí, tá ligado? Cássio também tá ligado, a Amanda tá ouvindo. Valeu, galera. Obrigado pela audiência de todos vocês. Daqui a pouquinho a gente continua mandando mais um áudio, hein?
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0: 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Tem mais um áudio, é? Bora logo vencer esse áudio aí, galera. Põe aí, válido. Libera o som, libera o WhatsApp pra gente ouvir o audinho de quem mandou pra nós, vai.
1: WhatsApp da galera!
0: Hoje eu quero passar zero dia sem nenhum ralho. Fala comigo, vai, bom dia.
2: Bom dia, meu amigo Neto, aqui é o Juca Multiuso.
0: Fala, Juca!
2: Tamo aqui, meu amigo, ligado no melhor programa da manhã, Manhã da Diário. Tamo na expectativa pro jogo da seleção. Eu sou brasileiro e eu não desisto nunca. Tem jogando ruim, torto, eu vou ser brasileiro e eu vou botar fé na nossa seleção, meu amigo. De repente, é o que é da onde menos a gente espera, é de lá que vem, né? De repente a gente pode ser campeão mesmo com a seleção desacreditada. É isso aí, meu amigo. Tamo junto, é nóis, até depois do fim.
0: Valeu, Juca Multiuso.

0: Brasil! Hoje à noite, hein? Uma sexta-feira diferente, 9h30, hein? Aí você escolhe se você vai assistir o jogo da seleção brasileira com Galvão Bueno no SBT. Se você gosta da Globo, Everaldo Marques. Ou se você tá na nova onda, né, que é a Cazé TV, né? Aí você escolhe a melhor pra torcer. Importante que você vai torcer pela seleção brasileira, hein? E de quebra, nossa equipe com o Rodrigo Silva diretamente dos Estados Unidos.
1: Brasil!
0: Trazendo todas as informações da Copa do Mundo. Daqui a pouquinho tem flash deles. Na nossa programação você fica super bem informado. A nossa equipe diretamente dos Estados Unidos, hein? Como é bom ter amigos ricos que estão nos Estados Unidos, hein? Jota Quartz pra frente, Brasil! Vou no apoio cultural e volto já!
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0: 11h12.

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1: Uhul! É nessa pegada que nós vamos. Tem mais uma hora de programa, né? Ó, daqui a pouquinho tem Game da Hora. Já fez seu cadastro pra você brincar com a gente? 991-22-6978. Pra você brincar daqui a pouquinho no nosso Game da Hora. Sequência premiada, R$150 daqui a pouquinho pra você que fez sua inscrição.

0: R$ 1.000 da sequência premiada. Deixa eu mandar um abração aqui. Cadê? Primeiro, é... cadê Wagner? Aqui é. Um abração pro seu Valdeci. Está lá com a dona Jerusa, é? Tá bom. Seu Valdeci, abraço pro senhor, obrigado pela audiência. Ah, minha amiga Mel Cardoso tá na parada, hein? Tá na parada, minha amiga Mel Cardoso. Tá lá com a Duda, Gael, Heitor. Um abraço pra rapaziada lá do Floresta Tropical, ligados aqui com a gente. O André também tá ligado no programa, no Infraero 2, lá no Renascer, tá minha amiga Valquíria. Alô, Valquíria, um grande abraço. A gente tá contando as horas pro jogo da seleção brasileira. Inclusive, ela disse que o marido dela já tá tomando uma. Ô, Valquíria, diga pro seu esposo não queimar largada, hein? O jogo só é 9h30 da noite, hein? Meu Deus do céu, hein? Será que ele vai tomar muito aí? Até lá? Bom, fica a dica, né? Cadê uma mensagem bem legal aqui? A gente tem que mandar aqui as ofertas, Center Kennedy. O cara fez a divulgação completa do restaurante dele. É, ele... Foi o... Ai, meu Deus do céu. Foi o carinha lá do restaurante, né? 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Aqui tá liberado você fazer a propaganda do seu empreendimento, quando você mandar seu áudio e tudo mais, que pode tudo, velho. A única coisa que não pode é a gente falar de política aqui, tá bom, gente? Mande seu áudio falando do seu empreendimento, tá bom? Não vai dizer nada de política aqui, é tudo barrado, a gente não fala nada, cara. Quer saber nada? Aqui o mundo é outro, aquelas três horas mágicas do rádio, onde a gente só fala de coisa boa. 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O que você quer, hein, velho? Fala! Fala comigo!
1: Bom dia, Netinho. Sandro Campo na escuta desse programa, líder de audiência, manhã da Diário. Meu amigo, já tô no clima da Copa já, hoje torci pra seleção, fazer um bom jogo. O meu palpite, 3-1 pra seleção brasileira. Sandro Campos na escuta desse programa, líder de audiência.
0: Valeu, Sandrão! Um abraço pra você, você sempre tá com a sua neta, né? Hoje você não tá com a netinha aí, né? Ah, beleza. Bom, bora lá. 11h33, conta tudo chegando. Na cola tem milkshake.
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0: de bom e no ar mais um Conta Tudo, né, Kel?
1: Fala, Cido! Chegamos aqui pra fofocar juntinho com você nessa programação gostosa. Coisa boa, hein?
0: Sem dúvida nenhuma. Falando em coisa boa, qual é a primeira do dia aí pra gente começar muito bem, Kel?
1: Rapaz, olha a cantora Simaria. Quem é fã dela pode comemorar.
0: Ah, é?
1: Porque depois de quase 4 anos longe dos palcos, Cido, ela tá preparando o retorno à carreira musical.
0: Olha só! Eu pensei que ela tinha desistido disso, viu?
1: Pois é, eu também achei que ela não ia não, viu? Mas a Simaria acabou apresentando uma nova música durante a comemoração do aniversário dela que aconteceu essa semana, né?
0: Certo.
1: Foi um encontro reservado pra amigos e familiares e ela aproveitou pra mostrar um pouquinho da nova música que ela vai lançar.
0: Ah, que legal!
1: Ela cantou um trechinho, ela falou que essa música foi escolhida pra marcar uma nova fase, trazendo essa pegada de desilusão amorosa, prometendo misturar um lado mais intenso da artista. E claro, todo mundo agora ficou assim, ó, ansioso.
0: É o meu caso agora,
1: pra
0: né?
1: Pra Simaria voltar aos palcos, né, gente?
0: Bora, e vamos torcer pra que faça muito sucesso com uma irmã, né?
1: E que ela volte bem, gente.
0: Verdade.
1: Isso que importa, porque a gente sabe que ela passou poucas e boas, né?
0: Passou, Kel, passou mesmo, né? Que venha boas novas da vida dela.
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0: Sultana. Dona Sultana é mãe do DJ Rômulo Cunha. Alô, Dona Sultana, um abraço. Obrigado pela audiência, hein? Rômulo Cunha, amanhã vai estar fazendo agora o milkshake, mas amanhã ele tá na escala, né? Do nosso Esquenta Clássica, a partir das 8 da noite, programa ao vivo. Rômulo Cunha. DJ Luiz Lopes também tá ouvindo a gente. Aí sim, né? Hoje sem trairagem, né, DJ? Abraço, Lopes. E mais o DJ André Mello amanhã. Esse trio vai estar junto comigo a partir das 8 da noite no Esquenta Clássico. Bora começar! 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Então fica uma dica. O Wagner não vai pra lá, que ele me disse, hein? Bom, problema dele, né? Problema do Rômulo. Vem cá, Wagner. Rapidinho aqui. Não vale mentir, eu vou te perguntar, seja sincero. Segura aí, pô. Segura aí, bicho. Você tem um caderninho lá no Rômulo?
1: Tem. Com duas folhas.
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0: É o nosso milkshake nas produções e mixagens do DJ Rômulo Cunha. Ô, Rômulo, eu só não peguei o nome do seu tio que tava aqui, né? Tava comprando aqui na CK, hein? Dando aquela moral pra gente, né? Um abração aí, DJ. Um abraço aí pros seus tios que tava aqui comprando com a gente. Já são clientes CK que eles estavam com carnezinho, hein? Assim que é bom. 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Amanhã não tem milkshake, mas tem Rômulo Cunha com a gente no Esquenta. Mas na segunda, tá de volta.
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0: Muito bem, 15 minutinhos faltando pro meio-dia. Tô aqui com, do meu lado esquerdo, com o Diogo. 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
2: Bom dia, Netinho. Eu vou começar com o palpite logo.
0: Já?
2: Manda. 4-0. Mas a gente modificou ali o time, já que eu tô sabendo.
0: O Ancelotti.
2: É, o Ancelotti, desculpa, o Ancelotti. Eu curti, porque eu já tô pensando na Copa passada ainda. O Ancelotti já modificou o time. 4-0 aí, a nossa expectativa pra gente tá fazendo essa goleada e pra ver se dá um gás no Brasil, né, pô?
0: Mas tem que jogar bem, não tem, Diogo?
2: E vai jogar. Vai jogar? A gente tá apostando. Se Deus quiser, vai jogar bem. 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
1: Já pulou pro último.
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0: O pessoal brinca. 4.0, né?
1: 4.0.
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1: aqui,
0: né?
1: Aqui é 40 anos. 40 anos. E se Deus quiser, mais 40 anos pela frente.
0: Boa. Diogo, mais alguma coisa
1: que
0: você queira acrescentar?
1: Valeu. Desejar um final de semana abençoado para todos nós. Tem jogo do Brasil hoje, que a gente possa curtir, que a gente possa aproveitar esse momento de Copa, em união, em família, com os amigos. E que Deus abençoe aí nossos jogadores para fazer uma goleada, se Deus quiser.
0: Muito bem. Vai reunir com a galera?
1: Vamos reunir com a galera, com certeza. Eu te falei, o palpite já foi dado. 4 a 0.
0: Tá bom. Ó, se quiser ir no palpite, nosso diretor aqui, pega aí a nota, hein? 4-0 hoje no Haiti. Só para finalizar, você tem assistido os jogos da Copa? Ou não?
1: Tem assistido o jogo da Copa. Bem, assim, só os melhores momentos, né? Que certo. É de tarde, tá dando trabalho, dá pra assistir. Mas os melhores momentos.
0: E à noite, consegue assistir alguma coisa?
1: Assisto, à noite consigo pegar.
0: Ela vai vendo ali.
1: E não tem jogo feio, viu, Netinho?
0: É, não tem jogo feio. E outra coisa, Diogo, Copa é diferente, de 4 anos, né, cara?
1: É muito bacana, cara. Todo jogo é legal de assistir. Todo jogo é emocionante. E assim, não tem mais aquilo de, seleção ruim. Não, cara, não tem mais isso. Hoje toda a seleção tem o seu par, toda a seleção tá bem estruturada. E a gente viu aí, a Espanha ficando no empate, né? Ontem, México.

0: e Coreia
1: do Sul no finalzinho, né?
0: No finalzinho, então gol. Assim, não tem mais jogo ruim, cara, tudo emocionante.
1: E só pra gente fechar esse papo de Copa, Diogo, o Igor Paixão, né, cara?
0: Estrelou
1: a nossa campanha que tá encerrando agora esse fim de semana, que é a torcida na Secar, né? Que
0: com
1: bacana,
0: certeza.
1: Uma sacada sensacional,
0: com
1: hein?
0: Com certeza, cara, o Igor Paixão é um jogador europeu, tá jogando ali a Liga Francesa, tá jogando a Champions League e berço amapaense, né? 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
1: no humilde, teu time?
0: Muito bacana.
1: Querer no teu time?
0: Com certeza, né? Ali na ponta, ponta esquerda que ele joga.
1: Qual time, Diogo?
0: O meu time hoje é São Paulo.
1: São Paulo, pronto. Querendo no São Paulo.
0: Não tá numa boa fase, mas vai melhorar, pô.
1: Mas se tivesse o Igor Paixão, hein?
0: Mas hoje eu sou Brasil, pô. Bora falar do Brasil. Esquece São Paulo. Hoje é Brasil.
1: Valeu, Netinho. Valeu, Diogo. Um abraço.
0: Tamo junto. Valeu.
1: Valeu, valeu, valeu. Nosso diretor Diogo. Falando um pouquinho aqui das novidades que você encontra na Center Kennedy. Ó, galera, prepara aí que eu vou liberar a ligação pra você brincar daqui a pouquinho comigo no Game da Hora, hein? Deixa no discador aí, 991-22-6978. Vou liberar sua participação pra você me ligar no Game da Hora, tá? Vou fazer o conta tudo. Só não vale quem já brincou. Quem já brincou essa semana não pode, tá bom? Agora, quem ainda não brincou, vou liberar a sua participação no Game da Hora, tá bom? Vou só fazer o conta tudo aqui.
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4: É que é o quem ama cuida, né? Só bomba dessa novela, né?
5: Ai, gente, eu tô tão triste.
4: Verdade?
5: Ai, eu fiquei triste com a Adriana sendo presa.
4: Ah, eu também, viu, pra ser sincero.
5: Ai, gente.
4: Vou te falar, viu? Não, e assim, triste
5: a bichinha com ela chorou, sendo presa.
4: Ela, o romance no ar, o gatinho indo embora e assim por diante. Só perrengue essa menina tá passando.
5: Pois é. Bom, e nessa sexta-feira já se prepara, porque o Otoniel vai decidir deixar a casa do Arthur com a família também, né? Pilar enxotou todo mundo. E o Maurício...
4: Que era bem previsto, né?
5: Bem previsto. O Maurício não vai deixar a Elisa enfrentar a Pilar, temendo pela saúde da mãe, né? Ela tá muito frágil nesse momento. E o Pedro vai confessar pra Bruna que ama a Adriana. É, Bruna. Tá na hora de tirar seu cavalinho ali, desamarrar o seu burrinho, tá, minha filha?
4: Deu a hora, né?
5: Deu. Ó, o Otoniel vai pegar a pulseira da Adriana, que tava no quarto do Heitor. E a Rosa vai oferecer a sua casa pra Elisa e a família. Pelo menos uma boa alma aí, né, gente?
4: Verdade.
5: Bom, o Thiago vai oferecer apoio pra Bruna e a Pilar vai armar pra que ocorra um ataque na banca onde o Otoniel trabalha.
4: Ô, louco, meu, de novo?
5: Eu não disse, já não tá, mulher já não tá presa,
4: essa
5: Pilar?
4: Essa menina, a Pilar, ela podia carpir um lote,
5: pelo
4: fazer alguma coisa.
5: De
4: Jesus!
5: Ó, a Silvana vai avisar o Ulisses que a Pilar tá de mudança pra casa do Arthur e o Pedro vai sondar o Tom sobre o quanto recebeu de Ademir pra depor contra a Adriana. Enquanto isso, o capanga da Pilar vai visitar a Adriana e vai ameaçar a vida do Pedro se a terapeuta não se afastar do advogado, ou seja...
4: Ô, louco, nem na prisão ela tem
5: ela
4: sossego.
5: Ela tem pai, gente.
4: Jesus, isso é o que vai acontecer hoje.
5: É, vai acontecer hoje.
4: É, então já prepara o seu coração aí, as emoções à flor da pele.
5: Aham. Uhum.

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1: Bora lá que tem gente ligando, eu vou atender agora. Alô, bom dia, fala comigo.
2: Bom dia.
1: Tudo bem?
2: Tudo bem, Netinho. Vou baixar o rádio.
1: Por favor, por gentileza. Você é Silvia Pereira, né? Silvia Pereira.
2: É, o meu telefone não tá ligando normal, não sei o que ele viu.
1: Não tem problema, vai lá. Só não demora muito, Vai lá.
2: Tá bom.
1: Por favor. Já diminuiu?
2: Diminui.
1: Tá bom, vamos, bora brincar então, hein? Bora brincar então. Bom. Dona Silvia não brincou ainda essa semana no Game da Hora. Então, você vai brincar
2: não,
1: agora comigo.
2: Minha outra.
1: Tá bom. Tá preparada?
2: Sim. Vamos lá.
1: Começou. Valendo.
3: Fase 1. Valendo.
2: Não tô ouvindo.
3: Pontos.
4: Qual é o famoso parque urbano?
1: Não entendi o que a senhora falou. Alô? Não tá ouvindo? Não tá ouvindo?

0: tô ouvindo você, eu não tô ouvindo a...
1: Peraí, deixa eu ver se... Peraí que eu parei na hora, ainda bem que a senhora gritou e falou que não tava ouvindo a gente.
0: Não.
1: Tá bom, bora ver se... Vê se vai agora, vê se vai agora, minha amiga.
2: Ano de Nova York, tá. Disney Center...
1: Tá ouvindo agora?
0: Não tá, Netinho.
1: Não tá? Não. Peraí então, fica na linha. Vou fazer o seguinte, peraí, pra não atrapalhar aqui sua bateria... Jesus Maria José. Peraí que nós vamos ligar para a senhora, dona Silvia. Peraí que vai ser melhor. Peraí. Não desliga. Bora ver se a gente consegue aqui. Para não atrapalhar, né, a bateria da dona Silvia Pereira. Cadê? Alô? Alô, Silvia? Alô?
0: Oi.
1: Bora.
0: Oi.
1: Bora, agora você vai me ouvir. Atenção. Bora.
3: Brasil 1, valendo 2.000 pontos.
2: Qual é o famoso parque urbano de Nova York? Disney Center ou Central Park?
0: Central Park.
2: Central Park.
3: Fase 2. Valendo 3.000 pontos.
2: Contra qual seleção Brasil sofreu sua pior derrota na história das Copas? Alemanha ou França?
0: Alemanha.
2: Alemanha. 7-1 em 2014.
3: Fase 3. Valendo 5.000 pontos.
2: Em qual morro está localizado Cristo Redentor? Morro da Urca ou Morro do Corcovado?
0: Morro do Corcovado.
2: Morro do Corcovado.
0: Valeu!
1: Temos um game da hora! Atenção, atenção, senhoras e senhores! Temos um game da hora! Natália Corrêa com 10.000 pontos, Silvia Pereira também com 10.000 pontos. Bom, hoje a produção resolveu liberar a ligação para quem ligasse e brincasse. Então você ligou na hora, participando. Tá no bolo do sorteio, Silvia!
0: Tá bom, Natinho, obrigado.
1: Um abraço, bom fim de semana.
0: Bom jogo, bom final de semana.
1: Muito bem. Quer falar algum palpite? Quer arriscar algum palpite?
0: 4-1.
1: 4-1. Muito bem. Um abraço, dona Silvia.
0: Sim. Brasil.
1: Valeu!
2: Pontuação.
1: É isso. É sobre isso, né? Silvia, então, empatou aqui com a... É Natália Corrêa, né? Natália Corrêa. Muito bem. Gente, no Panda rola a última bateria do Game da Hora da semana.
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4: Muita gente pensa que socialização é algo que acontece apenas quando o pet é filhote. Mas a verdade é que novas experiências são importantes durante toda a vida. Conhecer lugares diferentes, ouvir novos sons, ter contato com pessoas e situações variadas ajuda o animal a ganhar confiança e segurança. Isso não significa expor o pet a estresse, mas apresentar o mundo de forma positiva e gradual. Um pet que continua aprendendo ao longo da vida costuma ser mais equilibrado, mais curioso e muito mais feliz.
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1: Meio dia e 2, boa tarde.

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0: E olha, gente, no final das 5 tops, vou estar ligando pra você. Tá valendo R$150 na sequência premiada.
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0: posição, sou do Calvin Harris. Daqui a pouquinho, meio dia 30, lista completa lá no nosso Instagram. E também na página, quase não sai, né? E também na nossa página no site manedadiario.com.br, tá bom? Lista completa, sabe? É daqui desse quadro que sai a música mais tocada do ano, onde você recebe uma grana preta no dia 31 de dezembro, tá bom? Então lista completa daqui a pouquinho.
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0: Bom, vamos ligar pra alguém aqui, né? Vamos lá. Atenção, dedos cruzados. Minha amiga Cris, lá do espaço Cris Figueiredo. Abraço pra você, minha querida. Tudo de bom, tá bom? Meu amigo Luiz vai já falar também aqui. Espera aí, Luiz. Fica aí. Já quer meter boia. Segura, Luiz. Deixa pra almoçar mais tarde. Bom, primeira pessoa, vamos ligar, né? Vamos ligar. É aquele esquema, né? Se ninguém atender, a gente passa pro segundo, terceiro e acumula automaticamente aí. Tô ligando a primeira pessoa aqui. Jesus Maria José, hein? Atende. Alô?
3: Bom atendeu. Dia!
0: E aí, belê? E aí, belê? Cadê? Alô? Oi?
3: Alô?
0: Tá me ouvindo?
3: Tô ouvindo.
0: Tudo belê, belê por aí?
3: Tudo.
0: Bacana. É o Rodrigo?
3: Isso.
0: Tá na paz, Rodrigo?
3: Mais ou menos.
0: Por que mais ou menos? Já não gostei, Luiz. O que foi? É. Um probleminha aí?
3: Não, tá tranquilo.
0: Tá tranquilo. Rodrigo, vambora. Rodrigo, é o seguinte. Você se cadastrou lá no site monedadiario.com.br na aba promoções, sequência premiada, correto?
3: Aham.
0: Belê. Então, Rodrigo, é o seguinte. Você conseguiu anotar aí o maior número de sequências possíveis ou não tem nenhum? Ou tem uma, ou tem nenhuma? Como é que tá?
3: Tenho duas só, amigo.
0: Cara, não fala. Peraí, ainda não fala. Beleza, então você tem duas sequências, correto?
3: É.
0: Tá bom. A sequência premiada, que tá valendo R$150,

0: é a sequência da quarta-feira, 17 de junho. Você tem?
1: Não.
0: Ah, tá bom, Rodrigo. Obrigado pela sua participação, tá bom?
1: Obrigado a você.
0: Um abraço. Vamos ligar pra outra pessoa, Luiz. 150 conto. Dá uma grana legal, Luiz?
2: Dá.
0: Dá?
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0: Já dá pra inteirar uma inteira de algum produto, né?
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0: Produto já nesse preço.
2: Exatamente.
0: Boa. Tô ligando pra segunda pessoa, Luiz. Segura aí, Luiz. Ele tá doido pra ir almoçar. Disse, não, calma aí, velho. Segura aí.
2: Nada, é cuidando. Segura. Lá em cima.
3: Alô, Betinho.
0: Oi, querida.
3: Oi.
0: Você sabia que era eu?
3: Não tem como não saber.
0: Por que não tem como? Não entendi a piada.
3: Esse número já é sal.
0: ei, Leonila, tudo bem?
3: Graças a Deus.
0: Você tava me ouvindo?
3: Melhorando da gripe.
0: Ah, essa gripe tá miserável, hein? Ô, Leonila.
3: Oi.
0: Você tava me ouvindo ou você tava na trairagem, outra rádio?
3: Eu não ouço outra, só você nesse horário.
0: Deus tá vendo o que você tá falando, hein? Cuidado. Ô, Leonila, sequência do dia 17, você tem?
3: Sim.
0: Pegue, por gentileza.
3: Já está aqui na minha mão.
0: Tá bom. Ó, é a primeira vez que você tá brincando. Eu sei que você ganha muita grana no Qual é a Música. Afinal de contas, você faturou muita grana no ano desse. Esse ano agora tá meio devagar. Você nunca mais me ligou aqui no Qual é a Música.
3: Eu não consigo, é muita ligação.
0: Tá, mas aqui na sequência premiada, já ganhou algum real comigo?
3: Ainda não.
0: Ainda não?
3: Não, bateu na trave.
0: É a primeira... Ah, é a segunda vez então, né?
3: Isso.
0: Vamos lá, Leonila. Vamos lá ver se agora não bate na trave e você leva essa grana, tá bom?
3: Se Deus quiser.
0: Posso começar? O tempo?
3: Vamos.
0: Primeira música, vai.
3: O Rapa, Anjos.
0: Segunda.
3: Anitta e Shakira, Choca Choca.
0: Vai.
3: Jorge Mateus, Tem Amor, Tem Volta.
0: Vai.
3: Dilcine, Léo Foguete, Minha Gata.
0: Vai.
3: Melim, Meu Abrigo.
0: Vai.
3: Wesley Safadão, Ludmilla, Ronaldinho Gaúcho, tudo pode falar mal.
4: Sequência premium.
3: Ai, glória a Deus.
0: Oh, glória! Oh, glória! Leonila?
3: Tá nervoso, meu Deus do céu.
0: Não fique nervoso. Leonila? Luiz, com 150 pau, o que dá pra Leonila comprar aqui, hein?
2: Vou já te falar.
0: Fala. Cadê? Pera aí, Leonila. Cadê o vendedor? 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
3: Obrigado, gente.
0: Ô, glória!
3: É Brasil! É Brasil!
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0: Ai, meu Deus do céu, hein? Ei, Luiz, meio-dia 27, remando pra beira. O que você tem pra gente finalizar aí a nossa transmissão? Vai, me conta.
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0: Já saiu, tava aqui.
1: O pessoal
0: cara
1: não perde tempo.
0: Aham.
1: Já aconteceu contigo. Perdeu tempo,
0: já
1: copiou.
0: É. Pois é, bicho, porra, não
1: tava
0: me lembra,
1: tava me contando
0: cara.
1: Aqui a história da televisão. Puts, não velho. Conta teu testemunho aí.
0: Ah, cara, eu queria tanto uma TV. Tava lá no outro dia, lá no, na seca do açaí. Tava a TV, né? Que eu queria. 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
0: Um abraço, bom fim de semana. Rapidinho no apoio cultural, meio-dia e 32. Já já o Elson Summer vai entrar. Vai entrar, ó, lá ele, né? Daqui a pouquinho ele vai estar no ar, o Elson Summer.
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4: Meio-dia e 34, final do horário, hein, galera do bem? Sextou, papai. Fim de semana, graças a Deus, hein? Olha, só falar aqui que em Santana, você que é de Santana, quer assistir o jogo no lugar bacana, meu amigo Felipe Santos manda avisar.
5: Oi, oi, 3, 2, 1.
4: Lá no comercial São Pio. São Pio. Outro dia eu falei errado, eu levei um ralho. Então lá no comercial São Pio tem jogo da seleção brasileira por lá. Ele só não mandou o endereço, tá bom? Mas fica aí o registro. Fica na Abílio Rodrigues 772 Fonte Nova, tá bom? Então fica a dica aí, tá aqui o endereço, né? Beleza, beleza. Márcio, um grande abraço, galera. Valeu, valeu, valeu, valeu, valeu, valeu, valeu. Meu amigo Alson Sammy já tá por aqui, hein? E aí, Sammy?
6: Fala, Netinho.
4: Tudo bem contigo?
6: E aí, cara, tranquilo? Não, tem que ser pra cima, alegria. Hoje, sexta-feira, jogo do Brasil, cara.
4: Sim, velho.
6: Amor de Deus até. Mano. Tudo beleza, beleza, né?
4: Brasil! Tá tudo belê, velho. Tá tudo no clima. Tudo
6: belê, belê.
4: Tá tudo no clima.
6: Você sabe que toda vez que eu ouço alguém falar assim, beleza, legal, beleza, eu sempre lembro do belê, belê, porque tem a marca, já a marca registrada do Netinho.
4: Tu sabe... Brasil! Tu sabe quem é... É porque às vezes no rádio a gente vai criando os bordões, né?
6: Peraí que eu me perdi aqui, peraí que eu tô sem escuta, calma aí.
4: Pegue lá, escuta. Vai lá, que a gente tem... Já tô no teu horário, tá? Só pra te dizer isso. Já tô no teu horário. Repórter, 100 anos de rádio. Sem escuta, velho.
7: Uhum. Por quê?
4: Não é isso?
8: Repita.
4: Repórter, 100 anos de rádio e não tem escuta.
8: Aguenta, doente!
6: Fala, Netinho.
4: Já tá com a tua escuta?
6: Agora sim. Rapaz,
8: isso só pode ser feitiço.
4: Olha, tu já mandou o Rodrigão trazer um retorno bom de você dos
6: Estados
4: Unidos?
6: Já pedi pra ele, já solicitei inclusive já, pra não ter esse problema, justamente.
4: Pelo amor de Deus, tá na
6: do
4: hora.
6: Do nada
4: hein?
6: Começou, eu comecei a ouvir uma voz diferente, uma voz feia, eu falei, isso aqui não é o Netinho não. Deixa eu contar.
9: Ah, eu gosto.
6: Assim, tudo que esperar, não. Netinho então, é uma voz suave, uma voz bonita, uma voz maravilhosa, uma voz encantadora.
8: Peraí, pipa podre.
4: Quero te dizer que eu tô liso, tá, Sammy?
6: Poxa vida, cara.
4: Tô liso.
7: Hoje tá mentira, rapaz.
6: Isso é jogo do Brasil, amigo.
4: É, eu tô liso. Tá vendo,
7: isso é mentira, rapaz. Isso é fake news.
4: Ei, Elielson, quero te dizer que eu tô liso, tá?
7: Isso é mentira, rapaz. Isso é fake news.
4: Sabe quem me pegou nesse negócio do belê-belê, desse trejeito, Sammy? O Bira. O Bira. Lembra do Bira?
6: O nosso eterno Bira?
4: Nosso eterno Bira. É porque
6: legal.
4: A gente vai falando as coisas e não vai percebendo, né? A gente vai criando aí os vícios de linguagem, vai criando os bordões, vai criando as coisas, né?
6: E o Bira, é verdade.
4: E o Bira que tem, e aí, belê. Aí eu disse, como assim, Bira? Tu vive falando isso aí, velho, no rádio. Aí eu fui pegar uma gravação, né? E vi que eu falava e foi assim que começou a história do belê. Nosso amigo Bira. Aí
6: bacana,
4: só me chamava de Netinho, belê. Ou ele me chamava de Bulaco belê. Bulaco é apelido do meu pai, entendeu? Trabalhou
6: não sei
4: quantos anos na TV Mapá com meu pai, nosso amigo Bira.
6: Trabalharam amigo todos Bira. Juntos, Bira, Luiz Melo, J. Ney.
4: Justamente, essa galera toda.
6: Só a nata, né, Netinho?

0: mata, velho. Só mata. Ô, ô, é o Sassamê.
1: Tô te ouvindo.
0: Bora. Jogo do Brasil hoje. E aí?
1: 4-0 pro Brasil.
0: 4-0.
1: É.
0: Você acha que vai ser isso?
1: Yeah! Não entendi.
0: Você acha que vai ser esse placar aí?
1: 4-0 pro Brasil. E é o seguinte, ele vai ter

0: informações aqui dentro do nosso Vem Que Tem. Vamos estar direto aqui do Bem Nosso Atacarejo. Inclusive o Bem Nosso tá no clima de Copa do Mundo e todo mundo. Daqui a pouco, inclusive, né, vou perguntar aqui para alguns funcionários, alguns colaboradores, o placar. Mas o meu hoje, eu tô acreditando, 4 ou 5. Olha, inclusive apostei no bolão 5-0 pro Brasil.
1: 5-0 foi?
0: 5-0.
1: Bacana. Eu quero só que a seleção jogue bem, Elson. O resto vai embora, né? Você criar confiança, né? O time jogar bem.
0: O resto a gente corre atrás.
1: O time se soltar, jogar bacana. Aí se jogar bem, vem a goleada, né, Samba?
0: Com certeza. A goleada vai ser consequência. Se jogar bem, né, Netinho? Se estiver bem preparado.
1: É isso que eu quero. Um amigo falou, Netinho, eu tô com medo da seleção do Haiti. Eu disse, mano, se o Brasil tiver medo da seleção do Haiti, melhor zerar aí os 5 títulos e começar de novo, né, velho?
0: É verdade, é melhor a gente se aposentar, né, cara?
1: É, tem que acreditar, pô. Não pode ter medo do Haiti. Claro, respeitar, né, Sammy?
0: É, o respeito é fundamental, porque hoje, Netinho, não tem mais nenhuma seleção boba,
1: não tem,
0: né? Se tá lá na Copa do Mundo é porque chegou com mérito, se classificou, então a gente tem que respeitar.
1: Isso, tem que ter o respeito. Mas acho que medo não precisa ter, né, Sammy?
0: Não, jamais. Pela história que a seleção tem, 5 títulos mundiais e tudo mais, os principais jogadores da história do futebol, Pelé, Romário, Ronaldo, acho que não precisa ter medo, não. Respeito, a gente precisa ter sempre, mas medo jamais.
1: Muito bem. Sammy,
0: Netinho,
1: diga.
0: Deixa eu só te perguntar, onde é que você vai assistir o jogo hoje?
1: Minha casa.
0: Pergunta onde eu vou assistir.
1: Aonde você vai assistir o jogo da seleção brasileira?
0: Pedra Branca do Amapari.
2: Desconjuro.
1: Agora posso fazer outra pergunta?
0: Pode.
1: Pra eu ir embora. Vou embora, beleza? O cachê é quanto?
3: Tu. Parabéns, tchau, você tchau, acaba amor. De ganhar um...
4: Netinho!
5: Eu vou embora!
0: Tchau, Netinho!
4: Pergunta aqui! 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
2: Opa, em Macapá, 12 horas e 43 minutos. Boa tarde.

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0: A partir de agora aqui pela sua 90,9, o sistema diário de comunicação. Começa o Vem Que Tem Especial desta sexta-feira, 19 de junho de 2026. É dia de Brasil. É dia de Brasil na Copa do Mundo. É dia de
3: Brasil.
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Eita! Vamos nessa, são 12 horas e 49 minutos, 12 e 49, meu povo, minha gente, para você que está nos acompanhando em qualquer ponto, em qualquer lugar de Macapá, aquele abraço especial, você que já está mandando também sua mensagem para 98102-4043, 98102-4043, segura aí minha produção que eu estou mais uma vez aqui, seu retorno, só organizar, só ajeitar tudo aqui, agora, beleza. A galera que está nos acompanhando aí, que está nos ouvindo através da 90.9, você que está nos ouvindo também através do nosso Facebook, a nossa transmissão nas nossas redes sociais, é o Sistema Diário de Comunicação, levando para você o melhor da alegria e do entretenimento. Olha, lembro mais uma vez que hoje nosso Vem Que Tem especial aqui direto do meio, nosso atacarejo. 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E ainda temos também 2 kits, tá? 2 kits do treinão Bora Brasil. Esse treinão que acontece amanhã lá no Parque de Exposições da Fazendinha. Um abraço a minha amiga Carlinha, um abraço meu amigo Patrick, que são organizadores aí do Bora Mais Um Quilômetro. E que amanhã vai estar realizando esse super treinão lá no Parque de Exposições da Fazendinha. Tem 2 kits aqui que a gente vai sortear no final do programa para os nossos ouvintes. 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

certa! 12:53, 12:53. 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
1: 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Ó, deixa eu aproveitar para mandar um abraço aqui para quem tá mandando mensagem pra gente. São muitas e muitas mensagens, viu, Ilielson? Hoje, nos botões. Aí, né, Ilielson? Aí, vinheta, Ilielson! Já é, meu parceiro... Ah, agora sim. Esse é o Ilielson. Tem mensagem no WhatsApp? Coloca aí. Não, daqui a pouquinho vai ter as mensagens via WhatsApp, já que já tá te mandando aí os áudios, mas por enquanto mensagem aqui de texto. Boa tarde, aqui é o Juan Gurgel, aqui do bairro Novo Horizonte. Meu palpite é 5-0 pro Brasil, muita gente acreditando e confiando que realmente vai ser goleada hoje o jogo, hein? Boa tarde, Elson Summer, meu amigo Rodrigo Silva, Alisson, Duda Maria, toda a equipe que faz o melhor programa da Amazônia. Valeu! Olha, esse aqui é o André Santos, motorista por aplicativo. Valeu, André! Ei, mas tá acompanhando. Boa tarde, Elson Samuel, Alisson, um abraço pra vocês. Eu sou Marlon Lustosa, do Jesus de Nazaré. Na minha opinião, tem que mexer o meio-campo e a zaga da seleção brasileira. Pronto! Aí sim, deu a sua opinião aqui. O nosso ouvinte aqui, o Marlon Lustosa. Valeu, Marlon, obrigado pela mensagem. Já está aqui também concorrendo a muitos prêmios que daqui a pouquinho a gente traz resultado. Tô mandando aqui, encaminhando pro Alisson para logo mais a gente trazer aí as mensagens que estão chegando. 981024043, tá? Para você participar junto com a gente aí. 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Oi, Elcio, boa tarde, coloque meu nome na promoção. Sou a Rafaela Félix, aqui do Parque dos Buritis. Valeu, Rafaela! Um abraço especial também aqui. Meu amigo Juca Taxista. Alô, Juca. Olha, o Juca tá dizendo que o jogo vai ser 3-1 pro Brasil, mas o João Guilherme tá dizendo que vai ser 4-0 pro Brasil. Já rodando pela

0: Duas Avenidas de Macapá, meu amigo Juca, taxista. Boa sorte para todo mundo que tá mandando aí o seu palpite premiado. 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

12 horas, aliás, 13 horas e 1 minuto já. Já viramos aqui o ponteiro, já são 13 horas e 1 minuto. 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

0: 13h05. Estou recebendo aqui a visita do nosso ouvinte. O nosso amigo Eduardo, semana passada foi um dos contemplados aqui da nossa promoção. 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Tem mensagem de áudio, pessoal que tá mandando áudio pra gente aí. Toca o som na caixa.
1: Boa tarde, Elson Sammy. Rapaz, meu esposo quando sair do trabalho já vai atravessar a cidade pra ir aí no Bem Nosso aí, comprar a nossa carnezinha. Eu gosto de um queijinho, né? Pra gente esperar a hora do jogo, que é 9h30 da noite. Aqui de Santana, ligada no programa Dona Nogueira. Foi meu nome aí no sorteio.
2: Boa tarde, Elson Sammy. Éder Barros, motorista de aplicativo. Coloca meu nome nos sorteios da semana e o meu placar é 2x0 pro Brasil hoje.

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1: Tem que tem.
2: 13 horas e 13 minutos. Elias, prepara aí. Rufe os tambores, porque a partir de agora, inclusive já com o cliente aqui no Bem Nosso Atacarejo, sem muito mistério, a partir de agora, eu falei o seguinte: o cliente que chegasse buzinando, chegou já aqui com a gente, o nosso primeiro cliente. Não, ele falou que é o seguinte, ele já tá aqui desde bem cedinho, ele chegou buzinando, tá esperando. Rufe os tambores, já tem o primeiro cliente que vai levar uma bandeja de picanha e mais uma caixa de cerveja do Bem Nosso! E bem nós, fazendo a alegria dos nossos clientes, dos nossos ouvintes. Tá aqui o nosso primeiro ouvinte, já chegou, como é seu nome?
3: É Ulisses.
2: Ulisses, o Ulisses acompanha, ouve o nosso programa todo dia. Você ouviu aqui a abertura do nosso programa, já veio correndo pra cá, Ulisses?
3: Na sexta-feira passada, por causa de um acidente, eu não cheguei, porque eu rodo também, né, pra complementar a renda.
2: Foi mesmo? O que foi que aconteceu? Fala pra gente aí.
3: Teve um acidente ali, não deixou chegar aqui, chegaram primeiro que eu. Eu digo, dessa vez eu vou ser o primeiro, eu tô desde meio de mês esperando aí dentro do carro.
2: Hoje não perdeu.
3: Não perdi.
2: Quando acabou, o netinho ali já tava vindo pra cá.
3: Já, eu disse pra mulher, eu vou chegar com essa picanha e essa cerveja aqui pra você.
2: Pronto, então pronto.

0: o miserável é um gênio.
1: Acaba de faturar aqui o Super Brinde. Vou pegar aqui o contato do nosso ouvinte aqui, o List. E, Ulisses, a gente vai te encaminhar aqui pra gerência, pra direção aqui do Bem Nosso Atacarejo. Aguarda só um momento, fica só um pouquinho aí. E é o seguinte, hein? Pro cliente, pro próximo ouvinte que chegar buzinando aqui no estacionamento do Bem Nosso Atacarejo, tem mais uma bandeja de picanha e uma caixinha de cerveja. Tem que chegar buzinando. Chega buzinando, fazendo barulhão aqui no estacionamento do Bem Nosso, que é amplo, que é moderno, que é tranquilo. Chega buzinando e na hora você vai ganhar aqui uma bandeja de picanha e mais uma caixinha de cerveja. Ulisses, agora eu quero que tu responda pra gente aí. Qual o maior e melhor atacarejo da Zona Oeste de Macapá?
2: Bem Nosso, do grandioso grupo Santa Lúcia.
1: Pronto, aí sim! O vídeo completo tá inteiradaço aqui. Vai levar! Segura aí um pouquinho, Ulisses, porque tem muitas e muitas mensagens que estão chegando a toda hora e a todo instante aqui. É, deixa eu mandar um abraço todo especial, Elizabeth Pantoja, nossa ouvinte, mandou mensagem por aqui. Tá acompanhando. Elson Summer. Meu palpite pro jogo é 2-0, tá dizendo. Olha, a Dona Jerusa também tá aparecendo por aqui. Ei, Dona Jerusa! Aquele abraço todo especial agora há pouco. Olha, tá dizendo que vai ser 3-0 pro Brasil diante do Haiti. Pera aí que eu vou mandar aqui o... Tem um áudio aqui que ela mandou pra gente. Só um momento, só um momento, só um momento. Rapaz, é muitas mensagens. O telefone tá travando, meu amigo. Minha nossa. Calma aí, minha produção, porque o telefone travou aqui, viu, Elias? É sério, eu tô falando bem sério. Eu tô desesperado aqui. Tô procurando o número, o contato do Elias tá lá embaixo, ó. Pera aí. Aí, pronto.
3: Alô, quem é?
1: Ei, tia Maria, calma, tia Maria, calma, calma, tia Maria, vai dar certo, sei lá. A Dona Jerusa tá rindo aqui, ó. Vocês gostam, né? Fala, Sammy! É o Silvio Renan, seu ouvinte assíduo. Coloca o meu nome aí no sorteio, valeu. Olha, ele tá falando, não me abandone. 4-0 pro Brasil. Pronto, Silvio, já tá aqui, meu patrão. Vai concorrer aqui os prêmios daqui a pouquinho. Quem mais tá mandando mensagem aqui? Minha amiga Amanda, já eu falo com a Amanda aqui. Isso aqui é particular. Boa tarde,
3: me
1: Elson.
3: Deixa. Tudo bem,
1: ouvinte? A Ana Silene. Fala, Ana Silene. Obrigado pela mensagem. Boa tarde, Elson. Meu palpite é Brasil 4-0. Ailton Lacerda. Calma aí, produção. Calma aí. Vamos por aqui primeiro. É, outra mensagem aqui. Boa tarde, Elson Sammy. Meu sobrinho tá de parabéns hoje. João Felipe. Coloca ele no sorteio do bolo. O placar é 4-1 pro Brasil. Esse aqui é o Adriano Augusto do Centro. Então, parabéns aqui ao João Felipe. Alô, João Felipe, aquele abraço especial. Olha, falar em aniversário, um abraço também todo especial. Hoje é aniversário do senador Davi Alcolumbre, na verdade, né? Hoje o aniversário do presidente do Congresso Nacional, senador Davi Alcolumbre. Aniversariando hoje, parabéns aí, senador. Muitos anos de vida e que Deus continue abençoando a sua vida, senador Davi Alcolumbre, completando mais um ano. Parabéns. E olha, um abraço também todo especial. Deixa eu ver se eu consigo aqui. Prepara aí. Porque esse cara também é um cara gente boa demais. É um cara que eu tenho maior carinho, respeito e admiração. E que tá aniversariando hoje, meu amigo Rômulo Versosa. Rapaz, ele faz aniversário no mesmo dia que o senador Davi Alcolumbre. Alô, Rômulo Versosa, um abraço pra você, meu amigo. Tudo de bom na sua vida, parabéns, felicidade, que Deus continue abençoando aí. Obrigado pela parceria, obrigado aí sempre pelo respeito e pelo profissionalismo. Você que é um grande pai, um grande esposo. A pessoa dedicada, um grande profissional também. Meu amigo Rômulo Versosa, aquele abraço especial. Rapaz, as mensagens não param de chegar. As mensagens não param de chegar. Boa tarde. Elson Summer, Rodrigo Alisson. Meu nome é Matheus Braga. Ele tá dizendo que vai ser 8-0 pro Brasil. Mas rapaz, mas será? 8-0, tá acreditando? Quanto pessoal jogou? Fala aí. 2-0, tá bom? Ó, os clientes aqui do Bem Nosso estão um pouco mais contidos, tá? Mas esse nosso amigo falou que vai ser 8-0, o Matheus Braga, motorista por aplicativo, também acompanhando a nossa programação.
3: Assim.
1: Tá, tia Maria? Tá bacana, tá?
3: Tá bacana.
1: A
3: assim.
1: Rafaela Félix tá dizendo que vai ser 5-1 pro Brasil. Será que vai ser goleada?
3: Né?
1: Será? Olha, a Elizabeth gosta da tia Maria. Ei, tia Maria, tudo bem com a senhora, tia Maria?

uma, Tia Maria. Hoje é sexta-feira. Hoje é dia de nós tomar uma. Bora tomar uma, Tia Maria. Olha o meu amigo Edson Canuto também acompanhando a nossa programação. Alô, Edson! Gente, é o seguinte, são muitas mensagens. O telefone travou literalmente aqui, parou literalmente aqui. A gente vai tocar uma música, prepara um som aí, por favor, Elielson. Toca um som aí enquanto a gente tenta organizar aqui, porque realmente tá difícil. São muitas e muitas mensagens, mas fica tranquilo, viu, gente? Eu vou conseguir identificar a mensagem de todo mundo. A gente tá passando, inclusive, a lista completa lá pro Alisson. E daqui a pouco, no final do programa, a gente traz o resultado da nossa promoção, tá bom? Toca uma música aí, Elielson, na volta, na sequência. A gente organiza tudo aqui e fala também sobre os nossos parceiros. 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É a melhor opção, é o melhor caminho. Cerveja gelada, petisco e aquela companhia bem agradável para você curtir. Solta o som aí, sua mala!

0: Muito bem, são 13 horas e 24 minutos, 13 e 24 em Macapá, é o nosso Estúdio 2 aqui direto do bem nosso Atacarejo. 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Nosso Estúdio 2 até às 2 da tarde, daqui a pouquinho tem o Célio Santiago e o show da Diário. 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E 26 minutos, 13h26. 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
0: Tem que ter! 13h28, 13h28. 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
2: 13h30. Agradecimentos aí, meu parceiro Elielson, nosso parceiro aí do Sistema Diário de Comunicação. E agora, já o nosso produtor oficial, o Alisson Brito.
3: Fala, Patinho!
2: Alô, Alisson, um abraço pra você, todo especial. Olha, agora há pouco a Tia Maria tava falando. Ei, Tia Maria, hoje é sexta-feira, dia do Jogo do Brasil. O jogo tá marcado pra... vai começar, na verdade, às 21h30, já no final da sexta-feira, pra ir mandar o sabadão. Hoje é dia de tomar uma, Tia Maria?
3: Daqui a pouco a gente vai tomar uma gelada bacana.
2: Ai, ai, tá bacana mesmo? Tá tudo pronto pra gente tomar essa gelada?
3: Tá bacana, sim.
2: Então pronto, olha os nossos ouvintes aqui mandando suas mensagens. Boa tarde, gostaria de participar dos sorteios. O meu palpite é 2-0 pro Brasil. É a Júlia, tá mandando aqui o seu palpite. Beleza, já vamos pro apoio já aqui, meu diretor Alisson. 2-1 pro Brasil, tá dizendo aqui a Márcia Gabriele. Calma aí, porque ainda continua travando aqui. Mas o Alisson, já tô te mandando aí todos os nomes que estarão daqui a pouco concorrendo aqui ao sorteio. Todas as mensagens que a gente recebe desde segunda-feira até hoje, sexta-feira. Boa tarde, Rodrigo, Elson e o Alisson. O Leandro Pinheiro tá dizendo que vai ser 6-1 pro Brasil. Eita, nós, hein? Rodrigo, Alisson e Summer, coloca o meu nome na promoção. Amanda Silva, 3-1 pro Brasil. Beleza, Amanda. Quem mais tá por aqui? Boa tarde, Alson Sam. Meu placar é 2-1 pro Brasil. Luci Silva, do Novo Buritizal. Agora sim, boa tarde, meu amigo Elson Summer. Meu amigo Nilton, lá na fazenda. E alô, seu Nilton, aquele abraço. Bora viajar, Nilton, bora. Ele tá dizendo que vai ser 5-1 pro Brasil diante do Haiti. É muita gente positiva, é muita gente apoiando, é muita gente acreditando. Meu patrão e minha patroa. Um abraço especial. Olha, abraçar também meus amigos Anderson e Elane, meus afiliados. Agora sim, né? Ou ainda não? É. Um abraço todo especial, Anderson e Elane, lá da Sublime. Sublime Painéis. Essa loja é diferenciada, meu patrão. Inclusive, vou falar com o Anderson e a Elane, já cobrando aqui, já pedindo no ar, inclusive. Eu sou pidão, né, Wallace? Pra gente, na próximo jogo do Brasil, vamos sortear uma bandeira da seleção, não. Uma bandeira do Brasil aqui na parceria Vem Que Tem e Sublime. Um abraço também a minha coronel, Samile, ela que é conhecida também como Mundica. Aquele abraço, um beijo especial, meu amor. E um abraço todo especial, carinhoso, para os meus queridos amigos, os meus irmãos, Anderson e Elaine. Hoje vamos assistir o jogo do Brasil, papai. E aí, quanto é que vai ser o jogo, Anderson? Quanto é que vai ser o jogo, Elaine? Fala aí! Vamos girar agora. Agora sim, Wallace. Vamos para os nossos apoios culturais. E daqui a pouco a gente volta. Vou continuar preparando, vou continuar mandando os números aqui, os nomes para o Alisson, porque meu amigo, minha amiga, é muita gente, meu patrão. E a gente vai organizar tudo aqui. Vamos comercial, vamos pro intervalo aí, pro apoio cultural. Daqui a pouco a gente volta rapidinho.

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1: Muito bem, são 13 horas e 45 minutos. De volta aqui direto do Bem Nosso Atacarejo, nosso estúdio 2 especial. Sexta-feira, dia de seleção brasileira. 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Tá valendo, hein? 15 minutos pra gente finalizar. 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Ô Alisson, já dá aí pros nossos queridos amigos correspondentes aí do Sistema Diário de Comunicação que estão direto dos Estados Unidos, já dá.
2: Vai segurando aí, Sam, que eles estão só ajustando algumas coisas aqui.
1: Muito bem. Olha, a Júlia Rocha está pedindo para colocar aqui o nome na promoção, já está cadastrada. Olá, eu sou a Bianca Correia, de Passo Fundo, no Rio Grande do Sul. Meu placar será 2-1 para o Brasil. Galera, está longe acompanhando aqui a nossa programação. Boa tarde, Rodrigo, Alisson e Els. Coloca o meu nome aí na promoção. Franci Pinheiro, placar é 2-1 pro Brasil. Beleza, tem mais mensagens que continuam chegando por aqui. Enquanto isso, deixa eu aproveitar aqui para mandar um abraço todo especial, minha amiga Carlinha, meu amigo Patrick, Carlinha, todo mundo acompanhando a nossa programação. Olha, gente, amanhã vai acontecer o primeiro treinão Bora Brasil. É um treinão especial, vai ser lá no Parque de Exposições da Fazendinha. Um percurso bem seguro, tranquilo, a concentração a partir das 19 horas. A largada é às 20 horas. É um evento recreativo que vai reunir corrida, saúde, diversão. O clima de Copa do Mundo também, porque a camisa e a medalha desse super treinão estão bonitos demais. E essa que é considerada a maior corrida desse clima de Copa do Mundo aqui no Amapá. O percurso ele vai ser realizado, eu volto a dizer, naquele ambiente interno e bem seguro lá do Parque de Exposições da Fazendinha, com estrutura que tem iluminação, ponto de hidratação, apoio e a segurança necessária para que você possa aí concluir o seu percurso na tranquilidade. E no final haverá aquele momento, claro, de confraternização, de muita alegria. Vai ter muito show, vai ter música ao vivo, vai ter samba lá, vai ter muito pagode, vai ter a bateria de samba da Escola Boêmios do Laguinho, vai ter chope pra quem gosta, pra quem quer curtir o Super Sabadão. E ó, detalhe é o seguinte, você também que garantir, você comprar o seu kit, valor de R$80 o kit com a camisa, R$60 o kit sem camisa, você vai receber a medalha de participação, tem a pulseira de identificação e tem direito, claro, à hidratação durante o evento e fruta ao final do percurso. Então é amanhã, viu? O Super Treinão Bora Brasil, vai ser demais. A realização aí desse grande evento é da minha amiga Carlinha, Carla Ferreira, meu amigo Patrick também. E à frente aí, um bora mais um quilômetro vencendo os limites da rua. Portanto, para você garantir aí o seu kit, dá tempo, hein? Amanhã, concentração às 19 horas e a corrida às 20 horas. Uma super corrida, um treinão à noite lá no Parque de Exposições da Fazendinha. Você já está convocado. E daqui a pouco tem sorteio de dois kits, hein? Essa super corrida desse treinão. Porque agora eu vou atravessar literalmente para trazer informações direto dos Estados Unidos. Hoje tem seleção brasileira. Rodrigo Silva e Tarcísio Franco acompanhando a nossa seleção lado a lado. Trazem. Travou tudo aqui. Vamos trazer informações ao vivo direto dos Estados Unidos. Alô, Rodrigo. Alô, Tarcísio.

0: Boa tarde, sejam bem-vindos.
1: Opa, boa tarde para você, Elson Summer. Um grande abraço a toda a audiência do programa Vem Que Tem. Já tá todo mundo na expectativa pro sorteio. Daqui a pouquinho, a galera mandando o palpite premiado de montão, oferecimento da Farol e Companhia. E nós aqui nesse calor, tá quente aqui em Filadélfia. Já estamos na Filadélfia, local da partida de daqui a pouquinho, Brasil e Haiti. Nós estamos onde agora, Tarciso?
2: Olha, nós estamos aqui na Praça do Rock Balboa.
1: Isso,
2: meu amigo Rodrigo Silva, o Elson Sami. A Praça do Rock Balboa, com corrida aqui no centro da Filadélfia.
1: A famosa escadaria
2: do Museu de Arte
1: da Filadélfia, né?
2: Exatamente. E aqui se concentram pessoas de todos os lugares do mundo, inclusive nós
1: vamos encontro, um ponto de encontro dos torcedores brasileiros que estão aqui, né?
2: É verdade.
1: Movimentado desde ontem, por sinal.
2: Todo mundo, Elson Sam, tá querendo tirar uma fotografia, uma selfie ali da estátua. Vamos ver aí, Rodrigo, olha. Lá atrás, olha, a
0: deve estátua tá lotado,
2: do
0: hein?
2: Rock Balboa. Foi um olha, dos grandes personagens de Atlético. Você
1: aqui, irmão? Cara, torcedor do Atlético Mineiro aqui de Minas Gerais?
0: Mineiro, de BH. Atualmente moro em Paris, mas estamos aqui para dar essa moral pro Brasil. E hoje, assim, vai ser tranquilo, vai ser 8-0 pro Brasil.
2: Então vamos se antecipar. Ergue esse troféu como se fosse já o hexacampeonato.
0: O hexacampeonato, bora, galão, bora pro Brasil. César Melo, o pessoal da Puda Torre. Valeu. Bora lá, gente.
2: Valeu, querido.
1: Aí, valeu. De Paris para os Estados Unidos.
2: É, rapaz.
1: De BH para Paris.
2: Maravilha. Para os Estados Unidos. Legal. É o Amapá, né, Rodrigo? Marcando presença também nesse grande cenário de Copa do Mundo. Aqui, Estados Unidos, Filadélfia. Brasil joga 9:30 da noite contra o Haiti. E vamos com tudo pra cima, Rodrigo.
1: Vamos com tudo pra cima. A turma tá toda animada na expectativa. Gente do Brasil inteiro aqui marcando presença. Já encontramos com o pessoal do Rio de Janeiro, de Belo Horizonte. Tem gente de Belém do Pará. No Amapá, que nós estamos aqui também acompanhando, prestigiando. E é isso, tá todo mundo nessa corrente pra frente. Já no clima de Brasil e Haiti, tá, Ciso?
2: Rodrigo, dá pra apostar em mudanças na seleção brasileira? Danilo entra mesmo como titular, Endrick pode pintar. O que você pensa acerca dessa formação
1: no
2: Brasil?
1: Eu acho que muda de 2 a 3 mudanças no máximo, não mais do que isso. Uma certa na lateral direita, Danilo deve começar jogando. Ao que tudo indica, o Ancelotti não vai colocar o Ibanez de novo na lateral direita. Então o Danilo deve ser o titular. Se fala muito em Matheus Cunha no ataque. E a possibilidade também do jogador Fabinho começar no meio de campo. Vamos aguardar, né, Tarcísio? Quem sabe fica
2: claro.
1: Complicado a gente arriscar uma escalação, porque faz muito mistério o técnico Carlo Ancelotti.
2: De repente a gente se antecipa aqui, escala o time errado, aí todo mundo vai cair em cima da gente.
1: É, né, barrigada, Rodrigo? Né?
2: Barrigada, não dá. Vamos esperar pelo mister. Ele definiu o time e que o Brasil possa vencer e bem do Haiti. Não é só vencer, não. Tem que vencer com um placar elástico para ficar com saldo de gols, porque a parada contra a Escócia vai ser mais embaixo, né?
1: Com certeza. E é isso, Samê. É essa panorâmica que tá quente aqui.
2: Demais.
1: A temperatura fortíssima aqui na local da partida. A expectativa é que vá diminuir um pouco mais durante o jogo. O jogo tá marcado para noite aqui, né, por volta de 20:30, 21:30 no horário de Brasília, e nós aqui acompanhando, dando todos os informes. Daqui a pouquinho tem

0: ancorando e eu e o Rodrigo Silva já direto do Philadelphia Stadium, no clima, batendo bola com torcedor, com profissional de imprensa e levando até você todo esse climão de Brasil e Haiti. É a segunda rodada do Grupo C da Copa do Mundo aqui nos Estados Unidos, mais precisamente em Filadélfia.
1: Maravilha, Samer, você segue comandando aí o Vem Que Tem, o tempo tá corrido, já tem o sorteio. Um abraço a todos os nossos parceiros, nossos patrocinadores, e daqui a pouquinho a gente volta com mais informações e também nas redes sociais do Diário do Amapá, do Sistema Diário de Comunicação. Um abraço, Samer!
0: Valeu, Samer! Valeu, Rodrigo! Valeu, Tarcísio! Direto dos Estados Unidos, trazendo informações e a cobertura completa do Sistema Diário de Comunicação com a seleção brasileira. É o seguinte, 13 horas e 54 minutos, vamos girar nos apoios culturais e daqui a pouco a gente volta para o encerramento aqui do nosso programa. É rapidinho!
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E agora o Alisson Brito com a sua devida produção e já tudo prontinho aqui.

Rufem os tambores. Aqui com a coordenação do nosso parceiro Alisson Brito. Vamos nessa, porque agora é que é hora, é momento de resultado. Vamos ao sorteio. E atenção, quem leva aqui o bolo da fábrica de bolo Valzira, quem leva aqui é Rômulo Versosa. Rômulo Versosa, portanto, acaba de faturar o bolo aqui da fábrica de bolo Valzira. 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Aumenta o volume. Atenção, é o Cláudio Andrade. Atenção, Cláudio Andrade, você acaba de ser contemplado aqui com o brinde da JL Multimarcas. Bora lá agora, tem dois vale-compras aqui do Bem Nosso. 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Dois vale-compras no valor de R$200. Atenção, lá vem o primeiro. Hildomar de Souza, é isso. Hildomar de Souza tá faturando aqui o primeiro vale-compras. Já, o Alisson solta a vinhetinha e rufa os tambores. O segundo vale-compras vai parar. 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Dona Júlia Rocha, você acaba de também ser contemplada com vale-compras aqui do Bem Nosso Atacarejo. Vai o Alisson, rufa os tambores, porque agora tem um combustível, vale-combustível de 15 litros, tá? Um vale-combustível de 15 litros lá da Mapoeira, a loja amiga do Marceneiro. Esse aqui é sorteio exclusivo só para motoristas de aplicativo e os nossos amigos taxistas também. Atenção, quem leva é Otávio Oliveira. Atenção, Otávio Oliveira, você acaba de levar 15 litros de combustível da nossa Amapuera. E ainda temos os dois kits aqui da corrida Bora Brasil. Olha, amanhã, hein, treinão Bora Brasil, a partir das 19 horas, concentração lá no Parque de Exposições da Fazendinha. Atenção, olha, o casal que leva aqui o kit é Anderson William e Elaine Cristina. Portanto, parabéns, Anderson William e Elaine Cristina, é que leva o kit aqui da corrida do treinão Bora Brasil, que acontece amanhã. É isso, meu caro, o Alisson Brito, nosso produtor, passando aqui todas as informações, todos os detalhes. Beleza, então? E é claro que ainda tem também o resultado do nosso palpite premiado. Tá valendo R$100. Segunda-feira a gente traz o resultado. Se alguém acertar aí o resultado entre Brasil e Haiti, o jogo pela Copa do Mundo, logo mais a partir das 21h30, a nossa seleção entra em campo. Agradecimentos todo especial a você que participou durante toda a semana, mandando a sua mensagem. Na segunda-feira a gente volta com uma nova promoção, com outras novidades, e agradecendo também aos nossos parceiros Bem Nosso Atacarejo. 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Nosso palpite premiado. Segunda-feira a gente traz o resultado. 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Ó, tá mandando mensagem aqui acompanhando a nossa programação. Forte abraço para todo mundo. Valeu, Alisson! E até amanhã, aliás, até segunda-feira, porque tá chegando aí. Mano, valeu, meu amigo Eliels, obrigado mais uma vez aí pelo apoio, pela força também, Eliels. Tamo junto, meu amigo. Tá chegando aí o Panda Underline Locutor, é o nosso Célio Santiago para comandar o show da diária. Já tá invadindo, inclusive, o horário dele, vai puxar minha orelha. Tchau pra todo mundo, tchau, tia Maria!

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0: 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E a hora certa.
1: Olá, pessoal. Hora certa, 2:05.

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1: Opa, gente, vamos nessa. Salve, salve, rapaziada. Já estamos na área. A rapaziada que tá aí com a gente. Depois dessa conversa maravilhosa do Vem Que Tem com o Elson Summer. Vamos embora, vamos que vamos. Hoje é sexta-feira, viu? Até que enfim sextou. Estamos aqui na número 1.
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Opa, gente, salve, salve, muito boa tarde pra você ligado na sintonia da ZYS453 90,9 Diário FM Macapá. Hoje, sexta-feira, até que enfim, sextou, sua linda, maravilhosa, glamourosa, luxuosa, tudo com osa no final. Então, pra você que tá na área com a gente, muito obrigado pelo carinho, pela moral, pela sintonia, você que tá na sua casa, você que tá no seu ambiente de trabalho agora, que satisfação boa em ter você em nossa companhia. E lógico, ouvindo sempre a número 1, a você que tá fora do estado da Amapá também, muito obrigado pelo carinho e pela sintonia também. Aliás, você que tá na área com a gente, pode interagir através do 991-226-978.

0: 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Se liga, porque a partir de agora o nosso show da Diário tá no ar!
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0: Olha quem tá fazendo hoje aniversário, aniversário é o Chico Buarque. 82 anos, um dos maiores gênios da MPB, compositor, escritor e dramaturgo. Celebra mais um ano de carreira brilhante. Sidney Magal, 73 anos, o rei do ritmo e da sensualidade da música brasileira. Dono de clássicos como... clássicos eternos, como Sandra Rosa Madalena. Daniel de Oliveira, 49 anos, ator talentoso e premiado. Consagrado por interpretar Cazuza nos cinemas e por diversos papéis marcantes na TV. E Sasha Meneghel, a Sasha tá ficando velhinha já. Sasha Meneghel, 28 anos, modelo, estilista, influenciadora digital, filha da apresentadora Xuxa Meneghel, fazendo hoje 28 aninhos. E se você conhece alguém que tá aniversariando hoje, já aproveita, manda um nomezinho pra cá. Quero saber agora, 991-22-6978, 991-22-6978.
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0: tema do dia. Olha, como hoje é sexta-feira, eu adoro a sexta-feira, e de vez em quando também é bom a gente colocar uns temas meio que polêmicos por aqui, viu? Nosso tema de hoje é o seguinte: tipos de pessoa que você odeia. Ei, presta bem atenção no que eu vou perguntar pra você agora. Tipos de pessoa que você odeia conviver. Gente, a gente tem horas que a gente se finge de... A gente se finge de demente, né? De demente em algumas situações. Mas tem que saber conviver com a pessoa. Mas eu quero saber hoje de você. Hoje, o divã aqui do nosso consultório, aqui do nosso show da Diário, tá aqui pra vocês. Pessoas que você odeia. Odeiam mesmo conviver. Que tipo de pessoa vocês odeiam conviver? Quero saber agora de vocês. Aproveita logo, vai lá diretamente no nosso WhatsApp. Tipos de pessoas que você odeia conviver. 991-22-6978. Fala aí que eu quero saber agora, hein? Não vai falar nome.
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0: 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Agora 2h22. 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
0: Opa, na hora que eu ia abrir o áudio da Cleo. Vou dar o título também pra ela de apaga mensagem, moleque. Baixou ou pagou também. Ela e a Dona Jerusa, moleque. Pense. Dona Jerusa também é recorde, moleque. Ela manda o áudio quando depois que a gente vai, não, quando a gente clicou pra abrir, de repente apaga, moleque.
2: Boa tarde,
0: Sérgio. Eu vou baixar o GB pra cá, moleque. Eu vou baixar o GB pra cá. Moleque, pode ter, você pode...

0: apagar quantas vezes você quiser, mas não vai apagar do meu computador. É isso que eu... É, olha, tá aí, olha, produção. Cadê Marlon? Tá por aí, Marlon? Tá aí, Marlon. Muito bem, então, ó. Vou pegar o GB e colocar pra cá. GB, isso, GB. A pessoa, ela pode morrer tentando apagar, moleque, não vai apagar mensagem nenhuma. Aí eu vou colocar no ar, vai ficar legal. 991-22-6978.
1: Santiago e Marlon, vamos que vamos.
0: Vamos.
1: Sextou.
0: Bora.
1: Hoje é jogo do Brasil.
0: Brasil, Zil,
1: vai ser 2-0, em nome de Jesus.
0: Ai, tomara.
1: Sobre o tema de hoje, eu odeio gente falsa. Muito falsa, é horrível, gente falsa, mano. É a pior coisa, gente falsa. Marta do Zerão, até que tá na escuta. Eu não suporto gente assim.
0: Putz grila, hein? Putz grila, hein, Marta? Muito bem, olha o Rê. Falar nisso, nosso tema do dia hoje tá gostosinho, viu, pessoal? Olha, tipo de pessoa que você odeia conviver. Quero saber agora de você, viu? É o nosso tema de hoje. Ó, pô, Panda. Ué, pra não falar nome, né? Pô, Panda. Olha, tenho dificuldade de conviver com pessoas falsas. É que foi como a Marta disse aqui. Aquelas que agem de um jeito na sua frente e outro quando você está por perto. É, outro quando você não está por perto. Prefiro uma verdade dura, lá ele, do que uma amizade baseada em fingimento. Pô, o tema ele é bacana, mas... Tá... Pô, Ricardo. Aí tu... Quebrou minhas pernas agora, hein? 991-22-6978. Quero agradecer, olha lá, boa tarde, Célio Santiago, já na escuta do show da Diário daqui do Santa Rita. Sou a Kellen Bacelar, grande beijo, Kellen. Pra você tudo de bom, muito obrigado pelo carinho, pela audiência, sempre 991-22-6978. Opa,
2: sextou, né? Tem o jogo do Brasil hoje, vamos que vamos.
0: Bora.
2: Torcer pra nossa seleção, que nós somos brasileiros. Sim. Nós não devemos desistir, né?
0: Jamais, sabe? Nunca, né?
2: Brasil. Sobre o tema do dia, eu não gosto de conviver com pessoas arrogantes.
0: Também.
2: Pessoas que tá errada e sempre quer ser o rei da razão, que acha que nunca erra, que é impecável, que Deus o livre, que tem muita gente assim.
0: Mas
2: né?
0: Não tem gente
2: erra
0: assim,
2: não
0: existe.
2: Erra e não pede perdão, não pede desculpa, não pede nada, né? Pois é, aqui em casa tem um, mas eu convivo com ele porque, infelizmente, mas eu cobro dele. Olha, quando a gente tá errado, a gente pede desculpa, a gente se casa, a gente vê que o erro é da gente, a gente pede desculpa, pede perdão, né? Porque quem nunca errou, que atira a primeira pedra. Sempre eu falo pra ele, né? Mas o cara é meio que...
0: Turrão.
2: Não atende muita gente.
0: Turrão, teimoso. Turrão e teimoso, esse sim. 991-22-6978, pra você ligado na melhor sintonia.
3: Fale, meu amigo Panda, Sérgio.
0: Fale.
3: Santiago, que é o Fábio Aplicativo Fábio Navegante.
0: Fala, Fabinho.
3: De hoje, Sérgio. Gente falsa, eu quero a distância. Já pensou que tu tá conversando com uma pessoa e por trás tá te metendo a faca?
0: Porra.
3: Tu é doido, é? Gente falsa, eu quero a distância, mano, é muito escroto.
0: É verdade.
3: E tem gente falsa, não é brincadeira.
0: Mano. Não é brincadeira.
3: E aí, meu amigo, bote uma música aí pra
0: coladinho,
3: mim.
0: Coladinho.
3: Aquela animada. Coladinho. Nunca mais me deram uma chance aí pra participar no game da hora, pra não sei porquê.
0: Não, tu tem que te cadastrar, Fábio. Pelo menos no meu, tu não tá no meu cadastro. Tem que te cadastrar, pô. Como é que eu vou adivinhar que tu quer brincar? Como é que eu vou adivinhar se tu não te cadastra? É igual o pessoal, tem gente que fica reclamando em grupinho de WhatsApp aí, dizendo, ah, porque não sei o quê, porque eu não participo, não me chama, mais lógico com cabeça. Se tu não te cadastrar, tu não vai participar. É bem simples, é desse modelito aí. Se não se cadastrar, não participa. É óbvio. 991-22-6978 pra galera que tá no outro lado com a gente. Valeu pelo carinho, pela moral, pela sintonia. Vamos que vamos, tamo junto e misturado.
2: Quem que eu amo,
0: Sam? Ah, muito bem. Que eu amo, é. Ai, tem que se cadastrar, meu povo. Se não se cadastrar, como é que eu vou adivinhar? Que eu vou adivinhar, hein?
1: Ei, Marlon, se o Jonathan Mello vir com o negócio de Brasil vai perder, bota, vai aí pra ele. Mata,
0: Zé. Marlon, não inflama, Marlon. 991-22-6978, hein?
4: Salve, salve, meu amigo, Sérgio Santiago. É, foi erro aqui, amigo. Uma palavra aí, nem ia sair definido. Ó, aqui é a Cleo do Novo Brizizal, trabalhando na expectativa mais tática. Nós, com certeza, nós vamos ganhar de 3-0. Mas se tiver de 1-0, tá de bom tamanho.
0: Nossa, sim, nossa.
4: Bom fim de semana pra você. Amém. Pra todos os ouvintes da rádio aí. Sucesso sempre. Deus te abençoe sempre. Quanto tema de hoje. Eu odeio pessoas falsas, hipócritas, né? Pessoas que não valorizam sua amizade. Então, quando essas pessoas estão ao seu redor, a gente quer distância.

0: Sim, bastante, bastante, muito até. 991-22-6978. Rapaziada que tá na área com a gente, hoje aqui nosso tema do dia é o seguinte. Olha, tipos de pessoas que você odeia conviver. Olha, Juliana Ferreira tá dizendo aqui. Olha, tipo de pessoas que mais me incomodam. É a negativa, Pandinha. Nada está bom, tudo vira problema. Conviver com isso acaba sugando a energia. Gosto de pessoas realistas, mais otimistas. Atitude faz muito a diferença. Pô, aí, Juliana, tu deu uma verdadeira aula, hein? Tu deu uma verdadeira aula, hein? Bacana, muito bom. Olha o Lucas Costa, tá dizendo aqui, Celhão. Eu não gosto de pessoas arrogantes, aquelas que acham que sabem tudo e nunca aceitam opiniões diferentes. Humildade é uma qualidade importante. Ninguém cresce sozinho. Tá aí, ó. Muito bem. Muito bem. Muito bem. Tô gostando da resposta da galera aqui. Daquele modelito hoje. Daquele modelo. 991-22-6978.
1: Da sextou.
0: Opa!
1: E nós tá ligadinho no show da Diário. Cheiro, abraço e amasso pra você. Um bom final de semana pra todos nós, Lidiane Fernandes.
0: Beijo, Lidiane, pra você também. Obrigado pelo carinho, pela audiência.
1: Ah, tá, não, Panda. Apague, manda e apaga, manda e apaga. Panda, sobre o tema, meu amigo, eu apaguei porque às vezes a gente posta uma coisa aí, já é indireto, entendeu? É. Não gosto de, sobre o tema, não gosto de gente chato, mal amado, que finge ser teu amigo e não é, depois fica falando mal de ti por trás, tipo de gente eu não suporto na minha vida, e eu saio fora. Pra mim é como se nem existisse na face da terra.
0: Muito bem, muito bem, muito bem. Não tá errada, não, tá certinha. Tá certinha. 991-22-6978. Olha, palpite: Brasil 2, Haiti 0. Olha, isso é o Jonathan Mello falando. Meu Deus do céu. É igual, velho. Você é louco, é? Ah, muito bem, muito bem. Eu odeio conviver com gente ingrata. A Luana tá dizendo aqui, eu odeio conviver com gente ingrata. Gente, a pior coisa do mundo se chama a ingratidão. Quando você pega, você às vezes ajuda as pessoas. Não, até não espera o reconhecimento. Mas eu acho que a gratidão, ela é acima de tudo, ela é uma grande qualidade que tem na vida do ser humano. Por quê? Porque quando você faz o que você deve fazer, apesar de você às vezes não esperar muito daquela pessoa, mas eu acho que o simples fato dela falar bem de você, dela pegar e indicar você, dela pegar e realmente jogar você lá pra cima e até mesmo agradecer, poxa, a gratidão é a melhor coisa que tem. Agora tem gente que você pode fazer tudo isso que eu disse, mas infelizmente ainda sai falando mal de você por aí e afora. 991-22-6978 pra você aproveitar com a gente, mandando beijo, mandando abraço, mandando cheiro pra quem você quiser agora, e a gente vai detonando numa boa. E o tema de hoje tá gostosinho, tá aquele modelo, tá aqui pra você, viu? Olha, tipos de pessoas que você odeia conviver, quero que você me fale agora. 991-22-6978. E ó, é o seguinte, você já se cadastrou para o nosso game da hora? Ainda não, gente, ainda tem uma bateria. Atenção, tem uma bateria e a minha produção já me, como é que eu vou dizer assim, já me atualizou por aqui, tá bom? Já teve gente que fez 10 mil pontos hoje pela parte da manhã, manhã da Diário. Silvia Pereira fez 10 mil pontos. Vamos ter sorteio, sim. Natália Correia e Silvia Pereira, por enquanto, as duas estão aqui. 50% a probabilidade de uma ou outra faturar esses 100 hoje. Temos mais uma bateria. Pode ser que alguém entre no bolo agora, hoje pela parte da tarde? Pode sim. Vai depender da bateria e da participação dele ou dela. Então, se você não se cadastrou ainda, porque você não me chamou mais pro game da hora. Tem que se cadastrar, meu povo. Tem que se cadastrar pro game da hora. Se não se cadastrar, como é que eu vou? Como é que você vai participar com a gente? Te cadastra. 991-22-6978. Com o seu nome, sobrenome, bairro. Hashtag game da hora e número de contato. Nome, sobrenome, bairro. Hashtag game da hora e número de contato. 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
0: Hora certinha, agora 2h34.
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0: essa é a sua Diário FM 90.9, Alex Havrigão, Never Dream. Agora 2h51 pra você ligado na melhor sintonia.
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2: Rapaz, esse é um tema que sempre divide opinião, né? Porque assim, opa, pessoas falsas, a gente já sabe, né? A gente se afasta, mesmo. Agora as pessoas que são negativas, pessoa porca.
0: Ô, cara, porca!
2: Dá um óleo de gente que é porco, sabe? Que, ah, vou na casa do fulano, vou tomar um copo de café aqui. Porra, lá a porra da xícara, mano.
0: Oi, não pode chamar nome.
2: Tá entendendo? Viu coisa em determinado lugar, deixando no lugar, tá entendendo? Pegou de lá, deixando de onde tava.
0: Sim, sim.
2: O negócio tá assim. Tem um pavor, sujeira.
0: Ai, também, bicho. Eu tenho muito isso comigo também. 991-22-6978. Nosso tema de hoje tá rendendo, hein, pessoal? Deixa eu ver quem mais tá por aqui. Olha, Fernanda Andrade. Olha, o que mais me incomoda são as pessoas interesseiras. Olha, que só aparecem quando precisam de algo. Nos momentos difíceis, desaparecem. Amizade e convivência, né? Precisam de reciprocidade. Senão, a relação perde o sentido. Pô, aí, ó, direitinho. Ah, interesseiras, a Fernanda Andrade. Grande beijo, Fernandinha, pra você. Tudo de bom. Muito obrigado pelo carinho, pela preferência. Olha, o Diego Martins tá dizendo aqui, Panda, eu tenho dificuldade com pessoas que não cumprem, né? Cumprem, né? Na realidade, as suas palavras. Prometem uma coisa e fazem outra. A confiança acaba sendo prejudicada pra mim. Compromisso é algo sério e deve ser respeitado. Poxa, pessoa com compromisso também. Palavra de honra, né, Marlon? Ô, tô te falando, viu? Essa galera aí. Galera colocando várias opiniões por aqui, cada um dando seu ponto de vista. A gente respeita, logicamente, cada um. E assim vamos tocando o barco pra você, viu? Tipos de pessoas que você odeia conviver, mas você convive, vai vivendo de boa, na manha da aranha. Às vezes evitando, às vezes não tem jeito, que você mora na mesma cidade, no mesmo município. E é porque, ó, gente, quer queira ou não, Macapá é relativamente uma cidade pequenininha. Então, o que é que acontece? Você acaba se cruzando com aquela pessoa que você tem, tem aquele momento desejado com ela. Não tem jeito, não tem pra onde fugir. Eu encontrei várias por aqui, várias. E olha que eu moro em Santana, mas é até aqui em Macapá, galera.

0: Perturba.
1: Tu é doido, é?
2: Fala, Celhão!
1: Opa!
2: Sextou!
1: Sextou!
2: É nós aqui no trabalho.
1: Opa!
2: Cara, sobre o tema do dia, eu não gosto de pessoas, eu não consigo conviver com pessoas mal educadas. Detalhe, mal educado não quer dizer que não tenha conhecimento. A escola te dá conhecimento. A educação é um conjunto. Escola e sociedade.
1: Verdade.
2: É onde você vive e convive.
1: Sim.
2: Então, uma pessoa mal educada, meu amigo, não. Tchau. Eu não perco meu tempo. Entendeu? Eu não perco um pouco do conhecimento que eu tenho e os meus valores, né, que foram construídos no decorrer desses 40 anos com minha mãe, meus pais, minha família, meus amigos. Não tem como. É nóis, menino, daqui a pouco tem jogo e a panificadora Esquina do Pão tem aquele cafezinho pra você, vem pra cá, vem.
1: Ai, vou tomar um cafezinho aí sim, hein? Carlos, prepara aquele cafezinho bacana. Ah, desde já agradecendo o carinho e a audiência da rapaziada, pra você que tá sempre com a gente. Olha, o que mais me incomoda são aquelas pessoas falsas que na sua frente te chama de amiga e por trás te mete o... Eu não vou falar aqui porque não pode. Que é mete, te mete o P. Pronto. Enfim. Minha amiga Alda de Paula. Maravilhosa, linda. Grande beijo pra você, viu? Obrigado pela tua opinião. Olha, realmente, é verdade. Olha, o que mais incomoda ela são as pessoas, aquelas pessoas, né, falsas, que pela sua frente te chama de amiga, tudo mais, aquela coisa toda, começa a rasgar aquela seda e por trás te mete o sarrafo, fala de ti e tudo mais. Olha, eu vou contar um caso que aconteceu comigo lá em Santana. Cara, eu tinha uma amizade com uma cidadã lá, nós estudamos juntos, frequentamos grupo de jovens de igreja juntos, pra você ter uma ideia. Isso pra você ter uma ideia. É que amigo pra lá, amigo pra cá, tudo e tal. Vamos lá, vamos fazer. A gente fazia de tudo um pouco juntos. Era meio que unicarne na parada. Sabe o que é aquele tipo de amiga, irmã, que podia dormir no teu lado, tu fazia porra nenhuma com ela? Pois é, é desse jeito com ela. Então o que é que acontecia? Era pra toda a obra. E sabe o que é mais impressionante? Que, né... Ela falava muito do meu estilo de me vestir. Sabe que eu, quando eu era moleque, mais jovem, não vou dizer que eu sou tão velho assim, só tenho 4.1, mas assim, na minha época de período mais jovem, né? Na época de grupo de jovens de igreja e tudo mais, digamos que eu era meio rebelde. Então a minha maneira de me vestir incomodava muitas pessoas, inclusive até ela. Só que eu achava engraçado porque ela, pela minha frente, ela era uma coisa... E quando falava pros outros, falava outro. Só que ela não atentou num detalhe, porque quando você fala mal de alguém pra outras pessoas, muitas das vezes aquela pessoa que não acha, que você acha que não conhece, tem uma pessoa em comum que conhece. Poxa, sério, olha, fulano de tal, porra, tava falando disso assim. Caraca, ela te detonou e ela disse que teu jeito de te vestir é muito escroto, pra não dizer uma outra palavra. Entendeu como é que é a coisa? E eu acabei descobrindo. E eu, logicamente, como eu gosto de confrontar as coisas, eu gosto de ir pra cima pra confrontar, eu acabei confrontando ela e ela abriu a boca e disse que sim, realmente, falou. Cara, se era amiga, se era parceira, se era pau pra toda obra, como mesmo ela falava, por que não chegou pra falar? Esse tipo de pessoa falsa, que fala mal de ti pelas costas, e que fala mesmo, não adianta você falar que uma hora a máscara ela cai, uma hora... A máscara lá cai e você que falou mal da pessoa, uma hora que você que tava detonando, metendo o pé na pessoa, o que é que vai acontecer? Você vai se lascar. Você não prospera. Você não progride na vida. É isso que acontece. Você cai do cavalo. Isso é uma certeza que eu tenho. Quando ele dá voltas, em uma dessas voltas, você se encontra de novo, como eu já encontrei várias vezes. E eu tô muito melhor sempre. Sempre, sempre, sempre. Mas eu acabei, como ela me falava do meu jeito de me vestir, o que foi que eu peguei e fiz? Eu peguei e me afastei da pessoa, simples. Disse que não queria mais contato. Eu quero ver o Pepeta na minha frente, mas não quero ver a pessoa. Se tiver na mesma, mas a gente mora na mesma cidade. Moramos perto um do outro. A gente não só não convive mais, nem se fala mais, aquela coisa toda. Já tentou uma reconciliação, uma aproximação, mas também não quis papo. Porque se a pessoa que teve coragem de fazer isso, mesmo com anos... Quem disse que não vai ser capaz de fazer agora de novo, hein? Pois é. Eu sou desse modelito. 991-226978.
3: Boa tarde, Panda. Sério, Santiago. É o André Torres aqui de Mazagão Velho. Já estou ligado no programa Show da Diário. Ei, Célio, o que eu mais odeio é pessoas invejosas, pessoas falsas e pessoas que fazem bullying também das pessoas. É, e

0: também pessoas que curtam, né? Eu não gosto desse tipo de pessoas. Eu prefiro até logo, boa tarde.
1: Até logo, boa tarde, valeu, valeu, valeu, valeu. Olá, boa tarde, Célio Santiago Panda, tô sintonizado no programa Show da Diário, Otávio Oliveira, motorista por aplicativo, forte abraço, tamo junto, valeu, valeu, valeu, valeu. Ah, rapaziada que tá aí na área com a gente, muito obrigado pelo carinho, pela moral e pela sintonia. 991-22-6978, nosso tema, você viu que o nosso tema tá gostosinho hoje, né? Tipo de pessoa, acho que você odeia conviver. Quero saber agora de você. Até rimou, né? 991-22-6978. Daqui a pouquinho, meus amores, tem game da hora. Por enquanto, Natália Correa e também a Silvia Pereira estão com 10 mil pontos. Você tá afim de ingressar no meio desse rol dos 10 mil pontos e ir pro sorteio de hoje? Faz o seguinte, te cadastra no 991-22-6978 com o seu nome, sobrenome, bairro, hashtag game da hora e número de contato, nome, sobrenome, bairro, hashtag game da hora e número de contato. Agradecendo o carinho e a audiência dessa turma maravilhosa que está aí com a gente em todas as partes de Macapá, Santana, Mazagão, Ferreira Gomes, Porto Grande, Oiapoque, Tartarugalzinho e região. 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Ah, Célio, eu quero te seguir. Você pode me seguir por lá também, viu? Lá no nosso Instagram, @locutorpanda_oficial. @locutorpanda_oficial. Rapaz, nossos seguidores só vão crescendo a cada dia. Que bacana. Muito obrigado, viu, pela credibilidade, pela moral e pela audiência. Segue lá, gente. Eu sigo vocês direitinho. A gente baixa aquele papo descontraído no direct. E, lógico, a gente fica de boa aqui na programação da número 991-22-6978. E o nosso @locutorpanda_oficial.
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1: Hora certinha, agora 3 e 1.
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1: Por essa vocês não esperavam, né?

é a Rose Soares com Tic Tac. Pra galera que tá ouvindo a programação, muito obrigado pelo carinho, pela moral. Sintonia, audiência. Uma letra até

0: esse modelo. Galera pede, a galera manda e a gente toca daquele modelito que você gosta. Agora, 3:16.
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0: Muito bem, pra você que tá ligado na nossa sintonia 991-226978. Nosso tema ainda tá rendendo. Olha, Panda, eu não gosto de muita gente, mas quem não gosto são os invejosos. Só de saber que a pessoa é assim, nem me aproximo. Porra, aí tu deu aula, viu? Verdadeiramente tu deu aula naquele modelito. 991-226978 pra galera que tá do outro lado com a gente. Valeu, muito obrigado pela moral e pela sintonia. 991-226978. Gente, é o seguinte, daqui a pouquinho tem game da hora pra galera. Tá pensando o quê? Daqui a pouquinho você vai estar participando comigo aqui no nosso game da hora e possivelmente já vai ouvir essa vinhetinha daqui a pouco.
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0: Muito bem, vou fazer daqui a pouquinho o game da hora com você. Rapaz, eu gosto dessa locutora. Essa locutora tem uma voz tão bonita. Assim, quando ela entra no ar pra falar de 10 mil pontos, de 8 mil pontos, de 5 mil pontos, de 3 mil pontos. Nesse modelo, não, eu gosto de... Olha aí, ó. Escuta só.
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0: Mas o que realmente eu gosto de verdade é saber aqui, ó. Não sei se hoje ela vai tocar, né, Marlon? Não sei se hoje o Marlon vai tocar ela, será? Será que vai? Rapaz, e a dificuldade? Não sei. Vamos ver se o participante ou a participante que vai jogar com a gente hoje, se vai fazer os 10 mil pontos, não sei. Uma coisa certa, vai ter sorteio sim. Daqui a pouquinho vai estar entre Silvia Pereira e também a Natália Correia, que não é parente do meu amigo Robson Correia. Não é parente dele, mas tá valendo, viu? Natália Correia e Silva Pereira já estão no páreo, né, pelos 100 reais. Quem vai ganhar, não sei, né? Eu torço muito para que o participante ou a participante que vier daqui a pouco, ele faça ou ela faça os 10 mil pontos. 991-226978.

0: agradecendo o carinho, a audiência e a sintonia dessa galera maravilhosa que sempre tá aí com a gente. Valeu mesmo, de verdade. Vou dar um giro rapidinho aqui no nosso apoio cultural. Daqui a pouquinho eu já volto com o game da hora, viu? Te liga!
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0: Hora certinha, agora 3h19. Rapaz, será que choveu de gente querendo se cadastrar aqui? Vamos lá!
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0: Música estourada em todo o Norte e Nordeste. Aliás, minha amiga Andrea Lana, que vem fazendo show atrás de show, meu amigo. Música estourada, estourada, estourada, estouradaça. Minha amiga Andrea Lana, Luizinho, toda a rapaziada da banda, aquele abraço. Tive no ensaio dela ontem lá em Santana. Olha, pensa no ensaio, olha, pensa no show de marcante. Porrada, viu? Aguardem, Andrea Lana com muitas novidades aí pra galera. É o Brega do Amapá, agora 3h31.
1: 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Bora. Agora, a sua atenção no volume máximo. Compreensão, aprendizado, prática, cognição, experiência, saber.
0: Será?
1: Boa sorte, porque o game da hora vai começar.
0: Cara, é o seguinte, semana tá terminando, hoje é sexta-feira. Por enquanto, hoje tivemos uma pequena reviravolta nessa história toda hoje. Hoje vamos ter sorteio sim. Sério, mas como assim? A Natália liderou desde quarta-feira até hoje. Silvia Pereira chegou e meteu os dois pés na porta e disse: não, eu vou entrar no meio desse bolo também. Tá aí, olha lá, fez 10 mil pontos no programa Manhã da Diário com o Netinho. E agora vamos saber se ele ou ela que vai participar agora vai fazer, será os 10 mil pontos? Sorteio nós vamos ter. Será que a pessoa que vai participar agora vai também entrar no meio desse bolo? Alô, boa tarde.
2: Boa tarde, boa tarde.
0: Opa, boa tarde. Gostei do boa tarde. E aí, com quem eu falo?
2: Fala com o Diogo.
0: Fala, Diogo. Diogo de quê? Deixa eu até anotar aqui.
2: Diogo Dias, do Jardim.
0: Ah, Diogo Dias. Aliás, um abraço pra todos aí no bairro Jardim. Um grande abraço pra todo mundo. Diogo, você sabe que você tem uma missão em tanto agora, né, meu querido? Você tem que fazer os 10 mil pontos pra entrar no meio do bolo do sorteio aí, pra ver se fatura esses 100 reais daqui a pouquinho. Bora aproveitar, bora gabaritar agora?
1: Agora, a sua atenção.
2: Bora, bora. Missão dada tem que ser missão cumprida.
0: Então, bom, gosto com essa frase, boa sorte!
3: Fase 1, valendo 2 mil pontos.
1: Qual erva aromática possui elevado teor de mentol? Mate ou hortelã?
2: Hortelã.
1: Hortelã.
3: Fase 2, valendo 3 mil pontos.
1: Qual famoso jardim curitibano foi inspirado nos jardins franceses? Jardim botânico ou Jardim das Flores?
2: Jardim das Flores.
1: Jardim Botânico.
3: Fase 3, valendo 5 mil pontos.
1: Quem foi o técnico da seleção brasileira na conquista do tricampeonato mundial em 1970? Parreira ou Zagallo?
2: Zagallo.
1: Zagallo.
0: Poxa, Diogo, vamos do só um, cara. Só uma. Meu Deus do céu.
2: Pegadinha de sempre, né?
0: Pega, é pega.

0: Que pegadinha foi? Não, eu não boto fé, eu não boto fé nisso, tô te falando, não boto fé. Olha qual famoso. Olha qual famoso jardim curitibano foi inspirado nos jardins franceses: Jardim Botânico ou Jardim das Flores? Que pegadinha sacana, sem vergonha essa, hein? Rapaz.
1: Poxa, não é, rapaz?
0: É um jardim botânico, cara. Pô, tava na cara essa.
1: Eu ia falar Jardim do Éden.
0: Olha! Jardim do Éden. Ô, Diogo, caramba, eu queria te dar esses 10 mil pontos, olha, velho. Mas infelizmente não chegou. Mas, assim, tá valendo a tua participação. Vai mandar um abraço pra alguém. Fique à vontade, o espaço é seu, viu?
1: Mandar um alô pra todas. Os funcionários da maternidade Bem Nascer.
0: Pô, que bacana. Grande abraço pra essa turma maravilhosa aí. E ó, tu fizeste 7 mil pontos ainda, viu? 7 mil. Tá valendo. Não zerou. Viu só, Marlon? Não zerou nada. Não, para de tocar essa música. Que ele, o Diogo, ele não zerou. Não zerou. Então para com esse negócio de querer colocar a música do cara. Que ele não zerou. Sei que tu tava com o dedo coçando aí, olha. Diogo, cara, grande abraço pra você.
1: Tem mais vale 25, né?
0: É. Pô, é verdade. Grande abraço, Diogão, pra você. Tudo de bom, viu?
1: Valeu. Valeu.
0: Pô, gostei do Diogo, gente. Gente boa, olha, cara. Infelizmente, ele errou a segunda.

0: facinho. Mas game da hora ele desse jeito. Daqui a pouco vai ter sorteio. Quem será, rapaz? Natália Correia ou Silvia Pereira? Uma das duas vai faturar R$100 daqui a pouquinho. Já, já!
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1: Muito bem, hora certinha, agora 3h39. Daqui a pouquinho tem o nosso sorteio do Game da Hora.
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0: e a sua, Diário FM 90.9, Jorge Matheus. Aí tá do jeito, viu? Agora 3h47.
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0: Muito bem, meus amores. Chegou o momento, chegou a hora mais esperada desse programa, que é o sorteio do nosso Game da Hora. Durante o decorrer da semana, tivemos somente duas ouvintes, né? Na realidade, dois ouvintes que participaram. Aliás, participaram vários ouvintes, na realidade, mas quem fez os 10 mil pontos foi a Natália Correia e também a Silvia Pereira. Silvia Pereira e Natália Correia. Ó, Silvia Pereira e Natália Correia. Natália Correia e Silvia Pereira fizeram 10 mil pontos cada uma. Parabéns às duas aí. Mas pra infelicidade de uma e felicidade da outra, uma só vai poder ganhar esses 100 reais agora. Né? Vamos para o nosso sorteio, mas na hora que estiver certinho, aí a gente dá o start, né? Tá liberado aí o teu sinal direitinho. Ai, ainda não, cabeça, calma aí, não me deixa surdo logo. Me deixa surdo logo, Marlon. Uts, grilo, hein? Vamos nessa. Vamos saber agora quem vai faturar cenzão agora. Cenzão são 3h48. Pra você ligado na melhor sintonia. Bora lá, Marlon. Starta daí que eu dou o play daqui. Vamos lá. Vamos saber agora. Quem vai faturar? Quem será? Quem será? Quem vai faturar 100 reais do Game da Hora? Silvia Pereira, Natália Correia. Natália Correia ou Silvia Pereira? Uma das duas. Vai faturar 100zão agora. Vai lá. Natália Correia ou Silvia Pereira? Vamos embora. Vai, Marlon. Agora. Tá aí. Sai o finalzinho do número do telefone. 3041 saiu para Silvia Pereira! Parabéns, Silvia Pereira! Faturou 100zão no Game da Hora! Parabéns, viu? Parabéns a ela, a Natália! Tudo direitinho, sorteio, cara, é fogo! Né, Marlon? Aí sim, né? Quando sorteio vai, meu amigo. Não tem. Aí tem que se jogar com os Santos. Não, aí já não vai existir, né? Secador. Nem mandinga que dê jeito. Quando vai pro sorteio, meu amigo. Ou vai um ou vai outro. Não tem jeito. Uma pessoa só ganha. Muito obrigado, a Natália Corrêa, né? A Silvia Pereira é o seguinte. Silvia, a nossa produção vai estar entrando em contato com você, viu? Direitinho. Pra pegar seus dados. Pra você receber os seus 100 reais. Direitinho, tá bom, Silvia? Grande beijo pra você, tudo de bom. E só não vai gastar com besteira esses 100 reais, viu, mulher? Só não vai gastar com besteira esses 100, né, Marlon? Aí sim, né? Daqui a pouquinho eu entro em contato com a Silvia Pereira, produção. Ei, Marlon, me passa aí, dá um contato direitinho da Silvia pra gente conversar com ela. Vamos lá!
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0: a sua, Diário FM 90.9, Caroline, terminou, começou, terminando. Pra você agora na sintonia, agora 3h52. Eita pessoal, assim que eu gosto desse modelo, vem né? 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
0: Hora certinha agora, 3h53.
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0: do nosso Na Pegada. Amanhã, amanhã, né? Amanhã, daquele modelo, daquele jeitinho. Tchau, tchau, fiquem com Deus e até. Vamos nessa!
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0: Beijinho, cheirinho maravilhoso no canto do sorriso das meninas. Um abraço, acolchado aí dos rapazes! Tudo de bom, valeu, valeu, valeu!

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4: É, na minha querida Macapá, terra do Mar Abaixo, 4:06.
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1: Fala muito bem, boa tarde Amapá, boa tarde Amazônia, boa tarde meu Brasil, Brasil, Brasil, Brasil, Brasil. Olha aí o Ivo Canuti cantando Isso é o Amapá. Esta música retrata muito bem a temática desse programa. O
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1: E é Sei Uno. É, 1-0 nos Estados Unidos. Acabou de acontecer aos 10 minutos de jogo. Programa O Canto da Amazônia, que toca a nossa música, O Canto da Amazônia, 100% regional, com a nossa linguagem bem amazônica, de ser nosso tempero tucuju, nossa gente, o nosso povo, um programa que valoriza o que é nosso, é a referência do artista amapaense, eles passam por aqui pela bancada do programa.
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1: O Canto da Amazônia em Macapá, capital do Amapá, região norte do Brasil, fronteira com a Guiana Francesa, as margens do Rio do Mundo, Rio Amazonas, está todo mundo ligado aqui. 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
1: 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Não foi contra o gol ainda ali. Não foi contra ainda ali. O zagueiro tentou tirar.
2: O Amazônia
1: 12 a favor.
2: De Brasil.
1: Chegou a sexta-feira, sextou ele, é, e hoje sexta-feira é o dia do segundo jogo da seleção brasileira, Copa do Mundo, Estados Unidos, é.
3: Brasil!
1: Brasil entra em campo às 10 da noite, né? É, esquece Neymar, pelo amor de Deus, quem viajou, pô? Tá lá, tá chateado que ele tá no... Camarote 10 estrelas.
2: Do meu lugar.
1: Esquece.

0: expectativa hoje é saber se o Hendrick. Não é só o Hendrick, é o Hendrick e todo mundo. A gente também, né? Muita calma nessa hora. Na boa, galera. Calma, calma, calma. Calma que vai dar. Se não dá, não dá.
1: Calma, gente.
0: Calma, gente. Ninguém vai sair do grupo.
1: Calma, gente.
0: Chegou sexta-feira, boa tarde. Cidade agitada. O Brasil todo, o mundo todo aguardando. Mas, gente, 10 da noite. Eli, tem muita gente que não vai assistir esse jogo. Porque já queimaram o cartucho desde cedo. Já queimaram a largada, né? Cartucho meu. Já queimaram também o cartucho desde cedo. Queimaram largada desde cedo. Eu vim da Zona Norte pra cá. Basta amanhã assistir o Globo Esporte. Tem Globo Esporte amanhã, não? Tem. Técnica do programa do Mr. Eli Magabeira, a direção administrativa de Marlio Melo, Zulana Melo, a produção de Cláudio Rogério, a direção geral de Luiz Melo, a nossa apresentação.
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0: Alô Brasil, boa tarde Brasil, hoje, sexta-feira, 19 de junho, todo mundo ligado, o Canto da Amazônia está no ar. Meu tambor. Nossa querida Brenda Melo, Zeca Preto.

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1: Sou do céu negro avantajado.
2: Olha, boa tarde a todos vocês. Quero também abraçar com carinho aqui um grande parceiro e amigo, Selva, Tenente Souza, diretor de Maracatu da Favela. E Maracatu da Favela, um abraço pra você, menino. Maracatu da Favela também está parabenizando, desejando feliz aniversário, mais um ano de vida, ao senador Davi Alcolumbre, o presidente do Congresso Nacional, presidente do Senado Federal. Então, diz aqui, Maracatu da Favela, parabéns ao amigo Davi Alcolumbre.

Parabéns aí ao senador Davi Alcolumbre. Bem lembrado aí por Maracatu da Favela e pelo diretor Souza. Parabéns. Falando nisso, vamos tocar Meimei, né? A banda Amaral Filho. Isso. O Marcos Souza, o Marquinho Souza, filho do nosso querido Selva, é quem canta. Inclusive, pensa num cara que tem moral aqui nesse programa. É o nosso querido Marquinho Souza. Tem moral e não é... É, rapaz. E detalhe, hein? Detalhe, o Souza, o Tenente Souza, diretor de Maracatu da Favela, presidente bicampeão, o cara não é fraco não, bicampeão pela favela. Ele foi convidado pela nova presidente, a Ruth Cleia, para representar, para ser conselheiro, né? Para representar Maracatu da Favela no conselho de representantes da Liga da Escola de Samba. Na verdade, indicar o nome do Tenente Souza é engrandecer ainda mais o conselho de representantes da Liga da Escola de Samba. Então, parabéns aí a Ruth Cleia pela iniciativa e boa sorte ao querido Souza. Por a missão, né? E ele já aceitou. Me deixa ler. Na época, por exemplo, da querida saudosa Majô, como presidente da Liga da Escola de Samba, o Souza foi vice-presidente. Tem um trabalho, um legado maravilhoso, tem uma missão árdua. E é um cara que tu pode contar pro que deve é, né? Que ele sempre vai estender a mão, um braço. O que puder fazer por você, esse cara faz. Um grande parceiro, amigo. Quero mandar um abraço a ele. Sucesso. Souza. E além disso, além do trabalho no carnaval, ele está como presidente da Federação de Tênis de Mesa do Amapá. Inclusive, né? O neto, bisneto, né? O garoto não tá fraco não, hein? Francisco Neto, que garantia sua participação pela pontuação que obteve na conquista do tênis brasileiro. Só isso. Em Santa Catarina, ou seja, o Amapá sendo bem representado, né? O nome do amapaense na relação que está liderada pelo brasileiro Hugo Calderano. Ou seja, a Confederação Brasileira e o Amapá agradece ao Francisco Bisneto. Sucesso tremendo aí. O cara não é fraco não. E é destaque, né? Destaque no caderno de esporte do jornal Diário do Amapá. .com.br. Francisco Bisneto pontua em torneios internacionais e passa a integrar o ranking mundial. É uma paisena, parabéns! E Meimei aí pra ele, que ele gosta demais.

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1: Muito bem, tá aí Adelson Preto no programa. Ele com a Silmara Lobato, com o Nego de Nós, né? Participação especial. Festa de Quilombo. 4h32, o programa O Canto da Amazônia, com apoio cultural da Rocha Tecidos, Macapá e Santana. 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
1: Bebeto Nandi, né?

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É hoje dia do jogo da seleção brasileira. 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

0: É o seguinte, muda a cena aí, vamos voltar com o Amaral Filho. Vou ligar agora aqui pro grande intérprete, o cantor da banda, né? Qual é aquele? O Amarelo. Vou ligar aqui pro Marquinhos Souza. Vou ligar aqui pro Marquinhos Souza. Aê. Olha aí, essa voz é dele, tocando no ar.
1: Do Guarani.
0: É o mapaense Marquinhos Filho Souza. Marquinhos Filho. É o Marquinhos. Aí, nós estamos no ar. O cara não é fraco, não. Alô, Marquinhos.
2: Olá, tudo bom, Heraldo?
0: Te ouvindo, aí e aqui, papai. Cara, seguinte, bora bater um papo, aí, eu sei que você tá nesse, eu sei que hoje não é um dia legal, porque tá todo mundo concentrado pro Brasil daqui a pouquinho, mas o jogo é 10 da noite, dá pra gente ficar um pouquinho, bater um papo aqui no programa, Marquinho?
2: Dá sim, dá pra gente dar uma relaxada,
0: é,
2: antes
0: verdade,
2: da gente ficar com os nervos à flor da pele.
0: Mas hoje vai dar, mano, hoje vai dar.
2: Hoje espero que dê, por favor.
0: Que é isso, Marquinhos, é o seguinte, nós lançamos aqui no programa as músicas do novo disco da banda Amaral Filho, com a sua voz, claro que é a voz principal, né? Sobretudo cantando Meimei. E para quem eu mostro esta música, para quem ouve também no programa, que é quando a gente se encontra por aí, Heraldo, quem é aquele garoto? Garoto, claro, no bom sentido, falando carinhosamente, né? E detalhe, né? A pessoa já, ó, é o amapaense Marquinho. É, o garoto mora em Curitiba, tá fazendo faculdade pra lá. Mas ele é nosso, canta nossas coisas, pô. Então bora falar disso. Como é que tá essa agenda Curitiba, produção? Você tá estudando música, né? Você tá estudando pra entrar nessa vibe aí. E nós precisamos de profissionais na cena musical do Amapá, Marquinho. Com essas tuas expertise aí, meu parceiro. Fala pra gente como é que tá essa tua viagem, vai.
2: Primeiro, né, garoto, claro, jovem. Espero que assim continue me chamando durante muito tempo. eu me formei, né, em produção musical, então o intuito, assim, é me especializar cada vez mais em áudio, em acústica. Eu fiz cursos também na área já e tudo mais. Hoje eu cheguei aqui, eu passaria até mais tempo. Recentemente eu fui Macapá, né, para o aniversário da minha mãe. Inclusive, beijo, Tereza Cristina. 60 aninhos.
0: É. Eu não sabia que a tua mãe cantava, não, cara.

0: Pois é, velho, exatamente, cara. E não é só ela, não, né? Contou uma historinha lá de parentes aí, de rapaz, os caras tão longe. Carreira internacional da família, que é isso.
1: É, foi, comecei escutando ela cantando.
0: É, pode
1: ver. E aí eu vim correndo pra cá, até assim, eu passaria um pouco mais de tempo aí, mas assim, entrei numa produtora de cinema daqui, independente, tô trabalhando com direção de áudio, edição de áudio.
0: Você já está em Curitiba?
1: Já, eu voltei, eu já vim pra cá.
0: Cara, eu tô te perturbando, Marquinhos, tô pensando que tu tá em Macapá, pô.
1: Não, mas já tô aqui, tô tranquilo.
0: Pô, bacana.
1: Mas ó, já eu volto aí, né? É aniversário da minha sobrinha também, um aninho, não posso soltar. Eu vou ir pra aniversários agora, entendeu? É. Eu sou o homem dos aniversários, Macapá é a terra dos aniversários pra mim.
0: Aí o pessoal começa a dizer, pô, Marquinho, canta duas aqui, beleza, só duas aqui e tal, pô, beleza, daquele dia você soltou a voz lá, cara. Parabéns aí, meu irmão.
1: Obrigado. É, não, tu é doido, né? Aniversário da Teresa Cristina, a gente faz tudo.
0: Pode,
1: né,
0: crer. Então, Marquinhos.
1: E é isso, né? Pois é, e aí agora eu tô trabalhando com áudio, né, no geral. Eu fiz bastante coisa, fiz curso para design de ambiente, alinhamento de sistema de áudio, essas coisas, porque eu vim mais para essa área, né? É onde gosto muito, ainda canto quando eu consigo. A banda aqui, tipo, a gente tá nos nossos passos, né? A gente toca de vez em quando, né? Mas assim, claro que como cada um também foi se formando essas coisas, então a gente também tá em outras coisas, assim, tipo...
0: Certo.
1: Os outros membros também têm outras bandas, essas coisas. Eu basicamente não fui mais pra tanto, tipo, querer fazer outras bandas, assim, sabe? Eu sempre fui muito focado, tanto que eu tive só a Macacos Pelados aí, né, e a Maior Filho aqui. Duas bandas pra mim é o suficiente, eu já dá, né?
0: Agora, Marquinhos, eu fiquei sabendo que... É, existe interesse aí de empresa de comunicação em ter você assinando nelas aí, na emissora e tudo mais aí em Curitiba, né?
1: Por favor, né? Eu tô aí, estão tendo conversas, né?
0: É,
1: porque justamente, né? É, eu quero ir pra área do audiovisual, assim, quero trabalhar com áudio, quero trabalhar com isso, assim, porque eu acho que é uma área que tem que ter muito zelo, sabe? Tem que ter muita paixão, muita vontade de fazer, muito bem feito, né? Isso é uma coisa que eu percebi, né, durante a faculdade, assim, que eu acho que além da música, né, o áudio, o som, ele precisa ser entregue da melhor forma possível, porque, sei lá, é a forma de comunicação, cara, as pessoas precisam disso, e eu acho que eu fui tendo cada vez mais carinho com isso com o tempo, né.
0: Agora tem os teus projetos, claro, você já atravessou o Rio Amazonas, segue para com o teu trabalho conquistar aí espaço no Brasil, mas voltando para casa, tem interesse do Marquinhos, tipo, pô, agora eu vou voltar para Macapá, vou abastecer lá, que precisa desse tipo de profissional. Porque o que você está falando aí da sua especialização, da tua formação também, especialização, a gente pouco tem gente aqui assim, Marquinho, com esse tipo de profissional. É pensamento seu vir para cá para também dividir um pouquinho aqui no cenário mapaense, da música mapaense?
1: Então, eu penso muito em fazer projetos aí, sabe? Até porque eu fiquei, ainda mais dessa última vez que eu fui, tem muitos espaços novos, né? Tem muitos casas de apresentações mais de públicas e tudo mais. Eu acho que algo que eu tenho muita vontade é justamente ajudar a fomentar esses artistas independentes, certo, artistas mais novos que, bacana, querem gravar, que querem se apresentar, fazer esses projetos. Eu que tenho muita vontade, por exemplo, uma hora trabalhar no carnaval, sabe? Porque eu gosto, né, suspeito pra falar, né? Marcos Souza e Teresa Cristina, né? Mas eu acho que, não sei, eu tenho muitos. Eu acho muito bonito o carnaval de Macapá, e eu acho que às vezes quando eu era, sei lá, mais novo, eu olhava e falava, putz, eu acho que ainda tem muita coisa que dá pra fazer aqui com isso, né? Melhorar ainda mais a qualidade do áudio aí, pra que as coisas fiquem ainda mais bonitas, mais uma transmissão melhor, sabe, de energia mesmo, eu acho bem legal. E eu tenho muita vontade pra esses projetos aí, pra fazer projeto, assim,
0: sim,
1: sabe?
0: Eu ia tocar nesse assunto, a sua família, o seu pai, sua mãe, claro, diretamente

0: com o carnaval, sobretudo com o Maracatu da Favela. Seu pai foi presidente, conselheiro, diretor, enfim, né? No carnaval mapaense, quando você coloca que nós, não somente nas escolas de samba, nos projetos das escolas de samba, mas também nos projetos da avenida, né? A gente precisa de uma qualificação técnica necessária, pô. Porque a gente peca muito, a gente sabe o ambiente que a gente tem aqui, a dificuldade que é fazer som na Ivaldo Veras, pela estrutura que tem, pela estrutura que tem. Mas não é impossível, né? A gente precisa ter profissionais como você, não somente de boa vontade, mas profissionais mesmo, que sentou o bumbum na cadeira, colocou a cabeça para funcionar nos livros, práticas em termos de Brasil, e trazer para cá. Então, assim, é muito legal quando você fala que você tem vontade de fazer projetos para nós aqui, porque a gente precisa, senão a gente vai acabar se aposentando não tendo um som que pelo menos a gente tente para dar certo. Porque eu vejo que não é impossível, não. Basta a gente ter condição técnica, chamar os profissionais que precisamos para poder suprir essa necessidade, Marquinhos.
1: É completamente possível, principalmente tratando do desfile, né? Eu tive, assim, a felicidade, eu fiz um curso um período em São Paulo, onde eu conheci o técnico de som de transmissão da Globo, do Carnaval da Globo, sabe? Sim. E aí a gente conversou, né? Eu troquei uma ideia e ele falou que realmente, assim, é um processo complexo, não é fácil fazer o som de avenida, assim, é bem complexo, mas é extremamente possível, sabe? Eu acho que às vezes, assim, realmente é uma coisa de sentar e fazer um projeto muito bem feito, com muito carinho. E eu acho que é isso que, por exemplo, eu acho que o carnaval do Amapá merece, um projeto com muito carinho, porque as pessoas que trabalham no carnaval de Macapá, e pelo menos eu enxergo assim, fazem isso porque gostam muito, tem muito amor por aquilo.
0: Sim.
1: E eu acho que, assim, toda essa estrutura tem que devolver esse mesmo tipo de sentimento, né, que as pessoas têm trabalhando com carnaval.
0: Certo.
1: Sabe?
0: A gente vendo as entrevistas, acompanhando São Paulo, sobretudo São Paulo e principalmente Rio de Janeiro, né? A gente observa que os profissionais que estão à frente dos projetos musicais são profissionais renomados, estudados, e não somente com boa vontade e curiosidade, pô. Por isso a excelência de um som na Sapucaí, que não tem mais carro-som, só tem aqui o retorno no ouvido, o som de excelência, equipamentos técnicos de última geração e profissionais para isso. Isso é resultado do que você tá correndo atrás, Marquinho. Estudar para ter uma excelência na execução dos projetos, né, Marquinho?
1: Isso. É o que eu venho procurando, é o que eu gosto de estudar, de pesquisar, essas coisas. Eu acho que esse tipo de profissional, assim, eu acho que cada vez é mais importante, principalmente no estado, onde a gente está vendo cada vez mais um fomento muito grande de cultura, de eventos, essas coisas, e por mais que, sei lá, muita gente não acabe não prestando atenção nisso, eu não acho que nem precisa se prestar atenção, porque eu acho que é uma coisa realmente sensação, sabe?
0: Sim.
1: Fazer um desenho de áudio bom, às vezes é muito mais sobre as pessoas nem perceberem que tá bom, sabe? Elas só não terem do que reclamar. Sabe, é quase como tu vai num show bom e tu fala, nossa, o show foi muito bom hoje. Pô, não sei dizer porquê. Mas quando elas vão pra casa e falam, nossa, o show foi estranho, foi ruim, o som tava estranho. É de se ter do que reclamar, sabe? Eu acho que o nosso trabalho como, assim, profissionais do áudio é justamente causar essa sensação boa em tudo que precisa de música, de áudio, de som e sei lá. Eu acho
0: Você com essa, embora jovem, né, mas já com uma experiência voltada para a área. Aqui em Macapá nós podemos citar alguns, né, Marquinhos, que estão nessa luta há muito tempo. Eu cito aqui, por exemplo, você conhece o trabalho dele, do Jorge Luiz, né? Um cara empenhado pra caramba, né? Que é um profissional desta área também, né?

0: que sim, nos Jorge abastece aqui. O Jorge é um grande parceiro, né?
1: Nossa, ele é um cara absolutamente competente, ele é muito bom no que ele faz. Eu lembro que eu acho que faz um tempinho, quando eu tava escrevendo alguns projetos mesmo, sabe? E eu falei com ele, falei, Jorge, posso te colocar no projeto? Posso fazer isso? Seria interessante? Ele falou, claro, Marcos, toma aí o meu portfólio. Nossa, eu lembro que eu fui lendo o portfólio dele, é um absurdo, é um cara que tem muito conhecimento, sabe? Ele tem muito a acrescentar. E realmente, eu acho que tipo, a gente tem que ter cada vez mais profissionais. Graças a. Né?
0: Muito bacana. Parabéns aí, cara. A gente, o Amapá agradece ter um filho daqui da terra, buscando capacitação, conhecimento. E com muita humildade trazer para cá e dividir com os colegas que precisam aqui, né, Marquinhos?
1: É isso. Estarei sempre presente quando puder, se puder. E conte comigo, Geraldo.
0: Obrigado, meu irmão. Rapaz, o velho tá te ouvindo. O Coruja tá te ouvindo.
1: Até quando eu acho que não, ele tá. Ele sempre sabe o que eu tô fazendo.
0: Verdade. Um abraço aí, Marquinhos. Sucesso aí,
1: querido. Um abraço, Geraldo.
0: Um abraço. Vamos ganhar hoje, hein? Vamos ganhar.
1: Vamos pra cima. Bora.
0: Valeu, um abraço, querido. Boa tarde. Olha aí, uma honra, rapaz. Que legal falar com o Marcos Souza. Né? Formação em música e produção musical, audiovisual. Está se qualificando, mora em Curitiba. É o cantor da banda Amaral Filho. Está se dedicando aí para trazer para Macapá, trazer para Amapá, para sua terra, para sua casa, o que ele está aprendendo por lá e a gente precisa. Bacana, parabéns. 4h52.

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1: 4:53. Olha, o coletivo Juremas realiza o segundo encontro da periferia brasileira de letras no Amapá. É agora em junho, né? Vai acontecer quanto? No dia 25 agora. Dia 25 da quando aí? Primeiro da semana aí. Dia 25. Próxima quinta-feira, dia 25. Enquanto acontece o dia 25. As inscrições são gratuitas. Como é que você faz para se inscrever, hein? Essa informação aqui, ó. Na próxima quinta-feira, dia 25, a Periferia Brasileira de Letras Nacional, através do coletivo Juremas, realiza o segundo encontro de Periferia Brasileira de Letras no Amapá. Bibliotecas, territórios, direito à leitura e à luta antirracista, mobilização social para a construção do Sistema Estadual de Bibliotecas do Amapá. A programação ocorre dia 25 na Biblioteca Eucila Cerda, ao lado da igreja São José, bem na São José.

segundo encontro de periferias brasileiras de letra no Amapá, realizado e organizado pelo coletivo Juremas. Periferia Brasileira de Letras, Fundação Oswaldo Cruz, e a Secretaria de Formação de Livros e Leitura, em parceria com o Comitê Educacional Estadual de Cultura, Governo do Estado do Amapá, e o senador Randolfo Rodrigues. Aqui dia 25, começa às 8 da manhã. O credenciamento, hein? Depois vai ter sorteio de brindes, literários, venda de livros. Segue a programação.

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1: Olha, muito bem, 5 horas e 24 minutos. Aí, Deus Anagou, Amadeu Cavalcante, né? Tá no disco Equinócio, que é o último disco do Amadeu Cavalcante. 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
1: 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Um abraço aí ao Maxi, ao Franco.

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1: Um abraço aí aqui pro meu grande amigo Natan, rapaz. O Natan ouvindo o programa juntamente com a equipe da Secretaria Municipal de Juventude lá, Senjuve. Todo ligado aqui no programa O Canto da Amazônia. Bom final de semana para vocês aí, hein? E também, boa torcida para a seleção brasileira, pra gente ganhar hoje. É, rapaz. Um abraço aí, Natan, você e toda a sua equipe.

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1: Olha, muito bem, 5 horas e 35 minutos. Cléber Barbosa e toda a equipe do Ponto de Encontro no Estúdio 2. Cadê você?
2: Opa! Cléber?
1: Boa tarde.
2: Oi, Heraldo.
1: Opa!
2: Tá me vendo aqui?
1: Tô vendo. Tudo beleza.
2: Estamos aqui, ó, com mais mulheres empreendedoras aqui no Ponto de Encontro.
1: Beleza.
2: Eu tô aqui na Orla, edifício Edir Pacheco.
1: Opa, beleza. As margens do Rio Amazonas, sucesso aí pra você. Então, tá tudo certo. Vai testando o teu som aí, enquanto a técnica tá ajustando aí. O que é que vai rolar aí, Cléber?
2: Ah, hoje vamos fazer uma... Hoje sextou, né, por aqui. E a gente vai ter um bate...
3: Tá ligado? Esse
1: cortou aí o sinal, cortou o som.
3: Solitário andar.
1: A internet não tá ajudando muito não, né? Travou geral aqui a tua imagem, o teu som cortou. Vamos ajustar.

0: por aqui, não? Olha, muito bem, então, 5 horas mais 36 minutos, final do programa, ponto de encontro, Cleber Barbosa, lá na Orla de Macapá, lá do Praça Isaac Zaguri, lá próximo ali, né? Obrigado ao Papai do Céu por mais uma semana de trabalho, obrigado aos nossos ouvintes, a técnica do programa Mr. Eli, a direção administrativa de Mário Zulana, a produção de Cláudio Rogério, a direção geral de Luiz Melo e a nossa apresentação.
1: Heraldo Almeida.
0: Voltaremos na segunda-feira, se Deus quiser. Bom final de semana. Bom jogo, hein? Vamos torcer pro Brasil. É? Hoje, 1-0 pra nós. É, do jeito que nós estamos, 1-0 tá bom. Do jeito que nós estamos. Sabe quem vai ser o gol? Hendrick. Vem aí, ponto de encontro, Cleber Barbosa e toda a sua equipe. Tchau.

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2: 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E a hora certa. 7:00. 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
5: Muito bem. Estamos pedindo licença para entrar no ar aí com você. Estamos com o estúdio 2 da Diário FM, confortavelmente instalados aqui no Edir Pacheco Co-work, não é? Um prédio que fica aqui na orla da cidade de Macapá, coladinho aqui no edifício, né, do auditório da OAB, bem na frente da cidade. Aqui ao lado está o Parque Residência. Está sendo preparado, né, para... Vai ter uma programação.

0: Então, também alusiva ao jogo do Brasil, a Copa, é a segunda partida do Brasil no Mundial de 2026, esse Mundial disputado nos Estados Unidos, no México e no Canadá. O Estúdio 2 da Diário veio para cá e eu já vou aqui, eu vi a saudação inicial aqui da nossa anfitriã. Ó, pega esse aqui para você, a nossa anfitriã aqui no Edir Pacheco Co-work é a Fádia Fabiola. O Fádia, olha, mais uma vez, obrigado pela confiança, pela recepção de estar recebendo o time da Diário aqui no seu espaço aqui hoje, né?
1: Obrigada, Kleber. Eu que agradeço. Boa tarde a todos. E é uma satisfação imensa sempre estar com você. Você é uma pessoa que sempre está apoiando os empreendedores. E, inclusive, estar aqui com essas meninas brilhantes, né? Que eu amo de paixão, admiro cada uma com o seu talento. E eu acredito que esse conjunto de mulheres sempre inspiram outras mulheres, então pode contar com a gente sempre que precisar, Kleber.
0: Maravilha, deixa eu ir aqui para as apresentações. A Fádia tem uma parceira para essas jornadas assim, sempre que pinta um convite, uma situação, a Célia Brazão, né, tá com a gente ali na ponta da mesa ali, pode passar esse para a Célia. A Célia representa o segmento dos eventos, não é isso?
2: Isso, Cleber. Eu digo que eu sou multiuso, né, amigo? Mais uma vez, obrigada pela bancada aqui, agora estreando esse novo momento, né, Cleber? Fádia, obrigada pelo convite. Aqui as nossas empreendedoras. A Bianca já trabalhou muito comigo, a minha prima, minha parceira, já fizemos muitos
0: prima
2: eventos
0: mesmo? Juntos.
2: Prima mesmo, prima. E eu sigo ela, acompanho todas essas movimentações, é uma mulher muito dinâmica. E a gente vai falar também agora sobre, daqui a pouco, sobre a nossa startup também, né? Que é a startup virtual. Então, assim, gente, muito obrigada por estar aqui. E vamos lá nesse bate-papo, Kleber.
0: Muito bem, já passa o microfone aí para sua coleguinha do lado aí, que é a Brenda. A Brenda Juliana está do lado da. Está do lado aqui da Bianca Castro. Bianca, está sendo repatriada. A gente vai aproveitar que ela está aqui passando uns dias com a gente. É, gentilmente cedida pela Sociedade Carioca, não é isso?
3: Para com isso.
0: Bianca Castro, olá, que honra, prazer. Que alegria te receber, amiga.
3: Muito obrigada, meu grande amigo, de longas jornadas, mais de 20 anos de jornalismo, nos mesmos eventos e pautas com você, Kleber Barbosa.
0: Não, tu 20, eu sou da casa dos 30 já.
3: Ah, eu tenho 20 alguns.
0: É porque ela começou com 6 anos de jornalismo.
3: Não, eu comecei com 18 anos. Mas é um prazer estar aqui com mulheres tão renomadas. Essa aqui já está renomada também, porque ela tem um negócio super novo. Que eu. Pois do spoiler? É virtual, mano. É tecnologia alienígena que essa menina aqui vai trazer pra nós. Tá na moda. Aproveita o engajamento. Brincadeira, já chamou a atenção. A startup da. Todo mundo quer saber da startup da Brenda, mas primeiro. Eu quero falar, tô aqui hoje, muito grata com esse convite, muito obrigada, Fádia, você, Kleber, Celinha, querida, prima e companheira de longas jornadas, e você tá chegando hoje no time, mas já com todo o meu coração, toda a minha atenção, porque eu tô louca pelo que essa menina vai apresentar. Eu tenho um filho que, mana, eu tenho filho de 14 anos, Atila, que essa menina vai trazer, é incrível. Eu não vou falar sobre, mas depois eu tenho muitas novidades para também. Inclusive, eu queria falar desde já vender o meu peixe como empreendedora. Né? Eu estou muito grata de estar de volta. Depois de 10 meses, foi o tempo que eu fiquei afastada do Amapá. Eu consegui voltar trabalhando. Que legal, né? Voltar a convite. Tem casamento, 15 anos, formatura. As pessoas continuam celebrando a vida. Graças a Deus. Embora, às vezes, a vida nos... Tem alguns contratempos que fazem parte, todos são aprendizados, e nós temos que saber levantar e seguir a vida, porque a vida, nós estamos sendo filmados, meu querido. A vida é um Big Brother, Kleber Barbosa, não é?
0: Bacana. Deixa eu ver a saudação inicial da Brenda Uliana, arquiteta por formação, mas que herdou aí, sem dúvida alguma, está no DNA dessa família, ser empreendedora. Eu não sabia desse outro. Você foi convidada para falar de co-work, né? Um escritórios compartilhados. Estamos num aqui, inclusive. Daqui a pouco a Fádia, que é a síndica aqui do prédio, vai apresentar em detalhes do do que se trata. Brenda, muito obrigado por aceitar vir compartilhar sua história.

0: empreendedor aqui.
1: Muito boa tarde a todos. Obrigada pelo convite da Fádia e também estar aqui com essas mulheres maravilhosas que eu admiro, conheço o trabalho. Estar aqui com o Kleber hoje é muito interessante. Falar sobre inovação é o que eu amo. Então, falamos um pouquinho aqui de alguns spoilers, como elas falaram, mas vim falar de coworking, vim falar hoje também de startup, falar sobre esse ecossistema que está crescendo no Amapá e está chamando a atenção no mercado internacional. E também mostrar um pouco do que a gente já fez de trajetória e de ousadia na área do empreendedorismo feminino.
0: Muito bem, a gente tem vista aqui para o Rio Amazonas, mas a gente teve que fechar um pouquinho a cortina aqui. Daqui a pouco o dia vai, né, o sol vai se pôr e a gente vai, não vai ter o que a gente chama, né, Bianca, tecnicamente de contraluz. E para a gente que produz audiovisual, é o desafio, né, lidar com a luz. Tem que ter a luz tem que estar sempre a favor da gente, mas quando fica contra... Só com muita luz, né, artificial, para compensar. Mas já o sol vai se pôr aí. É, tá tudo certo. Então a gente vai pro apoio cultural, tá bom, produção? Depois que a gente ajusta tudo aqui, a gente vai colocar a live ali no preview ali, pra gente ter o retorno. E daqui a pouquinho começa essa resenha aqui, tá bom? A gente vai pro apoio cultural, daqui a pouquinho a gente tá de volta.
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3: Muito bem, agora são 18:01 na Diário.

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1: Muito bem, estamos com o Estúdio 2 da Diário FM, hoje aqui instalados no Cowork, né? Edir Pacheco Cowork, esse prédio maravilhoso na orla da cidade de Macapá, bem ao lado aqui do edifício sede da OAB, da Ordem dos Advogados do Brasil. E a nossa anfitriã hoje é a Fádia Fabiola, é empreendedora, não é? E, ó, você está conferindo um pouquinho das imagens aí, da nossa vista aqui de cima. Olha a vista que tem a Fádia. Não sei porquê, não tem motivo para se estressar trabalhando com essa vista que ela tem aqui, maravilhosa. Olha isso, gente. Isso não é cenário, tá bom? Isso é cenário real, né, que a gente diz, né, Bianca? Então, essa é a vista aqui.
2: É sensacional,
1: Moreno. Pode falar, mas posso ir.
2: É um paraíso na terra, nada igual aqui, já dizia nosso querido amigo Nivito, porque é a esquina, né?
1: Do Rio Mais Belo, com a linha do Equador.
2: Quer saber onde eu tô? Muito eu tô em Macapá, bem. Querido. É. E olha, que lugar legal vocês escolheram para fazer o cowork, Fádia. Mande um abraço lá pro Edi, toda a companhia. E muito agradecemos, Macapá ganha com um lugar como esse, né? Se você quer fazer um podcast algum dia, você fala com a Fádia, né?
1: É.
3: Inclusive, bom, a gente vai fazer o próximo andar agora. Começa agora em junho, final de junho agora, as obras lá do próximo andar, lá de cima.
1: Que é um terraço panorâmico.
3: É, vai ser um terraço panorâmico.
1: Meu Deus, essa mulher, como dizia aquela personagem, né? Cada mergulho é um flash. Bom, explica pra gente o que é exatamente um co-work, né? Os escritórios compartilhados são uma realidade até certo ponto recente, mas que, olha, não tem vaga. Não, só tem essa sala de reuniões disponíveis aqui, é a hora mais cara do que petróleo, meu amigo.
3: É verdade. É, o co-work, ele já é uma tendência, né? Ele começou fora do Brasil e depois chegou aqui no Brasil e com o tempo foi chegando em Macapá. É, tenho aqui a Brenda, que compartilha comigo, né, os mesmos serviços, ela também tem um co-work. Quem iniciou em Macapá co-work foi o Mauricinho, que é o nosso amigo Maurício, lá do Amazon Cowork. E, então, assim, hoje todos eles são super lotados, tem um movimento muito grande. E o Cowork, ele nada mais é do escritório compartilhado. Ele facilita muito a vida do empreendedor, aquele empreendedor que quer iniciar o seu trabalho. Ah, poxa, eu não posso ainda alugar um ponto comercial, mas eu posso alugar um endereço fiscal para começar a minha empresa. Então, a gente tem o serviço só de endereço fiscal. Aí, Mau, eu também quero uma sala comercial. Temos a sala comercial. Ah, mas eu ainda não posso alugar uma sala comercial. Eu posso alugar uma sala de reunião por um dia, por hora? Pode também. Então, hoje em dia, a flexibilidade ela está muito grande, né? Então, o cowork ele veio para inovar. Por isso, então a procura por ele é muito grande. O diferencial do nosso cowork aqui é isso, é a vista, né? Você viu. É verdade, a gente tem uma boa localização, a gente está no centro da cidade, a nossa vista aqui é muito bonita, a gente ainda tem uma boa área também para estacionamento e a segurança, né? O cowork ele te traz segurança, você entra num cowork e são várias salas compartilhadas, então a gente tem segurança eletrônica, então afasta um pouquinho mais, né, do perigo. Eu escuto por aí várias amigas, até recentemente a

0: assaltaram o escritório de uma amiga minha, que é corretora, entraram no escritório dela por cima, tá terrível. Então, assim, a segurança também é muito importante. E o co-work, a outra questão é o network que a gente acaba fazendo, porque são várias empresas num local só. Então a gente conhece muita gente, tem sempre esse movimento e são várias empresas de variados setores. O nosso é focado muito, por ser do lado também aqui da OAB, só aqui no nosso tem 4 escritórios de advocacia. Aí nós temos startups também, aí tem empresas de serviço, tem associações como a Brasel. E aí são variados tipos de setores de trabalho.
1: São quantos escritórios aqui? Quantas salas?
0: Nós temos 14 salas e as 14 estão alugadas. O bom do coworking também é o fato de que no momento que você aluga uma sala aqui, despesas como internet, energia, o cafezinho, os banheiros, já tudo incluso no valor do aluguel. E a recepção também, que a recepção a pessoa que vê que você vai atender, ela pode aguardar lá embaixo, né, com a secretária, até o momento dela poder subir para ir até você na sua sala.
1: Bom, e tem outras etapas que acabam sendo puladas, né, etapas burocráticas, né, por exemplo, do ABITSE, as questões que envolvem a fiscalização do município, das
0: Alvará.
1: Posturas, enfim. Alvará, vigilância sanitária, uma série de situações que quem administra o prédio, o co-working, já assume, já entrega isso pro inquilino.
0: Sim, tudo isso.
1: Ou
0: já
1: parceiro, tá... né? Vocês nem tratam como inquilino, são parceiros, né?
0: É verdade, são nossos parceiros. Então, facilita tudo isso na vida do empreendedor. Então, o co-working, ele é uma facilidade que chegou para ficar. Então, a tendência é que se crie mais co-working, com certeza, no estado, né? Todo, já tem Santana, né? O da Brenda, a Brenda tem um em Santana. E Oiapoque, né, Brenda? Olha que legal. Parabéns.
1: Vamos passar aí para Brenda.
0: Vamos.
1: Passa o microfone para Brenda. As duas têm em comum estarem atuando nessa segmentação do co-working, no escritório compartilhado. Bianca tem a ver porque vende na internet, que é uma maravilha. Pense numa menina, é uma influenciadora das mais requisitadas. A Celinha também é pautada também, agora mesmo, semana passada, teve um evento do Zé, né? Zé Martins? Zé Roberto, né? Que tem essa proposta da tal da reengenharia, né? Da gente sair da sua chamada zona de conforto, dá uma sacudida. Eu disse que as pessoas não usam, eu tinha essa informação, a pessoa não usa nem 50% da capacidade do cérebro, o Zé disse que nem 10%, e a imersão que ele se propõe é buscar 80, 70 e pouco. Brenda, fala pra gente do teu negócio também de coworking.
2: Exatamente, assim como a Fádia, nós atuamos no ramo de coworking aqui em Macapá, em Santana e em Oiapoque. Nós somos o Cocar Co-work e temos 3 filiais. Então, desde o início, desde 2021, nós buscamos empreender essa área. Eu, minha mãe e meu irmão somos de áreas diferentes.
1: Faz uma pausinha, só uma questão técnica. Como é o nome da tua social media aqui? Dessa ali? Karen, você consegue recuar um pouquinho essa câmera para a gente... Tá cortando um pouquinho ali a Brenda. Pode ir, ó. Tá vendo ali o preview? Pronto, só ajustar um pouquinho. Pronto, tá perfeito. Agora sim, Brenda. Tá
2: ótimo. Então, eu estava falando nossa história, em que a gente iniciou pelo Sebrae, conhecemos a inovação, o ecossistema de startups, ficamos interessados em apoiar esses negócios. Ter um espaço compartilhado onde a gente pudesse exercer nossas profissões, eu e minha família. Então, nós iniciamos esse negócio e vimos que era uma tendência desde lá de 2021, e hoje em dia está cheio de co-works na cidade e procura cada vez mais. Então, o co-work é um ambiente moderno, é um ambiente inovador, onde é mais fácil você fazer trocas. Como a gente está conversando aqui em áreas diferentes no co-work, isso pode ser no dia a dia, pode acontecer um evento. Então, facilita muito geração de negócio e desenvolvimento da Mopar, que é nosso objetivo, é ajudar as empresas a crescerem. E eu atuo na área de inovação, não apenas no co-work, sou arquiteta de formação, mas eu também gosto muito da área de startups. Então, desenvolvi uma startup, foi a primeira startup de arquitetura da Amapá, e o Creator, e que se transforma na LumiVR. Já é uma startup voltada para experiências imersivas. E ela foi e falou aqui.
3: Eu sou muito fã desse negócio, né? Ele pirou.
2: As crianças são as que amam esse negócio.

0: elas usam esses óculos e jogam, se sentem como outro animal, uma outra pessoa, e elas conseguem se divertir bastante, e não só as crianças, mas os adultos também, podem assistir vídeos, navegar na internet, e a gente ajuda,
1: passa o microfone,
0: serve para a área de psicologia.
2: É, o meu esposo é do Sara Kubitschek, e inclusive tem a gamificação de exercício para poder dar alta nas pessoas, e olha que legal, dá para unir a tua startup e através do óculos você conseguir fazer um exercício. Olha que demais, né? Eu acho que cada vez mais a tecnologia... Ajuda. Obrigada, Breno, por trazer isso para o Amapá também.
0: Incentiva, né? E a gente sabe que no Amapá muitas pessoas ainda não conhecem esses óculos, não veem o potencial. Mas a gente sabe que dá para usar para a área da saúde, da educação. E assim, numa feira a gente ajuda a lotar o stand, em que as pessoas fazem fila para poder utilizar esses óculos.
1: Opa, aí eu sou testemunha ocular disso. Nós acabamos sendo parceiros de um evento que foi o Inova Amazônia Summit, né? Que foi lá no Sebrae. Aí era a primeira vez que o Inova vinha para a Amazônia e eles disseram, a gente precisa entregar uma experiência diferente para quem vem de fora, está na Amazônia, mas é um evento de tecnologia. E aí entregaram para a gente a minha clínica, né, a Toque de Luz, massoterapia. A gente montou lá o Spa da Floresta. Eram 6 cabines e vocês, seu humano, foram parceiros da gente. Então, como aliar os conhecimentos ancestrais, né, das puxadeiras, nós levamos lá desde o pote, né, que é até a caatinga de mulata, uma garrafada de caatinga de mulata, a gente mandou preparar e elas entregavam lá um óculos, a gente chama de visão.
0: Tinha um passeio na Amazônia, né, nos óculos, e também tinha aromaterapia, a massagem,
1: então, uma experiência completa. Na cabine de aromaterapia, tinha o paciente, a pessoa colocava o óculos... Isso, aí a pessoa tinha o óculos de visão virtual com os 5 ecossistemas da Amazônia, biomas da Amazônia. Isso ali, era. O fone de ouvido com os sons da floresta e a terapeuta fazendo reflexologia podal, a outra colocando essências naturais para a pessoa sentir o aroma.
0: Foi incrível.
1: E para onde esse cheiro está lhe levando? Tinha gente que se debulhava em lágrimas, dizendo, eu fui criada num sítio com esse cheiro aí. Assim, foi muito top.
0: Foi, eu ia falar isso mesmo.
1: O microfone.
2: A tecnologia alcançando a sensibilidade humana. Como é que uniu isso? Rapaz, é muito estudo para dar esse resultado, né?
0: É só experimentando para saber como é, porque a pessoa não esquece mais. Ela fica na memória e é como se ela estivesse em um outro local. Ela se transporta para outro local. É uma imersão mesmo. E as pessoas, quando fazem esses passeios com os óculos, elas se sentem voando, né? A gente já fez experiência com o governador Clécio. E lá ele conseguiu experimentar os óculos e ele quase sente que ia cair. Ele teve que sentar na cadeira, porque ele não conseguia ficar em pé.
1: Ah, que top, que top.
0: Foi incrível.
1: Então, já a gente, vocês vão trocar aí informações, perguntar uma para outra.
2: Quer saber, vai ter na Expofeira de novo?
0: Vai sim, vamos estar lá. Desde 2024, estamos na Expofeira, junto com o Sebrae, junto com outras secretarias, junto com faculdades... Então, quem precisar de óculos, é melhor reservar logo o seu.
1: Passa agora para a Bianca. Bianca, fala, por favor, atualiza a gente a respeito. Eu vi a Bianca aqui agora, nos bastidores, pedindo voto.
2: Eu tô chateada.
1: Ela tava pedindo voto.
2: Mas tô chateada porque os votos estão fora.
1: É muita mulher junto, meu irmão, agora vai ser difícil.
2: Os votos estão fora, não tô podendo pedir voto. Você quer votar em mim agora, nesse momento? Eu tô concorrendo no Prêmio Nacional.
1: Mas escuta, não é campanha política.
2: Não. É uma campanha para incentivar torcidas no Amapá, seja lá para o que for. Se você tem alguém que você admira, que você apoia, você tem que dizer isso publicamente. Não custa nada, porque quando você apoia a colega,
1: a Fádia,
2: aí a Brena vê que ela merece um apoio, aí a outra olha e vai apoiar também. Aí essa aqui chega e fala, olha, vocês duas estão ali, mas ela precisa de apoio. E nós vamos, as mulheres são elos, e vão se unindo e formando uma corrente muito forte, e que ninguém está preparado da corrente para as mulheres. Ninguém está preparado, porque as mulheres agora que elas estão pegando, por incrível que pareça, hoje nós estamos com uma cota preenchida sem os homens estarem humilhando, se eu posso falar, né?

0: os homens estarem se humilhando para as mulheres, pelo amor de Deus, vem concorrer. E as mulheres falando, eu não vou porque eu não vou ganhar, para que eu vou concorrer? Vocês só votam em vocês.
1: É verdade.
0: Mas aí vieram as outras mulheres, queridas. Mulheres inteligentes, capazes, fortes, né?
1: O prêmio se chama IBEST, é isso?
0: O prêmio se chama IBEST. E eu estou como representante do Amapá, concorrendo com outras 44 pessoas, inclusive... Luiz Melo tá concorrendo também.
1: Mas
0: um abraço,
1: assim,
0: meu querido Luiz Melo.
1: São divididos por categoria, por
0: não,
1: área de atuação?
0: Não, botaram todo mundo junto. Jogaram os jornalistas, eu e Luiz Melo, misturado com as chefes de cozinha, misturado com as blogueiras de make, enfim, são as maiores audiências do estado. Eles têm controle, foram no Instagram, quem são as maiores audiências no estado hoje? Aí foram ver, tem 44 pessoas concorrendo lá. E muita gente boa, vários amigos meus, blogueiras, prima também concorrendo, também amiga, e o Luiz Melo, vários. Mas eu estou concorrendo e eu quero ganhar. Vote em mim. O meu projeto... Exato, eu estou... Não, é, você precisa declarar, você precisa falar. Oi, tudo bom? Você precisa entrar no site www.premioibest.com.br e na principal página lá votar em quem você quer votar. Aí você vai escrever o nome da pessoa que você quer votar, no caso Bianca Castro. Aí vai aparecer a minha foto e as categorias que eu tô concorrendo, é influenciador Amapá e top 20 Brasil. Eu tô concorrendo no top 20 Brasil, eu tô em duas categorias.
1: Ah,
0: só
1: a gente
0: eu tô
1: até...
0: em duas categorias, o resto tá só no Amapá.
1: Hein, Bianca, a gente até postou hoje quando disse que você estaria aqui com a gente. É, contando que muitas pessoas, amigos, amigas próximas da Bianca diziam, olha, Macapá tá ficando pequena para você. E você tá numa experiência, você tá morando no Rio de Janeiro há quase um ano, é isso?
0: É, tô há 10 meses lá, só que agora os trabalhos continuam aparecendo no Amapá. E agora que o Amapá tá em pleno desenvolvimento, eu não posso ficar fora dessa. E aí eu sou... uma espécie de embaixadora do Amapá no Rio de Janeiro. Os próximos eventos que tiverem agora, já podem contar comigo lá como representante, como repórter. Os próximos senadores, governadores que serão eleitos, estarão com certeza em pautas na Petrobras lá no Rio de Janeiro. Me disponho, quem quer que seja, estarei lá, neutra, jornalista, quem quer que seja eleito, eu estarei amapá-lizando no Rio de Janeiro, entendeu?
1: Maravilha.
0: O Amapá tá na moda. O Amapá

0: Na moto. Quando eu falo, eu tenho 1.600 seguidores novos de semana passada do Rio de Janeiro. Porque quando eu vou falando que eu sou do Amapá, que é um lugar incrível, e as pessoas já estão sabendo que o Amapá, a gente tá em alta sempre, seja por bem ou por mal. A gente tá na boca do povo. O Brasil lembra de nós, estamos concorrendo, teremos uma campanha digna, espero que sim. E se você é candidato e ainda não sabe se posicionar, bom, eu vou ser candidato, sempre quis ser candidato. Só não sei como é que eu vou fazer uma reunião. Eu não sei como é que eu tenho que me apresentar na rádio. Eu não sei como é que eu vou fazer o debate na televisão. Então, você que está passando por um processo eleitoral, você que já teve todos os trâmites legais e documentais, essa fase dos documentos acabaram. Começam agora as apresentações de candidatura, né? Onde cada partido vai mostrar as suas cabeças de chave. Sabemos que muitos são plays e também sabemos que muita coisa vai mudar. Não se sabe. Essa é uma eleição com muitas carinhas novas. No estado onde todo mundo é amigo de todo mundo. E aí, quais serão os novos caminhos que serão traçados a partir de agora? Não sei, mas se você quiser contar com a minha história, a minha responsabilidade, a minha carreira na comunicação, como comunicadora, eu posso te preparar, viu?
1: Muito então, bem.
0: Quem quer que seja,
1: ajudando
0: meu nome
1: nessa...
0: à disposição, mídia training para política.
1: Mídia training, né?
0: Político tipo de... para reuniões, atendimentos, reuniões. Não tem mais comício, né? Mas até para se posicionar num palanque, a pessoa tem que ter uma comunicação... corporal, tem que ter a voz bonita, tem que ter uma dicção boa para que a tia Mariazinha que mora na beira da ponte entenda o que você está falando.
1: Muito
0: e
1: bem.
0: Queira te apoiar, entendeu? Então estamos com pessoas prontas e quem quiser se aprontar mais ainda, tem vários profissionais competentes, assim como eu, no mercado. E mídia training, bom, tô concorrendo como top 20 Brasil, né? A minha audiência foi muito boa esse ano, graças a Deus. E que seja o começo, né? Que você lembrou lá, eu fiz Fantástico, fiz Regina Casano Fantástico, fiz CNN no Apagão. Gente, eu fui a única repórter que segurou com 5 canais, Globo, CNN, Band News, Record News e Bandeirante. Eu entrava freelancer nos 5 na época do Apagão. Então acho que de alguma forma eu consegui ajudar a história do Amapá, a gente reaver, a cobrar, né? Mudar o sinal de fumaça. Olha, bastidores, tá? Eu ficava no Apagão, ai, só de nome Apagão, né? Não, uma coisa Apagão. No Apagão, como é que eu consegui entrar ao vivo? Primeiro, a Franci Rodrigues está em Brasília. Ela, quando saiu da TV Amapá, fiquei no lugar dela, quando ela saiu da TV Liberal, fiquei no lugar dela, e aí ela falou, tô precisando de uma correspondente pro Apagão, vamos? Não posso ir, você pode? Falei, eu posso. Aí, ok. E aí eu ficava no lado do Hospital Geral com... Tu imagina, né? As loucuras. Nós jornalistas passamos por cada uma. Eu esperava chegar o óleo diesel pra botarem um óleo diesel no motor, pra ter motor no hospital. E eu ia com a vizinha, pedia a internet da senha da vizinha do negócio, que era nossa cliente lá da Nuance, que eu fiz cerimonial Bianca Castro. Tudo está interligado na sua vida. Quando você sai de casa e acorda de manhã, você não imagina. Tudo está preparado para que você faça o que você tem que fazer. Você só tem que descobrir o que você tem que fazer. Porque enquanto você não descobre, querido, você fica dando voltas em si mesmo e se procurando e acordando, falando, só estou sobrevivendo. Você está aqui para viver uma vida linda. E o nosso Amapá está num ponto que daqui para lá, meu irmão, como diria a minha avó branca, minha filha, um pé em cima, um pé embaixo. Como é cavalo manco? Cavalo manco.
1: É.
0: Nossa avó, ela tinha uma pedra menor que a outra. Ela andava mancando, ela era uma gracinha. Celinha, é com você,
1: passa,
0: meu amor.
1: Celinha.
0: Celinha é uma mulher competentíssima. Queria, pra quem não sabe, Celinha é... Ela é prima da minha mãe. Ela é minha prima de segundo grau, mas ela é mais da minha idade do que... Entendeu? Então aí a gente é parça.
1: Deixa eu ver agora.
0: Na vida, na
1: Celinha,
0: família, nos trabalhos.
1: Nessa
0: vai,
1: rodada.
0: Celinha, arrebenta.
1: Celinha, a gente quando... No período da pandemia, que lembrou muito bem a Bianca nessa linha do tempo, né? Que ela tá revivendo, relembrando trajetórias da carreira dela. mas na pandemia a gente foi

0: apresentada a isso aqui. As reuniões remotas, as transmissões pela internet, era o que tinha para o momento. Depois se dizia, ah, depois que acabar isso tudo, vai ficar. Vai ter menos viagem corporativa, vai ter menos eventos e vai ter mais transmissão online. Só que já deu até problema de problema de saúde laboral, né? As pessoas já não podem se expor tanto a conteúdos assim, já estava ficando estressante participar de tantas reuniões online. E tinha um negócio de uma demanda reprimida, uma vontade de fazer evento presencial, de valorizar coisas pequenas, como está aqui olhando a orla, não é? Isso não mexeu, pelo contrário, o mercado de eventos, acho que até se reforçou com a possibilidade de ter participações híbridas, né? Tem isso também?
1: Tem sim, Kleber. Na verdade, eu acho que todo o negócio se reinventou, né? Cowork hoje é uma realidade? É. E é um custo mais em conta? É. Então, assim, a parte aqui da Brenda, essa experiência que ela traz dos óculos, eu queria comentar, porque a Disney é feita de simuladores. Muitos parques temáticos na Disney trazem os simuladores, que trabalham não só a parte visual, gráfica, daqueles projetos maravilhosos de imersão, como a questão olfativa. Então, você sente os aromas das frutas, você passa num parque, então, assim. E aí, a gente vem para a parte da Bianca, que pega a questão de eventos. Tudo se adaptou, amigo, tudo se inovou. Hoje, os eventos, eles não são maiores, vamos dizer assim, por incrível que pareça, os eventos são menores, 100 a 200 pessoas a maioria. E a gente fazia festa para 300, 400, 500 pessoas, casamento para 600. Então, hoje, assim, os eventos, eles realmente ficaram mais enxutos. Isso foi uma nova formatação da pandemia. Né? Valores muito reduzidos. Apesar de termos maior frequência, vamos dizer assim, hoje qualquer pessoa faz uma festa, mas a festa em casa, ela se tornou muito prática. O Peg Monte hoje é muito rápido, você vai ali, o que tem de loja na cidade que abriu o Peg Monte, para justamente na época da pandemia, você não queria que o profissional fosse lá montar. Então, e você ao mesmo tempo não queria deixar passar aquela data tão importante do aniversário do bebê, dos 15 anos da menina, e aí aquelas datas muito festivas. Então a mãezinha ia lá, alugava por telefone, a pessoa deixava lá na porta da casa dela, tudo higienizado, ela botava para dentro de casa, tirava a foto e ali está o registro. Então hoje isso é uma prática. Então assim, o setor de eventos, ele se reinventou, né? Agora, partes de shows. Shows hoje continuam na mesma pegada, deu uma retomada. Inclusive aqui no estado, tanto os poderes públicos aqui, prefeitura, governo, tem apostado muito nessa questão das festividades, né? Muitos shows nacionais, em Réveillon, em festa junina, em férias. Então vocês veem que tem uma programação muito grande, olha, a Expofeira são 10 dias que trazem aí shows nacionais todos os dias. Então há um investimento muito grande, há um retorno econômico, mas há uma preocupação também. Que o setor de entretenimento, os empresários deram uma quebrada. Porque não tem como competir Réveillon, eu mesma com a casa, maior casa da cidade, climatizada, eu tive que cancelar 3 anos os Réveillons. Por quê? Porque eu não tenho como competir com os shows nacionais aqui que vem pra praça. E querendo ou não, é tudo grátis, né? A entrada é livre.
0: E vocês puxaram essa fila fazendo Réveillons homéricos, né?
1: Foi. Ali era já a referência para fazer os Réveillons, era lá. Então, assim, então há vamos dizer assim, todo o desenvolvimento também traz os impactos negativos. A gente sabe disso, em qualquer situação. Petróleo. Petróleo vai ser uma mola de movimento econômico no estado. Mas a gente sabe que vai ter o impacto social, impacto ambiental. Vai ter várias outras vertentes que a gente tem que estar atento ali para não ter
0: uma
1: problema.
0: Uma pressão urbanística que o Oiapoque já está sentindo, né?
1: A gente já trabalha nisso há muito tempo. Eu sou da área econômica. Eu empreendo há mais de 30 anos no estado. Fui do Sebrae, tu sabe disso. Fui do turismo, de que o turismo está na minha veia, né? Então a gente sabe como é. Turismo é maravilhoso, mas tem impacto ambiental? Se você não souber fazer um turismo ecológico, um turismo na cidade, dentro da Fortaleza, a gente tem ali o IFAM que protege a Fortaleza, você não pode ter mais de 300 pessoas ao mesmo tempo lá. Por quê? Vai ter um impacto com aquela parte que ela é, inclusive, nosso patrimônio cultural mundial, inclusive, né? Então, nós temos é que pensar como minimizar os problemas, né, Kleber?
0: Muito bem. A gente precisa fazer um rápido pit stop aqui, um apoio cultural. A Carlinha se juntou agora aqui com a gente.

0: aqui na mesa. Eu vou colocar a Carlinha no intervalo agora, né? Aquela posição aqui do lado da Fádia, para ficar equilibrada as coisas aqui. Tá parecendo um filme 300 aí, olha. Eu e a Fádia sozinha contra um batalhão ali de frente com a gente aqui. Então a gente vai no apoio cultural colocar a Carlinha aqui com a gente, não é? E vamos pro último bloco aqui do programa. E nessa última rodada, eu vou puxar a língua dessa moçada aqui. Estão dizendo aqui, estão especulando aqui se a Celinha aceitou ser candidata nas eleições deste ano. É uma liderança no meio empresarial, já fez o lançamento, é fato isso, daqui a pouco ela vai responder. Fádia também, vai concorrer ao Senado. Não é o Senado. Já vai ter o spoiler da startup aqui da Brenda. Bianca Castro já tentou entrar no Big Brother, estão querendo dizer aqui se você vai tentar de novo. Tem muita coisa para você responder, tá bom? Uma rodada chamada Fogo Amigo. Tá bom? A gente volta já.
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5: Muito bem, agora 18h38 na Diário.

0: Bom, ó, o desafio, meu irmão, agora eu entendo o Luiz Melo. É muita mulher junto. Você sabia, Fábio, que a ciência explica. As mulheres conseguem articular mais palavras por segundo. A física explica, a ciência explica, né? E aí quando tem só mulheres aqui, o bendito é o fruto, meu amigo, não tem como. Elas são muito dinâmicas, são muito aceleradas. Fadi, a gente está na reta final. Eu prometi que seria uma rodada para a gente falar um pouquinho daquilo que a Bianca falou, né? De dar spoiler, né? Mas vai ficar só entre nós aqui, tá bom? O que tem pela frente? Eu já sei, ó, vou revelar uns bastidores que eu reparei aqui. A maioria tem uma camisa do Brasil por debaixo do taier. Daqui a pouco começa, vão abrir os serviços aqui. Ela já está com a ideia, já surgiu uma ideia delas aqui de fazer o próximo jogo do Brasil no terraço aqui da Cowork, não é?
1: Isso mesmo. Olha, já estamos fazendo aqui o planejamento para o próximo do jogo do Brasil. A gente fazer a programação com a rádio aqui no rooftop do Edir Pacheco Cowork. Vem dessa vista maravilhosa e vai ser um prazer ter você aqui com a gente, Kleber. Maravilha. E rodeado de amigos queridos, como sempre, né? Vai dar tudo certo e o nosso Brasilzão vai ganhar essa Copa.
0: Aliás, deixa eu fazer uma referência também, Edir Pacheco, né? De saudosa memória. Edir Pacheco fez parte do nosso time, não do ponto de encontro, mas do Conexão, que é o programa que a gente faz no sábado. Edir passou uns 3 anos com a gente, indo todo sábado lá, né? Depois, no domingo, tinha o Conselho dos Cardeais, se reunia ali na banca do Dorimar. Ali o Amapá era passado a limpo, né? E o Edir era o chefe do Conselho dos Cardeais lá. Então, meu amigo, onde você estiver aí em cima, deve estar agitando tudo, carinhosamente chamado de Magnata, era o apelido do Edir, né? Nosso querido Edir Pacheco. A Carlinha está do seu lado. Ela esteve no programa essa semana para falar do segmento das corretoras de imóveis. Sim. Pense nas meninas que são também. Elas vendem terreno até na Lua, se deixar, meu amigo.
2: É, inclusive, tem um na Zona Norte, lá na Lua, que está 203 metros quadrados.
0: Tá a face oculta da Lua.
2: Incrível, é. A passagem de ônibus, que é
0: o ônibus espacial.
2: O ônibus espacial está numa promoção. R$5.000, parcelado de 10 vezes. Tá? Enfim, então, você que quer comprar na Lua ou aqui na Terra, eu tenho também muitas unidades. Mas hoje eu quero vender a mim. Eu quero vender eu, Carla Almeida. Porque, assim, além de corretor,

0: agora eu trabalho como também auxiliando aquelas pessoas que precisam regularizar seu imóvel. Aqui em Macapá a gente tem uma demanda muito grande de regularização. Há alguns lotes e terrenos e até mesmo casa. Você que separação, que precisa também fazer aquele processo de inventário, a gente também faz esse processo. Eu tenho uma equipe maravilhosa, a minha imobiliária Dynamos Homem. Orgulho, cara. Sim, nós somos mulheres maravilhosas. Cada um de nós aqui tem um processo, cada um de nós temos nosso trabalho, a nossa vida cotidiana. E eu também não estou fora disso. E eu sou empresária poderosa. E, olha, a minha amiga aqui quer me vender mais do que eu.
1: Novidades. Vai ter muitas novidades pela frente, Kleber. Lançamento vai ser aqui no seu programa, tá?
2: Opa! Beleza.
0: Isso. Verdade, assim, todas nós aqui temos uma história, né, Célia, né, Bianca, né? Então, assim como todas nós temos uma história, a gente, com certeza, a gente dá o exemplo para várias mulheres, várias empreendedoras que também querem, perguntam para a gente, como é que eu faço para chegar até onde você está? Ou então, como é que eu faço para subir essa escada? Então, a proposta da gente empreendedora, de nós mulheres no mercado aqui no Amapá, ela é muito grande. Né? Então, a gente tem apoio e não tem apoio. Né? Não é verdade? Infelizmente, apoia e não apoia. A própria família, próprios amigos que deixam a gente lá em cima, que estão felizes essa semana. Eu fui elogiada. Nossa, é uma maravilha de bom. Todo dia a gente ser elogiada pelo que a gente faz, né, Kleber? E assim, o que eu falo para vocês, mulheres empreendedoras? Que vocês não percam esse brilho, não percam essa oportunidade. Se tiver uma unhazinha te puxando, puxa ela com tudo para te pegar o braço todo. Porque não é fácil. Não é fácil, né, minha amiga?
2: Bom, deixa não eu é falar fácil. Aqui uma questão técnica. A gente agora já abriu as cortinas aqui, né, que já não tem tanta contraluz. Já temos luz agora a favor. Pedir para a produção colocar as imagens lá de fora, né? A vista que tem aqui dessa sacada maravilhosa da Fádia. Olha aí, coloca na tela para a gente as imagens. E aqui vai abrir...
3: Toda sexta vamos fazer uma enquete. Quem quer o programa do Kleber toda sexta no Cowork Edir Pacheco? Nós! Rufi Top.
2: Como é o nome?
4: Rufi Top. É chique.
2: Chique. Tá aí, ó. Aí as imagens aí. Olha aí.
3: Rufi Top. É terraço, mano. Mas Rufi Top é mais chique. É. É mais afrescalhado.
2: Tá aí, mas Rufi Top.
3: Rapaz, aquela macaxeira frita.
1: Tem a água de coco, tem a cervejinha, a batata frita. O meu preferido é um bolo que tem ali com cobertura de chocolate. Eu já tenho até carteirinha de lá.
2: Come bolo, Fábio.
3: Toma água de coco. Toma água de coco.
1: Toma água de ruim, amigo. Fala, as minhas amigas sabem o tanto que eu como.
5: Sorvetinho. Se eu tivesse aqui, eu ia lá.
2: É mesmo, né? Brenda, reta final. Diga. Para onde vamos agora? Dá o spoiler aí, novidades nesse segmento da inovação.
5: Então, da inovação, temos as novidades, que ontem foi o Demo Day do Acelera Bio, lá em Santana, e tivemos 3 ganhadores muito fortes para a competição e também que estão envolvidos na Expo Favela. Então, nossas startups estão crescendo, são novas, que eu tenho visto desde o início, né, como é que está acontecendo. E estiveram lá no coworking de Santana com a gente, que eu vi a mentoria acontecer, e eles estão arrasando. Então tem a startup que faz como se fosse um vinho, mas é do cupuaçu, do açaí, então de várias coisas assim diferentes. Tem startup de professor, tem startup de castanha, né? Então tem startup de todo tipo que é de bioeconomia que aproveita o resíduo da Amazônia. E também tem a Glocal, que vai fazer um evento de inovação aqui, dia 26 e 27, estarei lá também como mediadora. vou estar participando de um painel voltado para a inovação, para a digitalização das profissões, dessas novas profissões que estão vindo. E a Expofeira, que a gente está na expectativa aqui também, que vai ter muita startup lá expondo, quero estar lá também com eles, mostrando que o Amapá é um lugar onde está trazendo novidades para o mundo na área de bioeconomia e tecnologia.
2: Maravilha. Deixa aqui nas interações da rede social, né? Para isso que existe, né, Bianca? Essa possibilidade, essa interação em tempo real. O Ribamar de Souza, boa tarde, amigo Kleber Barbosa, no município de Porto Grande, ligado nas notícias do programa Ponto de Encontro. Dom Emílio, boa tarde, já ligado, professor Dom Emílio. Boa noite, minha sobrinha Bianca. Estou em Porto de Galinhas, um fortíssimo abraço.
6: Um abraço, meu tio. Aproveite, aproveite por nós. Aqui tá um calor, mas hoje vai dar Brasil, hein?
2: Vai dar Brasil.
6: Vai dar Brasil. Vamos torcer aí de Porto de Galinhas. Mano, qualquer 1-0 tá valendo.
5: Também acho. Acho que 1-0 tá bom.
2: É. A Deusalina Rodrigues. Fechou. Ela falou, boa noite, Fádia e Célia. Foi específica.
6: Estamos com ciúmes.
2: Só pra elas,
5: cadê as
2: né?
5: outras? A gente é solidária, a gente aceita pra gente também.
2: Aqui, quem mais? Todas. A Iete. Iete Catarina Cardoso. Linda minha sobrinha Fádia. Te desejo muito sucesso, diz a sua tia Iete.
5: Obrigada, tia. Te amo.
2: Olha, lá de Brasília não. Ela não está em Brasília. Deusuíte Ardace, assistindo direto de Lisboa, Portugal.
5: Live internacional.
6: Inclusive, um abraço para Juliane Pereira, Heloísa Pereira, nossos amigos que estão empreendendo lá, também na área imobiliária. Ela está sendo uma super, o Simbora Portugal, ajudando pessoas que querem também
2: migrar. Simbora para Portugal, esta startup.
6: Simbora para Portugal, da Juliana, da minha Pereira. Querida Júlia Pereira, com toda a família que já foi para lá. E Mateus. A gente também. Matheus, Heloísa, Tadeu, estão todos lá. Marquinhos também está concorrendo no Prêmio Best, outra categoria. Marcos Tech, vamos votar para ajudar. Escreve lá, Marcos Tech, para votar no Marcos. Ok, Bianca Castro, para votar em mim. E mais quem você quiser, tem 3 votos por dia. Capricha. E passo a palavra para até dia 26. Votação é treinamento de... Vamos supor, eu entrei no Big Brother... Cadê o Amapá? Cadê a torcida do Amapá? Vamos fazer um teste com essa torcida. Vamos botar 2 dias direto o pessoal votando lá na Bianca. Um voto de manhã, um voto à tarde. Faz segunda com a sexta. Voto de manhã, uma tarde. Apoiou, beleza. Não, eu quero só... Estou fazendo nada no meu trabalho aqui. Na hora do almoço vou lá e voto. É porque os votos zeram ao meio-dia. Ou é 1 da tarde. Eles zeram na metade do dia. É um treinamento de torcida. O Amapá nunca teve alguém concorrendo nacional que uma torcida começasse a ter... Eu posso falar, a torcida precisa ser educada. Eu posso falar assim? Você precisa formar, educar, né? A formar. Torcida. Você precisa formar uma torcida. Agora, como estamos em carreira, em campanha, numa vertente de campanhas políticas. A minha é uma campanha que não é política, mas é uma campanha. Preciso pedir voto, preciso me apresentar. Muitas pessoas já me conhecem do trabalho, mas estou aqui pedindo votos, concorrendo no Top 20 Brasil. Estou concorrendo com mais 19. Eu espero entrar no Top 20 Brasil. Tem prêmio, tem placa, tem muita coisa boa.
2: Até porque nessas
6: estou
2: últimas...
6: Estou reclamando porque neste momento todo mundo que vai votar aqui... Ela conseguiu? Obrigada, voltamos.
2: E Bianca, até porque nas últimas edições do Big Brother, né, nos últimos anos tem sido assim, metade da casa é preenchida pela turma do camarote e da pipoca, né? Certo. Ou seja, quem já é influenciador de alguma forma, já tem uma
6: assim,
2: carreira...
6: Todo qualquer processo de seleção é escolha da produção. Quando você assina lá o contrato... Você não pode ficar falando como é o processo seletivo, tem cláusula perpétua. Eu sempre não posso falar, que eu já fui lá, às vezes exame médico, não posso falar nada disso. Pode ser verdade, pode ser. Mas. Entra pelo site. Não vai na. Estamos aqui ao vivo, a Fátia está tentando votar se a linha conseguiu, Fátia não. Enfim, se você puder, se estiver agora com seu celular na mão, se você estiver assistindo na televisão, pega o seu celular, escreva aí www.prêmio ibest.com.br. É tipo, sou melhor em inglês. ibest.com.br. Aí você escreve o nome de quem você quer votar. Bianca Castro, Marcos Tec, Bobby News, Luiz Melo. Todos nós estamos concorrendo, ok?
2: Tá bom.
6: Tem um monte, João Pedro, um monte.
2: Aqui, quem mais?
6: Boa sorte a todos.

0: ganhar.
1: Carol Carvalho, Carol Carvalho, assistindo vocês. A Dulcivânia Freitas, nossa colega jornalista, ela escreveu aqui, ó: Bianca, aproveita a sair de verdade nesses dias em Macapá. Ai, que saudade, abração para todos vocês aí. Ela voltou para Paraíba, né, a Dulcivânia? Que bacana. Agora deixa eu passar ali para Celinha. Olha, escreveram para você aqui, Celinha. Celinha, da Nuance, sou sua fã. É, orgulho sem igual, que mais? Competência e carinho. Você é sensacional, escreveu a Karen Ferreira.
2: Olha que legal. Ei, gente, Kleber, você percebe a força da mulher? Nós estamos aí com uma audiência muito grande das mulheres. Mulheres empreendendo, mulheres nos acompanhando, mulheres se fortalecendo. E a gente tem trazido muito esse bate-papo, inclusive, pra gente, né, Fádia? Bianca, Brenda, Carla, Karen, todas. Deusarina, beijo, amiga. Então, assim, a gente precisa mostrar que a mulher tem a sua posição, tem o seu valor. Hoje, inclusive, Kleber, não posso deixar de falar, mas a gente está numa campanha também do orgulho autista, que eu digo que ainda não é orgulho, a gente não se orgulha ainda, porque a gente precisa de muita política pública, muita seriedade, muito atendimento. Atendimento diferenciado para as nossas crianças e para as nossas famílias, porque a mãe é quem cuida da criança, a mãe é que deixa de trabalhar, a mãe é que é penalizada e a mãe acaba tendo problemas de depressão. Ela tem problema, a infinidade de consequências à saúde mental e física da mãe atípica é muito grande. E principalmente o atendimento é muito lento ainda. O atendimento é muito desumanizado. Hoje mesmo o INSS tem uma carga de processos lá há mais de 3 anos. Tem gente que tem 6 anos conversando comigo. Celinha, eu tenho 6 anos, o meu laudo está lá no INSS e eu não consigo o benefício. Celinha, o meu laudo eu entrei, mas eles negaram. Então a gente está assim. Hoje é um dia para a gente também buscar uma reflexão e ver de que forma nós podemos mudar essa realidade local.
1: Bom, eu prometi que ia ter fazer uma rodada de fogo amigo aqui. Pergunta que não quer calar. Tá uma polêmica aí em torno dos eventos de pré-candidatura. Você já falou aqui, você de algum tempo da sua vida, nos projetos que você já abraçou, um dia se filiou a uma agremiação partidária e esse partido tem uma meta, precisa ter 9 candidatos a deputado federal, segundo a regra, o número de cadeiras em jogo mais um, ou seja, tem 8 cadeiras para deputado federal, o PDT anuncia 9 nomes, você está entre esses nomes, confirmou essa pré-candidatura pelo PDT?
2: Sim, é isso aí, somos pré-candidata a deputada federal. Pela força da mulher, pelo nosso empreendedorismo, pelo desenvolvimento econômico do nosso estado, nós precisamos sim de mulheres que se posicionem, mulheres que têm o seu espaço, que sentem as mesas e que mulher pensa como mulher, Kleber. As nossas leis precisam ser ativadas, as nossas leis precisam ser melhoradas, mas principalmente precisam ser cumpridas, não pode estar só no papel. E é por isso que eu venho com toda essa fortaleza das nossas mulheres, que eu digo que nós temos a maior fortaleza da América Latina, a mulher amapaense, a maior fortaleza do estado. E aí nós temos que estar juntos.
1: Rapaz, dizem que onde tem um político, tem alguém que grita: muito bem, deputado, eu ouvi daqui. Impressionante, rapaz. Tem sempre um cara bom do gogó, né, que grita lá no fundo.
3: Mas ela falar que as mulheres do Amapá são a verdadeira fortaleza, ela, como diz lá no Rio de Janeiro, tirou onda. Rapaz, nossa, onda. Ela...
1: E lá no Rio de Janeiro também eles dizem: demorou. Demorou.
4: Nunca te teve na nossa família nenhuma candidata, você é a primeira, né?
2: E assim, sempre me perguntam, né? Eu empreendo a minha vida inteira, minha família empreende.
1: Rapidinho, pra acabar, o palpite do jogo. Teu palpite?
2: 2-0.
1: 2-0. Bianca?
4: Mano, 1-0 tá bom.
5: 1-0.
1: 1-0. Carla?
5: 6-0.
1: 6-0, tô contigo.
5: 3-0.
1: E eu vou de 4-0, tá bom? 4-0, aí. Bom, vai começar. 7-0. 10-0. Tchau, pessoal. Bora, Brasil, bora, Brasil! Brasil. Tchau, meninas! Tchau, até segunda!

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2: Olá, boa noite.
1: Boa noite para você que nos acompanha em todo o país.
2: Sexta-feira, 19 de junho de 2026.
1: Vamos ao destaque do dia, redução do analfabetismo.
2: Pela primeira vez na história, a população com mais de 15 anos que não sabe ler e escrever é menor que 5%.
1: Metade do total de analfabetos é idosa, sendo que também pela primeira vez há menos mulheres que homens nessa condição. Gabriela Noronha.
3: Para fortalecer a educação de jovens e adultos e combater o analfabetismo no Brasil, em 2024 o MEC lançou um pacto nacional que aumenta as vagas nessa modalidade de ensino nos sistemas públicos.
2: E ainda, em Minas Gerais, presidente Lula anuncia investimentos em hospital de referência para o tratamento de câncer em Belo Horizonte.
1: E em novo hospital universitário de São João del Rei, para atendimento de média e alta complexidade, que vai beneficiar 54 municípios.
2: Você vai ouvir também combate às apostas ilegais.
1: Decreto assinado pelo presidente Lula vai permitir bloqueio de bens das bets irregulares e destinação do dinheiro para o Fundo de Segurança Pública. Graziele Bezerra.
4: Segundo o Ministério da Justiça e Segurança Pública, ao todo, 25 milhões de brasileiros apostam nessas plataformas, sendo que um a cada quatro deles aposta todos os dias.
2: Hoje, na apresentação da Voz do Brasil, eu, Mariana Jungmann e Luciano Seixas.
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2: A taxa de analfabetismo no Brasil caiu para menos de 5%, a menor da série histórica.
1: O índice de pessoas que não sabem ler e escrever é maior entre os idosos com mais de 60 anos.
2: Políticas como o Pacto Nacional para a Educação de Jovens e Adultos vem ajudando a reduzir ainda mais essa taxa no Brasil.
3: Na mesa, cadernos e lápis. No coração, sonhos que resolveram sair da gaveta. Aos 61 anos, a cearense Maria do Socorro não perde uma aula no Centro de Educação de Jovens e Adultos no Distrito Federal. Ela teve que trabalhar desde muito cedo e não aprendeu a ler e a escrever, mas decidiu voltar à sala de aula por meio do EJA. E hoje divide o tempo entre as lições e as faxinas que faz para ganhar a vida. A cada nova palavra que ela aprende, é um mundo novo que se abre.
5: Toda pra que eu vejo, eu tô lendo. Vou no mercado, aí eu vejo o preço das coisas, aí eu...

0: fico lendo.
1: Assim como Maria do Socorro, milhares de brasileiros têm vencido a luta contra o analfabetismo. Segundo novos dados do IBGE, em 2025 o Brasil tinha 8 milhões e 400 mil analfabetos com 15 anos ou mais, o que representa uma taxa de analfabetismo de 4,9%. O ministro da Educação, Leonardo Barchini, destacou que é o melhor resultado da série histórica.
2: Pela primeira vez na história, nós atingimos na população de mais de 15 anos, menos de 5% de analfabetos no Brasil. E sabe o que a Unesco fala disso? Sabe o que os organismos internacionais falam disso? Falam que um país, quando atinge menos de 5% de adultos analfabetos, ele está encaminhado para a erradicação do analfabetismo.
1: Segundo o IBGE, a população com 60 anos ou mais representava mais da metade do total de analfabetos em 2025. E entre os idosos, pela primeira vez, a taxa de analfabetismo entre as mulheres foi menor que a dos homens. De acordo com William Kratochiwil, analista do IBGE, sem considerar o grupo dos idosos, a taxa cai para menos de 3%.
3: Se tirarmos as pessoas de 60 anos ou mais do grupo de análise, essa taxa ela cai para 2,6%. Isso é reflexo de uma quase universalização da taxa de escolarização, da frequência à escola contínua de crianças de 6 a 14 anos, que em 2025 alcançou aí os 99,5%.
1: Para fortalecer a educação de jovens e adultos e combater o analfabetismo no Brasil, em 2024 o MEC lançou um pacto nacional que aumenta as vagas nessa modalidade de ensino nos sistemas públicos. A professora do EJA, Ana Isabel Lopes, ressalta que apesar das limitações, os alunos buscam a superação e o aprendizado.
4: A sede maior é essa, eu quero aprender a ler, escrever e eu quero fazer contas. E aí a gente, dentro desse universo, a gente vai apresentando um outro mundo, né? Outras discussões.
1: O Pacto Nacional pela Superação do Analfabetismo prevê mais de 3 milhões de novas matrículas no EJA. E o investimento total deve ser de 4 bilhões de reais até 2028. Reportagem Gabriela Noronha.
5: E o novo piso salarial dos professores da educação básica já está definido. Será de R$ 5.130,63.
6: Um reajuste de 5,4% em relação ao valor que estava em vigor, garantindo ganho real acima da inflação.
5: O decreto foi assinado pelo presidente Lula e publicado hoje no Diário Oficial.
6: Segundo a legislação vigente, a atualização anual do piso não pode ficar abaixo da inflação acumulada.
5: E os profissionais contratados por tempo determinado também estão entre os beneficiários do piso salarial nacional.
6: As inscrições para o Sisu Mais acabam hoje, mas os estudantes ainda têm algumas horas para aproveitar essa oportunidade.
5: O sistema aproveita notas de quem fez o último Enem, mas não foi selecionado no primeiro semestre para uma nova seleção de vagas remanescentes em universidades de todo o país.
6: E as notas de corte já foram divulgadas, o que ajuda a escolher cursos com mais chance de passar.
7: O Ministério da Educação divulgou as primeiras notas de corte parcial do Sisu Mais, uma etapa complementar do Sistema de Seleção Unificada, Sisu, que vai ofertar eventuais vagas disponíveis em instituições públicas de educação superior. A nota de corte pode ser consultada diretamente nas páginas do Sisu Aluno e do Sisu Vagas ou por meio da Central de Atendimento do MEC pelo telefone 0800-61-61-61. Ao todo, 34 instituições públicas de educação superior decidiram destinar vagas para o Sisu Mais. Estão sendo ofertadas 9.436 vagas em 532 cursos. A nota de corte deve ser utilizada pelo candidato apenas como uma referência da situação em que se encontra para concorrer à vaga selecionada, não sendo uma garantia de seleção. E atenção, o estudante que obtiver no mínimo 650 pontos na média das 5 provas do Enem está apto a participar do PEDME Licenciaturas caso se inscreva para um curso presencial de licenciatura e seja selecionado. Quem entrar no programa vai ganhar bolsa mensal de R$ 1.050 desde o ingresso até a conclusão do curso. Para mais informações, acesse as redes sociais do Ministério da Educação ou portalgov.br/MEC. Reportagem Júlio César de Oliveira.
5: Melhorar a qualidade do atendimento dos futuros médicos e garantir a regulação dos cursos de medicina.
6: Esses são os objetivos de uma medida provisória assinada hoje pelo presidente Lula.

0: que torna obrigatória a aprovação no ENAMED, o Exame Nacional de Avaliação da Formação Médica, para obter o diploma e o registro profissional.
1: A medida vale apenas para novos alunos que ingressarem nos cursos de medicina.
2: Estudantes de medicina deverão obrigatoriamente ser aprovados no ENAMED, o Exame Nacional de Avaliação da Formação Médica, para obter o diploma e exercer a profissão. O ENAMED também vai substituir a prova teórica do Revalida, exame aplicado a médicos formados no exterior que querem validar o diploma no Brasil. As mudanças estão previstas em uma medida provisória assinada pelo presidente Lula durante a inauguração do Hospital Universitário da Universidade Federal de São João del Rei, em Divinópolis, Minas Gerais. Em entrevista coletiva nesta sexta-feira, a secretária de Regulação e Supervisão da Educação Superior do MEC, Marta Abramo, afirmou que a nova política tem como objetivo melhorar a qualidade da formação médica e fortalecer a supervisão dos cursos.
3: Isso agora vem reforçado na própria medida provisória no texto e vai ter um reforço legal, né, de que um dos objetivos do ENAMED é exatamente auxiliar na avaliação, regulação e supervisão dos cursos de graduação de medicina. Isso está em perfeita consonância com o nosso Sistema Nacional de Avaliação. O resultado dos desempenhos podem constituir o referencial básico dos processos de regulação e supervisão da educação superior.
2: Com a medida, cada estudante deverá participar do ENAMED duas vezes, a primeira ao final do quarto ano do curso, para ajudar a identificar dificuldades e permitir que as instituições façam os ajustes necessários. E a segunda prova será no último ano da graduação. Nesta última etapa, a aprovação no exame será obrigatória para que o formado possa se inscrever no Conselho Regional de Medicina, o CRM, e exercer legalmente a profissão. A exigência não vale para quem já está cursando medicina, apenas para quem entrar após a publicação da medida provisória. Para o secretário de Gestão do Trabalho e da Educação na Saúde do Ministério da Saúde, Felipe Proenço, a mudança é uma reivindicação das entidades médicas e responde a uma preocupação da população.
4: Traz essa grande preocupação com a qualidade da formação médica, com quem está atendendo a pessoa, de como que a pessoa que está sendo atendida vai poder saber sobre a qualidade da formação desse profissional. Para isso, foi fundamental estar ouvindo a população, estar ouvindo um clamor da sociedade que acha importante que tenha uma prova que avalie a qualidade da formação médica. E é exatamente isso que a medida provisória está apresentando, ouvindo essa preocupação, esse clamor.
2: O ENAMED foi criado em 2025. Na primeira edição, 32% das escolas médicas do país tiveram a avaliação considerada insatisfatória. 33% dos estudantes concluintes não atingiram o nível mínimo de proficiência esperado. O exame será realizado duas vezes por ano pelo INEP, o Instituto Nacional de Estudos e Pesquisas Educacionais Anísio Teixeira, nos municípios que têm cursos de medicina. A edição de 2026 está com inscrições abertas até 29 de junho. As provas serão aplicadas no dia 13 de setembro. Reportagem Jéssica Gonçalves.
0: E o presidente Lula também anunciou hoje em Minas Gerais um pacote de investimentos em saúde com foco na ampliação do atendimento pelo SUS.
1: Foi inaugurado um novo hospital da Universidade Federal de São João del Rei, que vai beneficiar 1 milhão de pessoas em 54 cidades.
5: O Hospital da Universidade Federal de São João del Rei será referência em assistência à saúde, ensino e pesquisa. É o primeiro da região oeste de Minas Gerais totalmente destinado ao SUS. O hospital terá capacidade de atendimento de média e alta complexidade e vai beneficiar mais de 1 milhão de pessoas de 54 municípios. O presidente da Rede HU Brasil, que administra hospitais universitários federais, Arthur Chiouro, detalhou como será a estrutura da nova unidade de saúde.
6: Esse hospital, que já está atuando, já tem paciente internado, vai ter 198 leitos. Desses 198 leitos, 55 serão de terapia intensiva. Nós teremos todas as principais especialidades clínicas, cirúrgicas, pediátricas.
5: O governo do Brasil vai investir 341 milhões de reais por ano no hospital universitário, além de 85 milhões de reais para a compra de equipamentos e mobiliários médico-hospitalares. Durante a inauguração, o presidente Lula falou sobre a importância de investimentos para a saúde e educação.
7: Nós estamos criando 40 e poucos hospitais universitários.

0: nós estamos fazendo mais investimento do que já foi feito em qualquer momento da história desse país, na da saúde. Por uma simples razão. Por uma simples razão. A Constituição brasileira diz que todos nós somos iguais perante a lei. Então o povo pobre tem que ter direito à mesma médica que o presidente da República tem.
1: Pela manhã, em Minas Gerais, Lula também anunciou investimentos para o Hospital Luxemburgo, em Belo Horizonte, referência no tratamento contra o câncer. A unidade, que pertence ao Instituto Mário Pena, passou a atender 100% pelo SUS e recebeu investimentos de R$ 89,3 milhões, além de um acelerador linear para radioterapia e um equipamento de cirurgia robótica pelo Agora Tem Especialistas. O programa, que tem como principal objetivo reduzir fila de espera na saúde a partir de consultas, cirurgias e equipamentos, como ressaltou o ministro da Saúde, Alexandre Padilha.
2: E eu, para resumir o que é o Agora Tem Especialistas, ele é exatamente o que nós estamos vendo aqui. É a maior mobilização da história do SUS, tanto da rede pública quanto da rede privada do nosso país, para que a gente reduza o tempo que as pessoas esperam nas filas do SUS para fazer uma cirurgia, um exame, para começar o tratamento do câncer.
1: Em Divinópolis também foram entregues veículos para transporte de pacientes pelo novo PAC Saúde e pelo programa Caminhos da Saúde. Em Minas Gerais, já foram selecionados 314 veículos, entre vans, micro-ônibus e ambulâncias, com investimentos superiores a R$ 127 milhões. De Divinópolis, em Minas Gerais, Luciana Colares de Holanda.
3: E o governo do Brasil também está investindo para promover o cuidado, fortalecer a assistência e reduzir riscos no Sistema Único de Saúde.
4: Para isso, foi criada a Política Nacional de Qualidade e Segurança do Paciente, com o objetivo de dar mais qualidade no atendimento aos pacientes.
5: Segurança, qualidade e acolhimento no atendimento à saúde. Para reforçar esse cuidado no SUS, o governo do Brasil instituiu a Política Nacional de Qualidade e Segurança do Paciente. A medida busca prevenir falhas, aprimorar a comunicação entre as equipes e oferecer uma assistência cada vez mais segura e humanizada, explica Luísa Bezerra Frazão, coordenadora-geral de atenção hospitalar do Ministério da Saúde.
6: A gente traz o paciente como centro do cuidado, esse é o maior ganho que a política ela faz menção, né, que o paciente, além dos direitos, ele tem deveres e ele deve ser olhado nas suas peculiaridades, na sua individualidade.
5: Entre as ações prioritárias estão a identificação correta do paciente, a prevenção de infecções, o uso seguro de medicamentos e a melhoria da comunicação entre as equipes de saúde. A política também incentiva o monitoramento de falhas para que os erros sejam compreendidos e não voltem a acontecer. A médica Cláudia Mello, do Núcleo Estadual de Gestão Estratégica de Segurança do Paciente do Rio de Janeiro, destaca a tecnologia no processo de cuidados.
7: Com a vinda da tecnologia, do avanço, da melhoria dos cuidados, essa reorganização teve que ser feita. É ampliar o engajamento do paciente no seu cuidado. Esse é o principal modelo que a gente quer desde sempre. O paciente entender que ele é o dono do seu cuidado, que ele tem que participar, se envolver na sua rotina de atendimento.
5: A implementação dessa política vai atender ações estratégicas a diferentes contextos de atenção à saúde, incluindo a atenção primária, a atenção hospitalar, os serviços de urgência e emergência e a atenção domiciliar. Reportagem Pablo Mundim.
3: Uma medida provisória assinada hoje pelo presidente Lula e será um passo a mais para a redução das filas por liberação de benefícios do INSS.
4: Ela reduz de 45 para 30 dias o prazo para a inclusão de processos administrativos e serviços no programa de gerenciamento de benefícios.
8: O governo federal reduziu de 45 para 30 dias o prazo para acelerar a análise de processos acumulados no INSS. Agora, os pedidos parados há pelo menos um mês entram direto no programa de gerenciamento de benefícios. O PGB prevê o pagamento de bônus para os servidores do INSS por análises extras que eles realizarem além da sua capacidade ordinária. A medida não gera custos adicionais para os cofres públicos. A presidente do INSS,

0: Luciana Cristina Silveira explica as vantagens da nova regra.
1: Com a norma publicada pelo governo do Brasil, os processos que estiverem há mais de 30 dias aguardando análise poderão ser incluídos no PGB, programa que reforça nossa capacidade de atendimento. Estamos utilizando os recursos já previstos para tornar o atendimento mais ágil, reduzir o tempo de espera e garantir que os direitos da população sejam reconhecidos com mais eficiência.
0: Com a mudança, a expectativa do governo é beneficiar de imediato mais de 100 mil cidadãos que aguardam uma resposta da Previdência Social. A nova regra já está em vigor em todo o país. Reportagem Pedro Sardinha.
2: 25 milhões de brasileiros têm usado plataformas ilegais de apostas online, as chamadas bets, e um quarto deles jogam nelas todos os dias.
3: Para conter o avanço desse mercado irregular, foi assinado hoje pelo presidente Lula um decreto que garante o bloqueio de recursos financeiros dessas empresas.
2: E destina recursos a ações de prevenção e combate à criminalidade.
4: Um decreto assinado nesta sexta-feira pelo presidente Lula aumenta a rigidez contra o mercado de apostas ilegais, garantindo mais efetividade no bloqueio de bens e recursos de agentes que operam fora da lei. De acordo com o ministro da Fazenda, Dario Durigan, ao identificar apostas ilegais, a Secretaria de Prêmios e Apostas vai notificar as instituições financeiras para que bloqueiem em até 24 horas os valores existentes e interrompam novas transações.
5: A partir de agora, com o decreto do presidente regulamentando a lei antifacção, uma notificação, um auto, um novo documento que vai ser apurado pela SPA, vai ser enviado diretamente aos bancos e às instituições financeiras, com ciência do Banco Central. A obrigação legal passa a valer e a instituição financeira tem que bloquear todas as contas que ela tiver identificado por onde passou o recurso dessas bets ilegais.
4: Cumprido o devido processo, os recursos bloqueados serão destinados ao Fundo Nacional de Segurança Pública, contribuindo para o financiamento de ações de prevenção e combate à criminalidade. Segundo o Ministério da Justiça e Segurança Pública, as bets ilegais representam entre 41% e 51% das plataformas que operam na legalidade. Ao todo, 25 milhões de brasileiros apostam nessas plataformas, sendo que um a cada quatro deles aposta todos os dias. Por isso, o ministro da pasta, Wellington César Lima e Silva, considera importante a iniciativa de conter as ações criminosas em sites ilegais.
6: Não é trivial esse esforço que o governo federal faz, antes pelo contrário, ele é muito robusto e complementar de tantas outras iniciativas que estão sendo adotadas. Esse é um largo passo nesse combate às bets ilegais.
4: Desde outubro de 2024, o governo do Brasil vem desenvolvendo medidas para combater o jogo ilegal e o endividamento das famílias. Uma delas foi a exclusão dos beneficiários de programas sociais dessas plataformas. Além disso, o Ministério da Fazenda criou o botão de autoexclusão, em que o próprio cidadão pede voluntariamente para ser excluído de qualquer cadastro de casas de apostas. Quase 700 mil pessoas já utilizaram a ferramenta. Em outra frente, cerca de 50 mil sites ilegais já foram bloqueados pela Anatel. 780 perfis e 306 publicações que promoviam apostas irregulares, além de 190 aplicativos não autorizados, foram retirados do ar. Reportagem Graziele Bezerra.
3: Pequenos negócios já renegociaram mais de 15 bilhões de reais por meio do novo Desenrola Brasil, programa de renegociação de dívidas do governo federal.
2: Além das empresas, o programa também tem modalidades voltadas para pessoas físicas e produtores rurais.
3: Considerando todas elas, o novo Desenrola Brasil já contabiliza mais de 1 milhão de operações contratadas.
2: As renegociações de dívidas envolvem descontos de até 90%, juros reduzidos e a possibilidade de uso do FGTS para quitação de débito de pessoas físicas.
3: O ministro do Empreendedorismo, da Microempresa e da Empresa de Pequeno Porte, Paulo Pereira, destaca os principais resultados alcançados em menos de 2 meses.
7: São mais de 1 milhão de dívidas que foram negociadas, mais de 18 bilhões de reais emprestados, o que fez com que 912 mil operações de pessoas físicas fossem resolvidas pelo Desenrola. Quando a gente olha para as pessoas jurídicas, os números também são incríveis, são mais de 120 mil operações. 15 bilhões de reais emprestados para que as empresas saiam da dívida cara, dos juros altos, da negativação, e possam limpar os seus nomes.

0: investir e contratar mais.
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2: Após 15 anos da primeira Conferência Nacional de Arquivos, o Brasil volta a discutir o papel estratégico da preservação documental.
3: A conferência já realizou encontros em quase todos os estados e discute as propostas para uma nova política para o setor.
4: Os debates envolvem temas como preservação digital, acesso à informação, proteção de dados e os desafios das novas tecnologias para a memória pública. Os debates também abordam capítulos importantes da história brasileira, como acesso a documentos sobre a escravização da população negra, a preservação dos arquivos da ditadura militar e ações voltadas à memória e à reparação histórica. Temas que reforçam o papel dos arquivos na garantia do direito à verdade e à construção da cidadania, disse a ministra da Gestão e da Inovação em Serviços Públicos, Esther Dweck.
5: Arquivos são estruturas fundamentais para garantir direitos no presente e construir perspectivas de futuro. São infraestruturas estratégicas de informação, indispensáveis ao funcionamento do Estado, voltado para a sua sociedade e especialmente ao fortalecimento da democracia.
4: O debate percorreu 24 estados e mobilizou mais de 2.500 participantes de todo o país. Agora, 500 delegados e convidados vão construir propostas para orientar as políticas públicas do setor. Reportagem Pablo Mundim.
2: Essas foram as notícias do Governo do Brasil.
3: Uma realização da Secretaria de Comunicação Social da Presidência da República.
2: Com produção da empresa Brasil de Comunicação.
3: Fique agora com as notícias do Poder Judiciário e do Congresso Nacional. Boa noite, bom fim de semana.
2: A gente volta na segunda. Boa noite.
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7: STF vai julgar a validade do sistema de cotas em processo seletivo interno da universidade.
8: STJ decide que pagamento de dívida que motivou a ação de despejo não impede rescisão de contrato de aluguel por atrasos durante o processo.
7: Eleições 2026. 7 estados já solicitaram apoio das Forças Armadas para a atuação no primeiro turno.
8: Boa noite, eu sou Marcela Luiza.
7: Eu sou Walter Lima.
8: Supremo Tribunal Federal vai decidir se é constitucional a aplicação do sistema de cotas em processo seletivo interno de universidade quando os candidatos já se submeteram à ação afirmativa para ingressar na instituição.
7: A tese a ser definida pelo STF deverá ser aplicada aos casos semelhantes em todo o país. Marcelo Della Libera.
9: Ao se manifestar pela repercussão geral do tema, o presidente do Supremo Tribunal Federal, ministro Edson Fachin, ressaltou que em diversos precedentes, a Corte decidiu que a política de cotas é um instrumento legítimo de concretização da igualdade material. O caso em exame, contudo, apresenta contornos ampliados sobre o tema, pois consiste em definir se a extensão da ação afirmativa aos processos seletivos internos destinados à progressão acadêmica é indispensável à preservação do princípio da igualdade material.
8: Diante de ação de despejo por falta de pagamento, inquilino pode quitar dívida e assim manter o contrato.
7: Mas para o STJ, se houver atrasos reiterados ao longo do processo, pode haver a rescisão. A ministra Nancy Andrighi foi a relatora. Fátima Uchoa.
10: Uma ação de despejo foi julgada improcedente pelo fato de os débitos terem sido quitados antes da citação. Já o Tribunal de Justiça do Distrito Federal reconheceu que o inquilino manteve inadimplência reiterada, pagando com atraso os aluguéis vencidos ao longo do processo. No STJ, a terceira turma manteve esse acórdão, considerando que a possibilidade de quitar a dívida e impedir o despejo é uma chance que a lei dá ao inquilino de boa fé e não deve servir como meio para proteger a inadimplência contínua.
8: 7 estados já solicitaram apoio das Forças Armadas para atuação no primeiro turno das eleições.
7: O anúncio foi feito por Murilo Salmito, secretário-geral da presidência do TSE. Fábio Ruas.
0: Os pedidos ainda precisam ser aprovados pelo plenário do TSE para então serem encaminhados à Presidência da República. Desde 1994, as Forças Armadas transportam urnas e equipamentos para as eleições, além de ajudar no deslocamento de servidores da Justiça Eleitoral. O objetivo é garantir o voto de quem mora em locais de difícil acesso.
8: A segunda etapa da itinerância Cidadania Aqui com Você começa amanhã na comunidade indígena Espírito Santo, em Oiapoque, no Amapá.
7: A iniciativa é do Conselho Superior da Justiça do Trabalho, Rafael Silva.
11: Depois de passar dois dias na aldeia Manga, a itinerância Cidadania Aqui com Você foi para a aldeia Espírito Santo para oferecer os serviços ao longo do fim de semana. As equipes que ficarão no local esses dias montaram hoje mesmo a estrutura, porque amanhã, logo cedo, o mutirão começa o atendimento aos indígenas. Eles vão ter acesso de graça desde a emissão de documentos, concessão de benefícios sociais, soluções de questões trabalhistas, até capacitações e atendimento de saúde. Os atendimentos vão das 8 da manhã às 6 da tarde.
8: Seis pessoas são condenadas por desvio de mais de 800 mil reais de verbas do SUS.
7: A ação foi movida pelo MPF. Vanessa Pereira.
12: Segundo a sentença, os réus faziam parte de um esquema criminoso de desvio de recursos públicos do SUS no município de Barra do Piraí, no Rio de Janeiro. Investigações mostraram que o grupo realizava transferências irregulares de verba do Fundo Municipal de Saúde para contas bancárias de terceiros e empresas, sem a realização de um processo formal de ordenação de despesas ou justificativa administrativa. Os seis envolvidos foram condenados por peculato e crimes de responsabilidade, com penas que variam entre 6 e 19 anos de prisão, além de multas individuais, ressarcimento dos valores desviados e perda do cargo público. Ainda cabe recurso da decisão.
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8: Uma boa noite.
7: Bom fim de semana e até segunda-feira.
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9: Eu sou Ricardo Nakaoka e estes são os destaques de hoje do Jornal do Senado, que começa agora. Sancionado o piso salarial de R$ 5.130 para professores da educação básica. Proposta garante exame para diagnóstico do autismo no SUS. Regulamentação da profissão de cuidador de pessoa com deficiência vai a plenário. Boa noite. Mais de 2 milhões de professores da educação básica terão um novo piso salarial a partir desse ano. O governo sancionou o reajuste para R$ 5.130, um aumento de 5,4%. A nova lei também cria uma regra permanente para a correção anual dos valores, com base na inflação e no crescimento das receitas do Fundeb. Relatora da proposta, a senadora professora Dorinha Seabra, afirma que a medida traz mais previsibilidade para gestores e professores e reforça a valorização de uma carreira essencial para a qualidade da educação do país.
14: O piso do professor, ele é a primeira estrutura de valorização e de organização da carreira. A partir do piso que as carreiras podem e devem se organizar. Não tem educação pública de qualidade se nós não tivermos professores e professores bem valorizados e respeitados.
9: E muitas vezes, estudantes com altas habilidades ou superdotação enfrentam dificuldades para ter suas necessidades educacionais reconhecidas e atendidas. Para garantir mais inclusão e desenvolvimento desses talentos, foi sancionada a Política Nacional voltada a esse público. Os detalhes com a repórter Patrícia Oliveira.
15: A Política Nacional para Estudantes com Altas Habilidades ou Superdotação apoia a identificação precoce e o desenvolvimento dos alunos no sistema educacional brasileiro. A lei cria também um cadastro nacional desses estudantes e prevê estratégias como o enriquecimento curricular, aceleração parcial em áreas específicas do conhecimento e aceleração integral da trajetória escolar, de acordo com as necessidades.

necessidades de cada aluno. O texto relatado pela senadora professora Dorinha Seabra, do União do Tocantins, também prevê a formação especializada de profissionais da educação para receber

0: especializados para apoiar estudantes, famílias e professores.
1: Identificar o transtorno do espectro autista nos primeiros anos de vida pode fazer diferença no desenvolvimento e na qualidade de vida das crianças. Para ampliar o acesso ao diagnóstico precoce, avançou no Senado um projeto que obriga o SUS a oferecer exames específicos. A proposta obriga o SUS a oferecer, de forma integral e prioritária, exames especializados para identificar o transtorno do espectro autista. Entre eles estão BERA, exame que avalia como os estímulos sonoros são transmitidos pelo nervo auditivo até o tronco cerebral, a ressonância magnética e o eletroencefalograma, além de avaliações clínicas multiprofissionais. A proposta busca reduzir as barreiras de acesso ao diagnóstico, garantir intervenções mais cedo e fortalecer a inclusão e o desenvolvimento de crianças, adolescentes e demais pessoas com TEA. A senadora Damaris Alves, do Republicanos do Distrito Federal, leu o relatório favorável do senador Flávio Arnes, do PSB do Paraná, destacando as vantagens para a população. O projeto foi apresentado por Flávio Bolsonaro, do PL do Rio de Janeiro, e agora segue para a votação final na Comissão de Assuntos Sociais.
2: A relação entre diagnóstico precoce e proteção do paciente é evidente, pois a identificação rápida funciona como defesa contra negligências e formas de violência institucional.
1: E seguiu para o plenário do Senado, com pedido de urgência para a votação, o projeto que regulamenta a profissão de cuidador de pessoa com deficiência. A proposta recebeu o aval da Comissão de Assuntos Sociais. Repórter Marcela Diniz.
3: De acordo com o projeto aprovado na Comissão de Assuntos Sociais, o cuidado profissional de pessoa com deficiência deve ser feito por maior de 18 anos, sem antecedentes criminais e com assistência integral, o que inclui atenção à saúde, alimentação, higiene pessoal, recreação, ao lazer e à cultura. A violação de direito ou garantia configura a hipótese de demissão por justa causa. Para a relatora da proposta, a senadora Damaris Alves, do Republicanos do Distrito Federal, a atual falta de regras mínimas para o desenvolvimento da atividade, além de expor as pessoas com deficiência a riscos concretos de negligência, abuso ou violação de direitos, contribui para a invisibilidade e, consequente, desvalorização dos cuidadores.
2: É fundamental para a inclusão desses profissionais e dos serviços que eles prestam na estruturação dos serviços de saúde, cuja relevância se acha em evidente expansão e que deve absorver parcela cada vez mais expressiva da população economicamente ativa nos próximos anos.
3: O projeto que regulamenta a profissão de cuidador de pessoa com deficiência é de iniciativa da deputada Laura Carneiro, do PSD do Rio de Janeiro, e seguiu

0: nos estados da Amazônia Legal, inclusive na geração de renda.
1: O açaí é um dos principais produtos da Amazônia, é um dos principais produtos do Amapá. O Amapá, em especial, é o principal exportador, um dos principais exportadores de açaí do país e é onde tem, já por estudos da Embrapa, o açaí com melhor qualidade, maior diversidade de cultura. Como temos safras entre safras e açaí, é essa a necessidade desse projeto que apresentamos.
0: O projeto ainda prevê o cruzamento de informações de bancos de dados de órgãos públicos federais para verificação dos requisitos de concessão e manutenção do benefício. O pagamento será cancelado se identificada fraude ou recebimento de renda que impeça sua acumulação.
2: E com a alta do preço dos combustíveis, agravada pelos conflitos no Oriente Médio, o governo federal liberou uma nova ajuda ao setor aéreo. Uma medida provisória que agora será analisada pelo Congresso Nacional garante até 8 bilhões de reais em empréstimos para as companhias aéreas nacionais, com recursos do Fundo Nacional de Aviação Civil. A expectativa é reduzir o impacto dos custos operacionais e preservar a oferta de voos. O financiamento terá juros de 4% ao ano e prazo de pagamento de até 5 anos. A medida ainda precisa ser analisada pelo Congresso Nacional no prazo de 120 dias. Se for aprovada, o texto será convertido em lei.
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0: do Tribunal de Contas da União e da Câmara dos Deputados. Boa noite e um bom fim de semana.
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2: O Tribunal de Contas da União avaliou as ações do governo para combater golpes digitais que utilizam a identidade de órgãos públicos. São fraudes em que criminosos se passam por instituições públicas para enganar cidadãos por e-mail, aplicativos de mensagens e outros canais digitais. A auditoria apontou falta de coordenação entre as organizações responsáveis pela prevenção e resposta aos crimes. Para o TCU, não existe uma estratégia integrada para enfrentar o problema e proteger a população. 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
3: Câmara cria política para pessoas com transtorno do neurodesenvolvimento.
4: Plenário dispensa licitação para SUS comprar medicamentos da Hemobras.
3: Deputados aprovam a regulamentação da profissão do psicopedagogo.
4: Boa noite. Os deputados aprovaram um projeto de lei que regulamenta o exercício profissional da psicopedagogia. A repórter Luciana Vieira tem os detalhes da proposta.
5: Uma proposta aprovada pela Comissão de Constituição e Justiça da Câmara regulamenta o exercício profissional da atividade de psicopedagogia em todo o território nacional. De acordo com a proposta, poderão exercer a atividade os titulares de diploma de graduação em psicopedagogia ou aqueles formados em pedagogia, psicologia, fonoaudiologia e licenciaturas que concluírem especialização na área com carga mínima de 600 horas ou 80% da carga prevista no prazo de até 60 meses após a publicação da lei. Também ficam autorizados profissionais com qualquer graduação que tenham concluído especialização em psicopedagogia de no mínimo 360 horas antes da publicação da norma, além de pessoas que comprovarem atuação na área por pelo menos um ano, desde que obtenham graduação ou especialização em até 5 anos. Diplomas estrangeiros revalidados também serão aceitos. O texto assegura ainda que profissionais que já ocupam cargos ou funções de psicopedagogo em instituições públicas ou privadas poderão continuar exercendo suas atividades. Tanto os cursos de graduação em psicopedagogia quanto as especializações com carga mínima de 600 horas devem contar com estágio prático supervisionado como requisito para o exercício profissional. A regra, porém, não valerá para estudantes que já estiverem matriculados antes da entrada em vigor da lei. O texto aprovado detalha as funções do psicopedagogo em diferentes contextos. Em instituições educacionais, o profissional poderá atuar no enfrentamento de problemas de aprendizagem, colaborar com a formulação de políticas e orientações pedagógicas, apoiar processos de inclusão de estudantes com deficiência ou dificuldades de aprendizagem e desenvolver ações preventivas. Em ambientes clínicos, consultórios e hospitais, caberá ao psicopedagogo realizar diagnóstico de dificuldades de aprendizagem, intervir e acompanhar indivíduos com essas dificuldades, aplicar métodos e instrumentos específicos, prestar consultoria, elaborar relatórios e orientar cursos e serviços na área. O texto também prevê o encaminhamento a outros profissionais quando necessário. A proposta estabelece ainda que o psicopedagogo deve manter sigilo sobre informações obtidas no exercício da atividade. O compartilhamento de dados só poderá ocorrer com outros profissionais envolvidos no atendimento e igualmente submetidos ao sigilo. O descumprimento dessa regra poderá resultar em sanções civis e penais. Durante a votação, o deputado Patrus Ananias, do PT de Minas Gerais, disse que a psicopedagogia é o encontro da educação com a psicologia.
6: Então, de uma forma amorosa, de uma forma pedagógica, as nossas professoras, os

0: nossos professores devidamente capacitados na formação da psicopedagogia podem trabalhar essas duas dimensões da educação, do aprendizado, da abertura do conhecimento para novos horizontes e novas possibilidades, mas também do autoconhecimento da criança, do jovem, voltando para si mesmo, para se melhor conhecer e assim melhor conhecendo, tenham mais consciência para alargar e aprofundar os seus conhecimentos.
1: O projeto que regulamenta o exercício profissional da atividade de psicopedagogia já pode seguir para a análise do Senado, a menos que haja recurso para a votação antes pelo plenário da Câmara. Da Rádio Câmara de Brasília, com informações de Paula Bittar, Luciana Vieira.
2: Agricultura.
3: Evair Vieira de Mello, do Republicanos do Espírito Santo, defende a renegociação das dívidas dos produtores rurais. Na avaliação do deputado, a proposta busca garantir condições para a continuidade da produção agropecuária e o abastecimento de alimentos no país.
4: Evair Vieira de Mello também questiona a política de gastos do governo
3: verde como um importante debate para a conscientização ambiental. Para ele, a redução do desmatamento e a transição para fontes de energia mais limpas são importantes para enfrentar os desafios ambientais da atualidade.
4: Nilton Tato também ressalta o papel do Brasil nas discussões internacionais sobre desenvolvimento sustentável. De acordo com o parlamentar, o Congresso deve priorizar pautas que conciliem a redução do efeito estufa e a melhoria da qualidade de vida da população.
2: Desenvolvimento regional.
3: Hildo Rocha, do MDB do Maranhão, questiona a seleção de moradias financiadas pelo Fundo de Desenvolvimento Social e pelo Minha Casa Minha Vida Rural. Segundo o parlamentar, falta transparência na distribuição das unidades habitacionais.
4: Hildo Rocha pretende convocar o ministério responsável pelo PAC para prestar esclarecimentos na Câmara. Ele também levanta dúvidas sobre a distribuição dos recursos, os critérios adotados e a viabilidade financeira dos empreendimentos selecionados.
2: Homenagem.
3: A Câmara aprovou o projeto que cria o título de Cidade Amiga do Idoso. O repórter Marcelo Lacher traz mais informações sobre a proposta.
5: O plenário da Câmara aprovou o projeto já analisado pelo Senado que cria o título de Cidade Amiga do Idoso para os municípios que adotarem iniciativas para garantir um tratamento digno às pessoas idosas. Para concorrer ao título, a cidade deverá demonstrar que tem programas ou políticas públicas que estimulem a inclusão social, cultural e política dessa população. Essas políticas deverão beneficiar idosos em áreas como transporte, moradia, participação social, emprego, comunicação e informação. O título Cidade Amiga do Idoso será conferido por um conselho composto por representantes dos governos federal, estaduais, distrital e municipais, bem como das entidades representativas da população idosa. O título terá validade de 3 anos. Depois disso, as políticas adotadas e os compromissos assumidos serão reavaliados. O autor da proposta, deputado Pompeu de Matos, do PDT do Rio Grande do Sul, diz que o título estimula os municípios a adotarem políticas para acolher e dar mais qualidade de vida a essa população.
6: Ele busca proteger, reconhecer, apoiar, acolher os nossos idosos, que são, na verdade, os trabalhadores de ontem, que carregaram cada cidade do meu Rio Grande nos braços, carregaram cada estado desse país e hoje são aposentados, mal remunerados, são idosos desrespeitados, desvalorizados, mal acolhidos.
5: O projeto que cria o título Cidade Amiga do Idoso para os municípios que adotarem políticas em favor da população idosa seguiu para a sanção presidencial e já pode virar lei. Da Rádio Câmara de Brasília, com informações de Antônio Vital, Marcelo Larcher.
2: Transportes.
4: Eduardo Bismarck, do PV, comemora a decisão da Agência Reguladora do Estado do Ceará de autorizar novas empresas a operar linhas de ônibus nas macro-regiões do Litoral Leste e do Vale do Jaguaribe. Ele avalia que a mudança deve melhorar a segurança e a regularidade das viagens.
3: Eduardo Bismarck relata que moradores das duas macro-regiões enfrentavam panes frequentes e longas esperas durante deslocamentos de ônibus. Ele cita Beberibe, Aracati, Limoeiro do Norte, Icapuí, entre outros municípios atendidos pela nova etapa da operação.
4: Cobalcini, do MDB, cobra da NTT a revisão do projeto de concessão de rodovias federais em Santa Catarina. O deputado considera insuficiente a previsão de cerca de 80 quilômetros de duplicação nos dois

0: lotes previstos com contratos de 30 anos.
1: Cobalcini afirma que Santa Catarina depende dessas estradas para o escoamento de produtos da região oeste do estado até os portos. Ele defende a duplicação de trechos estratégicos das BRs 282 e 470, além de melhorias na BR-153 para atender a região do Alto Uruguai.
2: Saúde.
0: A Câmara aprovou proposta que permite que o SUS adquira sem licitação medicamentos feitos pela Hemobras. O repórter Antônio Vital acompanhou a votação.
3: A Câmara dos Deputados aprovou o projeto que permite a contratação direta, sem licitação, para compra de medicamentos hemoderivados ou produzidos por biotecnologia para pacientes do Sistema Único de Saúde. O projeto, apresentado pelo deputado Jorge Sola, do PT da Bahia, não exige licitação quando os medicamentos forem produzidos por instituição pública que seja o único fornecedor desse tipo de produto no país. No Brasil, a única empresa pública do setor é a Hemobras, como é conhecida a empresa brasileira de hemoderivados e biotecnologia, vinculada ao Ministério da Saúde. A empresa processa o plasma doado nos hemocentros para fabricar medicamentos para o Sistema Único de Saúde. Ela produz hemoderivados, que são medicamentos feitos a partir do plasma do sangue humano e usados no tratamento de doenças como hemofilia. Produz ainda medicamentos biotecnológicos, obtidos por meio de engenharia genética, como o chamado fator 8, usado em pacientes com hemofilia A. Medicamentos produzidos por biotecnologia também são usados no tratamento de alguns tipos de câncer e doenças autoimunes. O projeto recebeu parecer favorável do relator, deputado Clodoaldo Magalhães, do PV de Pernambuco, mas foi criticado em plenário por deputados do Novo e do Missão. Para o deputado Gilson Marques, do Novo de Santa Catarina, dispensar licitação para produtos de biotecnologia feitos pela Hemobras prejudica a concorrência e pode encarecer os custos.
4: Com relação aos hemoderivados, de fato, a Hemobras já produz quase que 100% dos medicamentos desse estilo. No entanto, os produtos biotecnológicos é uma ampla gama que vai poder ter quase que um monopólio da Hemobras e, obviamente, isso é negativo. Não faz sentido ter esse monopólio forçado com dispensa de licitação de uma única empresa. Vai quebrar todo o mercado que trata e que produz esse tipo de serviço. É inacreditável.
3: O autor da proposta, Jorge Sola, defendeu a preferência para a Hemobras e a produção nacional de medicamentos usados no tratamento de diversas doenças.
5: Existem duas tecnologias que a Hemobras utiliza. Um é o fracionamento do plasma. Para o fator 8, que é usado em pacientes hemofílicos, o fracionamento do plasma, presidente, não é suficiente. Por isso foi criada uma segunda planta de biotecnologia, de engenharia genética. O que não pode acontecer é obrigar um processo licitatório onde qualquer empresa de outro país pode querer concorrer quando nós investimos muito para ter capacidade de produção nacional.
3: O projeto que permite a contratação direta, sem licitação, para compra de medicamentos hemoderivados ou produzidos por biotecnologia por instituições públicas, agora será analisado no Senado. Da Rádio Câmara, de Brasília, com informações de Daniele Lessa, Antônio Vital.
2: Segurança Pública.
1: Dixon, do PL, critica a situação da segurança pública no Rio Grande do Norte e cobra ações do governo estadual. Ela ressalta que o aumento dos casos de violência e a atuação de facções criminosas tem gerado um clima permanente de medo e insegurança para a população.
0: Carla Dixon também registra o atentado contra o vereador Cabo Davidson, em Mossoró, durante uma transmissão ao vivo. A deputada lembra que o ataque deixou o vereador ferido e provocou a morte de seu assessor, num episódio que, segundo ela, deixa evidente o avanço da criminalidade no estado.
1: Lingo Portela, do PL de Minas Gerais, critica a forma como o governo federal apresentou a possibilidade de usar agências dos Correios para a devolução de celulares roubados. Para ele, a justificativa sobre eventual receio de atendimento em delegacias desvaloriza o trabalho da Polícia Civil.
0: Lincoln Portela defende a atuação de delegados e profissionais da segurança pública na investigação e recuperação de bens roubados. O parlamentar afirma que o Executivo deve fortalecer as forças policiais, preservando a confiança da população nos órgãos de segurança.
1: Capitão Alden, do PL da Bahia, defende a derrubada do veto ao projeto que estabelece em 35 anos a idade máxima para ingresso nos quadros gerais das polícias militares e dos corpos de bombeiros militares. Ele explica que a proposta cria uma regra nacional para o acesso aos concursos das corporações.
0: Capitão Alden argumenta que candidatos com mais de 30 anos possuem condições físicas e técnicas para exercer as funções militares. Para o deputado, a medida evita restrições

0: consideradas injustas e amplia as oportunidades para milhares de concurseiros em todo o país.
1: Justiça.
2: Érica Cocai, do PT do Distrito Federal, defende a apuração rigorosa das denúncias relacionadas ao Banco Master. Na visão da deputada, os fatos divulgados precisam ser esclarecidos para garantir punição exemplar.
0: Érica Cocai sustenta que as investigações devem alcançar todas as pessoas envolvidas no caso, independentemente da posição política. A parlamentar também exalta ações do governo federal de combate à corrupção e de fortalecimento dos instrumentos de fiscalização e controle.
2: Adriana Ventura, do Novo de São Paulo, cobra investigação sobre denúncias de corrupção veiculadas pela imprensa que envolvem membros do Congresso Nacional. Na avaliação da deputada, falta coragem a muitos parlamentares na hora de fiscalizar seus pares.
0: Adriana Ventura também defende o avanço da proposta que acaba com o foro privilegiado para autoridades. De acordo com a legisladora, a medida contribui para fortalecer a igualdade perante a lei e aumentar a confiança da população nas instituições públicas.
2: Maurício Marcon, do PL do Rio Grande do Sul, critica decisões e investigações em tramitação no Supremo Tribunal Federal sobre membros de oposição ao governo federal. O parlamentar acredita que há tratamento desigual em casos analisados pela corte.
0: Maurício Marcon também cobra o aprofundamento das investigações relacionadas ao Banco Master. Segundo o deputado, é necessário esclarecer vínculos entre políticos, autoridades e pessoas citadas nas investigações para garantir transparência e responsabilização dos envolvidos.
1: Votação.
2: O plenário da Câmara ampliou direitos para as pessoas com transtorno do neurodesenvolvimento. Os detalhes com a repórter Cibele Comanete.
3: A Câmara dos Deputados aprovou o projeto que cria uma política nacional voltada para as pessoas diagnosticadas com transtornos do neurodesenvolvimento, com medidas nas áreas de saúde, educação e inclusão social. Os chamados transtornos do neurodesenvolvimento incluem, entre outros, o transtorno do déficit de atenção com hiperatividade, o TDAH, o transtorno do espectro autista, o TEA, e a dislexia. A proposta admite a equiparação dessas pessoas à condição de pessoa com deficiência, desde que haja avaliação biopsicossocial feita por equipe multiprofissional. Essa análise vai considerar se as limitações, junto com as barreiras do ambiente, dificultam a participação plena desses indivíduos na sociedade. O projeto inicial, apresentado pelos deputados Alex Manente, do Cidadania de São Paulo, Anne Ortiz, do PP do Rio Grande do Sul, e Amon Mandel, do Republicanos do Amazonas, se concentrava em ações para pessoas com TDAH, o que foi ampliado pela relatora, deputada Andréia Siqueira, do PSB do Pará. Segundo ela, a proposta organiza políticas públicas já existentes, criando uma base legal mais clara para o atendimento dessas pessoas. O deputado Alex Manente, um dos autores, disse que a proposta amplia direitos.
4: Nós aprovamos aqui uma medida que visa garantir os direitos das pessoas que têm o transtorno, que é o TDAH, cada vez crescente no Brasil. E nós, com essa matéria, conseguiremos dar vazão, primeiro, à avaliação e o diagnóstico biopsicossocial, que é isso, uma avaliação multiprofissional para garantir os direitos das pessoas que têm esse transtorno.
3: Além da possibilidade de equiparação com pessoas com deficiência, o projeto prevê diagnóstico precoce e acompanhamento contínuo, com atuação integrada dos sistemas de saúde e de educação, acesso a terapias e fornecimento gratuito de medicamentos pelo SUS. Na área educacional, a proposta permite que estudantes com transtornos de aprendizagem, como o TDAH e a dislexia, tenham tempo adicional para fazer as provas. O projeto que amplia os direitos de pessoas com transtornos do neurodesenvolvimento seguiu para análise no Senado. Da Rádio Câmara de Brasília, com informações de Antônio Vital e Daniele Lessa, Cibele Comanete.
0: Flávio Nogueira, do PT do Piauí, registra a implantação do programa Neuroame pela Prefeitura de Piripiri. O deputado explica que a iniciativa oferece acolhimento, exames e acompanhamentos a crianças que precisam de avaliação especializada para identificar dificuldades no desenvolvimento.
2: Flávio Nogueira informa que o programa atende crianças de primeira e segunda infâncias matriculadas na rede municipal ou acompanhadas pelos serviços públicos de saúde. Ele pontua que a ação contribui para evitar o isolamento, ampliar o acesso a especialistas e enfrentar o preconceito.
0: Termina agora o Jornal Câmara dos Deputados, produzido.

0: Pela Rádio Câmara, com trabalhos técnicos de Wellington Teles e apresentação de Val Monteiro e Márcio Aquilissardi. Uma boa noite para você.
1: A Voz do Brasil está de volta na segunda. Bom final de semana. Boa noite.
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8h24 na capital brasileira do meio do planeta, 8h24 na marca do pênalti na área, você acompanhando aqui na Diário FM, áudio e vídeo. Daqui a pouco, conexão direta com Tarcísio Franco, daqui a pouco a bola rola, Brasil e Marrocos já foi, né? Brasil e Haiti, bola rolando daqui a pouco, Brasil e Haiti. E o Brasil já está definido, gente, hein? Daqui a pouco vou trazer a escalação para você. Jogo em andamento também que vai modificando a classificação. Marrocos vai vencendo pelo placar de 1-0. Placar atualizado nesse exato momento. Marrocos 1-0 em cima da Escócia, né? Esse resultado acaba mudando um pouco o grupo do Brasil. O Brasil vai permanecendo com um ponto apenas. Isso obriga o Brasil a vencer hoje o Haiti para assumir a liderança novamente.

realmente desse grupo, né? Tem que vencer com pelo menos, até agora, 2 gols de diferença, haja vista que o Marrocos está fazendo 1 gol de saldo, está vencendo por 1-0 o time da Escócia. Temos 17 minutos de bola rolando no primeiro tempo, 1-0 para Marrocos. Daqui a pouco a gente vai falar da seleção brasileira, o Brasil em ação!

0: E vamos começar escalando a nossa seleção, Café Grão de Ouro, a energia de campeão rumo ao Hexa. Será que hoje sai um gol do Vini Júnior? Estamos na torcida, né? Vini Júnior, Endrick no banco de reservas, daqui a pouco a gente confere a escalação. 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A cobertura da Copa do Mundo, com Tarciso Franco e Rodrigo Silva. Daqui a pouco a dupla chega direto da Filadélfia. Daqui a pouco, para trazer as informações da seleção brasileira, já tenho a escalação. Daqui a pouco vamos trazer a escalação para você. 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
0: Sem perder muito tempo, vamos escalar a seleção brasileira, Joila? Já tem aí na tela, seleção do Ancelotti, a seleção brasileira, seleção canarinha. Já escalada, já definida pelo técnico italiano, com o apoio cultural do Laboratório Médico Dr. Paulo Albuquerque, cuidando da torcida rumo ao Hexa. 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Alô, prefeitinho, Pedro da Lua.
1: Seleção.
0: Escalação da seleção brasileira, o nosso esquadrão já definido aí com Alisson, goleiro número 1, 13, Danilo pelo lado direito, Marquinhos é o volante central, pelo lado esquerdo Gabriel Magalhães, e pelo lado esquerdo, jogando pela lateral esquerda, nós temos aí o Douglas Santos. Então, o sistema defensivo do Brasil, Alisson, Danilo, Marquinhos e Gabriel Magalhães, Douglas Santos com a 16. Esse é o time do Brasil na defesa. No meio de campo, Casemiro, número 5, 8, Bruno Guimarães e Lucas Paquetá, número 20, um pouquinho mais à frente o Paquetá. E aquele trio, né? Vini Júnior aberto pelo lado esquerdo, Rafinha aberto pelo lado direito e Matheus Cunha mais centralizado. Rafinha com a 11, Vini Júnior com a 7 e o Matheus Cunha com a 9. Essa é a escalação aí da seleção brasileira. Duas mudanças com relação ao time que enfrentou aí a Marrocos, né, no jogo da estreia. Saiu o Ibanez para a entrada do Danilo na lateral direita e saiu também o atacante Igor Thiago para a entrada do Matheus Cunha. Essa é a escalação da seleção brasileira. Vamos nessa, Brasil!
2: Brasil!

Olha, no grupo D, hoje tivemos a definição do primeiro classificado. Os Estados Unidos se garantiu ao vencer o time da Austrália. Seleção australiana não foi páreo aí para a seleção dos Estados Unidos. 2-0 para os Estados Unidos. Estados Unidos conseguiram já a classificação antecipada. Deixa eu pegar a classificação aqui desse grupo, grupo D. Estados Unidos com 6 pontos, 5 gols de saldo. Ou seja, tomou um gol e fez 6. Então tem 5 de saldo, né? São 5 gols de saldo. A Austrália, a segunda colocada com 3 pontos, saldo zerado. Agora tem uma derrota o time da seleção da Austrália. E nós teremos ainda a partida entre Turquia e Paraguai. O Paraguai podendo, obviamente, se vencer a Turquia, conseguir os 3 primeiros pontos aí e voltar a brigar e, de repente, até sonhar com a vaga para a próxima fase aí da Copa do Mundo!

tem Tarciso Franco. Daqui a pouco tem o Tarciso Franco trazendo informações ao lado de Rodrigo Silva. Trazendo as análises, hein? Ele está no estádio. Daqui a pouco a bola rola e ele vai trazer essas informações para você. Suplentes aqui da seleção brasileira. Vamos pegar aqui o Everton e também o Ederson. Os dois estarão no banco de reservas. Alexandro pela lateral esquerda, Bremer zagueiro, Léo Pereira zagueiro, Ibanez zagueiro, mas pode jogar na direita também. Fabinho volante, Luiz Henrique atacante de beirada pelo lado direito. Ederson volante, Danilo Santos também volante mais avançado, vamos dizer aqui. Rayan pode jogar um pouco mais à frente também pelo lado direito. Rayan é atacante pelo lado direito. Hendrick, atacante mais centralizado, mas joga pelas beiradas também. Gabriel Magalhães geralmente entra pelo lado direito também, mas pode jogar pelo lado esquerdo, atacante também. E o Igor Thiago, né? E também o Igor Thiago, que é centroavante. São jogadores à disposição do Carleto para essa noite de Copa do Mundo, para essa noite de seleção brasileira que busca a primeira vitória, busca o quarto ponto e a classificação para a próxima fase. Brasil!

torcida do Brasil, obviamente, maioria lá na Filadélfia. Olha, festa brasileira na Filadélfia começou ainda antes da bola rolar para Brasil e Haiti pela segunda rodada da fase de grupos da Copa do Mundo. Os torcedores se aglomeraram em torno do estádio da Filadélfia no aquecimento para a partida. A mobilização começou na última quinta-feira com as camisas amarelas da seleção brasileira tomando a

0: seja como um dos 8 melhores terceiros colocados aí. Ou seja, o Brasil precisa apenas de uma vitória simples hoje para conseguir a classificação para a próxima fase. O Brasil que já está definido. Nós passamos aqui para você a escalação, mas vamos trazer novidades, vamos trazer os bastidores, o clima do jogo, no clima do jogo da dancinha, do tema da Copa do Mundo. Eu vou acionar ele. Vou acionar o cara que realmente faz a diferença na crônica mapaense. O garotinho do Marabá está ao lado do Internacional Rodrigo Silva, vivendo essa emoção e trazendo, dividindo com os torcedores do Brasil aqui em Macapá. Boa noite para você, Tarciso!
1: Um abraço para você, Lúcio. Um abraço a todos os ouvintes ligados no programa da Marca do Pênalti. Já já a seleção brasileira, que já está escalada, entrando em campo para mais um desafio nesse grupo C da Copa do Mundo aqui dos Estados Unidos. Falamos diretamente do Philadelphia Stadium, um estádio bonito e moderno, com capacidade para 69 mil lugares. Esse estádio foi inaugurado em 2003 e custou aos cofres americanos 512 milhões de dólares. Lute, no Mundial de Clubes da FIFA, o Flamengo jogou aqui contra o Chelsea da Inglaterra e venceu por 3-1, né, Rodrigo? Venceu por 3-1 e a gente está aqui marcando presença. 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Então, aqui o estádio já começa a receber a sua plateia. A torcida brasileira é majoritária, mas a torcida do Haiti também é pequena, mas faz zoeira. Vamos ter um grande jogo. Neste momento, Marrocos vai vencendo a Escócia e também chegando a sua primeira vitória. E logo mais tem Brasil, 9:30 da noite, no horário de Brasília. E a Diário FM já aqui testemunhando de perto, tanto eu como o companheiro Rodrigo Silva. O Brasil já escalado. Vai com o Alisson no gol, o Danilo é novidade, vem Marquinhos, capitão do time, Gabriel Magalhães e Douglas Santos. Aí tem Bruno Guimarães, Casemiro, Lucas Paquetá, Fabinho, aliás, Rafinha, Matheus Cunha e Vini Júnior. Esse é o time já escalado para a batalha de daqui a pouco contra o Haiti. Brasil correndo atrás de sua primeira vitória aqui na Copa do Mundo. 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Foi a minha participação dentro do programa da Marca do Pênalti. A qualquer momento a gente volta a falar no programa da Diário FM 90.9, o Na Marca do Pênalti. Direto da Filadélfia, estende o Tarciso Franco, Diário FM, na Copa do Mundo.
0: Com futebol no coração, cada dia levanta a mão. Valeu, Tarciso. Tá aí a participação do garotinho do Marabá. O Tarciso Franco está ao lado do grande Rodrigo Silva, essa dupla que traz informações para você dentro da programação da Diário, hein? Essa é só mais uma participação do Tarciso dentro da programação. Já participou durante toda a nossa programação durante o dia, trazendo novidades, trazendo os detalhes, os bastidores, tudo dentro da programação do Sistema Diário de Comunicação. Vamos nessa, nesse clima de Copa do Mundo, está chegando a hora! E a Prefeitura de Macapá, hein, colocou vários telões aí à disposição da torcida brasileira aqui em Macapá. E também o governo do estado do Amapá distribuiu telões aí nos residenciais. Galera feliz da vida fazendo a festa. Galera do Miracema, Macapaba, Nelson dos Anjos, Monte das Oliveiras. Que mais? Mucajá. Galera torcendo e vibrando com o Brasil. São José, Açucena, tem telão pra todo lado.

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E por que que o Brasil vai jogar de azul hoje, hein? O Brasil jogará com a camisa assinada pela marca Michael Jordan contra o Haiti às 21h30, horário de Brasília, na Filadélfia, pela segunda rodada do Grupo C da Copa do Mundo. Não estranhe, torcedor, a seleção não mudou de patrocínio no decorrer do Mundial e continua usando Nike. A escalação da seleção brasileira permanece um mistério. Não, já revelamos aqui, né? A matéria está um pouquinho atrasada. Mas o Brasil vai vestir a camisa azul. A marca foi criada por Michael Jordan, historicamente aí um histórico jogador do Chicago Bulls e maior nome da história da NBA, Liga de Basquete Norte-Americana. A companhia é subsidiada pela Nike, que patrocinou o atleta em toda a vida. Inicialmente, a marca foi criada para ser uma linha de tênis da empresa mãe, mas cresceu para modelos de roupas nos últimos anos. Então, a marca Michael Jordan pertence à Nike, por isso o Brasil vai usar hoje a marca Jordan na camisa para essa partida de hoje. Vai vestir a camisa azul, hein? A camisa azul que foi usada pela primeira vez em 1958, quando o Brasil ganhou o primeiro título. Antes, o segundo uniforme do Brasil era uma camisa branca. E aí, como o Brasil ia jogar contra um time que só tinha um uniforme, que também era branco, e aí o Brasil acabou utilizando a azul a partir de 58 e deu sorte. Deu sorte porque muitos jogadores não queriam usar naquele momento a camisa azul, mas aí falaram que era o manto da Nossa Senhora Aparecida, e aí eles aceitaram e o Brasil conquistou o primeiro título. Cheio de mística essa camisa azul, hein? Brasil. Daqui a pouco o Brasil entra em campo, e daqui a pouco voltamos também aqui na Diário FM, na sequência do Na Marca do Pênalti. Brasil.

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11: De bem com a vida, de bem com a vida, DJ Pirão daqui a pouco já comandando a audiência em clima de Copa, esquentando a sua noite de sexta-feira, afinal de contas é Copa do Mundo, mas é final de semana, né? Sextou legal, daqui a pouco tem DJ Pirão e o programa Overdose. Falar pra você que amanhã tem a Mapazão, gente, hein? Bola rolando às 15 horas e 30 minutos lá no Centro de Desenvolvimento do Futebol Amapaense, o CDFA. CDFA. Portuguesa e Cruzeiro. Portuguesa e Cruzeiro jogando, portanto, amanhã lá no CDFA às 15h30 da tarde. Sabadão, ressaca da Copa do Mundo, ressaca do Jogo do Brasil. E a galera chegando lá para acompanhar Portuguesa e Cruzeiro. Daqui já vamos conhecer o primeiro finalista para a decisão do dia 26, a final do Campeonato Amapaense, e também o primeiro a conquistar a vaga para o Amapazão da Série A do próximo ano, tá, gente? Amanhã já vamos conhecer o primeiro time a conquistar o acesso. Na segunda-feira, o Rio Norte joga contra o São Paulo, também às 15h30 da tarde. Esse jogo também será no CDFA. De um lado, pelo Rio Norte, a torcida do nosso amigo presidente de honra, sempre presidente, o Baraquinha. E do outro lado, o Adenos Gameleira, o padeirinho, né? Presidente do São Paulo. A final está marcada aí para o dia 26. E aí, meu irmão, o bicho vai pegar entre Rio Norte, entre o vencedor do confronto entre Portuguesa e Cruzeiro e o vencedor de Rio Norte e São Paulo. 20 horas e mais 52 minutos em clima de Copa, Joila. Vamos voltar para a Copa do Mundo.
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11: Clima legal, hein? Clima legal. Faltando aí aproximadamente 40 minutos, 38 já. Faltando 38 minutos para a bola rolar, Brasil e Haiti. Deixa eu ver como é que tá o jogo aqui da Escócia contra Marrocos. Estamos nos acréscimos. 45 minutos e 40 segundos, vamos até 51 minutos. A Marrocos permanece vencendo pelo placar de 1-0 a Escócia. Esse resultado vai isolando Marrocos na liderança e praticamente garantindo a vaga já para a próxima fase da Copa do Mundo da seleção marroquina.

Olha, gente, domingo agora, o Trem Desportivo Clube joga contra o Sampaio Correia, tá, gente? O jogo vai ser lá no Castelão, em São Luís, na Ilha do Amor. E o nosso representante vai em busca de pelo menos um empate, né? Pra decidir no dia 27 aqui em casa, com apoio do torcedor. Com certeza o torcedor vai comprar essa ideia, vai lotar, vai apoiar a locomotiva aí contra o Sampaio Correia nesse mata-mata.

Programa da Marca do Pênalti, falando da série C. Amanhã tem jogo do Paysandu, 9 da noite. Maranhão e Paysandu se enfrentam em mais uma partida do Campeonato Brasileiro da Série C. O Paysandu querendo a reabilitação rumo à Série B do próximo ano, buscando acesso também. 8 da noite, 55 minutos. Agradecer a Joila de Lima, você que acompanhou o programa da Marca do Pênalti, participação do Tarcísio Franco, direto da Filadélfia, direto dos Estados Unidos. E agradecer também a direção da emissora, Luiz Melo, Zilana Melo e Márlio Melo. Valeu, gente, um grande abraço. Vem aí o DJ Pirão, mas vamos terminar em clima de Copa do Mundo. Daqui a pouco tem Brasil. Brasil em campo, a seleção vai com apoio da nação brasileira. Brasil! Direto do estádio Zerão. Tchau!

Fim de jogo. Saem de campo os craques da seleção maravilha do rádio, do programa Na Marca do Pênalti. Marcaremos um novo encontro segunda-feira nas ondas do rádio. Até lá.

0: 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E a hora certa.
1: 9:02.
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3: Salve, salve, galera, muito boa noite. A partir de agora, aqui pelas ondas da 90.9, tá começando mais uma edição do Overdose pros rádios mais dançantes da capital. A partir de agora, DJ Pirão vai comandar pra você as 3 horas mais dançantes do seu final de semana, diretamente aqui dos suntuosos estúdios da Diário FM, no oferecimento todo especial da Fast Car, a melhor loja de novos e seminovos de Macapá, Norte Home Center, Web Flash Conexão pra chegar lá e Clínica Unividas. Até meia-noite, muita coisa boa vai rolar aqui dentro dos áreas da Diário FM, então pode aumentar o volume e diga pra todo mundo que o Overdose já tá no ar.